da seleção dos Estados Unidos, a vitória por 2-0, inclusive da seleção brasileira. Foi o craque da seleção brasileira na Copa do Mundo de 2014, aqui mesmo no Brasil. Fica de fora da semifinal, justamente por uma lesão nas quartas de final contra a seleção colombiana. A chegada forte do Zúñiga, muito séria, e que tirou o Neymar de combate, não esteve em campo no 7-1 que a seleção brasileira sofreu contra a Alemanha, que depois conquista o título aqui no Brasil. Em 2018, chega baqueado também, se recuperando de lesão, recuperação recente, não estava 100%, não teve uma participação positiva, inclusive se torna meme nas redes sociais por conta do Caicai, né? Colocado como um jogador Caicai na mídia internacional pela sua participação na Copa do Mundo da Rússia de 2018. Em 2022, se lesiona no primeiro jogo, volta no mata-mata, faz o gol da seleção brasileira na prorrogação contra a Croácia, mas o Brasil cede o empate e cai fora nos pênaltis. Foi questionado por não ter cobrado a penalidade máxima, a primeira, e o Brasil acaba sendo eliminado para a seleção croata. Dessa vez, participação já como coadjuvante da seleção do técnico Carlo Ancelotti. Entra em campo no segundo tempo, no meio do segundo tempo, e pouco pôde produzir. Então, Neymar participou então das Copas de 14, 18, 22, 26, 4 Copas do Mundo, e deixa a sua trajetória na seleção brasileira, fecha o seu ciclo na seleção brasileira, sem conquistar o sonhado título da Copa do Mundo. E durante esse período participa então desse aumento do jejum, agora de 28 anos, sem conquistar o Mundial. Se despede o camisa 10 da seleção brasileira. Neymar anunciou dentro do gramado que não veste mais a camisa amarela. Olha, a gente se despede, para você que nos acompanha na TV Jovem Pan. Na TV Jovem Pan a gente se despede do nosso Canelada, mas de novo, reforço, seguiremos até as 9h30 da noite com mais análise da seleção brasileira, tanto na Rádio Jovem Pan, quanto no YouTube da Jovem Pan Esportes. Então, se conecta lá, deixa o seu like, o seu comentário, pra gente seguir acompanhando, então, todas as repercussões dessa eliminação do Brasil. Um abraço, tamo junto. E a gente segue, então, aqui, Rádio Jovem Pan e canal do YouTube da Jovem Pan Esportes, nosso Canelada, vamos até às 9h30 da noite. E olha,

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6: Seja muito bem-vindo a Jovem Pan, uma excelente noite de domingo pra você, por aqui, Dinho Oliveira, a número 1 do Brasil.

0: aqui na número 1 do Brasil, Eyes Closed, antes do Alipa, Break My Heart. Não saia daí, na sequência, na volta do intervalo, tem uma clássica do rei do pop, Michael Jackson.
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3: De volta e agora a gente curte o som do Michael Jackson, Remember the Time.

0: Clássico da Pan, esse é Rick Astley, Never Gonna Give You Up. Lembrando que logo mais à meia-noite, horário de Brasília, tem mais um Clássicos da Pan, com aqueles sons do passado de volta aqui na programação da número 1 do Brasil.
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aqui na Pan, eu sou do The Cure, Boys Don't Cry. Saímos de 1988, voltamos um pouco no tempo, um pouco mais, nos anos 80 também, né? 1983 com Dedê, This Is The Day, aqui nos clássicos da Pan.

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agora 4h59. Bom dia para você. Hoje é segunda-feira, 6 de julho de 2026. Seja muito bem-vindo aqui à programação da Jovem Pan. Nós estamos iniciando o Jornal da Manhã com os principais assuntos que movimentam o Brasil e o mundo. Vamos agora aos principais destaques da edição de hoje. Flávio Bolsonaro faz live ao lado do irmão Eduardo em Washington e diz que Lula quer novas taxas para ter ganho político. O senador participa amanhã de audiência e diz que Lula quer novas taxas para ter ganho político.

0: 6-1 e diz que proposta não pode ser aprovada a toque de caixa. Passados 11 dias dos terremotos que devastaram a Venezuela, resgatistas voltam atenções para a recuperação de corpos. O total de mortos chega a 3.342. Tarcísio de Freitas lidera a corrida pelo governo de São Paulo com 46% da preferência contra 30% de Fernando Haddad. É o que aponta a pesquisa Datafolha. Filhos de Ali Khamenei oram ao lado do caixão do pai durante funeral em Teherã. Mas o sucessor do Ayatolá como líder supremo do Irã, Mojtabá Khamenei, não comparece. Agora 5:01, a edição de hoje do Jornal da Manhã começa falando, inclusive, da participação aqui nesta manhã da torcida brasileira, né? Da eliminação da seleção na Copa. Tristeza pra gente, comemoração para os noruegueses que vivem por aqui. O embaixador da Noruega no Brasil, por exemplo, fechou um bar em Brasília e reuniu fãs da Noruega e do Brasil. A reportagem é de Janaína Camelo.
1: O dia começou animado para esses torcedores brasileiros e noruegueses. Os fãs do atacante Haaland escolheram este bar em Brasília para assistir a partida entre Noruega e Brasil nas oitavas. Essas duas irmãs nasceram no país nórdico, mas moram no Brasil há 3 anos. Confidenciaram, coração dividido. Mas o palpite do jogo, vitória para a Noruega.
2: Eu acho que vai ficar 3-2 ganhando a Noruega.
3: Eu acho que vai ficar 2-1 ganhando a Noruega também.
1: O embaixador da Noruega no Brasil deixou claro que o confronto entre os dois países é apenas no campo.
4: Aqui hoje temos um jogo, claro, tenso, mas com amizade também, né? Com certeza temos nossos amigos brasileiros aqui e vamos a ter uma festa juntos.
1: No primeiro tempo, equilibrado, torcidas também equilibradas. Euforia maior com a chance perdida de um gol de pênalti de Bruno Guimarães. Mas segundo tempo foi mais agitado, com chances de gols dos dois lados.
5: O clima que terminou não do jeito que nós, torcedores brasileiros, gostaríamos. A torcida da Noruega era menor, mas foi a que saiu comemorando.
1: Este casal já estava preparado, que um teria que consolar o outro na final.
6: Estamos muito felizes, mas também é um pouco triste não ter mais jogos do Brasil na Copa.
7: Eu sou muito fã do Cristiano Ronaldo, então Portugal agora também é uma das minhas seleções favoritas.
1: A festa norueguesa aconteceu como já se imaginava, com a remada viking.

0: É festa dos noruegueses, portanto, o Brasil perdeu o jogo ontem por 2-1. Com isso, a Noruega avança à próxima fase, a gente fica estagnado, né? Numa partida em que realmente o Brasil não foi o Brasil que a gente conhece, né? A pior campanha desde 1990. O Brasil, portanto, deu adeus à Copa do Mundo nessas oitavas de final. E o Vanderlei Nogueira traz aqui a análise dele pra gente dessa partida.
1: Brasil eliminado da Copa do Mundo pela Noruega do Haaland. Toda eliminação é dolorosa, mas essa, para muitos, era previsível. A seleção brasileira nunca esteve no topo do ranking de candidatos mesmo ao título. Era um sinal ou só sensibilidade do público nas pesquisas? Teve pênalti a seu favor quando o jogo estava 0-0. O Bruno Guimarães bateu mal e o goleiro defendeu. Ele tinha cobrado poucos pênaltis na carreira. Me lembrou quando o professor Tite escalou o Rodrigo, sem experiência na Copa passada, e errou. Ancelotti tinha opções mais experientes. A responsabilidade também é dele. O Brasil nunca venceu a Noruega, que hoje é um time muito mais organizado. Foi uma eliminação dolorosa, claro, e para muitos, eu repito, previsível. Além disso, a seleção foi mal nas eliminatórias, a pior campanha da história no formato atual, e na Copa não fez nenhum jogo que realmente empolgasse ou convencesse a torcida. A convocação final virou um mega show, você sabe, incluindo Neymar machucado, que ocupou espaço de outro jogador, contrariando a promessa Ancelotti de só levar quem estivesse 100%. Na caminhada, o time

0: oscilava entre querer posse de bola e sofrer contra-ataques rápidos. Ancelotti trouxe experiência europeia, é verdade, mas não foi mágico. Não montou um time coletivo, predominou o individualismo. Essa foi a pior campanha numa Copa desde 1990. O jejum de 24 anos sem títulos, agora, vai para pelo menos 28 anos até 2030. Ancelotti terá 4 anos para preparar o próximo ciclo. Resta saber se ele vai conseguir integrar melhor os jovens, como Endrick, que segundo Casemiro, não fazia parte do grupo dos experientes, veteranos, a patota, ou se continuará dependendo dos mais velhos. Portanto, um outro título, o Hexa, foi adiado. Até a próxima.
1: Pois é, patota que não conquistou nenhum campeonato mundial, pelo menos por enquanto, e muitos desses atletas não estarão presentes na Copa de 2030, por questão de idade, questão de aparecer outros atletas também que possam superá-los. De qualquer modo, a Copa do Mundo prossegue, daqui a pouco a gente traz mais detalhes da classificação da Inglaterra também. 5 e 6, mudando de assunto, o Supremo Tribunal Federal entra em recesso e deixa importantes decisões para o segundo semestre. É destaque do repórter André Anelli.
2: 5 ministros do STF irão trabalhar normalmente durante o recesso judiciário que começou na semana passada e vai durar todo o mês. Nesse período, os prazos processuais ficam suspensos, mas vão continuar despachando nos gabinetes os ministros Alexandre de Moraes, Flávio Dino, Nunes Marques e André Mendonça. Recentemente, Mendonça recebeu reforço de assessores no gabinete, sobrecarregado com processos complexos como o da fraude do INSS e da investigação do Banco Master. Dias Toffoli e Cristiano Zanin vão continuar atuando, mas apenas em alguns processos. Edson Fachin vai presidir a corte em regime de plantão até o dia 15. No restante do mês, a presidência do STF vai ficar a cargo do ministro Alexandre de Moraes para decidir casos urgentes. A ministra Carmen Lúcia e o ministro Luiz Fux estarão de férias durante todo o mês. Apesar do recesso, já há uma forte expectativa sobre a volta dos trabalhos em agosto. A pauta de julgamentos no plenário, por exemplo, durante o segundo semestre, já está recheada de processos de grande impacto. Entre eles, a chamada uberização. Os ministros vão decidir se existe vínculo empregatício entre os motoristas e entregadores por aplicativo com as empresas. Outro caso que vai ser analisado no plenário é se a lei da dosimetria, que pode reduzir as penas dos condenados na trama golpista, como Bolsonaro, deve ser suspensa ou não. Já em agosto, os ministros também vão decidir sobre o mandato tampão para o governo do Rio de Janeiro. O julgamento está marcado para o dia 19. A análise do caso foi suspensa em abril pelo ministro Flávio Dino, com um placar de 4-1 para que as eleições para o mandato tampão sejam de forma indireta, ou seja, decisão pelos deputados estaduais. Hoje, o Estado é comandado interinamente pelo presidente do Tribunal de Justiça do Rio, Ricardo Couto. O STF decidiu que ele deve permanecer no cargo até nova análise do Supremo. O atual presidente da Assembleia Legislativa do Rio, Douglas Ruas, do PL, já tentou por algumas vezes no STF ocupar o cargo, o que não foi possível. A vaga de governador está aberta porque Cláudio Castro renunciou em março, um dia antes de ser julgado e condenado pelo TSE por abuso de poder político e econômico. Também foram condenados o ex-vice-governador Tiago Pampulha e Rodrigo Bacelar, ex-presidente da Alerge, que teve o mandato de deputado estadual cassado. Por lei, a renúncia leva às eleições indiretas. O único voto pelas eleições diretas, ou seja, por voto popular no julgamento do STF, é do ministro Cristiano Zanin. Ele entende que a renúncia de Cláudio Castro foi uma manobra para se livrar de eventual condenação e também para manter aliados políticos no comando do Rio. De Brasília, André Anelli.
1: E os casos de violência contra crianças e adolescentes seguem em alta no Brasil. Um levantamento da SPDM mostra o aumento das notificações nos últimos anos. A gente confere os detalhes agora com a Tereza Morrone.
3: Crianças que deveriam ser circundadas de afeto e proteção muitas vezes recebem o oposto disso. Nos últimos 5 anos, as notificações de violência contra crianças e adolescentes no Brasil mais que dobraram. Dados do Ministério da Saúde revelam um salto alarmante de 125% nos registros. Em 2020, foram 73 mil casos. Em 2025, o número superou a marca das 165 mil notificações. No acumulado do período, o Brasil registrou mais de 685 mil agressões contra vítimas de 0 a 18 anos. De acordo com a psicóloga e professora do Centro Universitário Arnaldo de Belo Horizonte, Raquel Sete, a violência na infância e na adolescência impacta diretamente o desenvolvimento emocional e psicológico das vítimas.
4: O cérebro, né, diante de situações de estresse, ele libera muitas substâncias, né, o cortisol, né, vai liberar muita substância que vai deixar o nosso cérebro hipervigilante. A gente vai ficar num estado de vigilância, hipervigilância, esperando sempre acontecimentos ruins, né, ou acontecimentos que vão nos sobressaltar. O que isso quer dizer? Quer dizer que a gente ativa um modo de sobrevivência. E quando isso acontece com crianças e adolescentes, a gente está tirando o foco de uma determinada área do cérebro, né, que está ali para poder organizar, gerenciar as nossas funções executivas, que é o córtex pré-frontal. A gente está tirando o foco dali, que é o lugar que ele tem que desenvolver para poder aprender, né, tanto na escola quanto em outros campos de aprendizagem. E aí a gente vai ficar no modo de sobrevivência. Então a gente tem um prejuízo, inclusive, de aprendizagem. A gente vai ter um prejuízo aí de aprender não só questões técnicas ligadas à escola, mas outras também habilidades que são do comportamento humano.
3: O perfil das vítimas tem gênero e endereço. As meninas representam 62% dos casos. E a violência sexual lidera o ranking das ocorrências, seguida de perto pela negligência e por agressões físicas. E o perigo neste caso mora ao lado. A maior parte desses crimes acontece dentro de casa, praticada por familiares próximos. É o que aponta a psicóloga Raquel Sete.
4: Aquela pessoa que seria a sua proteção, né, que seria a referência de proteção, de conexão, aquela pessoa que você deveria confiar, ela te oferece essa violência. Então, primeiramente, quebra-se um vínculo. E a partir daí você passa a entrar em conflito, em saber, ué, mas quem cuida me violenta? Né? Qual que é essa relação que eu estabeleço com essa pessoa? E por vezes isso vai predizer também como a pessoa futuramente, né, essa criança, esse adolescente, vai estabelecer suas relações, né? Suas relações amorosas, suas relações de amizade, relações de chefias, né, de subordinação no trabalho também, porque ela se acostuma com a violência. Então, o risco dessa criança e desse adolescente permear e ficar em relacionamentos abusivos é muito maior.
3: Ainda de acordo com Raquel Sete, qualquer indício de sofrimento em razão de violência deve ser denunciado. E as vítimas de abuso de violência devem ser acolhidas e nunca julgadas.
1: E o fenômeno El Niño começou a se estabelecer oficialmente no Oceano Pacífico durante a primeira quinzena de junho. E com o decorrer dos meses, existe a possibilidade dele se intensificar mais do que em 2023 e 2024. Acompanhe aqui na reportagem da Camila Yunes.
5: O mês de junho bateu recorde de temperatura nos oceanos. De acordo com o Observatório Copérnicos, órgão europeu, dia 21 de junho, a temperatura média da superfície oceânica chegou a 20,98 graus, superando o recorde de 2024, de 20,89 graus. Até agora, o primeiro semestre de 2026 foi o segundo mais quente já registrado, ficando atrás apenas dos primeiros 6 meses de 2024. As consequências das águas mais quentes recentes são inúmeras, provocando o derretimento das geleiras e mais evaporação. Tudo isso acarreta ainda em chuvas extremas e inundações. De acordo com o diretor do Serviço Copérnicos, Carlos Bontempo, as condições atuais levam o clima do planeta para um território desconhecido.
6: Atualmente, a elevação da temperatura dos oceanos preocupa principalmente por um outro fator, o El Niño, o fenômeno que já está formado e que tende a ganhar ainda mais intensidade, vai encontrar um ambiente mais aquecido.
5: A meteorologista da Notus, Desirê Brandt, lembra que em 2023 e 2024 passamos pelo El Niño, com recorde de temperaturas, e na ocasião, o fenômeno não teve a intensidade que se projeta para este ano.
7: Se você olhar a temperatura, a anomalia de temperatura da superfície do mar naquela ocasião, o planeta todo mais aquecido, né? A maior parte do nosso planeta é composta aí por água, né? E a gente via o planeta todo mais aquecido e o El Niño lá que não era tão forte, mas todo esse aquecimento do planeta, né? Dos oceanos acabou potencializando os efeitos do fenômeno El Niño. Naquela ocasião nós tivemos inclusive a chuva em excesso no Rio Grande do Sul, que tivemos enchentes já em outubro de 23, depois se repetiu em maio, e aí o fatídico maio ali de 2024, e naquela ocasião nós tínhamos um El Niño. Ele não era tão forte em termos de anomalia no Pacífico, mas ele se formou dentro ali de um ambiente mais aquecido, né?
5: O El Niño pode ser explicado de forma prática como o aquecimento das águas do Pacífico Equatorial. O Pacífico é o maior oceano do mundo e, consequentemente, praticamente todo o planeta acaba sentindo as consequências do El Niño. Na Ásia, por exemplo, enfraquece o sistema de monções, deixando a chuva irregular. Aqui no Brasil, as precipitações volumosas com temporais ficam centralizadas no sul, norte e nordeste mais secos e o interior do país com ondas de calor. Em diferentes frentes, já se observam os possíveis impactos. A Organização das Nações Unidas para a Alimentação e Agricultura, a FAO, já alerta para um possível impacto no preço dos alimentos com El Niño, que pode comprometer produções agrícolas. A alteração no regime de chuvas também preocupa. A meteorologista Desirê Brandt, inclusive, faz um lembrete sobre os reservatórios brasileiros.
7: E aqui no Brasil, por que que a gente vai sentir mais, né? Porque o verão é a época, é a estação da chuva, né? Então, a porção central aqui do Brasil depende dessa chuva para encher os reservatórios, para o desenvolvimento das lavouras de verão, né? Que são importantíssimas aqui no nosso país. Então, um El Niño se estabelecendo agora, sem dúvida alguma, ele vai trazer os seus efeitos durante a primavera e durante o nosso verão. Então, isso pode impactar em diversos setores aqui no nosso país, né? Justamente pela época em que o El Niño está se formando e trazendo aí os seus efeitos.
5: Ela afirma que ainda é difícil mensurar o tamanho de tudo isso, que é necessário observar com cautela cada região do país. Mas garante que o El Niño não pode ser negligenciado.
1: 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Agora são 5 horas e 18 minutos.
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1: Jornal da Manhã, 5:21. Amanhã, o senador Flávio Bolsonaro deve fazer uma nova reunião com integrantes do governo americano para discutir as novas tarifas que podem ser impostas ao Brasil. Enquanto isso, o governo brasileiro tenta avançar nas negociações. Quem acompanha todo esse assunto, toda essa história, é a repórter Janaína Camelo.
2: O senador e pré-candidato à presidência da República, Flávio Bolsonaro, desembarcou em Washington neste domingo para se preparar para mais um encontro com representantes do governo americano. De acordo com Flávio, a viagem tem o objetivo de frear as novas taxas que o presidente Donald Trump avalia impor sobre os produtos brasileiros, além de defender a soberania do PIX.
3: Eu vou ser o primeiro a usar a palavra numa audiência pública, em que eu vou apresentar os argumentos, tanto os técnicos quanto os políticos também, mostrando que a possível tarifação é ruim para o Brasil, mas também é ruim para os Estados Unidos. Eu vou defender o PIX, que foi criado no governo do presidente Bolsonaro e promoveu a inclusão de milhões de brasileiros no sistema bancário.
2: A audiência do presidenciável no escritório do representante de comércio dos Estados Unidos está marcada para amanhã. Na última semana, o senador enviou um documento ao órgão americano, no qual afirmava que novas tarifas dariam a vitória política ao presidente Lula nas eleições deste ano. No documento, Flávio defende ainda que a gestão Trump adia a implementação até depois da votação. Enquanto aguarda a reunião, Flávio acompanhou o jogo do Brasil contra a Noruega, ao lado do irmão Eduardo Bolsonaro, e voltou a tecer críticas ao governo Lula. Na semana passada, mais uma reunião entre o governo brasileiro e representantes do governo americano terminou sem acordo. Na última quinta-feira, o ministro do Desenvolvimento, Indústria, Comércio e Serviços, Márcio Elias Rosa, confirmou que participou da quarta reunião de alto nível com o representante de comércio dos Estados Unidos, Jameson Greer. Também estiveram presentes as equipes do Ministério das Relações Exteriores e da Assessoria Especial da Presidência da República. De acordo com o comunicado oficial, o encontro discutiu 6 temas que têm sido alvo do governo americano: comércio digital, tarifas preferenciais, combate à corrupção, proteção à propriedade intelectual, etanol e desmatamento ilegal. O ministro encerrou o texto dizendo que ambas as partes reconhecem que o diálogo tem sido construtivo e que mais tempo será preciso para detalhar as propostas e aproximar posições. Equipes técnicas dos ministérios devem voltar a se reunir no começo da próxima semana como forma de preparação para mais uma nova reunião de alto nível antes do dia 15 de julho.
1: Olhando agora para o cenário eleitoral, em nova rodada da pesquisa Datafolha para o governo de São Paulo, o atual governador, Tarcísio de Freitas, segue levando vantagem na corrida pela reeleição. A reportagem é da Camila Yunes.
4: O governador de São Paulo, Tarcísio de Freitas, aparece com 46% das intenções de voto. O ex-ministro da Fazenda, Fernando Haddad, aparece com 30%. De acordo com a pesquisa Datafolha, Vera Lúcia, do PSTU, Carlos Machado, do PCB e Vivian Mendes, do União Popular, aparecem tecnicamente empatados. Em um eventual segundo turno, a projeção ficou da seguinte forma: Tarcísio de Freitas com 53% dos votos e Fernando Haddad com 37%. Brancos e nulos somam 8. A pesquisa também avaliou a rejeição. Haddad lidera com 47% dos entrevistados, afirmando que não votariam de jeito nenhum no ex-ministro de Lula. Já o governador de São Paulo é rejeitado por 29% dos entrevistados. A pesquisa foi feita entre os dias 1 e 3 de julho. O Datafolha ouviu 1.608 eleitores em 71 cidades. A margem de erro é de 2 pontos percentuais para mais ou para menos. O nível de confiança é de 95%.
1: O Vaticano excluiu a Fraternidade São Pio X, grupo católico conservador que desafiou o Papa Leão XIV da Igreja Católica. Acompanhe mais detalhes na reportagem do Luca Bassani.
5: A Igreja Católica voltou a enfrentar uma das suas maiores divisões internas desde o fim do século XX. Nessa semana, o Vaticano declarou que a Fraternidade Sacerdotal São Pio X se encontra novamente em situação formal de cisma após a consagração de 4 novos bispos sem autorização do Papa Leão XIV. Como consequência, os envolvidos foram declarados excomungados e as concessões pastorais concedidas nos últimos anos à fraternidade foram revogadas. A origem da crise remonta ao Concílio Vaticano II, na década de 1960, que promoveu uma série de reformas na Igreja Católica. Entre as mudanças estavam a celebração da missa nas línguas locais, uma maior abertura ao diálogo ecumênico e uma nova formulação sobre a liberdade religiosa. Essas decisões foram fortemente criticadas pelo arcebispo francês Marcel Lefebvre, que considerava que o concílio representava um afastamento da tradição católica. Em 1970, Lefebvre fundou então a Fraternidade Sacerdotal São Pio X, dedicada à preservação da liturgia tradicional em latim, de uma interpretação mais conservadora da doutrina. O conflito com Roma atingiu seu ponto máximo em 1988, quando o arcebispo consagrou 4 bispos sem mandato pontifício. O então Papa João Paulo II classificou o ato como cismático e decretou a excomunhão dos envolvidos. Nas décadas seguintes, houve diversas tentativas de reaproximação. Em 2009, o Papa Bento XVI retirou a excomunhão dos 4 bispos como gesto de reconciliação, embora a fraternidade continuasse sem um reconhecimento canônico pleno. Durante o pontificado do Papa Francisco, os sacerdotes da fraternidade receberam permissões especiais para administrar alguns sacramentos, como a confissão e, em determinadas circunstâncias, celebrar casamentos. A nova ruptura de 2026 ocorreu após a fraternidade anunciar que realizaria novas consagrações episcopais em Econ, na Suíça, alegando a necessidade de garantir a sua continuidade. O Vaticano advertiu que a cerimônia violaria o direito canônico e caracterizaria um novo ato de cisma. Mesmo após sucessivos apelos da Santa Sé, as ordenações foram realizadas em 1º de julho. Com a decisão anunciada em 2 de julho, Roma considera rompida a comunhão eclesial com a liderança da fraternidade e com seus respectivos fiéis. Apesar disso, especialistas avaliam que o episódio tem impacto limitado sobre o conjunto da Igreja Católica, já que o número de fiéis e clérigos envolvidos seja considerado pequeno. Todavia, o caso representa o encerramento de quase 2 décadas de tentativas de conciliação entre o Vaticano e o movimento fundado por Marcel Lefebvre e a primeira crise dessa natureza durante o pontificado de Leão XIV. Continuaremos acompanhando para sempre atualizar a nossa audiência da Europa. Para a Jovem Pan, Luca Bassani.
1: Ainda na área internacional, um ataque a tiros em Nova York durante as comemorações do Dia da Independência dos Estados Unidos deixou 8 pessoas feridas, entre elas 4 crianças. A reportagem é do nosso correspondente Eliseu Caetano.
6: As celebrações do Dia da Independência aqui nos Estados Unidos terminaram em violência na noite deste sábado. Em Nova York, um tiroteio deixou pelo menos 8 pessoas feridas, entre elas 4 crianças, em uma área movimentada de Coney Island, no Brooklyn, um dos destinos mais populares da cidade durante o feriado de 4 de julho. De acordo com a polícia de Nova York, os disparos aconteceram por volta das 10:30 da noite, nas proximidades da West 31st Street, muito perto do famoso parque de diversões e da praia, que estavam lotados por causa das comemorações dos 250 anos da independência americana. A polícia informou que uma arma de fogo foi encontrada no local, mas até o momento ninguém foi preso. A investigação segue em andamento para identificar o autor dos disparos e esclarecer a motivação do ataque. As autoridades também analisam imagens de câmeras de segurança e colhem depoimentos de testemunhas que estavam na região no momento do tiroteio. O caso reacende o debate sobre a violência armada aqui no país, especialmente em datas comemorativas, quando grandes multidões se reúnem em espaços públicos. O feriado de 4 de julho costuma mobilizar milhões de pessoas em todo o país para assistir às queimas de fogos e também participar de eventos ao ar livre, o que exige um reforço no esquema de segurança. Apesar da rápida atuação das equipes de emergência, o episódio provocou momentos de pânico entre moradores e turistas que participavam das festividades em Coney Island. A polícia pede que qualquer pessoa que tenha informações ou imagens do ocorrido entre em contato com as autoridades para auxiliar na investigação.
1: A disputa política deste ano está de olho nos jovens eleitores indecisos. A reportagem é da Beatriz Manfredini.
7: O eleitorado jovem está na boca dos pré-candidatos ao Palácio do Planalto no Brasil. Pesquisas recentes têm apontado que o público entre 16 e 24 anos está menos decidido em quem votar e também procurando alternativas, o que tem se tornado um terreno fértil para disputa política. Tanto na direita quanto na esquerda, as campanhas traçam estratégias para a aproximação com o eleitorado. Em junho, uma pesquisa Quest revelou perda de votos dos jovens para Flávio, que vinha liderando no segmento, e um crescimento para Lula. Mas o grupo permanece em disputa. Enquanto isso, as redes sociais têm transformado de forma significativa a maneira como os jovens brasileiros se informam, debatem e participam da política. É o que revelou uma pesquisa qualitativa realizada com pessoas entre 21 e 34 anos, que identificou fenômenos como isolamento em bolhas digitais, personalização do engajamento político e intensificação da polarização. O estudo, conduzido em 2022, ouviu 24 jovens moradores de capitais e cidades do interior de diferentes regiões do Brasil. Embora a amostra seja qualitativa, ela representa um segmento expressivo do eleitorado brasileiro, já que essa faixa etária reúne cerca de 29% dos eleitores do país.
8: Conforme o algoritmo ele vai agindo, tu acaba vendo só aquilo que te interessa, aquilo que compactua com o mesmo pensamento que o teu, né? Então, na minha rede social só vai aparecer as coisas que eu gosto, que eu compartilho o mesmo pensamento, e aquilo que não me atrai não vai aparecer. Então, daí, quando a gente vê as pessoas, então, frente a alguma discussão, algum debate, elas não sabem mais defender o ponto de vista delas, elas também não sabem mais aceitar que as outras pessoas não compartilham, às vezes, do mesmo pensamento que elas, né?
7: O levantamento aponta que muitos jovens filtram informações e evitam temas que possam gerar conflitos, como forma de preservar o próprio bem-estar emocional. Durante as entrevistas, relatos como brigar cansa e eu não queria enlouquecer evidenciaram o desgaste provocado pelas discussões políticas nas redes. Essa filtragem pode reduzir o contato com opiniões divergentes, empobrecer o debate público e favorecer a formação de grupos cada vez mais homogêneos ideologicamente. O que também é resultado de como o algoritmo funciona nas redes sociais, segundo Laura.
8: Porque antigamente não existia isso. As pessoas, elas estavam, elas tinham que lidar com a opinião das outras pessoas em qualquer situação, né? Hoje em dia, na rede social, não existe isso. A gente pode filtrar, né, o que a gente acessa, ou o próprio algoritmo faz isso, né? Então, conforme isso vai acontecendo, a gente vai perdendo a realidade, né, dessa situação, a magnitude de tudo isso.
7: De acordo com o estudo, esse processo fortalece a polarização política ao restringir o diálogo entre pessoas com visões diferentes e estimular ambientes digitais em que predominam opiniões semelhantes. Além disso, a pesquisa aponta que a lógica das redes sociais favorece a valorização da imagem e da comunicação direta dos candidatos, muitas vezes em detrimento de aspectos como trajetória política, propostas ou filiação partidária. Para além da disputa eleitoral, no entanto, há um outro ponto de atenção: a tentativa de chamar jovens não interessados em ir às urnas para a eleição. Segundo a organização Girl Up, com base em dados do Tribunal Superior Eleitoral, o eleitorado jovem pode registrar, neste ano, o menor patamar de participação desde 2014, na faixa entre 16 e 17 anos. A estimativa é que o total de pessoas nessa idade que tiraram o título de eleitor em 2026 chegue a 1.976.000. Na série histórica das eleições presidenciais, 2014 registrou 2.320.000 alistamentos. Em 2018, o total caiu para 2 milhões. Já em 2022, ano marcado pela forte polarização política e mobilização nas redes, o número voltou a crescer e atingiu 2 milhões e meio de títulos emitidos para adolescentes entre 16 e 17 anos, o maior entre os anos analisados.
1: 5:35, você continua acompanhando o Jornal da Manhã da Jovem Pan. Hora da gente mudar de assunto e voltar a falar aqui de Copa do Mundo, de eliminação do Brasil, porque os torcedores brasileiros acabaram sofrendo com o fim do sonho do Hexa. O Matheus Dias acompanhou.
9: Pois é, a Copa acabou mais cedo para o Brasil. O resultado contra a Noruega não era o que os torcedores ao redor do país esperavam. A derrota sequer passava pela cabeça quando o roteiro para o domingo à tarde foi escrito. Em toda a capital paulista, brasileiros se reuniram para ver o que esperavam ser uma festa, desde a periferia até os locais mais nobres. No Jardim Paulista, o hotel de luxo Tivoli Mofarrege virou quase um estádio particular. Em parceria com a agência MAC, o rooftop tem sido endereço carimbado para se ver os jogos do Brasil. É o que diz o CEO da agência, Ricardo Leão.
10: Quarta Copa do Mundo que a gente realiza aqui junto com o Tivoli Mofarrege, no projeto Tivoli Mofarrege, 2014, 18, 22, 26. É um evento de network, de relacionamento, de brand experience, posição de marca. A gente tenta relacionar pessoas interessantes e dentro de uma dinâmica que a gente, além de assistir o jogo e ter realmente um espaço diferenciado que possa receber um público diferenciado.
9: O Dori Neto é o responsável pela lista seleta de convidados do evento. Com a escalação pronta, ele esperava que a escalação do Brasil desse um resultado parecido.
11: Eu acho que uma lista bem feita, primeiro, tem que ser gente que veste a camisa, literalmente, que vá fazer diferença, que curta, que vá torcer. E, obviamente, não pode faltar gente bonita, gente bacana, gente influente. Eu acho que evento também é pra se relacionar, pra fazer networking. Eu acho que tem um pouco de tudo. Então, quando eu crio essa lista, a gente pensa nesse mix pra dar um molho legal.
9: Os torcedores, então, nem se fale. Antes da bola rolar, o otimismo era evidente. Não tinha um que não apostasse na vitória do Brasil.
12: Tô confiante, acho que vai ser 2-0. O Brasil propor mais um jogo, vai ser mais aberto, diferente do que foi contra o Japão.
13: Eu acho que hoje vai ser um jogo mais fácil do que foi contra o Japão. Eu tô com uma expectativa de ser pelo menos uns 2-0 aí.
14: Ah, eu acho que vai ser um pouco sofrido, mas o Brasil vai levar. 3-1.
9: A vitória, infelizmente, não veio. Mas o Tivoli Fire Up continua funcionando até o fim dessa edição da Copa do Mundo.
1: E em jogo eletrizante, a Inglaterra venceu o México e avançou às quartas de final da Copa do Mundo também. Confira aqui na reportagem do Guilherme Silva.
15: México e Inglaterra protagonizaram um jogo emocionante nas oitavas de final da Copa do Mundo. Os ingleses abriram 2-0 com Bellingham marcando duas vezes na primeira etapa. Mas os mexicanos descontaram antes do intervalo com Quiñones. Na etapa final, Cuanzá foi expulso aos 9 minutos, deixando a seleção inglesa com um a menos. Porém, 6 minutos depois, Harry Kane ampliou de pênalti. 3-1 Inglaterra. Quando tudo parecia decidido, a pressão dos donos da casa resultou em pênalti. Jiménez cobrou e converteu. O México seguiu em cima, mas não foi o suficiente. No final de jogo, México 2, Inglaterra 3. Sendo assim, Noruega e Inglaterra se enfrentam no próximo sábado, às 6 da tarde, em Miami, nos Estados Unidos, pelas quartas de final. 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
1: É isso, vamos seguir acompanhando Copa do Mundo, trazendo outros resultados mesmo, claro, com a saída da seleção brasileira do torneio. Com a previsão de um El Niño bastante rigoroso neste ano, o Ministério da Saúde anunciou uma série de medidas com o objetivo de preparar o Sistema Único de Saúde para os impactos desse fenômeno. Quem tem os detalhes da mudança é a repórter Júlia Firmino.
16: Os eventos climáticos extremos podem interferir em diversos aspectos, como a segurança alimentar, economia e até mesmo na saúde pública. De olho nisso e nas previsões de calorão e de temporais nos próximos meses, o Ministério da Saúde elaborou um plano para agilizar a resposta do sistema de saúde público às emergências. O projeto prevê investimento de 9 bilhões e 800 milhões de reais, que serão distribuídos ao longo das 93 ações, com planejamento até 2035. O plano estipula a criação de 8 unidades dos Centros Integrados de Saúde e Clima em todas as regiões do país. Para atuar diante das altas temperaturas, o Painel Nacional de Excesso de Calor foi desenvolvido com o objetivo de apoiar ações de vigilância, prevenção e resposta. O programa de prevenção do governo também inclui um sistema de alerta precoce com até 5 dias de antecedência, que, segundo a meteorologista Maria Clara Sasaki, é um período suficiente para que os especialistas possam tomar decisões mais assertivas.
17: E aí você já pode emitir um alerta, você já pode começar a conscientizar a população de que algo deve acontecer ao longo dos próximos dias. E aí, conforme vai chegando mais perto do evento, você vai reforçando esse alerta e aprimorando ele, né? Deixando uma área menor, uma abrangência menor, uma intensidade menor ou maior, né? Dependendo de conforme você vai avançando e os modelos vão te trazendo essa informação.
16: O cardiologista Marcelo Sampaio alerta para os riscos que o calor em excesso pode trazer ao coração.
18: O nosso coração, ele não se adapta muito bem a situações onde o calor existe de uma forma muito significativa, porque o calor leva aumento dos batimentos cardíacos, leva uma redução da pressão arterial, e o nosso coração tem que se adaptar para fazer com que o corpo se resfrie. Isso força o coração. Então, em populações frágeis, principalmente em pessoas idosas, em pessoas que têm pressão alta, em pessoas que já têm doenças cardíacas, pode ocorrer maior incidência de infarto, maior incidência de crise de pressão arterial e maior incidência de derrame, que é o chamado acidente vascular cerebral.
16: Marcelo Sampaio ainda ressalta que com as chuvas fortes em algumas regiões, é necessário criar um plano de combate a viroses.
18: Como podem ter chuvas muito fortes com inundações, é preciso fazer todo um plano de combate à enchente. É preciso fazer um plano também de combate às doenças infecciosas, como dengue, chikungunya, zika, que se proliferam em aumento nessa circunstância.
16: As ações também contam com um protocolo específico sobre calor para idosos, com orientações sobre ingestão de água, mesmo sem sede, evitar exposição ao sol nos horários mais quentes, usar soro fisiológico em caso de ressecamento nos olhos ou nas narinas. Com os eventos climáticos cada vez mais frequentes e intensos, a adaptação do setor da saúde deixou de ser opcional.
1: Bom, enquanto isso, o governo prepara uma medida provisória ou um projeto de lei para renegociar dívidas rurais de produtores afetados por crises sistêmicas e eventos climáticos também. A medida busca ser uma alternativa ao projeto de lei 5.122, aprovado no Senado, que causava forte impacto fiscal, de acordo com a Fazenda. Os detalhes com a repórter Beatriz Souza.
19: Maurício Ruziskin percorreu mais de 1.900 quilômetros de Guarani das Missões, no Rio Grande do Sul, até Brasília. Depois de perder a produção na tragédia das chuvas, ele ficou com dívidas que hoje impedem a retomada da atividade no campo.
20: Hoje o agricultor não tem dinheiro para plantar, o agricultor não tem dinheiro para comprar combustível, não tem dinheiro para nada. A PL sendo aprovada, a gente vai ter 3 anos de carência, a gente consegue novos créditos e a gente volta a fazer o giro do dinheiro dentro da propriedade para assim continuar pagando as contas que a gente tem.
19: Maurício faz parte de um grupo de produtores rurais gaúchos que veio à capital federal pela terceira vez para pressionar os deputados pela aprovação do projeto de renegociação dos débitos rurais, que tramita no Congresso desde 2023. A proposta cria uma linha especial para refinanciamento das dívidas dos agricultores, com juros reduzidos e prazo maior para o pagamento. O benefício será destinado a produtores atingidos por eventos climáticos extremos ou por prejuízos econômicos provocados por conflitos geopolíticos internacionais. Depois de quase 2 anos de tramitação, o texto foi aprovado pela Câmara em julho de 2025 e um ano depois recebeu o aval do Senado. A proposta autoriza a utilização de recursos de um fundo abastecido pelas receitas da exploração do petróleo do pré-sal para custear os financiamentos. As taxas previstas são de 3,5% ao ano para agricultores do PRONAF e pequenos produtores, 5,5% para produtores enquadrados no PRONAMP e demais médios produtores, e 7,5% para os demais produtores rurais. As condições especiais acenderam um alerta na equipe econômica do governo, que trata o projeto como uma possível pauta-bomba. Segundo o Ministério da Fazenda, caso todos os produtores aptos ir o programa, bilhões de reais, texto original beneficia produtores prejudicados por eventos climáticos, como as enchentes que atingiram o Rio Grande do Sul em 2024. No Senado, o relator senador Renan Calheiros ampliou o alcance da proposta para incluir também produtores afetados por impactos econômicos decorrentes de conflitos internacionais, como as guerras na Ucrânia e no Oriente Médio. Como o projeto foi alterado pelos senadores, ele precisa retornar à Câmara dos Deputados, que decidirá se mantém ou não as mudanças aprovadas pelo Senado. Além do Fundo Social do Pré-Sal, o texto também permite que o governo utilize outras fontes de recursos autorizadas para viabilizar a renegociação das dívidas. O deputado Marcelo Moraes, que acompanha de perto a mobilização dos agricultores, afirma que a proposta não compromete os recursos do fundo destinado à saúde e à educação. Para ele, classificar o projeto como uma pauta bomba faz parte de uma narrativa do governo para gerar preocupação.
0: Pauta bomba é o desastre do prejuízo que tem as estatais aqui no país. Pauta bomba é a quantidade de dinheiro que o governo Lula coloca para financiar artistas que já são renomados e milionários para poder fazer a sua campanha eleitoral. Pauta bomba é mandar dinheiro para a MST. Pauta bomba nunca vai ser atender os agricultores do nosso estado, que aliás vem lutando por isso há 2 anos e estão aqui. Inclusive, quero desmentir o ministro Boulos, que há poucos dias atrás afirmou que isso era um dinheiro para anistiar as dívidas dos agricultores. Não tem nada de anistia aqui. Os agricultores que não tiveram culpa dos 5 anos de estiagem estão aqui abertos à possibilidade de poder pagar esse recurso e não só devolver esse recurso aos cofres públicos, como pagar juros e correção monetária.
19: Com a pressão do ano eleitoral e depois de reuniões com o presidente da Câmara dos Deputados, Hugo Mota, e a Frente Parlamentar Agropecuária, o governo informou que pretende apresentar uma alternativa para atender os produtores endividados. Marcelo Moraes avalia que essa disposição do governo representa o início de uma negociação, mas ressalta que o mais importante será garantir uma solução que realmente beneficie quem hoje enfrenta dificuldades para continuar produzindo.
0: Hoje, a nível do Brasil, a necessidade do 51-22 ultrapassa a marca de 100 bilhões de reais. E isso tem feito uma bola de neve, porque quando tu não paga um ano, já vai gerando, a dívida vai aumentando para o ano seguinte. E aonde eu quero chegar é que se nós tivéssemos aprovado e sancionado esse projeto na metade do ano passado, com 30 bilhões resolvia. Hoje, com 100 não resolve. Por isso, a pressa dos agricultores, mas acredito que essa pressa também deva ser do governo federal, não só porque vai estar incentivando o setor produtivo, que gera impostos e divisas para o nosso país, assim como também vai estar diminuindo a quantidade de necessidade, a necessidade de recursos para aprovar esse projeto.
19: Apesar da sinalização de diálogo, o ministro da Fazenda, Dário Durigan, já afirmou que o governo avalia vetar a proposta ou até recorrer ao Supremo Tribunal Federal, caso o texto seja aprovado pela Câmara. O lançamento do novo Plano Safra também aumentou as críticas da Frente Parlamentar da Agropecuária. Parlamentares afirmam que o plano deixou de fora justamente a principal reivindicação dos produtores, a renegociação das dívidas acumuladas após as perdas provocadas pelos eventos climáticos.
1: 5:49 no Jornal da Manhã. Goiás destinará 300 milhões de reais para construir um centro de inteligência artificial aplicada no Brasil. É assunto aqui para o nosso comentarista de business, o Bruno Meyer.
21: Goiás vai investir 300 milhões de reais em 5 anos para erguer um polo de inteligência artificial aplicada no Brasil. São duas as iniciativas. A primeira é a criação de um distrito de AI e inovação em Goiânia, que pretende atrair empresas e centros de pesquisa, enquanto a segunda iniciativa é um investimento de 78 milhões de reais no Centro de Excelência em AI, a CEIA, da Universidade Federal de Goiás. A ideia é criar um pool de empresas, centros de pesquisa e startups em um território que favoreça a interação e a troca de conhecimento. A inspiração vem de polos de inovação pelo mundo, sobretudo o Vale do Silício nos Estados Unidos. O Porto Digital no Recife também ajudou na inspiração do projeto goiano. Além de

0: revitalizar a região da cidade e receber a sede física do CEIA, o governo do estado pretende atrair empresas por meio de incentivos fiscais. Por exemplo, o ISS em Goiânia para empresas de tecnologias foi reduzido de 5% para 2%. E subsídios diretos também, que em alguns casos podem cobrir até 50% da contrapartida empresarial em projetos realizados dentro desse distrito. Como contrapartida, todos os projetos deverão ser realizados fisicamente em Goiânia, com uma projeção de uma oferta de muito mais empregos qualificados para profissionais da região e também na retenção de talentos das universidades próximas. Centros de pesquisa intermediários, como o CEIA, poderão ter seus próprios mecanismos de negociação de propriedade intelectual ou resultados. A primeira empresa a assinar um memorando de entendimento para instalação no distrito é a Semantics brasileira, que já teve ações comercializadas na Nasdaq e que desenvolve soluções de AI para o mercado corporativo. O projeto não prevê a construção de data centers. O objetivo é evoluir em AI aplicada e desenvolver a região com inovação e tecnologia.
1: E olha só, parte do dinheiro arrecadado com as bets poderá passar a financiar a Polícia Federal. A Câmara dos Deputados aprovou a medida provisória que redireciona recursos das apostas esportivas para o fundo da corporação. A reportagem é da Luísa Câmara.
2: Em meio à expansão do mercado das apostas esportivas no país, o governo quer transformar parte dessa arrecadação em investimentos para a Polícia Federal. A medida provisória aprovada pela Câmara destina até 3% da receita das bets ao fundo responsável pela compra de equipamentos e pelas atividades dos policiais federais. O repasse será gradual: 1% em 2026, 2% em 2027 e 3% a partir de 2028. O percentual incide sobre a arrecadação após o pagamento dos prêmios e o desconto do imposto de renda. Além disso, o governo poderá repassar até 200 milhões de reais do Tesouro Nacional ao Fundo da Polícia Federal já no próximo ano. A medida altera a Lei das Apostas de Cota Fixa de 2018 e muda a destinação de parte dos recursos arrecadados. O dinheiro que antes era destinado à Seguridade Social passa a reforçar o fundo da Polícia Federal. Enquanto isso, a fatia destinada às empresas de apostas permanece a mesma: 87% neste ano, 86% em 2027 e 85% para 2028. O texto também amplia as fontes de receita do fundo e prevê a possibilidade de compensação para policiais federais, rodoviários federais e penais federais que atuarem em atividades extraordinárias. Nesse caso, se o texto for confirmado pelo Senado, será necessária ainda a regulamentação das novas regras. Outra novidade é que os recursos do fundo também poderão ser utilizados para o custeio da assistência à saúde dos servidores da Polícia Federal. Às vésperas do recesso parlamentar e em meio às eleições, a expectativa é de que a proposta seja aprovada também pelos senadores.
1: A gente volta a falar aqui de Copa do Mundo, porque em meio a gols, classificações e etc., o Vanderlei Nogueira analisa também a questão que envolve insultos sofridos por atletas durante o torneio. Acompanhe.
3: O Sindicato Global dos Jogadores alertou para um padrão crescente de abusos contra participantes da Copa do Mundo, incluindo ataques racistas e discriminatórios tanto nas redes sociais quanto pessoalmente. O sindicato cobra ação urgente e coletiva de todas as partes envolvidas, começando pela FIFA e mais plataformas digitais, autoridades, clubes, torcedores e mídia para a proteção dos atletas. Os abusos aumentam especialmente após eliminações, com maior destaque da mídia e pressão das torcidas. A entidade, que representa mais de 65 mil atletas do mundo, disse a agências internacionais que os jogadores carregam a expectativa de uma nação, mas isso não pode comprometer a sua segurança, dignidade e bem-estar. A entidade pede consequências reais para os agressores e um compromisso maior para reverter essa tendência, afirmando que monitoramento sozinho não funciona. O Sindicato Global de Jogadores tem sede na Holanda e com representantes sindicais em todos os continentes.
1: 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Agora são 5:55.
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1: Jornal da Manhã, são 5:59. Um ótimo dia para você que nos acompanha. Seguimos juntos atualizando para você as principais informações do Brasil e do mundo. Hoje é segunda-feira, 6 de julho de 2026. É mais uma semana começando e você muito bem informado aqui pela Jovem Pan. Amanhã, o senador Flávio Bolsonaro deve fazer uma nova reunião com integrantes do governo americano para discutir as novas tarifas que podem ser impostas ao Brasil. Enquanto isso, o governo brasileiro tenta avançar nas negociações. Toda a história você acompanha agora com a Janaína Camelo.
13: O senador e pré-candidato à presidência da República, Flávio Bolsonaro, desembarcou em Washington neste domingo para se preparar para mais um encontro com representantes do governo americano. De acordo com Flávio, a viagem tem o objetivo de frear as novas taxas que o presidente Donald Trump avalia impor sobre os produtos brasileiros, além de defender a soberania do PIX.
5: eu vou ser o primeiro a usar a palavra numa

0: Ano, no qual afirmava que novas tarifas dariam a vitória política ao presidente Lula nas eleições deste ano. No documento, Flávio defende ainda que a gestão Trump adia a implementação até depois da votação. Enquanto aguarda a reunião, Flávio acompanhou o jogo do Brasil contra a Noruega, ao lado do irmão Eduardo Bolsonaro, e voltou a tecer críticas ao governo Lula. Na semana passada, mais uma reunião entre o governo brasileiro e representantes do governo americano terminou sem acordo. Na última quinta-feira, o ministro do Desenvolvimento, Indústria, Comércio e Serviços, Márcio Elias Rosa, confirmou que participou da quarta reunião de alto nível com representantes de comércio dos Estados Unidos, Jameson Greer. Também estiveram presentes as equipes do Ministério das Relações Exteriores e da Assessoria Especial da Presidência da República. De acordo com o comunicado oficial, o encontro discutiu seis temas que têm sido alvo do governo americano: comércio digital, tarifas preferenciais, combate à corrupção, proteção à propriedade intelectual, etanol e desmatamento ilegal. O ministro encerrou o texto dizendo que ambas as partes reconhecem que o diálogo tem sido construtivo e que mais tempo será preciso para detalhar as propostas e aproximar posições. Equipes técnicas dos ministérios devem voltar a se reunir no começo da próxima semana como forma de preparação para mais uma nova reunião de alto nível antes do dia 15 de julho.
1: Em rodada da pesquisa Datafolha para o governo de São Paulo, o atual governador Tarcísio Gomes de Freitas segue levando vantagem na corrida pela reeleição. A reportagem é da Camila Yunes.
2: O governador de São Paulo, Tarcísio de Freitas, aparece com 46% das intenções de voto. O ex-ministro da Fazenda, Fernando Haddad, aparece com 30%. De acordo com a pesquisa Datafolha, Vera Lúcia, do PSTU, Carlos Machado, do PCB e Vivian Mendes, do União Popular, aparecem tecnicamente empatados. Em um eventual segundo turno, a projeção ficou da seguinte forma: Tarcísio de Freitas com 53% dos votos e Fernando Haddad com 37%. Brancos e nulos somam 8. A pesquisa também avaliou a rejeição. Haddad lidera com 47% dos entrevistados, afirmando que não votariam de jeito nenhum no ex-ministro de Lula. Já o governador de São Paulo é rejeitado por 29% dos entrevistados. A pesquisa foi feita entre os dias 1 e 3 de julho. O Datafolha ouviu 1.608 eleitores em 71 cidades. A margem de erro é de 2 pontos percentuais para mais ou para menos. O nível de confiança é de 95%.
1: E devido à intensa onda de calor na Europa, incêndios florestais se tornaram mais frequentes, atingindo então milhares de hectares em diferentes países. A reportagem é da Beatriz Oliveira.
3: Em meio ao aumento das temperaturas e enquanto a Europa ainda se recupera de uma onda de calor, centenas de bombeiros seguem combatendo incêndios florestais que já consumiram milhares de hectares na França, na Espanha e em Portugal. As últimas queimadas já devastaram mais de 17 mil hectares nos três países. A intensa onda de calor que sufocou a Europa no fim de junho provocou milhares de mortes em países como a França. O Ministério do Interior do país destacou que os incêndios florestais de verão começaram um mês antes do habitual. Cerca de 600 bombeiros foram mobilizados para conter as chamas que devastaram mais de 1.000 hectares na encosta de uma montanha no sul do país. As estradas da região foram fechadas e as autoridades ordenaram a abertura de abrigos de emergência. Na Espanha, as chamas tomaram 2.200 hectares de florestas perto da turística Costa Brava, na Catalunha. Os bombeiros estabilizaram as chamas, mas ainda temiam um dia complicado devido às altas temperaturas. Segundo os agentes florestais, cerca de 97% da superfície afetada está localizada em uma área preservada. Em Portugal, os bombeiros conseguiram controlar cerca de 80% de um incêndio que em 3 dias devastou pelo menos 13 mil hectares de vegetação no norte do país. O fogo percorreu 35 quilômetros e ainda há alguns focos ativos, mas a maioria está controlada. Espanha e Itália enviaram reforços depois que Portugal pediu ajuda para combater as chamas, que deixaram pelo menos 9 feridos, entre eles 2 civis em estado grave. Também há incêndios florestais na Grécia e a estimativa é de que os termômetros continuem perto dos 40 graus pelas próximas semanas.
1: A disputa política deste ano está de olho nos jovens eleitores indecisos. A reportagem é da Beatriz Manfredini.
4: O eleitorado jovem está na boca do

0: dos pré-candidatos ao Palácio do Planalto no Brasil. Pesquisas recentes têm apontado que o público entre 16 e 24 anos está menos decidido em quem votar e também procurando alternativas, o que tem se tornado um terreno fértil para disputa política. Tanto na direita quanto na esquerda, as campanhas traçam estratégias para aproximação com o eleitorado. Em junho, uma pesquisa Quest revelou perda de votos dos jovens para Flávio, que vinha liderando no segmento, e um crescimento para Lula. Mas o grupo permanece em disputa. Enquanto isso, as redes sociais têm transformado de forma significativa a maneira como os jovens brasileiros se informam, debatem e participam da política. É o que revelou uma pesquisa qualitativa realizada com pessoas entre 21 e 34 anos, que identificou fenômenos como isolamento em bolhas digitais, personalização do engajamento político e intensificação da polarização. O estudo, conduzido em 2022, ouviu 24 jovens moradores de capitais e cidades do interior de diferentes regiões do Brasil. Embora a amostra seja qualitativa, ela representa um segmento expressivo do eleitorado brasileiro, já que essa faixa etária reúne cerca de 29% dos eleitores do país.
1: Conforme o algoritmo ele vai agindo, tu acaba vendo só aquilo que te interessa, aquilo que compactua com o mesmo pensamento que o teu, né? Então, na minha rede social só vai aparecer as coisas que eu gosto, que eu compartilho o mesmo pensamento, e aquilo que não me atrai não vai aparecer. Então, daí, quando a gente vê as pessoas, então, frente a alguma discussão, algum debate, elas não sabem mais defender o ponto de vista delas, elas também não sabem mais aceitar que as outras pessoas não compartilham, às vezes, do mesmo pensamento que elas, né?
0: O levantamento aponta que muitos jovens filtram informações e evitam temas que possam gerar conflitos, como forma de preservar o próprio bem-estar emocional. Durante as entrevistas, relatos como brigar cansa e eu não queria enlouquecer evidenciaram o desgaste provocado pelas discussões políticas nas redes. Essa filtragem pode ter com opiniões ideológicas, o que também é resultado de como o algoritmo funciona nas redes sociais, segundo Laura.
1: Porque antigamente não existia isso. As pessoas, elas estavam, elas tinham que lidar com a opinião das outras pessoas em qualquer situação, né? Hoje em dia, na rede social, não existe isso. A gente pode filtrar, né, o que a gente acessa, ou o próprio algoritmo faz isso, né? Então, conforme isso vai acontecendo, a gente vai perdendo a realidade, né, dessa situação, a magnitude de tudo isso.
0: De acordo com o estudo, esse processo fortalece a polarização política ao restringir o diálogo entre pessoas com visões diferentes e estimular ambientes digitais em que predominam opiniões semelhantes. Além disso, a pesquisa aponta que a lógica das redes sociais favorece a valorização da imagem e da comunicação direta dos candidatos, muitas vezes em detrimento de aspectos como trajetória política, propostas ou filiação partidária. Para além da disputa eleitoral, no entanto, há um outro ponto de atenção: a tentativa de chamar jovens não interessados em ir às urnas para a eleição. Segundo a organização Girl Up, com base em dados do Tribunal Superior Eleitoral, o eleitorado jovem pode registrar, neste ano, o menor patamar de participação desde 2014, na faixa entre 16 e 17 anos. A estimativa é que o total de pessoas nessa idade que tiraram o título de eleitor em 2026 chegue a 1.976.000. Na série histórica das eleições presidenciais, 2014 registrou 2.320.000 alistamentos. Em 2018, o total caiu para 2 milhões. Já em 2022, ano marcado pela forte polarização política e mobilização nas redes, o número voltou a crescer e atingiu 2 milhões e meio de títulos emitidos para adolescentes entre 16 e 17 anos, o maior entre os anos analisados.
2: 6:10, seguimos aqui com o Jornal da Manhã da Jovem Pan. A lei que restringe celulares nas escolas traz resultados positivos após um ano em vigor. A reportagem é de Danúbia Braga.
3: Uma mudança silenciosa, mas profunda, está transformando o ambiente escolar no Brasil. Longe das telas, os estudantes voltam a se olhar nos olhos. Uma pesquisa recente do Ministério da Educação revelou que os impactos dessa medida vão muito além da sala de aula. De acordo com um levantamento, 2/3 das escolas adotaram punições ou consequências claras para quem descumpre as regras. Mas para os especialistas, o segredo do sucesso não está no castigo, e sim na clareza de transparência das normas estabelecidas pela gestão escolar.
4: O próprio transparência em relação a essa nova regra já cria

0: um efeito psicológico importante de entender a regra para poder respeitar a regra e evitar, inclusive, até de que as punições precisam ser acionadas. Então, sem dúvida nenhuma, não dá para dizer que é uma coisa é melhor do que a outra, mas dá para dizer que são questões complementares. Existir a regra, existir a previsão de punições caso a regra seja violada, e indispensável em todos os cenários é a educação para compreender o motivo da regra e o respeito a essa regra no caso da restrição do celular.
1: Na percepção dos gestores e diretores, a ausência do celular reposicionou o foco dos estudantes. Houve um aumento expressivo nas interações no recreio, além de um resgate de atividades físicas, lúdicas e esportivas. O ambiente também ficou mais seguro emocionalmente.
2: A pesquisa divulgada pelo Ministério da Educação, feita com mais de 8 mil escolas públicas e particulares, mostrou que 90% já aplicou a restrição do celular. Na avaliação da maioria dos diretores, os alunos já demonstraram certa melhora, estão menos ansiosos e mais sociáveis.
1: Os dados do MEC reforçam que as escolas mais bem-sucedidas na implementação da lei foram aquelas que promoveram uma escuta ativa com as famílias. De acordo com a Secretária Nacional de Educação Básica, Cátia Helena, não é problematizar a tecnologia, mas ensinar a usá-la com equilíbrio e de forma pedagógica.
3: E quando a gente treina e testa dentro do ambiente escolar um reposicionamento do fazer educacional, então a restrição do celular tá ligado a isso, eu consigo mudar a mentalidade das pessoas naquele ambiente. E isso reverbera para fora. Esse aqui é o grande achado. Então, melhorou a socialização, os alunos passam a reportar para os seus gestores que eles estão se sentindo menos atacados pelo cyberbullying.
1: Tanto para o Ministério da Educação quanto para os especialistas, a ideia não é banir a tecnologia da vida do estudante, mas sim democratizar a verdadeira educação digital em um país marcado por desigualdades.
0: O contar com o espaço da escola presencial, físico, inclusive, como esse lugar para aprender a usar tecnologias digitais é muito importante, ainda mais num país com tanta pobreza, com tantas famílias que não tem nenhuma condição de fazer essa introdução à tecnologia digital de forma saudável e segura, se não for pelo espaço presencial da escola.
1: Um reforço conjunto entre escola, famílias e políticas públicas são importantes para devolver aos jovens o direito de aprender e conviver plenamente.
4: É isso, a busca pelo equilíbrio, né, entre tecnologia e a interação social mais próxima. Os casos de violência contra crianças e adolescentes seguem em alta aqui no Brasil também. Um levantamento mostra o aumento das notificações nos últimos anos e quem acompanha esse assunto é a Tereza Morrone.
5: Crianças que deveriam ser circundadas de afeto e proteção muitas vezes recebem o oposto disso. Nos últimos 5 anos, as notificações de violência contra crianças e adolescentes no Brasil mais que dobraram. Dados do Ministério da Saúde revelam um salto alarmante de 125% nos registros. Em 2020 foram 73 mil casos. Em 2025 o número superou a marca das 165 mil notificações. No acumulado do período, o Brasil registrou mais de 685 mil agressões contra vítimas de 0 a 18 anos. De acordo com a psicóloga e professora do Centro Universitário Arnaldo de Belo Horizonte, Raquel Sete, a violência na infância e na adolescência impacta diretamente o desenvolvimento emocional e psicológico das vítimas.
6: O cérebro, né, diante de situações de estresse, ele libera muitas substâncias, né, o cortisol, né, vai liberar muita substância que vai deixar o nosso cérebro hipervigilante. A gente vai ficar num estado de vigilância, hipervigilância, esperando sempre acontecimentos ruins, né, ou acontecimentos que vão nos sobressaltar. O que isso quer dizer? Quer dizer que a gente ativa um modo de sobrevivência. E quando isso acontece com crianças e adolescentes, a gente está tirando o foco de uma determinada área do cérebro, né, que está ali para poder organizar, gerenciar as nossas funções executivas, que é o córtex pré-frontal. A gente está tirando o foco dali, que é o lugar que ele tem que desenvolver para poder aprender, né, tanto na escola quanto em outros campos de aprendizagem. E aí a gente vai ficar no modo sobrevivência. Então a gente tem um prejuízo, inclusive, de aprendizagem, né? A gente vai ter um prejuízo aí de aprender não só questões técnicas ligadas à escola, mas outras também habilidades que são do comportamento humano.
5: O perfil das vítimas tem gênero e endereço. As meninas representam 62% dos casos. E a violência sexual lidera o ranking das ocorrências, seguida de perto pela negligência e por agressões físicas. E o perigo neste caso mora ao lado. A maior parte desses crimes acontece dentro de casa, praticada por familiares próximos. É o que aponta a psicóloga Raquel Sete.
6: Aquela pessoa que seria a sua proteção, né, que seria a referência de proteção, de conexão, aquela pessoa que você deveria confiar, ela te oferece essa violência. Então, primeiramente, quebra-se um vínculo. E a partir daí você passa a entrar em conflito, em saber, ué, mas quem cuida me violenta, né? Qual que é essa relação que eu estabeleço com essa pessoa? E por vezes isso vai predizer também como a pessoa futuramente, né, essa criança, esse adolescente, vai estabelecer suas relações, né? Suas relações amorosas, suas relações de amizade, relações de chefias, né, de subordinação no trabalho também, porque ela se acostuma com a violência. Então, o risco dessa criança, desse adolescente permear e ficar em relacionamentos abusivos é muito maior.
5: Ainda de acordo com Raquel Sete, qualquer indício de sofrimento em razão de violência deve ser denunciado. E as vítimas de abuso de violência devem ser acolhidas e nunca julgadas.
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1: Jornal da Manhã, 6 horas e 21 minutos.

0: do Agro.
1: Produtores rurais estão utilizando a inteligência artificial para entender melhor as condições climáticas. Esse é mais um assunto para a apresentadora do Hora H do Agro, Mariana Grilli.
2: A inteligência artificial está contribuindo para os novos caminhos para o seguro rural no Brasil. O avanço ainda é tímido, mas já pode ser considerado uma melhoria quando comparado com a falta de celeridade do Estado quanto à destinação de recursos para o programa de subvenção ao seguro rural. Na semana passada, vale lembrar que o governo federal foi muito criticado pelo agronegócio por não anunciar qualquer valor para o seguro rural. Então, para não depender da política pública, produtores rurais e seguradoras estão recorrendo à inteligência artificial para compreender melhor a meteorologia. O progresso da tecnologia tem contribuído para que seguradoras consigam repensar modelos mais personalizados para cultivos e regiões, além de abrir a possibilidade de prognósticos a longo prazo, coisa que não se tinha até recentemente. Nós falamos sobre isso, sobre essa relação, né, entre inteligência artificial, clima e seguro no Hora H do Agro do último fim de semana. 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Nosso programa também vai ao ar todo sábado às 5 da manhã, no horário alternativo do domingo às 6 da manhã. A gente conta com a audiência de vocês.
1: A Prefeitura de São Paulo diz que a faixa azul salva vidas e contesta um relatório da USP-UFC. A reportagem é do Matheus Dias.
3: Um relatório da Companhia de Engenharia de Tráfego apontou aumento nos principais indicadores de acidentes nas avenidas de São Paulo, que receberam a faixa azul para motociclistas. Segundo o documento, depois da implantação da faixa exclusiva, o número de mortes passou de 57 para 68, um crescimento de 19%. As vítimas não fatais aumentaram de 2.455 para 2.840, enquanto os sinistros fatais com motocicletas subiram quase 18%. Os dados também mostram piora para os pedestres. O número de mortes por atropelamento nas vias com faixa azul passou de 10 para 25 casos, um aumento de 150%. Já os atropelamentos sem morte cresceram 24%. O relatório compara períodos anteriores e posteriores à implantação da faixa azul em cada avenida, considerando datas diferentes, conforme o início do projeto em cada via. A premissa da faixa azul, que fica sempre entre as faixas 1 e 2, é dar mais segurança ao motociclista, claro, na medida em que os carros mudem menos de faixa e atravessem menos a faixa destinada aos motociclistas. O problema é que, na prática, o que parece que tem acontecido é justamente o inverso.
4: Apesar da alta em todos os indicadores absolutos, a Prefeitura de São Paulo afirma que a faixa azul é uma tecnologia de preservação da vida. Para sustentar esse entendimento, a CIT utiliza um índice chamado de taxa de severidade, que leva em consideração fatores como o fluxo de veículos, a extensão da via e o período analisado. Por esse cálculo, a administração municipal afirma ter registrado redução de 26,5% na severidade dos acidentes. Agora, cabe à Secretaria Nacional de Trânsito analisar os dados e decidir se o projeto poderá se tornar uma política pública definitiva.
1: Hora de falarmos de saúde aqui na programação da Jovem Pan. Isso porque hoje, no quadro Viva Bem, Márcio Atala conta como é possível diminuir a nossa idade biológica. Acompanhe.
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5: Olá, ouvintes e espectadores da Jovem Pan. A idade cronológica, todos nós sabemos, é dar uma olhadinha na certidão de nascimento, na nossa carteira de identidade, e a gente vai ter bem claro qual é a nossa idade cronológica. Mas qual é a nossa idade biológica? Qual é a idade das nossas células? Então, hoje a gente sabe que existem alguns testes que vão medir o envelhecimento celular, aquele desde o momento em que você foi concebido até o momento em que você faz o teste. Muitas vezes, essa idade biológica não é compatível com a sua cronológica. E a gente consegue hoje alguns ajustes para que a nossa idade biológica seja menor que a cronológica. Para isso, a gente sabe calcular a idade funcional. O que que é a idade funcional? Será que eu, hoje, consigo executar as coisas de uma pessoa da minha idade? Enfim, aí você tem três parâmetros para chegar na sua idade funcional, na sua idade biológica. 1, capacidade cardiorrespiratória, chamado VO2 máximo. 2, força. 3, equilíbrio. Quando você consegue melhorar essas três questões, tanto capacidade cardiorrespiratória, força e equilíbrio, você rejuvenesce, sua idade biológica diminui. Então, é muito importante que a gente faça atividade física, faça exercício, que é a verdadeira fonte da juventude. Ela é muito capaz de diminuir sua idade biológica e também fazer com que você viva com muito mais autonomia. Invista no estilo de vida, não deixe de fazer atividade física e diminua a sua idade biológica. Gostou dessa dica? Vai lá no meu Instagram, @marciotali, e deixa a sugestão para um novo tema do Viva Bem.
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1: Jornal da Manhã, agora são 6:28.
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2: Jornal da Manhã, 6:31 agora. Os presidentes da Rússia, Vladimir Putin, e dos Estados Unidos, Donald Trump, conversaram por telefone no último sábado. Entre os temas discutidos, esteve a busca por uma solução para a guerra na Ucrânia e a participação de Donald Trump na próxima cúpula da OTAN. Confira agora na reportagem de Eliseu Caetano.
3: O presidente dos Estados Unidos, Donald Trump, voltou a colocar a guerra na Ucrânia no centro da agenda diplomática internacional. Em uma ligação telefônica que durou cerca de 1h30 com o presidente da Rússia, Vladimir Putin, Trump afirmou que está disposto a ajudar a encontrar uma solução para encerrar o conflito, que já dura mais de 4 anos. A informação foi divulgada pelo Kremlin e confirmada por diferentes agências internacionais. Segundo Yuri Ushakov, principal assessor de política externa de Putin, Trump reafirmou que pretende trabalhar por um fim rápido dos combates e buscar alternativas para superar a crise. A conversa aconteceu às vésperas da cúpula da OTAN, que será realizada na Turquia, e foi descrita pelo governo russo como profissional, objetiva e construtiva. Durante a ligação, Putin voltou a defender que qualquer acordo de paz precisa respeitar aquilo que Moscou chama de seus interesses fundamentais. Na prática, isso inclui manter o controle sobre áreas ocupadas no leste da Ucrânia, especialmente na região de Donbás, uma condição que Kiev rejeita completamente. O presidente russo também aproveitou a conversa para afirmar que as suas tropas seguem avançando no campo de batalha e alegou que conquistaram essa semana a cidade estratégica de Konstantinivka, no leste da Ucrânia. A informação foi imediatamente contestada pelo governo ucraniano, que afirma continuar controlando a cidade e classificou a declaração como propaganda russa. Pouco depois de conversar com Putin, Trump também falou por telefone com o presidente ucraniano, Volodymyr Zelensky. Em mensagem publicada nas redes sociais, Zelensky classificou o diálogo como muito bom e disse acreditar que existe uma possibilidade real de encerrar a guerra, desde que os Estados Unidos mantenham um papel ativo nas negociações. Os dois líderes também combinaram de continuar as conversas durante a reunião da OTAN nos próximos dias. Apesar do discurso diplomático, a realidade no campo de batalha continua bastante diferente. Enquanto Trump conversava com os dois presidentes envolvidos, ataques russos e ucranianos continuavam sendo registrados, com bombardeios, drones e novos confrontos em diversas regiões, mostrando que, pelo menos por enquanto, não há sinais concretos de um cessar-fogo imediato. A expectativa agora é que a cúpula da OTAN sirva como palco para novas conversas. Enviados do governo americano devem continuar as negociações nas próximas semanas, numa tentativa de destravar um processo de paz que segue estagnado há meses. Se as iniciativas de Trump conseguirão aproximar Moscou e Kiev, ainda é uma incógnita, mas a sequência de conversas com Putin e Zelensky mostra que Washington tenta retomar um papel central nas negociações para encerrar um dos conflitos mais importantes da atualidade.
2: E o fenômeno El Niño começou a se estabelecer oficialmente no Oceano Pacífico durante a primeira quinzena de junho. E com o decorrer dos meses, existe a possibilidade dele se intensificar mais do que em 2023 e 2024. Acompanhe com Camila Yunis.
4: O mês de junho bateu recorde de temperatura nos oceanos. De acordo com o Observatório Copérnicos, órgão europeu, dia 21 de junho, a temperatura média da superfície oceânica chegou a 20,98 graus, superando o recorde de 2024, de 20,89 graus. Até agora, o primeiro semestre de 2026 foi o segundo mais quente já registrado, ficando atrás apenas dos primeiros 6 meses de 2024. As consequências das águas mais quentes quentes são inúmeras, provocando o derretimento das geleiras e mais evaporação. Tudo isso acarreta ainda em chuvas extremas e inundações. De acordo com o diretor do Serviço Copérnicos, Carlos Bontempo, as condições atuais levam o clima do planeta para um território desconhecido.
5: Atualmente, a elevação da temperatura dos oceanos preocupa principalmente por um outro fator, o El Niño. O fenômeno que já está formado e que tende a ganhar ainda mais intensidade vai encontrar um ambiente mais aquecido.
4: A meteorologista da Notus, Desirê Brandt, lembra que em 2023 e 2024 passamos pelo El Niño, com recorde de temperaturas. E na ocasião, o fenômeno não teve a intensidade que se projeta para este ano.
6: Se você olhar a temperatura, a anomalia de temperatura da superfície do mar naquela ocasião, o planeta todo mais aquecido, né? A maior parte do nosso planeta é composta aí por água, né? E a gente via o planeta todo mais aquecido e o El Niño lá que não era tão forte, mas todo esse aquecimento do planeta, né? Dos oceanos acabou potencializando os efeitos do fenômeno El Niño. Naquela ocasião nós tivemos inclusive a chuva em excesso no Rio Grande do Sul, que tivemos enchentes já em outubro de 23, depois se repetiu em maio e aí o fatídico maio ali de 2024, e naquela ocasião nós tínhamos um El Niño. Ele não era tão forte em termos de anomalia no Pacífico, mas ele se formou dentro ali de um ambiente mais aquecido, né?
4: O El Niño pode ser explicado de forma prática como o aquecimento das águas do Pacífico Equatorial. O Pacífico é o maior oceano do mundo e, consequentemente, praticamente todo o planeta acaba sentindo as consequências do El Niño. Na Ásia, por exemplo, enfraquece o sistema de monções, deixando a chuva irregular. Aqui no Brasil, as precipitações volumosas com temporais ficam centralizadas no sul, norte e nordeste mais secos e o interior do país com ondas de calor. Em diferentes frentes, já se observam os possíveis impactos. A Organização das Nações Unidas para a Alimentação e Agricultura, a FAO, já alerta para um possível impacto no preço dos alimentos com El Niño, que pode comprometer produções agrícolas. A alteração no regime de chuvas também preocupa. A meteorologista Desirê Brandt, inclusive, faz um lembrete sobre os reservatórios brasileiros.
6: E aqui no Brasil, por que que a gente vai sentir mais, né? Porque o verão é a época, é a estação da chuva, né? Então, a porção central aqui do Brasil depende dessa chuva para encher os reservatórios, para o desenvolvimento das lavouras de verão, né? Que são importantíssimas aqui no nosso país. Então, um El Niño se estabelecendo agora, sem dúvida alguma, ele vai trazer os seus efeitos durante a primavera e durante o nosso verão. Então, isso pode impactar em diversos setores aqui no nosso país, né? Justamente pela época em que o El Niño está se formando e trazendo aí os seus efeitos.
4: Ela afirma que ainda é difícil mensurar o tamanho de tudo isso, que é necessário observar com cautela cada região do país. Mas garante que o El Niño não pode ser negligenciado.
2: Jornal da Manhã, agora são 6:39. 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
2: 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Renata, muito obrigado, bom início de semana para você e até amanhã.
7: Ótimo início de semana pra gente, tchau, até amanhã.
2: Valeu. Agora temos 6h43. Torcedores brasileiros sofrem com o fim do sonho do Hexa. É assunto aqui do Matheus Dias.
8: O dia começou animado para esses torcedores brasileiros e noruegueses. Os fãs do atacante Haaland escolheram este bar em Brasília para assistir a partida entre Noruega e Brasil nas oitavas. Essas duas irmãs nasceram no país nórdico, mas moram no Brasil há 3 anos. Confidenciaram, coração dividido. Mas o palpite do jogo: vitória para a Noruega.
9: Eu acho que vai ficar 3-2 ganhando a Noruega.
10: Eu acho que vai ficar 2-1 ganhando a Noruega também.
8: O embaixador da Noruega no Brasil deixou claro que o confronto entre os dois países é apenas no campo.
11: Aqui hoje temos um jogo, claro, tenso, mas com amizade também, né? Com certeza temos nossos amigos brasileiros aqui e vamos a ter uma festa juntos.
8: No primeiro tempo, equilibrado, torcidas também equilibradas. Euforia maior com a chance perdida de um gol de pênalti de Bruno Guimarães. Mas segundo tempo foi mais agitado, com chances de gols dos dois lados.
12: O clima que terminou não do jeito que nós, torcedores brasileiros, gostaríamos. A torcida da Noruega era menor, mas foi a que saiu comemorando.
8: Este casal já estava preparado, que um teria que consolar o outro na final.
13: Estamos muito felizes, mas também é um pouco triste não ter mais jogos do Brasil na Copa.
14: Eu sou muito fã do Cristiano Ronaldo, então Portugal agora também é uma das minhas seleções favoritas.
8: A festa norueguesa aconteceu como já se imaginava, com a remada viking.

0: Torcida da Venezuela, portanto, aliás, da Venezuela, da Noruega, festejando aí essa classificação para a próxima fase. Isso foi lá em Brasília com a reportagem da Janaína Camelo. Agora sim, a gente vai ver o sofrimento dos brasileiros com o fim do sonho do Hexa com o Matheus Dias.
1: Pois é, a Copa acabou mais cedo para o Brasil. O resultado contra a Noruega não era o que os torcedores ao redor do país esperavam. A derrota sequer passava pela cabeça quando o roteiro para o domingo à tarde foi escrito. Em toda a capital paulista, brasileiros se reuniram para ver o que esperavam ser uma festa, desde a periferia até os locais mais nobres. No Jardim Paulista, o hotel de luxo Tivoli Mofarrej virou quase um estádio particular, o rooftop.
2: Todo mundo que a gente rege no projeto Tivoli Mofarrej 2014, 18, 22, 26. Um evento de network, de relacionamento, de brand experience, exposição de marca,

0: A gente tenta relacionar pessoas interessantes e dentro de uma dinâmica que a gente, além de assistir o jogo e ter realmente um espaço diferenciado que possa receber um público diferenciado.
1: O Dori Neto é o responsável pela lista seleta de convidados do evento. Com a escalação pronta, ele esperava que a escalação do Brasil desse um resultado parecido.
0: Eu acho que uma lista bem feita, primeiro, tem que ser gente que veste a camisa, literalmente, que vá fazer diferença, que curta, que vá torcer. E, obviamente, não pode faltar gente bonita, gente bacana, gente influente. Eu acho que evento também é pra se relacionar, pra fazer networking. Eu acho que tem um pouco de tudo. Então, quando eu crio essa lista, a gente pensa nesse mix pra dar um molho legal.
1: Os torcedores, então, nem se fale. Antes da bola rolar, o otimismo era evidente. Não tinha um que não apostasse na vitória do Brasil.
2: Tô confiante, acho que vai ser 2-0. O Brasil propor mais um jogo, vai ser mais aberto, diferente do que foi contra o Japão.
3: Eu acho que hoje vai ser um jogo mais fácil do que foi contra o Japão. Eu tô com uma expectativa de ser pelo menos uns 2-0 aí.
4: Ah, eu acho que vai ser um pouco sofrido, mas o Brasil vai levar. 3-1.
1: A vitória, infelizmente, não veio. Mas o Tivoli Fire Up continua funcionando até o fim dessa edição da Copa do Mundo.
5: Agora a gente tem destaques internacionais às 6h47, porque o caos na Venezuela ainda parece longe do fim. Ao todo, mais de 3 mil mortes já foram confirmadas. E esse é um assunto aqui para o nosso correspondente, o Luca Bassani, que participa conosco, atualizando as informações em torno da Venezuela. E aí, muito trabalho, tentativa de recuperar corpos que possam ainda estar nos escombros, né, Luca? Até porque, com o passar do tempo, a chance de ter alguém vivo ainda é muito remota, ainda que alguns casos vão surgindo, né? Bom dia para você, bem-vindo aqui ao Jornal da Manhã.
6: Exatamente, Nonato. Bom dia a você, boa semana a todos que nos acompanham. Após quase 10 dias dos terremotos, né, que aconteceram na Venezuela, de 7,2 e 7,5 graus de magnitude, as equipes de resgate, apesar das baixas probabilidades de encontrar alguém com vida, continuam trabalhando de forma incansável. Até agora, o número de mortos atualizados supera as 3 mil pessoas, 3.300 pessoas, infelizmente, já dadas como mortas e mais de 16 mil feridos, em um cenário em que a falta de equipamentos e a falta até mesmo do auxílio do governo venezuelano, segundo os moradores, segundo familiares das vítimas, dificulta esse processo de encontrar pessoas com vida. São mais de 30 países que enviaram equipes de resgate, mantimentos, incluindo o próprio Brasil, que ainda continuam trabalhando, apesar daquele prazo de 72 horas já ter sido terminado, né? Aquele prazo que é dado por vários profissionais de saúde e muitos outros resgatistas também de terremotos, que estipulam esta quantidade de horas como aquela quantidade necessária, pelo menos, para encontrar pessoas com vida num cenário sem água e muitas vezes quase sem oxigênio por conta dos escombros. Mesmo assim, as equipes de resgate disseram que vão continuar trabalhando, vão continuar se esforçando, porque há esperança de encontrar pessoas com vida, apesar dessa situação. Do lado político, a presidente interina Delcy Rodrigues, que substituiu Nicolás Maduro após ter sido capturado em janeiro pelos Estados Unidos, disse que não é um cenário de convulsão social e que o governo está fazendo tudo necessário para auxiliar a população e realocar os fundos que foram doados, né, e também fundos do próprio Estado venezuelano para a reconstrução e ajuda às famílias. Todavia, aquilo que se vê em loco, aquilo que se observa durante todos esses dias é um cenário de muita dúvida e de baixas perspectivas sobre o futuro, inclusive com muitas regiões dizendo que as pessoas precisaram utilizar as próprias mãos para tentar encontrar os familiares, utilizando as lanternas dos celulares ao invés de equipamentos disponibilizados pelo próprio governo, uma situação que mudou e melhorou principalmente depois da chegada das equipes internacionais de resgate, mas o Estado venezuelano também já em uma situação falimentar econômica antes deste próprio terremoto, não conseguiu responder aos anseios da população, segundo vários relatos coletados. A gente vai continuar acompanhando, se solidarizando com o povo venezuelano, esperando poder contar mais histórias de superação e de resgates do que um número de mortos mais alto atualizado ao longo da semana, algo que manteremos o olho por toda essa semana que se inicia, desejando sempre o melhor aos nossos irmãos da Venezuela também.
5: Sem dúvida. Luca Bassani, direto da Europa, atualizando essas informações. Como o Luca destacou, o problema econômico, né, que já vem se arrastando há alguns anos na Venezuela, faz com que o país também não tenha a preparação para esse tipo de evento. Consequentemente, é importante o auxílio de outras nações, como tem ocorrido por lá. Mas é muito trabalho ainda a ser feito. Ninguém acertou as 6 dezenas do último concurso da Mega Sena, realizado no sábado. E o prêmio acumulou em 38 milhões de reais. Os números sorteados foram 06, 15, 16, 24, 34 e 47. 44 apostas acertaram 5 dezenas e vão receber pouco mais de 45 mil reais cada. Outras 3.304 apostas fizeram então a quadra e faturaram R$ 996. Próximo sorteio da Mega Sena será realizado na terça-feira, às 9 horas da noite, com transmissão ao vivo pelos canais oficiais da Caixa no YouTube. Para quem jogar, boa sorte. Com a previsão de um El Niño bastante rigoroso neste ano, o Ministério da Saúde anunciou uma série de medidas com o objetivo de preparar o Sistema Único de Saúde para os impactos do fenômeno. A Júlia Firmino traz aqui os detalhes da mudança na reportagem.
7: Os eventos climáticos extremos podem interferir em diversos aspectos, como a segurança alimentar, economia e até mesmo na saúde pública. De olho nisso e nas previsões de calorão e de temporais dos próximos meses, o Ministério da Saúde elaborou um plano para agilizar a resposta do sistema de saúde público às emergências. O projeto prevê investimento de 9 bilhões e 800 milhões de reais, que serão distribuídos ao longo das 93 ações, com planejamento até 2035. O plano estipula a criação de 8 unidades dos Centros Integrados de Saúde e Clima em todas as regiões do país. Para atuar diante das altas temperaturas, o Painel Nacional de Excesso de Calor foi desenvolvido com o objetivo de apoiar ações de vigilância, prevenção e resposta. O programa de prevenção do governo também inclui um sistema de alerta precoce com até 5 dias de antecedência, que, segundo a meteorologista Maria Clara Sasaki, é um período suficiente para que os especialistas possam tomar decisões mais assertivas.
8: E aí você já pode emitir um alerta, você já pode começar a conscientizar a população de que algo deve acontecer ao longo dos próximos dias. E aí, conforme vai chegando mais perto do evento, você vai reforçando esse alerta e aprimorando ele, né? Deixando uma área menor, uma abrangência menor, uma intensidade menor ou maior, né, dependendo de conforme você vai avançando e os modelos vão te trazendo essa informação.
7: O cardiologista Marcelo Sampaio alerta para os riscos que o calor em excesso pode trazer ao coração.
9: O nosso coração, ele não se adapta muito bem a situações onde o calor existe de uma forma muito significativa, porque o calor leva a aumento dos batimentos cardíacos, leva a uma redução da pressão arterial, e o nosso coração tem que se adaptar para fazer com que o corpo se resfrie. Isso força o coração. Então, em populações frágeis, principalmente em pessoas idosas, em pessoas que têm pressão alta, em pessoas que já têm doenças cardíacas, pode ocorrer maior incidência de infarto, maior incidência de crise de pressão arterial e maior incidência de derrame, que é o chamado acidente vascular cerebral.
7: Marcelo Sampaio ainda ressalta que, com as chuvas fortes em algumas regiões, é necessário criar um plano de combate a viroses.
9: Como podem ter chuvas muito fortes com inundações, é preciso fazer todo um plano de combate à enchente. É preciso fazer um plano também de combate às doenças infecciosas, como dengue, chikungunya, zika, que se proliferam em aumento nessa circunstância.
7: As ações também contam com um protocolo específico sobre calor para idosos, com orientações sobre ingestão de água, mesmo sem sede, evitar exposição ao sol nos horários mais quentes, usar soro fisiológico em caso de ressecamento nos olhos ou nas narinas. Com os eventos climáticos cada vez mais frequentes e intensos, a adaptação do setor da saúde deixou de ser opcional.
5: É isso, esse super El Niño aí que é aguardado, além da saúde, obviamente também afeta a economia, principalmente o setor do agro, né? Em virtude dos problemas climáticos que acabam chegando junto com esse fenômeno ao país. Jornal da Manhã, 6 horas e 56 minutos.
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0: Muito bom dia aos ouvintes mais qualificados da audiência lajana. Sejam muito bem-vindos ao Jornal da Manhã. As principais informações da nossa região agora no seu rádio. Eu sou o Fabrício Camargo.
1: E eu sou Alexandre de Souza. Seja muito bem-vindo você que nos acompanha pelo rádio ligadinho no 89.9, pelo site também, pelo aplicativo.
0: Vamos até às 8 horas direto dos estúdios da Jovem Pan Lages.
1: Hoje é segunda-feira, dia 6 de julho de 2026. E para você começar o dia bem informado, vamos aos destaques desta edição.
0: Férias escolares aumentam o movimento nas rodovias e exigem atenção dos motoristas.
1: Revisão do veículo, uso correto de cadeirinhas e planejamento de viagem são medidas essenciais para garantir a segurança nas estradas durante o mês de julho.
0: Receita Federal inicia a implantação do CNPJ alfanumérico no Brasil.
1: Novo modelo passa a incluir letras e números a partir de julho e amplia as combinações para novos registros e não altera cadastros já existentes.
0: Preços dos combustíveis caem no sul do Brasil em julho.
1: Levantamento aponta a redução do etanol, diesel e da gasolina e IGNV. A região mantém os menores valores médios do país.
0: Lideranças da Serra Catarinense discutem desenvolvimento regional em encontro na cidade de Lages.
1: Seminário reuniu mais de 200 representantes e resultou na carta à Serra Catarinense com propostas e demandas para fortalecer a região e ampliar sua representatividade política.
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0: Brasil é eliminado nas oitavas de final da Copa do Mundo.
1: Em um ciclo marcado por falhas e inconsistências, a seleção brasileira se despede da competição, enquanto o atacante norueguês confirma seu faro de gol, protagonismo e no cenário mundial.
0: No agro, Brasil fora do campo e a paixão continua no campo.
1: Na análise de Gustavo Tais, o futebol dá uma pausa para a seleção, mas o trabalho no agronegócio segue em ritmo constante, movido por dedicação, resistência todos os dias.
0: 7:05.
1: Repita.
0: 7:05, as informações do trânsito e o giro de notícias com a previsão do tempo para essa segunda-feira.
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1: Começa agora a edição local do Jornal da Manhã.

0: Muito bom dia a você, da nossa audiência que está sempre acompanhando o Jornal da Manhã, a programação da Jovem Pan Lages. Muito bom dia, Alexandre de Souza.
1: Muito bom dia, Fabrício Camargo. Muito bom dia, você ligadinho no Jornal da Manhã pelo 89.9.
0: Segunda amarga, hein?
1: Fabrício do céu, nem me falho. Ontem assisti o jogo. Do jeito que foi, dá uma dor de cabeça agora nessa segunda, né? Pensando que o resultado poderia ser diferente já naquele primeiro pênalti que nós perdemos. Mas, vida que segue, segunda que segue, todo mundo trabalha, bora lá então.
0: Beleza, e você quer mandar sua opinião sobre o jogo de hoje? A gente tem a nossa resenha esportiva na segunda-feira e a gente obviamente vai comentar sobre a eliminação da seleção brasileira e vários outros assuntos relacionados a esporte. Teve também prêmio da Grã-Bretanha de Fórmula 1, Michael Michelotto vai trazer as informações e você participa pelo 2050-0100. Bom, a gente começa com previsão do tempo por aqui. A boa notícia é que essa semana a gente vai ter o sol bem presente durante a semana. A previsão de chuva para hoje existe 1 milímetro, uma possibilidade até remota de chuva, uma garoa que pode acontecer, e de repente essas garoas também acontecem na região mais afastada do centro. Isso depende das intempéries, né? Tem 4 metros por segundo de vento, é aquele vento que vai, claro, trazendo aquela sensação mais de frio. A gente tem 10 graus de temperatura no momento, que vai ser a mínima para hoje, 16 de máxima. A partir de amanhã é o sol presente a semana toda, sem interferência sequer de nuvens. Então a gente vai ter um dia bem aberto, mas as mínimas vão ficar entre 0 e 5 graus. A máxima vai ficar entre 12 e 19 graus de terça-feira até sexta.

0: sexta-feira. Infelizmente é o final de semana aqui que está sendo marcado nos modelos por chuva, mas até lá, uma semana bem aberta com sol.
1: Nas rodovias federais que cortam a nossa região, tanto a BR-116, 470 e a 282, além das rodovias estaduais, o tráfego segue normal nesta manhã, sem registros de ocorrências que prejudiquem o fluxo de veículos até o momento. Em Lages, segundo os aplicativos de mobilidade, o movimento também é tranquilo nas principais pontos da cidade. Nós traremos mais informações sobre a movimentação nas nossas estradas no terceiro bloco, mas sempre vale aquele alerta, Fabrício Camargo, saia com atenção e antecedência para evitar qualquer imprevisto no seu caminho.
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0: 7:08.
1: Repita.
0: 7:08. Já estamos próximos das férias escolares e com o aumento nas rodovias federais no mês de julho, motoristas precisam redobrar a atenção para garantir uma viagem segura. Vamos conferir agora orientações para quem vai pegar a estrada com a família.
1: Isso mesmo, a orientação é fazer uma revisão básica, Fabrício, no veículo, verificando então os seus pneus, freios, iluminação, nível de óleo e aquele sistema de arrefecimento. Também é fundamental que crianças sejam transportadas com um dispositivo de retenção adequado à idade, peso e altura, como bebê conforto, cadeirinha ou assento de elevação. Entre os principais erros cometidos pelos motoristas estão o transporte inadequado de crianças, excesso de velocidade, falta de pausas para descanso e as distrações ao volante e em viagens com o condutor cansado. A recomendação é planejar o percurso, respeitar os limites de velocidade e também fazer aquelas paradas regulares para o descanso. Nas rodovias administradas pelas concessionárias, os motoristas contam com base de serviços de atendimento ao usuário, chamados Serviço de Atendimento ao Usuário, SAUS. O espaço oferece então banheiro, fraldário, bebedouro e apoio para as famílias possam fazer então as suas paradas com segurança. A concessionária também orienta que motoristas evitem parar no acostamento, exceto em casos de emergência. Outra ferramenta disponível também, Fabrício Camargo, que funciona muito bem por 24 horas por dia e permite solicitar atendimento de emergência por telefone, mensagem ou chamada de vídeo, além de informar as condições de tráfego, localização de postos de atendimento, hospitais, bases policiais e outros serviços, é o aplicativo da própria concessionária. A recomendação para quem vai pegar a estrada é simples: viajar com planejamento, atenção e responsabilidade para garantir férias mais tranquilas e seguras para toda a família.
0: Excelente, Alexandre de Souza. 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Sei que é difícil colocar aquela cadeirinha ali, mas vai na fé que dá certo, porque é realmente um enrosco, mas quanto mais seguro, melhor pro seu filho e a sua viagem segue mais tranquila.
1: Até mesmo, Fabrício, muita gente coloca, às vezes, até o bebê conforto, a criança querer virada para frente, né? E sabe que o correto do bebê conforto é a cabeça da criança para as costas do motorista.
0: Sim.
1: E nunca ele virado para frente. Às vezes o pai tenta colocar para frente porque pelo retrovisor ele consegue ver como é que tá a criança, mas só que não é a forma correta porque não dá segurança para a criança.
0: Cara, qualquer lojinha de criança, aqui, essas várias lojinhas aqui de cacaredo que a gente chama aqui, o Shopee da vida, todos você encontra aquele outro espelho que você pode colocar em cima do bebê conforto ali, caso seja muito necessário você querer tá atento a olhar o seu filho, aí não precisa virar ele por conta dos airbags, impacto, etc. Tem coisas muito básicas ali, na lateral de grande parte dos veículos ali tem para você desligar o airbag quando você coloca seu filho ali que já tem uma certa idade, uns 13, 14 anos, você pode colocar no banco da frente, você tem uma chave para desligar o airbag, para não bater na criança também, porque ele é muito prejudicial nesse sentido. Bom, 7:12.
1: Repita.
0: 7:12 e a gente segue o Jornal da Manhã da Jovem Pan. A seleção brasileira foi eliminada na Copa do Mundo, deixou milhões de torcedores frustrados, mas enquanto o futebol faz uma pausa no Brasil, há outro time que entra em campo todos os dias, faça chuva ou faça sol. Na participação desta segunda-feira, Gustavo Tais faz uma reflexão sobre a paixão pelo esporte e destaca o trabalho de quem mantém o agronegócio em movimento, independente do resultado dentro das quatro linhas. Gustavo Tais para o Agro na Pan, aqui no Jornal da Manhã da Jovem Pan.
3: Bom dia, Fabrício Camargo, bom dia, Alexandre de Souza, bom dia você que se conecta ao mundo do agronegócio. Não vou fingir que a manhã de hoje está fácil. Afinal de contas, perdemos para a Noruega, o Brasil está fora da Copa e dói. É futebol, é paixão, e paixão que não dói não é paixão. Ninguém aqui vai te dizer para não se importar. Sou apaixonado por futebol, mas eu também sou apaixonado pelo agro. Mas deixa eu te contar uma coisa que talvez console um pouquinho. Você que está aí no seu café da manhã, indo para o trabalho ou levando as crianças para a escola. Enquanto a gente ia dormir decepcionado ontem, teve um Brasil que nem teve tempo para isso, pois às 5 da manhã, muito antes de qualquer apito, o produtor de leite aqui da Serra já estava no curral. Lá em Painel, o pessoal do Pinhão já estava subindo na Araucária para fechar essa safra e o caminhão da farinha do moinho já estava na estrada. Ninguém canta o nome dessa gente no estádio, ninguém pede autógrafo, mas é esse Brasil que bota comida na sua mesa todo santo dia. Ganhando ou perdendo, com copa ou sem copa. Essa seleção que joga os 365 dias do ano, sem férias, sem holofote, sem prorrogação. É a seleção do trabalho no campo, da gente que levanta cedo e não desiste. E essa, meu amigo, não será eliminado nunca. A Copa é a glória de um momento e a gente vai sentir essa falta, mas o orgulho de verdade é de quem sustenta esse país. Está no trabalho de quem acordou hoje e foi à luta, como se nada tivesse acontecido, inclusive eu e você que está aí nos escutando. Então toma o teu café, feito com o trigo daqui, da nossa terra, respira e segue, porque o jogo de ontem a gente perdeu. Mas o Brasil que produz, que resiste e que não abaixa a cabeça, esse está de pé, como sempre esteve, e amanhã teremos mais. 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Para o Jornal da Manhã, Gustavo Tais.
0: Muito obrigado, Gustavo Tais, pela sua reflexão no dia de hoje. 7:14
1: Repita.
0: Agora. 7:14, falando em economia, a Receita Federal inicia o mês com a implementação de um novo CNPJ alfanumérico. A mudança amplia o número de combinações possíveis para o cadastro de novas empresas e exige atenção dos empresários, contadores e desenvolvedores de sistema.
1: Isso mesmo, a Receita Federal inicia agora no dia 31 de julho a implantação do novo modelo de cadastro nacional da pessoa jurídica, o CNPJ alfanumérico. A principal mudança é que os novos registros poderão contar com letras e números na composição dos 14 caracteres do documento. A medida tem como objetivo ampliar a quantidade de combinações disponíveis e garantir a emissão dos novos CNPJs nos próximos anos. A Receita Federal destaca que não haverá mudanças para as empresas que já possuem o CNPJ. Os números atuais continuam válidos e não será necessário fazer qualquer atualização cadastral por conta da nova regra. Durante o período de transição, os dois formatos vão coexistir, ou seja, tanto os CNPJs formados apenas por números, quanto os novos modelos com letras e números serão aceitos normalmente para todos os fins operacionais. Outra informação importante é que o processo de abertura de empresas também não muda. Mesmo após o início da implantação, os novos CNPJs poderão continuar sendo emitidos apenas com números, já que ainda existem milhões de combinações disponíveis no modelo atual. A Receita Federal ainda orienta empresas, escritórios e contabilidades e também os desenvolvedores de sistemas a revisarem seus cadastros e plataformas para garantir que o sistema esteja preparado para reconhecer os CNPJs com letras, evitando então os problemas em operações com clientes, fornecedores e órgãos públicos.
0: Muito bem, Alexandre de Souza, vamos de boa notícia agora. Combustíveis ficam mais baratos aqui no sul do Brasil, segundo indicações de levantamentos feitos no mês de junho. Traz pra gente essa notícia aqui,
1: é bacana. Isso mesmo, segundo os dados do índice de preços do Endered Ticketlog, que acompanha essas transações feitas em postos de combustíveis em todo o país. O maior recuo foi no etanol, que caiu 4,25% e passou a ser vendido em média a R$ 4,51. Em seguida, aparece o diesel comum com uma redução de 4,01, custando em torno de R$ 6,46. O diesel S10 também ficou mais barato, com queda de 2,88%, e o preço médio ficou em torno de R$ 6,75. A gasolina recuou de 1,6, chegando a 6,56, e tem postos aqui em Laje vendendo a 6,79, Fabrício. Já o GNV teve uma baixa ali de 0,44%, com valor médio de R$ 4,52. Com esses resultados, o sul do país manteve então os menores preços médios do Brasil para a gasolina e para os dois tipos de diesel, reforçando então a competitividade da região no cenário nacional. Apesar dessas quedas ainda, o estado catarinense aqui aparece em uma posição meio intermediária no ranking regional, atrás do Paraná, porque o Paraná teve a maior queda em relação aos combustíveis. Claro, lá tem as centrais de distribuição, né? Então, por isso que ele conta com essa maior queda regional, que registrou, então, na parte dos combustíveis, em especial o diesel comum. Mas nós estamos no intermediário, então estamos em segundo lugar nesta queda aqui na região sul, Fabrício Camargo.
0: 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Bom, 7:19.
1: Repita.
0: 7:19, a gente vai falar de Jornal da Manhã, mas a gente traz o giro de notícias, aquelas notícias rápidas, para você se manter atualizado no dia de hoje.
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0: Prefeitura de Lages assinou na última sexta-feira a ordem de serviço para a construção da cobertura do calçadão João Costa no centro da cidade. A obra, orçada em 3,998 milhões com recursos do programa Santa Catarina Levada a Sério do governo do estado, terá prazo de 4 meses para execução, busca ampliar a infraestrutura para negócios, eventos e gastronomia, além de oferecer mais conforto e segurança à população ao longo de todo ano.
1: O Parque Jonas Ramos, o Tanque, em Lages, recebeu no último sábado, dia 4, o VivaCop 2026, evento promovido pelo Núcleo de Cooperativas e OCIPs da Associação Empresarial de Lages, ACIL, em celebração ao Dia Internacional do Cooperativismo. A programação gratuita reuniu cooperativas, entidades e a comunidade em uma tarde de integração, cultura e também lazer, com atividades voltadas para toda a família e o foco na valorização dos princípios do cooperativismo, como colaboração, participação e desenvolvimento coletivo.
0: O Ministério Público de Santa Catarina recomendou ao município de Correia Pinto a interdição total do Hospital Faustino Riscaroli e a transferência de todos os pacientes, após um laudo da Defesa Civil apontando risco máximo de deslizamento na área onde a unidade está instalada. A recomendação, motivada pelo agravamento da instabilidade do terreno após as fortes chuvas, com registro de trincas no solo, rachaduras na infraestrutura e também indícios que colocam em risco pacientes, profissionais da saúde e visitantes.
1: Motoristas que utilizam rodovias federais em Santa Catarina poderão começar a pagar o pedágio pelo sistema eletrônico FreeFlow a partir de 2027. A previsão faz parte do cronograma do Ministério dos Transportes para a concessão dos lotes 1 e 3 das rodovias integradas de Santa Catarina, que abrangem os trechos das BRs 153, 282, 470 e a 480. O novo modelo substituirá as praças convencionais por pórticos de cobrança automático, com tarifas proporcionais às distâncias percorridas, que poderão chegar a R$ 9,55, conforme estimativas do projeto.
0: Muito bem, são 7:21.
1: Repita.
0: 7:21. Eu e Alexandre de Souza voltamos logo depois do intervalo com mais informações. A nossa bancada esportiva já deve estar chegando e a gente vai comentar, claro, sobre o resultado Brasil e Noruega, que decepcionou muitos brasileiros na noite de ontem, mas Copa do Mundo segue com um oferecimento de CVC, a sua companheira de viagem.
1: Isso mesmo, temos também a previsão do tempo, a gente vai ali tomar um café e já volta.
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0: 7:27.
1: Repita.
0: 7:27, estamos de volta com o Jornal da Manhã da Jovem Pan Lages, trazendo as informações do tempo para essa semana aqui em Lages, na Serra Catarinense. Bom, hoje a gente tem uma pequena chance de chuva, 1 milímetro para cair na cidade. Não é para todas as regiões e o período de previsão para a ocorrência dessa chuva é curto, dentro de 1 da tarde até as 16 horas. E a maior parte do tempo vai ser com céu encoberto, se preparando para receber um sol que vai vir e perdurar durante a semana. A partir de terça-feira, amanhã no caso, dia 7, a gente tem mínima de 2 graus, máxima de 12, um vento tranquilo, 4 metros por segundo e sol muito presente, sem interferência de nuvens até sexta-feira, segundo modelos do YR. No final de semana, do dia 11, a gente tem alguma previsão de chuva, mas até o momento não é um grande volume, algo que pode ser apenas passageiro. As temperaturas, elas caem um pouco agora essa semana, mas não vão ser tão intensas como a gente já testemunhou esse último mês de junho. A gente vai ter 2 graus de mínima, não vai chegar a temperaturas negativas segundo os modelos aqui, mas claro que regiões mais altas podem registrar temperaturas ainda mais baixas. Não temos alertas da Defesa Civil para essa semana, a gente tem tudo tranquilo por enquanto. Lembrando que ali no site da Defesa Civil tem toda a previsão para o El Niño, que a princípio está sem nenhum tipo de aviso ou alerta. E fora isso, a gente apenas vai acompanhando aqui as mudanças do tempo e passando para você, ouvinte do Jornal da Manhã da Jovem Pan. 7 horas e 28 minutos.
1: Repita.
0: 7h28. A gente começa o esporte hoje falando de Fórmula 1 com Maicon Michelotto. Bom, teve o grande prêmio da Grã-Bretanha. Oxe, eu... Não era o de... Da Grã-Bretanha já foi, agora é o de... De Barcelona, perdão. A gente estava concentrado em Copa do Mundo, acabou deixando o GP de lado, mas Maicon Michelotto, claro, estava sempre ali acompanhando, sabendo cada movimento, cada curva. E a gente vai saber agora o resultado desse GP de Barcelona com Maicon Michelotto no Jornal da Manhã da Jovem Pan. Bom dia, Maicon.
14: Olá, amigos ouvintes da Jovem Pan Lages. O Grande Prêmio da Grã-Bretanha entregou uma das corridas mais emocionantes e, ao mesmo tempo, com o final mais frustrante da temporada 2026 da Fórmula 1. Em Silverstone, Leclerc voltou a vencer pela primeira vez desde 2024 e encerrou um jejum de quase 2 anos sem vitórias. O triunfo também entrou para a história da Ferrari, foi a vitória de número 250 da equipe na Fórmula 1 e a nona da carreira de Leclerc, além de ser a sua primeira em Silverstone. A corrida foi encerrada sob safety car, após o acidente de Verstappen, que ocupava a terceira posição quando perdeu o controle do carro, apenas 4 voltas do fim. O holandês voltou a reclamar do mesmo problema da asa traseira, que já havia causado uma batida perigosa na Áustria. Russell herdou o segundo lugar em sua corrida em casa. O piloto da Mercedes parecia fora da disputa pelo pódio, após um furo lento no pneu obrigá-lo a fazer uma parada extra, mas contou com os problemas dos adversários para se recuperar. Lewis Hamilton completou o pódio em terceiro. O britânico chegou a ocupar a segunda colocação, mas perdeu a posição para Russell, após a Ferrari optar por chamá-lo aos boxes para trocar os pneus durante o safety car. Depois da corrida, Hamilton ainda foi investigado por uma infração sob a bandeira amarela, mas recebeu apenas uma advertência e manteve o terceiro lugar. O líder do campeonato, Kimi Antonelli, viveu uma corrida de altos e baixos. Depois de largar na pole, perdeu posições para a Ferrari logo na largada. E quando brigava pelas primeiras colocações, sofreu um problema mecânico no protetor da roda dianteira. O italiano terminou apenas em 15º, mas segue líder do Mundial, agora com 25 pontos de vantagem sobre Russell. Hamilton aparece logo atrás, apenas 32 pontos distantes da liderança. Outro destaque foi Gabriel Bortoleto. O brasileiro fez uma corrida limpa em meio ao caos de Silverstone. Terminou em 8º lugar e voltou a pontuar após 4 meses. Com os 4 pontos conquistados, chegou a 6 na temporada. Assumiu a 14ª posição no campeonato e continua sendo o único responsável pelos pontos da Audi em seu ano de estreia na Fórmula 1. No Mundial de Construtores, a Ferrari aproveitou os problemas mecânicos da Mercedes para reduzir a liderança para 78 pontos e manter viva a disputa pelo título. Agora, meus amigos ouvintes, a Fórmula 1 faz uma pequena pausa antes de seguir para o Grande Prêmio da Bélgica, no dia 19 de julho, dando sequência a uma temporada que segue cada vez mais equilibrada e emocionante. Eu fico por aqui. 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
0: Muito obrigado, Maicon Michelotto, pelas suas informações. Bom, é realmente o GP da Grã-Bretanha.
1: Isso.
0: Mas eu vi aqui que ele mandou, eu acho que ele deve estar pensando no próximo, que é Barcelona.
1: Não, o próximo é Bélgica agora.
0: Eu não sei porque ele escreveu aqui, Jornal da Manhã, 15/6, resultado GP de Barcelona.
1: Ah, Barcelona foi três atrás.
0: Três atrás.
1: Eu acho que ele só esqueceu de mudar a cabeça da notícia.
0: Ah, perfeito. Então, esclarecendo ali, a gente tem então o resultado aqui do GP da Grã-Bretanha e a gente tem o próximo, que é o GP da
1: Bélgica. Dia 19 de julho, às 10 horas da manhã.
0: Muito bem. Lembrando que a gente vai ter esse ano o GP de São Paulo, né? E GP Brasil. 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
1: O GP do Brasil é dia 8 de novembro, às 2 horas da tarde, no Autódromo José Carlos Passe.
0: Muito bem, 7 horas e 32 minutos.
1: Repita.
0: 7h32.
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1: Na análise esportiva, a eliminação do Brasil nas oitavas de final da Copa do Mundo volta a ser tema de debate. O desempenho da equipe em um ciclo marcado por erros é destaque, enquanto o atacante Haaland mostra novamente sua eficiência letal em campo. Confira a análise de Samuel Gonçalves.
16: Igualamos a pior campanha da seleção brasileira em Copa desde 1990 na Itália, quando caímos diante da Argentina com um gol de Caniggia. E desta vez a dor tem um gosto ainda mais amargo, porque este foi um ciclo que nasceu torto e nunca encontrou seu rumo. Foram quatro treinadores: Ramon Menezes, Fernando Diniz, Dorival Júnior e, por fim, Carlo Ancelotti. Houve mudanças na presidência da CBF, decisões tomadas no meio do caminho e, como tantas vezes disse, tentamos trocar a roda com o carro em movimento. Somaram-se lesões importantes antes e durante a Copa, mudanças de ideias, falta de continuidade e, no final, a conta chegou. No jogo de ontem, o Brasil teve apenas 34% de posse de bola diante da Noruega, que venceu por 2-1. A gente até entende a proposta reativa de Ancelotti. Em muitos momentos ela funcionou. O Brasil criou oportunidades suficientes para mudar a história. Um pênalti desperdiçado por Bruno Guimarães, grandes defesas do goleiro norueguês e uma grande chance claríssima perdida por Endrick cara a cara com o goleiro. Mas o futebol tem uma regra tão cruel quanto simples: quando você não mata, muitas vezes acaba morrendo. E o detalhe que decide Copas apareceu, hein? Dos 74 minutos aos 80, apenas a Noruega jogou. Foram 62 passes trocados sem sequer o Brasil recuperar a bola. E quando a bola encontra um predador, como eu comentei dias atrás aqui, ela costuma terminar na rede. O cometa Haaland brilhou novamente, marcou duas vezes, letal como sempre. Agora são 62 gols em 54 partidas pela Noruega. Haaland chega a 7 gols na Copa, artilheiro da competição com um jogo a menos, igualando Mbappé e Messi, que também tem 7. Temos um treinador vencedor, que talvez tenha errado em suas escolhas hoje, mas que também não entra em campo, porque a bola, essa velha senhora que não aceita desaforo, cobrou caro as 6 oportunidades desperdiçadas pelo Brasil. Chegaremos a 2030 com 28 anos sem conquistar uma Copa, o maior jejum da história da seleção brasileira. O contrato de Ancelotti segue até lá. Que ele tenha discernimento, a coragem e principalmente o tempo necessário para construir um ciclo completo, sustentado por trabalho, identidade e convicção. Porque a camisa mais pesada da história do futebol não pode se acostumar a cair diante de seleções que historicamente nunca estiveram no primeiro escalão, como Bélgica, Croácia e Noruega. Hoje dói, dói muito. Mas enquanto houver futebol, memória e esperança, haverá também uma verdade que ninguém poderá apagar. A única seleção pentacampeã do mundo continua vestindo verde e amarelo. Uma boa semana a todos e até uma próxima jornada, até 2030.
0: Muito obrigado, Samuel Gonçalves. A gente sabe que a Copa do Mundo ainda vai rolar até o dia 19, mas claro, muitos brasileiros acabam abrindo mão de acompanhar os jogos depois da decepção e eliminação do Brasil. Então, dito isso, já para registrar isso, que vamos deixar de lado o futebol, agradecer muito ao Ricardo Córdova por toda a direção esportiva que ele faz aqui da Rádio Jovem Pan e também a sua ida aos Estados Unidos, trazendo as informações direto do local. Ediane Bachmann com CVC, que proporcionou essa viagem toda, e Samuel Gonçalves, que é um cronista absurdo dentro do futebol, dos esportes. E eu recomendo muito, é porque tem número no Instagram dele. Poxa vida, vamos pegar e mudar, fazer um rebranding ali do Samuel Gonçalves. Mas eu quero que vocês acompanhem, porque o Samuel Gonçalves fez uma crônica muito bacana ali no Instagram dele. Então conheça Samuel84 Gonçalves, Goncalves, no caso, né? No Instagram. Samuel é um cara absurdo, assim, comentou essa Copa do Mundo nos detalhes, fez textos muito legais aqui para o Jornal da Manhã da Jovem Pan.
1: A análise dele, Fabrício, é muito assertiva em muitos pontos ali, porque como ele é o editor esportivo da Jovem Pan, ele acompanha muito o esporte, ele sabe o que ele está falando, ele fez uma análise muito boa do que foi então esse jogo do Brasil e até o que a gente estava comentando aqui em bastidores. O único culpado ali realmente eu coloco como a CBF do que está vindo hoje a seleção. Entendeu? E a gente vai poder comentar isso na nossa resenha daqui a pouco.
0: Bom, a gente, além de ter o privilégio de ter o Samuel Gonçalves, Ricardo Córdova e vários outros integrantes das bancadas aqui do Jornal da Manhã, assim como a gente tem Áureo Pires, Útil Cana, já vem aqui com o seu palpite, sua opinião a respeito do que foi o jogo de ontem. Bom dia, Tio Cana, como é que tá?
17: Bom dia, estamos com todos os brasileiros, tristes, né? Mas assim, eu, o Zoião, a gente já imaginava alguma coisa nesse sentido, né? É muito fácil a gente chegar e falar depois do jogo e tal, mas a gente vinha anunciando que não era isso que se colocava aí que a mídia colocava, né? Sim. E completando o comentário do Samuel, que o Brasil tem a próxima Copa 2030, não sei se nós nos classificamos para a próxima Copa, tá? Podemos, não querendo ser pessimista, já sendo pessimista, podemos seguir o próprio caminho que a Itália está seguindo lá. Então, realmente, a CBF tem grande culpa sobre isso aí. Na verdade, tanto a CBF quanto a Sul-Americana tem que ficarem ligados em melhorar o futebol e não apenas pensarem naquela história, não, o jogador está indo para lá, está lá ganhando dinheiro, blá, blá, blá, blá. Mas o futebol em si, dentro do Brasil e dentro da América Latina, né? Não está sendo aquilo que sempre foi, né? Ainda existem alguns vestígios, né? Daquilo que foi, né? Hoje ainda temos o México brilhou bastante, foi até onde pôde, enfim, a Argentina ainda continua viva e o Brasil realmente é. Para falar do jogo ontem, vamos deixar para o próximo bloco, né?
0: Vamos deixar. A gente vai falar sobre todo o jogo e a jornada da seleção brasileira até a eliminação de ontem aqui no Jornal da Manhã da Jovem Pan. Agora são 7:39.
1: Repita, hein?
0: 7:39. Além de esporte, o que mais vamos ter aqui na pauta?
1: Nós temos também a previsão das condições do trânsito e também temos aquela giro político.
0: Seria bom a gente poder fazer previsão do trânsito, né?
1: Se a gente souber. É quase uma previsão, né?
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1: 7:45.
2: Repita.
1: 7:45. Muito bom dia, eu sou Alexandre de Souza e junto com Fabrício Camargo estamos apresentando a edição local do Jornal da Manhã aqui pela Jovem Pan Lages. Nós vamos agora às informações do trânsito nesta manhã de segunda-feira nas rodovias federais que cortam a nossa região, tanto a BR-116, 282 e a 470, além das rodovias estaduais. O fluxo de veículos segue dentro da normalidade, sem registros de acidentes ou bloqueios que comprometam a fluidez do trânsito até o momento. Na mobilidade urbana, também não há registros de ocorrências nas principais ruas e avenidas de Lages até o momento. Mas visualizando aqui os aplicativos de mobilidade, neste momento, o movimento começa a aumentar gradativamente nas principais ruas e também avenidas de maior circulação aqui da nossa cidade. Ali na marginal da BR-282, para entrar na Avenida Duque de Caxias, nos dois sentidos, já tem um grande movimento, e também na Avenida Duque de Caxias, vindo para o centro. A orientação que a gente sempre dá aos motoristas é redobrar a atenção, respeitar a sinalização e sair com antecedência para evitar qualquer imprevisto no trajeto.
2: 7:46.
1: Repita.
2: 7:46.
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2: Muito bem, chegamos ao fim do Jornal da Manhã de hoje. Você fica agora com o Rock em Pó. Bom, brincadeira. 7:46. E a gente vai comentar, claro, sobre a derrota da seleção brasileira para a Noruega ontem. Levamos 2-1. Pênalti de Neymar no finalzinho ali para deixar o placar um pouco menos triste. Mesmo assim, não foi o bastante para a gente poder passar
4: para
2: as
4: passado oitavas, três já, minutos,
2: já,
4: né?
2: Já tinha passado 3 minutos. Bom. Vamos começando então a nossa análise, estamos com eles na bancada, Gia Teles e também o nosso querido Áureo Pires, o Tio Cana. Já comentou um pouco no bloco, queria saber o arremate para falar especificamente sobre o jogo. Certo. Antes de mais nada, só queria dizer uma coisa, a gente quando começou a especular sobre a seleção brasileira e um possível hexa,

0: eu me manifestei dizendo que eu não acreditava que o Hexa viria. Eu acreditava apenas que era interessante a gente moldar uma seleção. Gostaria que a gente não fosse eliminado por uma bobeira, por um erro, como foi. E aí eu citei como exemplo a escolha errada de batedor de pênaltis em 2022. Pois se repete em 2026 a escolha de Bruno Guimarães para bater um pênalti desperdiçado, custa caro. Então, nem esse desejo que eu tinha foi realizado. Todos os setores onde a gente poderia ter sido decepcionado, fomos. Mas, Abreu Pires, tio Cana, qual foi a sua análise do jogo?
1: Falando do jogo em si, né, porque a gente falou que o contexto dessa desclassificação não foi só o jogo, né, mas falando do jogo, e o jogo são detalhes, né, então assim, eu tava comentando aqui com o Jean, o primeiro milagre que aconteceu no jogo foi o jogador que fez o gol do 1-0 ali, né, que tava impedido, né, primeiro milagre pro Brasil foi esse ali, porque se nós tomássemos aquele gol, eu acho que seria um pouquinho mais, seria uma goleada tipo a Alemanha, tá, beleza, aconteceu esse milagre pra seleção toda, né, daí nós temos a oportunidade de fazer o gol de pênalti, conforme você tava falando, o cara vai lá e me bate o pênalti daquele jeito.
0: Não, para, tinha que ser crime, cara.
1: Entendeu. E daí temos uma segunda oportunidade, logo no início do segundo tempo, com o Hendrick, que era para fazer o gol, ou seja, não fizemos ali, o adversário teve a oportunidade, foi lá e fez. Então, como eu falei, o jogo é questão de detalhe. Tudo teria mudado a história do jogo se essas coisas tivessem acontecido.
0: Foram detalhes mesmo. Bom,
2: antes do Jean falar, até o que o tio Cana falou ali, que colocaram o jogador bater o pênalti lá. Nós tivemos um pênalti que a França teve, o Mbappé foi lá e bateu. Nós tivemos a Argentina, o Messi foi lá e bateu. Nós tivemos Portugal, foi o Cristiano Ronaldo, foi lá e bateu. O nosso destaque para bater naquele momento, seguindo a regra, seria o Vini Júnior, né?
1: A hora do cara virar protagonista, ele não quis, né? Se acadelou. Porque a Argentina tem lá o Messi, que é protagonista, e vai lá e encara. Tem a França, tem o Mbappé, que tem, vai lá e encara. Se Portugal tiver na situação, o RC7 vai lá e, né, e encara.
3: Ele bateu o pênalti, foi ele.
0: Não dá pra acreditar.
4: De segurança, inclusive.
0: Não dá pra acreditar, porque na coletiva, tem várias pontas levantadas da coletiva, mas um deles, o Ancelotti, confirmando a informação que foi passada entre o primeiro e o segundo tempo pelo auxiliar técnico dele, mas falando que depois do Neymar, o melhor batedor seria o Rafinha e depois seria o Bruno Guimarães, que tem 4 pênaltis no ano? Não. Na seleção, não, na carreira, 4 pênaltis batidos.
1: Então, assim,
0: ele seria o melhor batedor acima do Vini.
1: Vocês imaginem, por exemplo, se o Romário tá jogando num troço desse aqui no jogo. O Romário vai pegar a bola de que eu vou bater e não quero nem saber.
0: Tinha que ter tido essa briga.
1: Alguém tinha que ter essa vontade. Então nós estamos nos livrando da bola, inclusive para bater um pênalti, né?
0: Só que isso disse-se de forma clara duas vezes, que foi decidido anteriormente ao jogo que o Bruno Guimarães ia bater. Mas eu não sei baseado em que se acreditou que ele ia ser batedor melhor que o Vini Júnior.
3: Na verdade, o que acontece é o seguinte: os números são importantes, os números dizem muitas coisas, mas os números também enganam. Você olha um jogador que bateu 3 pênaltis na carreira e fez os 3. Você vai olhar e diz, nossa, o cara tem 100% de acerto. Então, o que aconteceu? Eles elegeram o cara que tinha 100% de acerto. Só que ele bateu 3. O Vini Júnior deve ter batido já na carreira dele uns 20, 30 pênaltis.
1: Qual a situação que foi que bateu esses 3 pênaltis no joguinho?
3: De repente.
0: Só no Real Madrid ele bateu, acho que 12, assim, e tem 70% de aproveitamento. É muito
3: então,
0: mais.
3: Então, os números é que eles não levaram em conta a realidade. Porque você bater 10 pênaltis e errar 2 ou 3, mas tudo em jogo decisivo, jogo difícil, você tomar a decisão, ter assim, aquela vontade, aquela gana e dizer assim, não, bater no peito sou eu que bato, é uma coisa. Aí você olhar números, puxar todo mundo que bateu pênalti, e daí o maior aproveitamento é o cara que tem 100%. É óbvio que o 100% é o maior aproveitamento, mas 3 pênaltis, para você fazer uma avaliação, quem é matemático provavelmente sabe também, pode até explicar melhor, mas você tem que ter uma quantidade mínima de acertos e erros ou de tentativas.

0: para você fazer uma pesquisa, né? Você não faz uma pesquisa científica, vamos dizer assim, com dados de uma semana, com dados de um dia.
1: É.
0: Você faz com dados de anos, para depois você consolidar aquela pesquisa, e aí sim. É claro que uma coisa praticamente não tem nada a ver com a outra, mas tem.
2: Sim.
0: Porque os números enganam. Às vezes a gente olha números e diz assim, ah, esse time aqui foi dominado, esse time não. Olha só, daí a pouco o cara ganhou de 1-0. Pô, mas daí.
1: E
0: pô,
1: o cara detalhe
0: chutou
1: é que 10 resolveu.
0: Vezes, o outro chutou uma. Mas se o cara chutou 10 vezes, ele foi bloqueado 6 pela defesa, o goleiro fez 4 defesa. Foi o objetivo dele, foi a proposta e deu certo. O Brasil fez uma proposta que poderia ter dado certo. O goleiro deles fez 3 ou 4 defesas boas, nós erramos um pênalti. E o nosso goleiro também fez boas defesas, mas o atacante deles, que é o matador, teve duas chances apenas, ele não tem um outro chute, uma outra cabeçada, e fez os 2 gols. Então, é claro que agora, olhando por vários prismas, cada um vai ter uma justificativa por que o Brasil caiu fora. Se a gente fizer um compilado, são muitas coisas, e aí começam... Desde a administração, desde a troca, desde
1: a... É o que a gente tinha falado no bloco anterior.
0: Troca de treinador. Então, dá pra ver por tudo quanto é lado.
2: Sim.
0: Mas assim, não é o Brasil que eu conheço jogando com 30% de posse de bola e aceitando, o pior de tudo não é isso, aceitando que a Noruega tocasse a bola do jeito que ela queria na frente da área. Ela tocou lá na defesa, tem 70%... Calculo eu que uns 30-35%, eu não vi essa estatística, que foi lá na defesa. Depois o restante foi no meio e na frente da área do Brasil. Não tinha combate, não tinha pressão, né? Então foi uma coisa que a gente aceitou.
1: Tinha aquela roubada de
0: a
1: bola,
0: gente aceitou,
1: né?
0: Jogar desse jeito.
3: Na minha opinião, o nosso futebol está muito europeizado. Assim, não tem mais o estilo sul-americano.
1: Nós perdemos a nossa
3: identidade. Assim, a Argentina, que o pessoal às vezes tem inveja e fala, eles jogam do jeito deles. A Argentina não vai se acadelar como a gente fez ontem, nunca vão jogar dessa forma.
1: Não, tu vê o próprio Paraguai, por exemplo, que perdeu, né? Tu vê o México que perdeu, mas todos foram, sabe, batalharam até o final, deram sangue no jogo.
2: A gente teve exemplo na sexta-feira ali da eliminação de Cabo Verde, nossa, a raça que os caras jogaram ali, fizeram de tudo ali.
1: Não, e só perderam na prorrogação.
0: E jogaram o futebol.
1: Não tinha mais condições mesmo.
0: Você ataca, você defende, você contra-ataca, você defende um contra-ataque, não você fica parado vendo o teu adversário tocando a bola, daí a minha estratégia deu certo e deu um contra-ataque, ok. Nós tivemos um pênalti, ok. Mas assim, durante todo o jogo é muito pouco você aceitar a Noruega, uma seleção de segunda prateleira, terceira prateleira. Mas a Noruega foi a melhor classificada nas europeias. Mas ela é uma segunda prateleira, não adianta. Pode ser que ela fez a melhor campanha, diferente. Você ser uma segunda prateleira, terceira prateleira e fazer uma melhor campanha não quer dizer nada. O Leicester foi campeão inglês, sendo um time de segunda ou de terceira prateleira, mas ele fez a melhor campanha naquele ano e foi o campeão, né? Então assim, infelizmente eu não acreditava no título. O título ia amadurecer com as rodadas, mas eu acreditava que o Brasil chegava mais longe.
3: Eu tinha cravado que caía no segundo mata-mata. Falei que caía no segundo mata-mata porque eu não acreditava nessa geração. O que que foi a atuação do Danilo antes do lateral? Meu Deus, um desastre. A gente não tem lateral. Pô, daí você olhou antes de começar o jogo, eu falei pro Ricardo, a gente tava de cana. Passou lá Cafu, Roberto Carlos, Rivaldo e quem era o outro?
0: Realmente
3: o
0: Ronaldo Fenômeno.
3: Eu acho que era o Ronaldo. Tava os 4 um do lado do outro. Que saudade desses caras da seleção.
0: Quem viveu, não viveu. Não vai viver mais.
3: Tu acha que se o Ronaldo tá no campo, ele não pega a bola e diz que quem bate pênalti sou eu?
2: Mas agora falando o Gia puxou essa de quem viveu, quem não viveu, não vive mais. Eu tava até comentando antes com o Tio Cana que a gente teve que assistir, eu por exemplo, como criança, tive que assistir em 98 antes de ver 2002, e é uma coisa que eu acho importante a gente ressaltar, pelo menos falar com muitos jovens que estão nos ouvindo agora no carro com seus pais, e a gente sente essa derrota, claro que ela é muito pesada, a gente fica triste, a imagem de crianças chorando, claro que parte o coração, mas eu acho que não tem essa visão, às vezes da criança mudar, a gente sempre critica aqui, mas agora falando em outro tom, sobre a mudança desses jovens para a seleção argentina, como uma torcida e tal, não é sobre achar de fato a Argentina um jogo melhor, ou de fato torcer pro Messi, porque eles não acompanham o Messi lá em Miami. Eles de fato querem ter a sensação da vitória, mas esse não é o caminho. O caminho é realmente acreditar. A gente tem que perder às vezes para começar a aprender, a analisar, a acreditar. Então, se tem uma mensagem nesse momento, é de não desistir, não achar que o caminho mais fácil é trocar nacionalidade, seja por qual seleção que for. É interessante a gente conhecer o futebol de outros países, mas deixar a seleção de lado dessa forma, aí já é uma desistência.
1: É, e até porque assim, como a gente tem falado, a gente não tem geração, né, não tem uma safra boa de jogadores, mas nós já tivemos momentos com safra boa e perdemos. Por exemplo, em 98 nós tínhamos uma baita de uma seleção, chegamos na final e foi
3: 82, aquele... para que 82?
1: Exatamente, então tudo isso, né?
3: De tudo
1: que... Mas tem que ir atrás, buscar, ir atrás do resultado.
3: De tudo que aconteceu, a única coisa positiva que eu vejo é o fato do Ancelotti vai ter tempo agora, vai ter um ciclo inteiro para organizar o time, porque...
1: Será que ele fica? Bagunça.
3: Fica. Então, assim, já tá, pelo menos se não ficar, você não tem que pagar uma baita multa,
1: porque eles renovaram, né, o contrato dele antes. Como é que é a situação, né?
3: É, mas deve ser uma multa bem grande, eles renovaram o contrato antes, e eu acho assim, ele errou ontem, errou. Mas a geração era muito fraca, nossa geração era fraca demais, ele vai ter 4 anos para trabalhar, espero que dê os 4 anos para ele, aí se não vingar, daí manda embora. Mas ele vai ter 4 anos e vai ter uma renovação bem grande de seleção. O Alisson não vai mais, o Neymar não vai mais. A renovação vai ser grande de seleção. Espero que surja um camisa 10, que surjam 2 laterais, pelo menos, bons laterais.
1: Mas onde é que tem?
3: Aqui no Brasil. Mas nós temos 4 anos para achar.
0: Tem jogador que pode ser que nem é profissional ainda e possa estar na Copa.
3: É?
0: A gente vê que tem o Brasil hoje estava com um jogador.
2: Se você, garoto, aí que está nos ouvindo. 7:59.
1: Repita.
2: 7:59, a gente faz um rápido intervalo e já retorna para comentar mais a fundo esse jogo da seleção brasileira. Já voltamos.
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2: 8:01.
0: Repita.
2: 8:01.
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1: Oito horas e 13 minutos.
2: Repita.
1: 8:03, estamos de volta com o Jornal da Manhã da Jovem Pan. 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Bom, Alexandre de Souza, estamos comentando então sobre a derrota de ontem da seleção brasileira na Copa do Mundo.
2: Isso mesmo. Essa foi o pior mundial do Brasil desde 1990, Fabrício. Se a gente for fazer um retrospecto, o Brasil nas eliminatórias, então em 2014 perdeu na semifinal para a Alemanha por 7-1. Em 2018 nós perdemos na quartas de final por 2-1 para a Bélgica. Nas quartas de final também em 2022 para a Croácia em 1-1, depois foi para os pênaltis. E ontem, então, nós perdemos 2-1 para a Noruega.
1: Eu discordo um pouco dessa visão de ter sido a pior. Para mim, nunca vai ser tão ruim quanto ter tomado 7-1 em casa e ainda a Argentina ser campeã aqui. Isso aqui não tem como ser pior que isso.
3: Não foi a Argentina, foi a Alemanha.
1: Foi a Alemanha?
2: Ah,
1: foi
2: que
1: foi
2: a Alemanha. Em 2014.
3: Quase, né? Que o Messi faz um gol no finalzinho, mas não fez.
1: Ah, eu confundi. Me perdoem aqui a falta de conhecimento histórico. Bom, a gente fala então sobre o jogo de ontem, agora entrando num ponto onde a gente falou agora sobre a primeira cobrança de pênalti, teve uma outra cobrança de pênalti que chamou atenção. Neymar entra em campo, Neymar faz o gol de pênalti, mas as pessoas se dividiram um pouco naquela provocação ali entre goleiro da Noruega e Neymar. Qual foi a visão de vocês a respeito da postura do Neymar em campo? Pouco tempo e o que foi provavelmente o último gol de Neymar na Copa do Mundo?
3: Aquele tipo de malandragem que ele usou ali, se fosse num outro momento do jogo, eu acharia poder ter provocado o jogador. Mas no final, não tem por que fazer uma bobagem daquela. Eu achei bobagem.
4: Também acho, concordo com o Chicano.
5: No basquete existe isso aí, o trash talk que eles dizem.
1: Trash talk.
5: Que é a briga de palavras. O cara, o goleiro provocou ele antes.
1: Sim.
5: Então, você tá perdendo o jogo, tá vendo que já foi a vaca, a corda, tudo, né?
3: Foi pro brejo,
5: né? Então, ele emocionalmente ali se desequilibrou, daí fez o gol e conseguiu, em cima da provocação do goleiro, ter levado vantagem, mas era um momento que não acrescentava em nada, né? Era mais fácil ele pegar essa bola, sair correndo pro meio para ver se dava mais tempo do que ficar ali batendo boca.
1: Mas eu vejo uma outra ótica ali dentro desse pênalti, porque para nós aqui de fora fica claro que Neymar não vai estar em 2030. A gente não vê ele em 2030. Talvez o Neymar também tenha a mesma percepção. Ele coloca a bola ali no centro da área, vai bater o que pode ser o seu último gol em Copas do Mundo. E aí ele olha, o goleiro tá tirando onda com a cara dele. E aí ele se impôs. Eu acho que aquele momento ali era não se deixar. O goleiro tentou fazer uma jogada psicológica. E aí, assim, se teve algo para o qual o Neymar foi treinado a vida toda, além de jogar bola, é pra não levar desaforo. E aí o cara foi pra... E aí o que ele fala em cima do goleiro depois é tipo, pra cima de mim não. Você não vai tirar onda
3: até porque
1: com a minha cara.
3: Se ele erra o pênalti... Se ele erra o pênalti, daí assim...
4: Eu penso diferente, como o Jean falou. Tinha que ter batido o pênalti, pegar a bola e levar pro centro, tá? Não entrar na provocação ali. Eu sempre falei, eu não teria nem levado o Neymar pra Copa.
1: Sim.
4: Veja o que ele jogou, o que ele produziu pra seleção na Copa. Ontem o gol que a gente perdeu do Endrick foi a jogada do Vini Júnior. O protagonista nosso foi o Vini Júnior na Copa.
1: Foi.
4: Não foi o Neymar. O Neymar, quando foi a convocação, todo mundo esperando. Quando o Neymar foi convocado, foi uma festa na sala de imprensa lá. Muita gente comemorou, a criançada queria o Neymar, mas ele foi sem condição física.
2: Na realidade, eu acho que o Neymar até foi mais pelo patrocínio, tá? Também, a questão de patrocínio. Não,
4: inclusive, escutei que teve pressão da FIFA para que ele fosse levado, porque seria
1: pressão de todos os lados.
4: Eu não teria levado, ele não produziu, não agregou em nada, na minha opinião.
2: Ah, mas a FIFA fazer pressão, tem presidente fazendo pressão em cima da FIFA? Como que a FIFA vai fazer pressão aí?
4: Mas a pressão existe de todos os lados, ele não tiroteio. O presidente dos Estados Unidos não pediu para tirar o cartão, não tiraram? Então, assim, o futebol hoje virou um negócio. Para a FIFA era interessante que o Neymar estivesse na Copa, né?
1: Agora a gente pode, agora que a gente chega a essa fase onde o Neymar pode estar chegando a fim da sua carreira.

0: Oficialmente, pelo que tudo indica, né? A gente não tem nenhuma informação.
1: Eu penso crua que ele encerra no Santos e é capaz de ir pra Miami jogar lá com o Messi, capaz de dar um futebol mais tranquilo.
2: Eu não sei nem se ele termina essa se temporada. Ele faz essa volta pro Santos, mas é bem provável que termine ali o contrato.
0: Bom,
2: é.
0: Mas se tem uma coisa que a gente tava falando agora de sala de imprensa, existem muitas questões que a gente poderia analisar da atuação de Carlo Ancelotti aí, um ano e pouco à frente da seleção brasileira, mas eu fiquei assim, a parte que além do jogo, o que mais me irritou foi os repórteres que desperdiçaram a oportunidade de, após uma eliminação da Copa do Mundo, tiveram a rara oportunidade de estar sentado frente ao técnico da seleção brasileira e, pelo amor de Deus, perguntar: você tá triste? Não, ele tá feliz. Ah, mas qual o recado você deixa pra seleção? Qual as mudanças que você vai fazer? Ele não sabe. E aí não faziam perguntas, não perguntavam do Bruno Guimarães bater o pênalti, não perguntavam da defesa, não perguntavam.
3: Sim, tem um outro ponto aí, Fabrício.
4: Se fosse um treinador brasileiro,
1: isso que eu ia falar, se fosse um brasileiro lá, eles massacravam.
3: Tem um outro ponto, já na entrevista ali, beira de campo, o repórter da, não sei qual era a emissora na hora ali, mas passou na Cazé TV, ele perguntando pro filho do Ancelotti: ah, por que o Ancelotti não tá aqui? Oh, que pergunta é essa? Você tem um monte de pergunta que pode aproveitar. Ah, por que o Ancelotti não tá aqui?
1: Não quer.
3: Meu amigo, tem que perguntar pra ele porque ele não tá aqui.
0: Ah, velho, o único repórter foi o do Correio Brasiliense, não lembro o nome dele, que finalmente ali no final, nas últimas perguntas, ele perguntou o que que levou ele a botar o Bruno Guimarães pra bater o pênalti. Mas tinham várias outras perguntas a serem feitas.
1: E ele respondeu que era o scout.
0: E ele respondeu que ele tinha usado os números e tal, mas existiam tantas outras perguntas que não seria um desrespeito perguntar. Perguntar, por exemplo, por que durante todos os jogos ficou evidente que o ataque tinha que resolver besteira que a defesa fazia, que a defesa não estava apostada, que a defesa não tinha sido organizada e que foi o que se menos interferiu durante os jogos. Por que que ele não deu atenção para a defesa? Uma pergunta que podia ser feita ali, ele teria com a maior.
4: Porque nosso meio de campo era lento.
0: Por que, né? Que o meio de campo era lento? Por que levar o Casimiro? Porque
1: Casimiro era o bruxo dele. Pronto.
2: Cara, e eu ainda comentei num dos dias aqui que eu achava que o Casimiro, quando saísse, melhoraria o meio de campo e ele, se ele notasse que ele não estava bem, ele não ia morrer abraçado.
1: E eu disse que ele ia morrer abraçado.
2: Pois ele ia morrer abraçado.
1: É o bruxo dele. Era o bruxo dele.
2: Abraçado.
1: E assim, uma coisa que vocês falaram aqui, eu acho que o Tio Cana já falou agora, que teve algumas defesas no jogo, o Alisson, mas assim, foram três copos, eu esperei o milagre não veio. É verdade. Não, é porque ele era do Inter.
3: Não tem nada a ver, não tem nada a ver.
1: O Tafarel era do Inter,
3: não tinha. Não tem nada a ver, não tem nada a ver.
1: Os dois gols que a gente jogou foram bolas difíceis.
3: Tá, mas
1: era o milagre que eu esperava.
3: Tá, mas o milagre.
1: A defesa de um daqueles ali era um milagre.
3: O milagre.
1: O goleiro deles não fez um milagre no final do jogo.
3: O milagre.
1: O gol que ia ser contra não foi milagre.
3: O Alisson defendeu duas bolas importantes.
2: Defesas bem
3: importantes,
2: difíceis,
3: né?
1: Defesas difíceis, mas tipo, na cabeça é o milagre que eu espero.
3: Milagre que aconteceu foi não ter. Não, o cara tá impedido. Aquilo sim foi um milagre, senão ninguém saiu a goleada.
0: Não, até pela definição do Robson, eu tô esperando assim que esse milagre que ele tá dizendo é ele defender a bola e a bola sair voando entrar no gol
1: cabeçada, ele foi assim, a bola difícil ele defender espalmar. Ele fez uma bola lá de fora da área, ele espalmar assim, ele fez boas defesas, mas milagre nenhum. Milagre no jogo ontem foi a defesa do goleiro dele. Eles que
3: gol contra.
1: Que a bola ia entrar. Aquela foi milagre.
3: Milagrinho,
1: mas pode ser milagre. Toma aí que for.
3: Observe o seguinte: você fala do
1: como é que é
3: a gente viu alguns gols. O Vozinha, né? O Vozinha fez Vozinha. Milagre. Mas o time também fez milagre. Agora, o nosso time não fez porcaria nenhuma e daí tu joga tudo na mão do goleiro, caralho.
2: O Joião quer que o Alisson saísse do campo, fosse lá na arquibancada e fizesse uma cura divina, alguma coisa. O milagre que ele quer só pode ser esse, né?
1: O goleiro da Inglaterra, onde fez dois milagres, o goleiro da Inglaterra, onde jogando na pressão contra o time do México e jogando em casa.
2: Pickford.
1: Fez dois milagres, duas defesas monumental.
0: Mas veja
1: não
0: tem,
1: é defesa.
0: A gente citou o Vozinho aqui no jogo contra a Argentina. Teve uma bola que passa pelo Vozinho, vai entrar no gol e um dos zagueiros tira a bola. Ou seja, é um trabalho coletivo no sentido de
3: trabalho. Isso eu quero dizer.
0: Não precisa ser só o goleiro ser milagre. Se a gente tiver um milagre.
3: A mesma coisa no jogo da Inglaterra, o time todo ontem.
1: Eu concordo, mas eu espero que o goleiro faça assim: o Tafarel fazia, o Marcos fazia. Faz um milagre pelo menos.
3: É, mas o
5: Tafarel não fez no jogo da França, tomamos 3-0 na decisão do 98.
1: Mas daí
5: no
1: 94 ele tinha feito.
0: Mas sabe esse negócio de a gente reconhecer o trabalho de um jogador? Uma coisa que é triste, assim, a gente tem, no caso, um jogador que fez boas assistências, fez um bom trabalho, que era o Bruno Guimarães. Fez bons passes de assistência, trabalhou legal e tal. E aí vai ficar marcado, não pelas assistências, não pelas jogadas, mas por ter desperdiçado um pênalti.
2: É, isso foi uma pena, porque ele fez uma bela Copa do Mundo, principalmente.
5: Mas vocês têm um zagueiro lá no teu time, no Vasco, lá que era nosso zagueiro, numa copinha lá.
1: Podia estar lá antes pra bater o pênalti.
5: Foi lá bater, foi querer fazer uma cavadinha. Pô, o cara no campeonatinho ali de São Paulo, de juniores ali, foi me fazer bater um pênalti daquele jeito, a torcida marcou ele e nunca mais quis saber dele, cara. São questões que, de repente, ele podia estar super bem hoje, né, com um baita crédito, mas
1: O basquete mudou, o basquete hoje não é mais infiltração, é lance de arremesso de 3 pontos. Por que que a gente não treina também chute de fora da área quando também, tá difícil? Olha o segundo gol deles, da onde que foi? Lá de fora da área, o cara chutou, não tem que ter medo.
5: Veja o gol do Marrocos, aquele gol do Marrocos, que o primeiro gol do Marrocos, como é que foi? O cara não bateu de primeira de fora da área no jogo anterior aqui, agora contra o Canadá.
1: Olha
5: de
1: onde o time fez gol contra a Argentina no segundo gol, lá da entrada da área, o cara chutou, o Brasil não chuta. E o segundo gol, o Danilo deu um espaço, dominei com a perna, vou ajeitar com a outra,
2: vou olhar pro goleiro tomar decisão.
1: Ruim aquele Danilo.
0: Não, mas é uma ruim, coisa que é absurda. Eu acho que foi o Martinelli que fez isso, não vou lembrar com certeza ali.
5: Cabeçada?
0: Não, ele entra na área, tá ele ali livre, não tem ninguém na frente, é ele, o goleiro é bater. Pois ele segura a bola e procura o Vini.
5: Sim.
2: Acho que foi o Martinelli.
0: Cara, você procurar o Vini. Não precisa, assim. Se você tem chance clara de bater, bate. Tem que ter coragem pra fazer
5: fora
0: isso.
5: Fora a furada de cabeça que ele colou lá na.
0: Aquela furada também.
1: Eu acho que o Casimiro, se ele rola, tinha dois jogadores nossos entrando na pequena área ali. Era o Neymar e mais um jogador. Ele me dá um bago que a bola saiu.
5: É verdade.
1: É falta de qualidade.
2: Jogada de linha de fundo ali, né?
1: A falta de qualidade é muito grande essa seleção. Eu falei.
5: Outro detalhe, os jogadores ruim. Os nossos atacantes não conseguem ter visualização de se mexer, sair da marcação dos caras a hora que não estamos com a bola. Veja, observe lá o Messi no jogo, no primeiro gol, como é que foi? Ele se mexeu, ficou sozinho com vozinha. O Mbappé é a mesma coisa.
2: O Kane faz muito isso. O Kane, numa jogada só, às vezes ele dá 3 opções. Ele sai, balança, vai na frente.
3: É só olhar trás, o gol que o Haaland fez ali.
2: No primeiro pau.
3: Ele ficou sozinho também na entrada da grande área pra chutar.
1: O pênalti pro México foi o Kane que fez. E foi pênalti mesmo. Mas o que mostrou aquilo? Que ele é o centroavante, ele tá lá marcando, me. O time tem que se doar, o time inteiro tem que se doar.
0: Cara, mas eu acho sacanagem falarem ali do primeiro gol ali com o Haaland, que por que que o cara não segurou, pelo amor de Deus? Eu tava vendo ali nas primeiras marcações, quem tava fazendo era o Rayan ali, tava tentando, e ele segurava. A hora que o Haaland quis andar, ele andou, não teve jeito.
5: É um viking, cara.
0: Não, o cara é gigante, velho.
1: O primeiro gol de cabeça era muito difícil de ganhar, mas o segundo gol, o Danilo me dá 2 passos pra frente e trava o chute ali. Ficou observando assim, dominei com uma perna, levei pra outra, ajeitei, ninguém vê, então eu vou chutar. Ali não, o segundo gol não tem. O primeiro gol, até a merda dele, mas o segundo gol é cagado do Danilo. Não pode.
0: Bom, a gente tem participação da nossa audiência aqui.
2: Chute certeiro, né?
0: Participação da nossa audiência, o tocaio aqui do Zoião, o Robson Nunes, falando com a gente sobre a sua percepção da Copa do Mundo. Bom dia, Robson.
6: Bom dia, pessoal, tudo certo? Ontem nós fomos eliminados da Copa do Mundo. Ficamos animados com o jogo anterior, né? Mas isso mostra que os jogadores de 2002, 94, 70 e 58, esses infelizmente eu acho que não vão nascer de novo, né? Infelizmente temos poucas referências, né? Muito poucas referências do Brasil, tipo, não temos um jogador como o Messi, Cristiano Ronaldo e até o Haaland, né? O que o Haaland fez ontem? Pegou 3 vezes na bola e fez 2 gols. O cara não apareceu os 90 minutos dentro do campo. Ele só apareceu para definir e para decidir. As mudanças no futebol brasileiro, nós não vamos ser mais a seleção que colocava medo no adversário. Mas é isso, né? A semana iniciou, precisamos trabalhar e aguardar os próximos 4 anos.
0: É isso, Robson, muito obrigado aí. É basicamente essa.
5: Resumiu tudo.
1: É a nossa leitura. Eu só tenho assim, por um lado que eu sou otimista que que o nosso treinador vai ter 4 anos para trabalhar, por outro lado eu tenho medo dele transformando nós cada vez mais europeu.
5: E tem um outro detalhe.
1: Esse é um receio que eu tenho.
5: E eu tenho um detalhe. Nós temos que nos classificar para a próxima Copa, né? Nós se classificamos nessa aí, foi mais ou menos, né?
2: Quarto, quinto colocado.
1: Eu tenho medo que, assim, ó, pô, ele é um baita treinador, na minha opinião. Ele tá entre os 5 maiores, não discuto. Valeu, ganhou nas 5 principais ligas, tudo.
5: Imagina, mas aquela camiseta ali do Real Madrid, ele vai dizer alguma coisa contrária.
3: Mas, só uma dúvida rapidinho, eu não vi ainda a questão, mas só que, como vai ter os primeiros jogos, tanto no Uruguai, Argentina e Paraguai, será que eles já estão classificado direto ou não?
1: Não, acho que não. O Uruguai, o motivo é porque é centenário da Copa, né? A
3: primeira
1: Copa
3: foi. Mas ela então vai ter que disputar.
1: Vai ter que disputar. Não, eles vão ter que disputar.
0: Bom, a gente olha aqui.
1: Porque tem esses jogos, os primeiros, os três, mas isso não quer dizer que seja Uruguai, Argentina e Paraguai.
3: Ah, tá.
1: Entendeu? Não é eles que vão fazer esses 3 jogos.
3: É, porque
5: se tu diz.
0: Se tu diz. Olha, a gente tava conversando aqui, inclusive a Júlia Duarte, o apresentador do Papo de Copa, a gente conversando ali sobre as formações que o Brasil, ontem a gente tava, claro que tem a mudança ali no meio, mas basicamente seria as duas seleções jogando num 4-3-3. E a gente tava comentando sobre essa defesa que talvez pudesse aumentar número ou talvez trocar, porque ali a gente tem Danilo, Marquinhos, Bruno Guimarães, tem Casimiro e a gente tem teria que aumentar talvez o tamanho ou aumentar a qualidade. A gente tem uma defesa muito precária, porque com Rian, Endrick, Vini Júnior, a gente tem feito bons resultados. São jogadores que resolveram nos últimos jogos, mas a defesa é uma coisa que preocupa.
5: É, mas o que ajuda tanto a parte do ataque quanto a defesa é o meio campo, e esse aí tá difícil.
2: É porque você tem que montar um sistema defensivo, você não pode ter, você pensar assim, eu tenho uma linha de 4 que é muito boa. Se ela ficar desprotegida, já era. Então, assim, o Brasil tem que repensar. O Ancelotti acho que tem que repensar, não é ser uma seleção só reativa. É claro que hoje em dia é impossível você ser uma equipe dominante o jogo todo. É. Não tem como.
5: Não tem.
2: A França que joga muito bem. Tem momentos que a França tem que recuar.
5: Parar e dar uma descansada,
2: marcar,
5: né?
2: Que o atacante tem que voltar, dar um carrinho, marcar. E justamente o Rayan ganhou a posição por isso. Ele é um atacante, não deixa de ser atacante, mas ele recompõe bem. Porque o Brasil perdeu um jogador naquele espaço ali. Ele perdeu, na verdade, uns 3 jogadores, né? Uhum. Perdeu o Estevão, perdeu o Rafinha, perdeu o lateral, que poderia fazer uma passagem de jogada no ataque, passando
1: o Wesley pra mim era o melhor lateral, mas mesmo assim pra mim não é um lateral de seleção. Eu acho os nossos laterais fracos, talvez zagueiros acho bons, meio de campo fraco, e assim, o ataque é bom, mas a gente não tem o camisa 9. Pra quem já teve o Romário, pô, o Romário é o dono da camisa, teve o Ronaldo, pô, quem era o nosso camisa 9?
2: Não tinha 9. O único que podia ser o 9 foi o que ficou no banco, que era o Igor Thiago, né?
5: Mas é essa confusão que tá fazendo isso com o nosso futebol. Lateral, a gente não tem mais lateral, a gente não tem mais meio de campo, a gente não tem mais atacante, e a gente tem um embolado de jogadores que faz tudo e não faz nada, né?
2: É uma bela observação essa do Tucano. Se a gente for analisar, a seleção brasileira não tem laterais, a seleção brasileira não tem um 10 e a seleção brasileira não tem um centroavante. Exatamente. Como é que você monta uma seleção para uma Copa do Mundo se você não tem isso?
1: E um goleiro que não faz milagre? Não tem jeito.
0: E onde vamos preparar esses jogadores? Porque cada vez menos a gente tem visto duas coisas que foram comentadas aqui, acho que até antes da gente entrar no ar. A primeira ali foi sobre a desenvolvimento desses jogadores, porque antigamente a gente tinha mais futebol rua, futebol que a molecada começava a aprender desde cedo, fazer aquele aprendizado do drible, da malandragem e tal. E a segunda foi a transferência precoce dos jogadores ali, já em fase de desenvolvimento eles vão para a Europa e aprendem o sistema deles, não o nosso.
3: Fabrício, temos mais uma participação no nosso 2050-0100, Paulo Arruda. Esse. Mandando mensagem então para nós.
1: Quer enlouquecer, moço?
0: Ô Paulão, você mandou aonde essa mensagem, meu querido amigo?
3: No telefone do Fabrício direto.
0: Ah, então ele mandou direto no meu telefone, vamos ver aqui o Paulo Santos, vai mandar, participação.
1: Vai mandar pra igreja.
0: Vamos lá.
5: Ah, é o Paulo Santos, não é o Paulo Arruda.
3: Não, Paulo Arruda, né?
0: Ah, Paulo Arruda. Ah, não, vocês querem me enlouquecer. Arruda.
5: Aí vocês querem me enlouquecer.
7: Porra, Zoião, vai vir a Noruega jogar no Paraguai. Vai vir a França. Que foram bem amiguinhos com o Paraguai no último jogo. Vai vir a França jogar no Paraguai na abertura da Copa. Porra!
0: Fala a palavra nesse horário, meu. Ah, cara, mas bom, a gente tá, claro, concatenando aqui, vendo as possibilidades para ter uma seleção um pouco mais postada para 2030. Mas isso vai. A gente tem basicamente Copa América e talvez, não sei se a seleção vai se dedicar a isso, a Olimpíadas, não sei se tem informação, se a gente.
2: É, mas as Olimpíadas você pode até observar algum jogador que possa vir para a seleção, mas não é a seleção base que você tem que trabalhar. Já tem data FIFA daqui um pouquinho aí, depois da Copa do Mundo, e já tem que ser começado o trabalho.
1: Ah, e uma outra coisa que eu acho importante, não é só no ano da Copa, fazer amistosos com seleções grandes europeias, tá? Vamos fazer um amistoso contra a Alemanha, vamos fazer um amistoso contra a Inglaterra, contra a França, vamos fazer antes já para medir como é que tá.
2: Mas o que que acontece? Os próprios europeus já viram isso. Que é melhor para eles jogar entre eles e não exato, jogar com sim, os outros, porque sim, mas por isso que eles fizeram 4 competições. Primeira, segunda, terceira e quarta exato. Divisão de seleções. Então não sobra
5: não
2: data.
5: Não sobra data.
2: Não é sobra data. Eles pensam entre eles. Eles são concorrentes.
5: E foi
2: eles
5: aquilo que eu falei, que a Sul-Americana, que a CBF, tem que se organizar em função disso também. Então, isso que o Jean está falando,
1: nós não tem calendário para a gente fazer amistoso com eles. E nós queremos mudar o futebol para o estilo europeu, em vez de deixar o Sul-Americano.
2: Claro que nós não vamos conseguir, né?
1: Claro que nós vamos conseguir, então.
2: Eles jogam a vida inteira o estilo europeu e aí jogam entre eles. Claro, os 4 anos, e aí o Brasil chega na hora e quer jogar igual o estilo europeu.
1: É errado?
0: A única oportunidade que a gente vai ter jogado com as seleções aqui americanas é agora a Copa América, mas devia ter esses amistosos. E a gente poderia ter um Brasil e Argentina a cada 2 anos, pelo menos.
5: Assim, ó, essa história de jogar com um time europeu faz desde 1974 que eu escuto isso, entendeu? Às vezes resolve, às vezes não resolve também.
0: Você veja que aquele sistema defensivo, por exemplo, do Japão, que era muito organizado ali, uma barreira forte ali, mas bastava ter uma malandragem ali de saber a hora de fazer o passe para furar esse bloqueio, e também o drible do Vini Júnior. O Vini Júnior fazendo aquele futebol que a gente gosta de ver, funcionava, goste ou não. Mas nesse último jogo em especial, eu achava.
5: Só marcar a perna direita dele que não tem problema.
0: Esquerda. Mas uma coisa que quando ele conseguia passar a defesa, eu não entendia o porquê ele ia tão fundo, ele não antes de avançar pro gol. Ele ia lá na linha, 2 vezes ele perdeu e jogou pra linha de tiro direto.
2: Mas essas são as decisões que eu falo, que ele é um belo jogador, poucos jogadores no mundo fazem o que ele faz, e quando ele vai pro drible dificilmente alguém consegue marcar, mas ele ainda não sabe fazer a escolha. É impressionante, um jogador de alto nível que nem ele não sabe fazer a escolha e discernimento de agora é a hora de passar, agora é a hora de driblar. Muitas vezes ele quer fazer o drible onde não dá. Coisa que não sei se alguém não senta com ele e diz assim, olha aqui, vamos ver 3 cortezinhos, 3 vídeos. Sim. Cara, esse momento aqui é a hora do passe, essa hora aqui não é mais um drible. Ó, essa hora aqui, ó, era a hora de chutar, não é de dar mais um drible.
5: Tu viu que teve um momento que ele veio pro lado direito no primeiro tempo ali, né? Tu viu que ele veio. Porque assim, ele não tava conseguindo no outro lado, lá tava super marcado, não tava conseguindo sair.
0: Mas ele foi até a linha de fundo, ele foi tentando levar a bola rente à linha de fundo. Primeiro que ele ia chegar.
5: Mas
0: ali,
5: é que daí sobra a perna, sobra só a perna direita pra ele chutar.
0: Mas ali onde ele tava não ia sobrar perna nenhuma. Ele tinha a trave e o goleiro, ele não ia conseguir fazer nada.
2: Um toque antes, se ele tenta fazer o passe, ele ainda tem ângulo.
0: E além do que, se ele joga dali e aí tentam fazer um outro passe, ele tá em posição de impedimento. Então é uma coisa que não precisava ir tão fundo. Assim, teve, que nem o Gê disse, tem a decisão do horário de você pegar e fazer o cruzamento, penetrar na área, e eles não sabiam escolher, basicamente. Nossa, a gente já tá com 8 horas e 26 minutos, Alexandre de Souza.
3: Repita.
0: 8 e 27 agora, acabou de virar. Amigos, é isso então, mas a gente continua comentando.
5: Só quero lembrar aqui que o Criciúma tá, é o segundo colocado, tá? E o primeiro colocado é o concorrente dele lá, o Novo Horizontino.
0: Aos poucos a gente vai
5: retornando. Se bem que tem um jogo hoje que o time do Betinho pode voltar a ser líder de novo.
0: Série B não parou, a gente vai retornando aos poucos aqui, comentando, quem sabe 2027 a gente tem aí o Criciúma na Série A, seria muito bacana a gente ter mais um time catarinense disputando. E a gente, claro, encerra esse Jornal da Manhã, porque, como eu disse no começo, para muitos vão deixar de lado o futebol, vão esquecer da Copa do Mundo, mas nós aqui vamos seguir até o dia 19 da grande final para trazer todos os detalhes da Copa do Mundo com a CVC.
3: Lembrando, hoje então nós temos Portugal e Espanha às 4 horas da tarde, jogo do SBT, Globo e Cazé TV, e temos Estados Unidos e Bélgica às 21 horas, Globo e Cazé TV.
0: Quando que o Egito joga com a Argentina aí?
3: Joga amanhã, na terça-feira, então, a 1 hora da às tarde. 13 horas.
0: Somos todos Egito, vamos
1: e hoje estão todos Portugal.
0: Todos Portugal. Agora que a última provocação aqui antes da gente encerrar o Jornal da Manhã, agora com o Brasil eliminado, vocês já têm uma seleção a qual vocês querem acompanhar e tem vontade?
1: Eu gostaria que Portugal fosse campeão.
5: Zaião já no Portugal, né?
0: Zaião no Portugal.
1: Acho que seria interessante se R7 encerrar a carreira dele e o meio de campo deles, que a gente não tem, é de dar inveja. O meio de campo de seleção portuguesa é muito bom.
5: Eu acho muito difícil que a França perca esse título.
1: Acho muito Portugal difícil. Para chegar, ele tem que passar por Espanha e por França.
5: Eu vou torcer para a Inglaterra, tá? Pelo que eles apresentaram lá e pelo... Enfim, já tinha mencionado sobre isso, né? Nesse momento, enfim, né? Mas eu acho muito difícil que...
1: Eu acho que a final será a França e a Argentina. Desde o começo eu falei isso.
3: Ele
1: torce pra França daí.
3: Nós temos aí um...
1: Só a Ruda que torce pra Argentina.
3: uma boa batalha na artilharia, né? Nós temos 3 artilheiros por enquanto, que é Messi com 7, Mbappé também com 7 e Haaland também com 7 gols.
0: Bom, Gianteles, quem que seria a sua seleção?
2: Se fosse pra mim torcer pra alguém ser campeão, era a Colômbia.
5: torcer na verdade.
0: Eu gostaria... Latino, Cabo Verde ia ser sensacional.
2: Mas a Colômbia tá jogando um bom futebol e seria uma surpresa e saía dos favoritos.
3: Seria legal.
2: Aí,
3: tal, podemos torcer para eles fazerem um crime contra a Argentina, se pegarem
5: já
3: lá.
5: Já seria uma boa, né?
2: Mas é um sonho bem distante.
1: Mas o meu de Portugal também é difícil, tem que passar por Espanha e por França para chegar na final e ainda pegar provavelmente a Argentina.
0: Mas a França deu uma peleada ali no último jogo para conseguir levar.
2: Não fizeram força, né?
0: Não fizeram força.
2: Não fez força.
0: Bom, a gente... Eu, primeiro de tudo, é torcer muito pelo Egito. Depois, eu acho que ia ser interessante, estava comentando isso com o Alexandre, se a Noruega levasse, porque pelo menos a gente ia dizer, perdemos para quem ganhou a Copa do Mundo.
5: Perdemos pro campeão.
0: Alexandre, quem que será a sua seleção aí pós-eliminação?
3: Eu torço agora para Portugal, da continuidade ali. Até eu tinha comentado isso com você em off ali, mas Portugal é a minha seleção.
0: Bom, análises mais detalhadas, tanto sobre a Copa do Mundo e a eliminação do Brasil, quanto outros jogos e também outros esportes, às 14h, com o Papo de Copa, Julia Duarte chega com toda a turma, e também às 18h, com Ricardo Córdova e a turma do Jurassic Pan. Muito obrigado à nossa audiência por estar acompanhando mais esse Jornal da Manhã, muito obrigado a J. Abreu Multimarcas e também a Ecolave por estar patrocinando esses últimos 30 minutos aqui do Jornal da Manhã. Ficamos por aqui, Alexandre de Souza.
3: Isso mesmo, muito obrigado, Fabrício Camargo, pela companhia, e amanhã a gente volta a partir das 7h da manhã com mais uma edição do Jornal da Manhã. Agora você fica com o Rockin' Pop e a gente tem mais informações no @ Jovem Pan Lages.
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11: 8:58.
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0: Fechando o Rock and Pop desta segundona, Billie Jean, Michael Jackson, também New Order e o Rapa.
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e prestes a se casar no templo musical do Madison Square Garden em Nova York, Taylor Swift e o futuro marido Travis Kelce decidiram marcar a data com uma doação simplesmente inacreditável. Antes da cerimônia marcada para agosto, o casal transferiu cerca de 26 milhões de dólares para cerca de 20 entidades de caridade espalhadas pelos Estados Unidos. E para fechar o bloco, uma excelente notícia. Depois de sentir um pouco de tontura no palco e adiar alguns shows na semana passada, Lionel Rich está de volta ativa na retomada de sua turnê Sing a Song All Night Long em Pittsburgh. O ex-líder dos Commodores dançou e cantou normalmente, com destaque para a faixa Dance on the Ceiling, executada com maestria. 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
3: 9:03.
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1: 9:56.

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2: Jovem Pan, 10:15.
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0: 10:37.

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0: 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E a hora na Pan. 11:01.
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4: 11:23.
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0: 11:39.
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2: Muito bem, meus caramelos eliminados. Como é que vocês estão? Tudo bem com vocês? Estão de ressaquinha, não é? Estamos de volta. Começando mais um envergonhado programa Pânico pelas tristonhas plataformas da Jovem Pan. Sejam bem-vindos ao programa tão bem feito e certeiro quanto pênalti batido pelo Bruno Guimarães.
3: Coitado.
2: Ó, não deu. Pro Brasil, não é isso? Para falar desse fiasco futebolístico da nossa pátria, eu convoco eles, Roberto Avalanches e Walter Calça Grande.
4: Eu não sei.
5: Não sei. É importante que o Neymar entrou e estragou a Copa.
4: É tudo culpa do Neymar.
5: Eu não sei.
6: É, o Brasil perdeu.
5: É.
6: Quem ganhou? O Aécio ou o Zeba?
5: É.
6: Ah, foi a Noruega, né? Eu avisei. Foi tudo culpa do Mr. Catra do futebol. É, esse tal de Neymar Júnior, o Júnior só era bom quando cantava com a Sandy. É, o Bruno Guimarães só errou o pênalti por causa do Neymar. É, aliás, tudo que acontece é causa do Neymar. É culpa dele. É, ele falou, chuta como se fosse uma melancia. É, aí deu ruim. É, o Neymar só entrou pra dar chilique, e apareceu no Domingão do Hulk. O Virgílio Júnior também, era o fez absolutamente nada. Ah, ele tava mais lento que o Ed Bota na esteira. É, o bom do Brasil, ter perdido é que agora podemos voltar a brigar por política, como se não falasse de outra coisa. Agora vai o tiozão da palestra, eu preciso trocar meu fraldão.
4: Meu Deus! Ah, meu Deus! Esse rapaz aqui do meu lado é mais louco que um labrador, correndo atrás do rabo em círculo. Fala, Emílio Surita. Esse homem que carrega a taça do mundo dentro da cueca no meio das pernas. E esse meu Brasil, meu Deus. Ah, meu São Gerardo, que trio feio. Esse time mais feio que a mulher do Macron chupando cana. Exclamação. Nem meu menino Hendrick conseguiu jogar seu futebol vistoso. Três pontinhos. O time do Brasil estava mais atrapalhado que o Morgado tentando amarrar o tênis. O Ancelotti mexeu tão mal que só faltou colocar o Ebert Viana em campo. Meu Deus, mas que viasco, que pichotada. E só por isso, hoje eu vou encher meu bucho lá comendo um polpetone no Santo Portuga do meu amigo Dipolini. Dipolini Maldiori, que aumente seu pipi 5 centímetros no frio. Agora com você, Emílio Surita, o cabeça de canarinho pistola. Interrogação, exclamação.
2: Muito bem, muito bem. Todo mundo aí, né? Arrumando culpados.
6: Pois é.
2: Verdade. Para a derrota do Brasil. Olha, eu vou dizer uma coisa pra você.
6: Diga.
2: Diga. O brasileiro não sabe torcer.
6: Não sabe.
2: Não. O brasileiro não sabe torcer. Porque o pênalti do Neymar, aos 50 minutos, aquela coisa que ele fez com o goleiro, só aquilo valeu tudo.
6: Já valeu
2: toda
6: tudo,
2: a
6: é. Não, é isso aí. Só a catimba. É isso aí. A discussão.
7: É isso aí.
8: Sensacional.
7: Onde
8: não é? Aquilo é o futebol.
6: Tinha que ter colocado no primeiro.

0: apoiamos o Casemiro como São Paulinos. O difícil foi ficar sem o Mundial como os palmeirenses.
1: Meu Deus! Meu Deus! Meu Deus! O Palmeiras tem Mundial! Pelo amor de Deus!
2: Teve essa união.
0: Vai, Reginaldo, vai que é tua, Reginaldinho.
1: Ai, ai, ai.
0: Muito
1: ai,
0: bem,
1: ai.
0: É isso aí. Do,
1: hã? Agendinha?
0: Do quê? Estados Unidos? Muito bem, vamos pra agenda?
1: Opa!
0: Então nós vamos pra agenda. Esse é o melhor stand-up comedy do Brasil. Vamos aproveitar aí você do Nordeste. Entra no e-mail no Rogério Morgado, arroba Rogério Morgado, lá tem todo o caminho. No meio, ele é conhecido como o atacante rolha. É o nosso Rogério Morgado. Diga lá.
1: Ô, oh, gordinho, vai, gordo, pula.
3: Rocambole, hein? Uma hora dessa.
1: Sou eu, Rocambole.
3: Rocambole.
1: Ó, Rocambole toda quarta-feira aqui em São Paulo, hein? 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Quem comprou pro dia 12, não se preocupa, o ingresso está valendo, tá certo? Dia 31 de julho, então, galera de Sumaré, show do Morgadão. Dia 24 em Brusque, vamos lá, galera de Brusque, Santa Catarina, simpla.com.br. 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Entra lá, corre, compra o seu ingresso, principalmente a galera de Brasília, porque muda o lote, aí fica mais caro, então compra já o seu, você de Brasília, 4 anos faz que eu não vou pra Brasília.
4: Oh. Então eu vou pra Brasília e vou pra Goiânia também.
1: E a galera de Americana, Joinville, Curitiba, tudo já está à venda. Entra no arroba Rogério Morgado que você vai ver o link de todas essas cidades que eu falei pra você. E quer fazer o seguinte, ó. Você pode apoiar o show do Morgadão. Patrocínio, sim, mandando e-mail para contato@rogeriomorgado.com.br. E as redes sociais é o @RogerioMorgado no Instagram. Todo mundo conhece. Obrigado, Emílio, que alegria.
0: Boa, Morgadinho. Então tá aí, ó. Agenda boa do Morgadíssimo. Muito bem. Chegou aquele momento especial, não é isso? Sim, chegou a hora de homenagearmos quem nunca perderia um pênalti na fase de mata-mata.
1: Exato.
0: Quem puxaria o cabelo do Haaland? É hora de nossa audiência, a majestade, senhores.
5: Vem da calorosa Teresina, no Piauí. O cara é radialista e veio tentar a vida em Sampa. Faz um bonito trabalho pesquisando a história do rádio. Muitos aplausos para Vitor Pagnini.
1: Vitor!
0: Olha o Vitor, né? O cara vem lá de Teresina, não traz nem um arrozinho Marisabel pra nós. Marisabel.
4: Eu trouxe alguma coisa especial. Somos do rádio, que né?
0: Cajuína? Trouxe cajuína?
4: Trouxe uma coisinha um pouco melhor.
0: Não traz coisa.
4: Pode agora, produção?
0: Hã? Hã? Pode, a hora pode? Que você quiser. O que você trouxe?
4: Tá esse aqui?
0: Hã?
4: Ali.
0: Aquela, aquela paçoca de carne seca. Ô, Teresina, é uma beleza, hein? Você já comeu? Você já comeu arroz? Você já comeu arroz Marisabel?
4: Eu não.
0: É uma delícia.
4: Isso aqui?
0: É lá do. O que, que é isso aí?
4: Ó, cachaça.
1: Aqui que não é passa. Ixi.
0: É cachaça?
4: Certo,
6: é um Dreyer.
0: Vamos ver aqui, ó. Aí sim, hein?
4: Oh. Essa aqui, Emília, é uma cachaça de Castelo no Piauí, fabricada desde 1956. Chama-se Mangueira. Feita lá numa fazenda chamada Mangueira. Como eu sei que vocês gostam de apreciar a aquele bom aperitivozinho antes do almoço.
2: É verdade,
4: né? Trouxe aqui, uma, acho que coloca um pouquinho pra cá, dá pra ter.
0: Sim, vamos ser radialista.
4: Hoje, na geral, fica muito louco. Eu sou dos tempos do American Top 40.
0: Puta vida.
4: American Top 40.
0: Mesmo.
4: Ó, sou dos tempos do American Top 40.
1: Eu tinha gravação do Emílio.
4: Comecei, inclusive eu trouxe pro Delari aí, depois pra passar pra você.
1: Tem, eu quero.

0: Eu tenho a gravação do America Top 40.
1: Não, mas isso não precisa. Mas
0: eu coleciono,
1: não é mais...
0: coleciono coisas sobre o rádio desde criança. Ah, conheço, tá. Julio Mazzei, Beto Rivera, Silvio Calmon.
1: Os mestres,
0: Silvio Calmon. E aqui na Jovem Pan eu tenho as fitas da época do Big Apple, do, sim, American Top 40, do Radio Fly, que era o
1: Julinho Mazzei.
0: Programas com o Julinho
1: Mazzei. Grande Mazzei. Mazzei agora ele tá no YouTube,
0: tá na Califórnia.
1: Tá na Califórnia.
0: Eu vi outro dia que ele teve aqui, veio com você e vocês almoçaram com o Beto Rivera.
1: Pô, você fica olhando,
0: fica olhando tudo.
1: Sério. O cara é fã de rádio. Por isso que eu não gosto de rede social.
2: É isso. Expõe muito.
1: Eu odeio rede social por isso. Cara,
0: e larguei tudo lá pra vir tentar em São Paulo. Trabalhei em duas Jovem Pans, em Teresina, na filiada, 94,9, e trabalhei em São Luís na 102,5. Oh. E tô aqui, ó, Paulinha tá aqui, vou entregar o currículo, será que dá?
1: Mas você é radialista?
0: Sou radialista, isso, sou radialista e jornalista como profissão.
2: Jornalista?
0: É, sou jornalista, mas comecei no rádio, assim como a maioria de todos nós aqui.
1: Mas você tá em Teresina, ou é de Teresina?
0: Não, agora eu tô na Moca.
1: Entendi.
0: Agora vim pra cá tentar um sonho, que é trabalhar na Jovem Pan, morei em São Paulo 96, aliás, em Cotia, e sempre tive essa vontade de vir pra São Paulo tentar a vida. E eu sou um dos primeiros que mandaram esses e-mails. Ainda era Gmail. Você lembra quando começou como Gmail? Sim. O Audiência Majestade?
1: Exato.
0: Era Gmail.
1: Cadê o Delari pra falar nisso? Onde é que está?
0: É isso mesmo.
1: Cadê o Delari?
0: Eu tentei dar sorte aqui em São Paulo, mas trabalhei com muitos anos no rádio e com assessoria de imprensa de deputados estaduais e federais.
1: Boa.
0: E tô vindo aqui deixar o currículo na Jovem Pan. O que é que você acha?
1: Eu tinha o teste. Eu acho que você é o teste da uva.
0: O teste da...
1: Você lembra o teste da uva ou não? Você tem aí, Reginaldo, o teste da uva?
0: O teste da uva.
1: O teste da uva que a gente põe aqui, os locutores fazendo o teste ou não?
3: Que medo, que é?
1: Você não conhece? Não, não. MP3. Tem aí um clássico.
0: Aliás, queria mandar um abraço pro Winston Clay.
1: Que é o Winston Clay trabalhou com a gente.
0: Grande amigo meu.
1: Tá em Atlanta.
0: Tá em Atlanta. Eu falei que vim aqui. Um abraço aí pro Sérgio Donato, toda a turma que faz rádio no Piauí.
1: Boa.
0: Que a gente começou junto. Você, eu acho que se eu tiver muito, eu devo ter umas 100 fitas cassete com vozes suas.
1: Porra,
0: em programas de rádio, é.
1: Sério? Manda pra nós.
0: Eu tenho uma porrada.
1: Não, eu fiz muito tempo o Bobelo Júnior.
0: Bobelo
1: Júnior. Olá, tudo bem?
0: Olá. Lembro.
1: Eu fazia o Bobelo Júnior na época. Põe uma música romântica aí, Reginaldo.
0: Mas lembro-me bem você fazendo tudo bem.
1: Oi, tudo bem? Como é que vocês estão? É, Bobelo Júnior no seu ratozinho. Como é que você tá? Tudo bem? Oi, lindinha. Ele é muito romântico.
0: Sim.
1: Sou aqui, Bobelo Júnior, falando com você. Forever Young, a música de Paul Fabio. Canta o Bobelo. Ele é muito Bobelo.
0: A
1: tradição de hoje, Rockwell Knife.
0: Amigo Lê.
1: Rockwell Knife. Love Songs are back again. Então, sucesso. Tem o Bobelo Júnior, tem o Animadão.
0: O Animadão.
1: Olá, tudo bem, Jovem Pan? Estamos
0: aqui. Não, as sete melhores. Você anunciando as sete melhores, eu tenho muito.
1: A vantagem do rádio é que a gente faz de tudo, né? A gente aprende um pouco de tudo. Mas é legal, eu adoro rádio.
0: Mas
1: cara,
0: você e o Julinho Mazzei são os meus mestres.
1: O Julinho é um grande mestre.
0: O Julinho é um grande
1: radialista. É, o exatamente. Beto Rivera também. Beto são Rivera. Pessoas que têm o.
0: Silvio
1: tem
0: Calmon.
1: Rádio,
0: Silvio Calmon, né?
1: Tem o rádio no sangue. Sou muito fã deles.
0: E vou entregar o currículo. E aí, tem como?
1: Não, aí é com. Não. Aí já é com a direção. Eu já estou quase me aposentando. Já não aguento mais. Exatamente.
0: Tá em retirada. Mas um prazer estar aqui, muito obrigado.
1: Bom, prazer, cara. Prazer ter um radialista. Mandar um abraço aí para os nossos companheiros radialistas em todo o Brasil.
0: Isso aí.
1: E você vê que o rádio não morre, né?
0: O rádio não morre jamais.
1: A seleção. Jamais. Acaba e o rádio tá aí firme. Certo, Dedê?
0: Eu só queria mandar a última mensagem, pode ser?
1: Pode mandar.
0: Onde é a câmera?
2: Ó.
0: Aqui, ó. Aqui?
2: Gui.
0: Amigos ouvintes da Rádio Pan-Americana SA, Jovem Pan São Paulo, 100,9.
2: É isso aí.
0: Obrigado, Emílio. Obrigado.
1: Boa, Reginaldinho. Então é o seguinte. Ele é o nosso querido Vitor Pagnini. Arroba Vitor Pagnini, você pode seguir, é um filho da mãe. E você que quiser participar, se você quiser participar, nossa audiência majestade, mande o seu e-mail aqui para... Os caras são seu e-mail, audienciamajestade@jovempan.com.br.
3: É isso aí, PC. É, vai colaborar.
1: Aqui vai todo mundo pro inferno. É, viu?
3: Ninguém respeita ninguém.
4: Mas eu não vou com Zacarias.
1: Muito bem. Vamos falar de filmes?
3: Vamos.
1: Vamos falar de séries?
3: Yes.
1: É muito importante agora a audiência qualificada. Segundo o Ibope, nesse momento, quem migra para a nossa frequência no rádio, para nossos portais na internet, são homens que durante a Copa só usavam o body splash da Virgínia.
5: Ai, gostei.
1: Ai, Virgínia, vai. Vai, Vini. Linhagem Geek com Homem-Aranha, com a mobilidade do Casemiro. André Alba.
6: Ele gosta.
7: Linhagem Geek, Linhagem Geek, Linhagem Geek, Linhagem Geek, cojando a manga. Ai, ai, ai.
8: Zé da Manga.
9: Boa tarde, né? Não é tão uma boa tarde, mas se inscreva lá no canal da...
1: Você ficou chateado, Alberto?
9: Muito, eu tô chateado.
1: Ah, por quê, pô?
9: Do Santos, pô. Não, é porque, bom...
0: É isso que você me falou ontem.
9: Posso fazer um desabafo aqui, se for necessário.
1: Por quê? Por quê? Não, hoje vem, nós teremos aqui um campeão. O Ronaldão.
0: Grande Ronaldão.
1: Ronaldão é campeão de 94.
9: É campeão. Vai ser muito legal conversar com ele, principalmente que... Né? Falar do jornalismo também, que tem um monte de jornalista pilantra. Mas enfim, a gente vai falar nessa parte do futebol
1: pilantra?
9: Aí.
1: Pilantra?
9: Pilantra.
1: Quem é pilantra?
9: Ah, porque assim, o jornalista que culpa o Neymar pela eliminação, ele só pode estar de brincadeira.
0: Ah, mas é normal, você não sabia já?
9: Não, mas assim, eu ainda tenho um pouco de ingenuidade, achei, pô, o cara entrou o cara jogou, somando a Copa do Mundo, 50 minutos.
0: A culpa dele ainda fez o gol, né?
9: É impressionante isso aí, mas beleza, a gente vai falar sobre isso aí. Com o nosso querido Ronaldão.
3: Boa.
9: Seguinte, Emílio, ele está de volta.
0: Quem?
3: Ah, Wagner Moura.
1: Quem que está de volta?
9: Wagner Montes? Ele está de volta. Ele que?
10: Isso aqui.
9: Ele mesmo.
1: Ele?
9: Ah,
1: é um pouquinho de Brasil. Gostei. Gostoso, né? Lá em Beverly Hills.
9: Ele estava em Portugal.
1: Em Beverly Hills a gente canta assim, por favor, Reginaldo.
10: Isso aqui, é um pouquinho de Brasil,
1: Que delícia. Porque que delícia quer ver o Brasil de Beverly Hills.
9: É incrível. E assim, mesmo ele mesmo de longe, ele tá muito indignado com as coisas daqui, viu, Holiday? Os artistas... Ele, o nosso querido Wagner Sempre. Moura, ele tá... Porque é uma curiosidade, mas vocês podem colocar no calendário de vocês que sempre antes da eleição, uns 3 meses antes, os artistas já começam a fazer um levante. Eles já começam a aparecer, porque, assim, ele tá em Portugal, o Wagner Moura, mas ele foi perguntado sobre a eleição deste ano.
3: Sim.
9: Ele simplesmente foi perguntado. Alguém estava com muita curiosidade e o Wagner Moura deu a sua opinião ali, meu querido Bernardinho.
0: Tem na tela?
9: Tem na tela aí, ó.
11: Bolsonaro ganha de novo essa eleição. Seria uma tragédia pro país. Prova de que os fatos não importam mesmo é que ele, mês após mês, se envolve num caso de corrupção
1: que tem que
11: mobilizar todos nós.
1: Sério?
11: Brasileira, não nos mobilizando.
1: Sério, ele tá...
11: Lula ganhou a seleção de novo.
0: Maravilhoso,
1: ele
0: obrigado.
1: Ele tá no governo há 4 anos.
3: Ele tá muito tempo fora do país, né? Porque se ele não sabe, o Bolsonaro tá preso.
1: É o delay de Portugal. Sim, mas eu acho
3: que... Urra, meu.
1: Eu acho que ele tá meio por forex.
3: Eu acho também.
1: O Lula é o presidente, não sei se você sabe que o PT ganhou em 2022.
0: Eu vou mandar um e-mail pra ele do que tá acontecendo pra ele atualizar a informação lá fora pra mostrar como tá o Brasil.
3: Eu acho que ele tá recebendo telex, pelo jeito, das informações.
0: Sendo tio Jesus.
9: Então, ele deu essa declaração, obviamente, ela acabou viralizando ali nas redes sociais, no Twitter, que a discussão é muito mais efusiva do que qualquer outra rede social, porque aí a informação chega lá primeiro, mas o Wagner Moura, ele tá muito preocupado com ali, com a tragédia que pode ser o Flávio Bolsonaro, Rolê. O que você acha dessa...
12: Fascismo. Que doideira é? Tipo assim, eu entendo eles quererem discutir sobre eleição e tal, tava meio desesperado. Só que assim, todas as investigações que estão acontecendo agora envolvem o governo Lula, né? Eu, particularmente, nem tem como envolver uma discussão sobre o governo Bolsonaro, porque não tem, né? Não existe. É um desespero doido mesmo.
9: E aí mostra que como a esquerda joga, né? A esquerda, aí você tem uma estratégia política mesmo. Aí não tem crítica, não tem ataque pessoal, é ali, estamos fechados, é como se fosse uma boa seleção mesmo, estamos fechados para ganhar esse campeonato, então qualquer briga não sai daqui de dentro do grupo, a gente se mata do grupo, mas ninguém fica sabendo, e aí na hora de se ajudar, dar passo pro outro, todo mundo se ajuda.
3: Mas tem um detalhe, ele tá tanto tempo lá fora que ele nem sabe mais que o Lula não é mais de esquerda, né?
9: É verdade, muito bem lembrado.
3: Avisar isso aí pra ele também.
9: E de lambuja ele falou do Trump também, que pode ser tão perigoso quanto o Trump. Só que ele mora lá nos Estados Unidos, né? O Wagner Moura, ele gosta do perigo, né? Que o Trump é tão perigoso que ele acaba ficando por lá.
1: Exatamente. Agora, o poder desse Trump é brincadeira. Você viu? Você viu o que ele fez?
9: Maravilhoso.
1: O poder desse cara é. Olha, ele fez a FIFA mudar.
0: Maravilhoso.
1: A expulsão do
9: cartão. É isso aí, tirou o cartão vermelho.
1: Você viu que
12: agora vai virar
1: nunca
12: a zona,
1: vi,
12: né?
9: Nunca Hã? Aconteceu.
12: Vai virar a zona, porque claro nenhum cartão
9: só
12: vermelho
9: ele pode
12: vai
9: fazer mais.
1: Não, mas isso é uma...
9: É o Trump.
1: Isso é o do Trump? Você acha que o Trump não manda pouco?
12: É, pois é.
0: Obedece que tem juízo.
12: É. Quando você a tá política casa... mistura com o futebol, dá ruim. Inclusive, esses comentários todos aí contra o Neymar, no fundo tem a ver com política.
9: Claro.
12: Né? Porque como ele se expôs politicamente, os caras se sentem no direito de misturar as coisas e criticar o futebol dele também.
3: É, mas aí se a gente for pensar futebol com política, o pior jogador dessa Copa toda do Brasil usava a camisa 13.
9: Ah, isso é verdade.
3: Só não queria deixar.
0: E o cara errou o pênalti no minuto 13.
1: É, mas aos todo, 13 segundos. Mas todo político, todo se político aproveita. Se aproveita, tanto de esquerda quanto de direita. O Jango, canhoteiraço, tomou champanhe na Jules Rimet.
12: Ô, louco.
1: 62. Cara, os milico em 70 comemoraram.
0: Ele pegou na Jules Rimet, o esquerdista?
1: Extrema esquerda? Sim. Opa, claro. Qualquer político.
0: Muita coisa faz sentido.
1: Quando
0: agora.
1: O político. Por isso que é aquele que eles falam, né? Que o pior ainda não veio. Vocês acham que foi ontem?
0: Foi o Nabinho.
1: Você acha que o pior, a Argentina pode ser tri e os canhoteiros ganhar de novo.
12: Misericórdia.
0: Peraí, Emílio. Porra, aí.
9: Tem outra final de Copa do Mundo.
3: Claro. É uma caixinha de surpresa.
1: A Argentina pode ser tri, não pode?
9: Pode.
1: E a canhotagem pode ganhar.
0: Portugal vai ganhar.
1: É.
9: Mas nem tudo são críticas aos artistas brasileiros.
1: Mas eu tenho uma mensagem positiva para vocês que estão nos acompanhando. Está lá, eu mandei. Não, não é isso, é a outra. É a simples. Pode colocar na tela.
0: Na tela.
1: Na tela.
9: Vamos colocar na tela.
1: Na tela, demora um pouco.
0: Me ajuda aí, velho. Cadê o garrafa?
1: Isso é. Faltam 1.434 dias para o Hexa.
0: Aê, Brasil!
1: 2030 tá aí.
0: Vai, Brasa!
1: Vai, Brasa!
12: Nada
1: assim. 1.434 dias. Lá estaremos.
0: Onde vai ser mesmo?
1: Não vamos desistir. A próxima Copa vai ser em Marrocos.
0: Marrocos?
1: Portugal e Espanha.
9: É isso aí.
3: E Argentina e Uruguai. Não,
1: só vai ter um jogo. Três jogos na um jogo só, né?
0: É comemorativo, né? É. Uruguai, né? Parece.
9: Mas.
1: Isso. Só o jogo inaugural nesses três países.
0: É o único que o fuzil vai.
1: E a guerra. E a guerra. E a Copa mesmo em Marrocos. Vai estar um calor danado.
0: O que é perto, né?
1: Tem o calor que vai ser.
0: O que é perto, Portugal.
9: Vai ter metrô.
1: Muito bem, o que mais?
9: Vamos lá, Emílio. Nem tudo são.
1: Desculpa, hein?
9: Não, que isso, fique à vontade.
1: Mas eu animei agora.
9: Sim,
1: você.
9: Com certeza.
1: Você que tá triste.
9: Não, eu tô triste.
1: Com o Neymar, falta 1.400 dias, porra.
9: É.
1: Que é isso?
0: 1.434 dias, pô.
9: Faltam poucos aqui. Ele volta pro. Eu imagino o humor dele voltando pro Santos, mas é o triste da Copa também, depois de torcer pro Santos também.
0: Ele vai voltar pra um time bom.
9: É, porra, uma loucura. Mas, nem tudo são críticas aos artistas. Né? Eu falei do Wagner Moura, mas tem um artista também, meu querido Bernardinho, que é o que vocês conhecem, que é o Gregório do Vivier. Você falou, o Holiday, quando mistura o futebol com a política, e nós temos muito da política dentro da cultura. E o Gregório do Vivier, ele acho que deu um despertar o Morgadão, porque ele tava se questionando, Holiday, de expressões que eu tenho certeza que você conhece muito bem.
12: Lá vem.
9: E vamos ver aí o pensamento do Gregório do Vivier a respeito das expressões que há uns 10 anos atrás todo mundo falava que não poderiam mais usar as palavras.
3: Sim.
9: Mas ele tá se perguntando de onde veio tudo isso. Xiii. E se realmente é um problema toda essa discussão.
12: É o criado mudo de novo?
9: É um momento de sincericídio ali dos globais, né? Daquelas pessoas que começaram, né? Essa discussão toda. Os agentes ali do progressismo, agora parece que estão dando um passo atrás em toda essa discussão. Temos o vídeo aí?
0: Na tela.
9: Aí, ó.
0: Bonitinho.
9: Play?
3: Tem que dar play.
1: Tem que dar play, né?
4: Inventadas. Criado mudo é inventado. É uma tradução do inglês dumbwaiter.
1: Ora.
4: Não tem a ver com uma pessoa que ficava do lado de uma mesa de cabeceira humana. Isso nunca existiu. Ora. Nas coxas. Porque os cabos tinham que fazer a telha nas coxas. Mentira, isso não existe. Tudo, cara, como CC. Dizem alguma coisa horrorosa que não vou nem citar. Sim, seria cheiro de crioulo. Nunca existiu isso. Isso é uma tradução do inglês body odor. Cheiro de corpo. Body odor, cheiro de corpo, CC. Agora, como é que a pessoa ela inventa? Quem é esse pervertido que fica inventando etimologias racistas que não existem? Existe tanto racismo na sociedade, você precisa inventar em palavras que não fazem sentido? Né?
9: E aí, Holiday? Quem é que inventa isso?
0: Extrema direita agora virou.
4: Porque vem de uma ilha.
1: Ó, o João Vicente, estilinho bosta nova, hein, João? Manda um abraço, boa, João. Um abração pro João Vicente.
12: Por esse eu não esperava.
1: Esse é um. Ó, João Vicente é um. Nossa senhora, esse é uma coisa linda.
12: Ele tirou o bigode, ele não tinha um bigodinho?
1: Ele tinha um bigodinho. Esse cara é. Nossa, pegador, hein? Esse merece o nosso aplauso.
7: Marcelo Rolo, babanasquesca.
1: Nossa senhora, hein? Esse merece a aplauso.
7: Ele é lindo.
3: Mas eu gostei da reflexão ali dos dois negões ali discutindo.
12: No lugar de fala, né?
3: É.
12: Putz. Cara, mas eu fiquei impressionado porque assim,
1: são afrodescendentes.
3: Claramente.
1: Coloque de novo os afrodescendentes discutindo a semântica a respeito
0: das palavras.
12: Se eles se sentem negros, eles são negros. Essa é a regra.
3: Isso.
12: Agora. É isso aí. Eu me defino como negro.
0: Eu me sinto magro.
1: É impressionante.
0: Sem piadinha.
12: Mas é que é interessante é que eu, por exemplo, eu falei diversas vezes disso, de que essa origem das palavras não tinha nada a ver. Faltou o denegrir também.
1: Mas você não é o Duvier.
12: Pois é. Entendeu? Aí o que acontece? Aí
1: você não tem um sobrenome francês.
0: Você não sabe ser preto.
1: Entendeu? Exato.
0: Já ouviu essa também, que você não sabe ser preto?
12: Exato. Aí eu virava capitão do mato, virava negresco, essa coisa toda.
7: Ou até o pior de todos, como algum homem preto pode ser de direito? Como?
12: Eles foram no dicionário.
7: É de direita. Como é que preto é de direita?
1: É impressionante. É impressionante.
12: Cara, que louco. Será que um dia eles vão fazer essa reflexão sobre outras coisas também? Eu espero. Não, espero que façam.
1: Olha, eu acho que foi a pandemia. Eu acho que é um Covid longo que deixou a gente assim.
0: E agora tá passando um pouquinho?
1: Eu acho. Eu acho que é tudo culpa da pandemia. Eu gosto do Vivier, achei ele um bom humorista.
0: Eu também achei
1: João Vicente,
0: bom,
1: a própria.
3: Eles são bons.
1: A nossa atriz que tá em Portugal agora. Eu acho que é o Covid longo que prejudicou a sociedade.
12: Boa, merece uma pesquisa.
1: Eu acho.
12: Merece mesmo estudar os pacientes.
9: Bom, qual foi a última vez que vocês ouviram falar da Vanessa da Mata? Faz um tempo, né?
1: Putz!
12: Eu escuto no Spotify.
9: Você escuta, Holiday?
12: Eu gosto.
9: Então, porque nós tivemos, né, o fatídico meme, que antes do jogo da seleção brasileira, fizeram, né, um meme com o Vini Júnior e com o Haaland ali, numa paródia dos filmes, do filme das Branquelas. E aí é o seguinte, dentro dessa mesma paródia no Instagram publicada, o Haaland gostou, o Vini Júnior gostou e o Terry Crews, que faz ali o Latrell, que é o personagem que tá interagindo, que tá cantando, também gostou. Mas a Vanessa da Mata não gostou.
1: Ué?
9: Ela não gostou e você sabe por que ela não gostou?
3: Por quê?
12: Vai dizer que ela é negra.
9: Abre aspas pra Vanessa da Mata, né? Só eu não estou achando graça.
3: Só.
9: Aliás, achando absolutamente de mau gosto e bem simbólico que vivemos nesses últimos momentos dos memes inacreditáveis sobre os jogos de meninos do Brasil contra a Noruega e de nossos meninos abusando de um cara loiro. E é, obviamente, você já tem toda a E aí nós temos alguns acordando ali, questionando quem é que inventa essas coisas, e do outro lado continuam com as mesmas, esse meme aí, esse mesmo aí que acabou viralizando, que todo mundo achou engraçado.
0: Você viu que a turma fez o inverso agora, ele no lugar do Latrell.
9: Fez o inverso agora. Mas a Vanessa da Mata não achou legal, não gostou.
12: Problematizando.
9: Olha, Alba,
12: tudo
9: de verdade,
12: é uma problematização.
9: Eu acho que ela tem todo o direito de reclamar, de não ter gostado, mas agora chamar a seleção de brasileiros de meninos, mano, com os caras com mais de 40 anos.
0: 40
9: aí, acho que o erro tá aí.
12: Metade se aposenta.
9: Porra, bicho. Mas ninguém interpretou dessa forma, né? Todo mundo interpretou como uma boa paródia, uma piada.
12: Brincadeira, o pessoal leva tudo.
0: Os envolvidos.
9: Exato.
0: Chatice.
9: Mas
0: tem que se doer pelos caras.
9: Exato, mas você tem a política entrando, né? Em praticamente todos os meios, inclusive na venda do PlayStation. Eu não sei se vocês ficaram sabendo, venda do PlayStation não. Do PlayStation excluindo os discos, né? O PlayStation falou, não vai ter mais disco, não vai ter mais mídia física. E o que aconteceu? A Erika Hilton lançou uma investigação contra a Sony.
12: Você tá de sacanagem.
9: Vocês estão brincando. A deputada federal pede que a Senacom investigue uma possível infração do Código de Defesa do Consumidor. Após a Sony anunciar o encerramento da produção da mídia física para o PlayStation, a deputada federal Erika Hilton protocolou do PSOL, é sempre bom lembrar que é do PSOL, né? Protocolou uma representação junto à Secretaria Nacional do Consumidor, pedindo a investigação sobre a medida de seu impacto nos consumidores brasileiros. Ou seja, a empresa, ela não tem livre-arbítrio para decidir o que é bom para ela ou não. A gente precisa sempre dos nossos políticos para entender se está tudo sendo
0: feito corretamente.
9: Exato. E aí você tem essas, o aumento de imposto, o aumento de tantas taxas que muitas dessas empresas grandes acabam deixando o país. Fala assim, ó, aqui tá muito inviável. O Emílio já falou de empresas que já foram pro Paraguai, que já foram pro Uruguai, que saíram daqui. E essa encheção de saco, a empresa às vezes fala, pô.
0: Mas pra mim a ideia é essa mesmo, é fazer os caras desistir e vazar.
9: Não vai também, Dedê. Não vai sair daqui. Mas você concorda que pra quê? Você não tá expondo. Por que, o Holiday, você que já esteve em exercício político, é lógico, estamos em ano de eleição.
12: Claro.
9: Você pega uma pauta muito grande, que é a Sony também, que pega.
12: Pra aparecer.
9: Pega os jovens ali e tudo mais, aí você sinaliza uma virtude lá. Mas você acha que hoje, em 2026, esse tipo de reverbera entre os jovens de maneira positiva pra votar em você?
12: É, não, porque ela pegou a pauta, mas de uma maneira atrasada, né? O Mises, ele dá um exemplo em algum dos livros dele, que eu não vou lembrar qual agora, que era do fabricador de vela, né? Os fabricadores de vela se reuniram quando a eletricidade foi inventada, porque eles não queriam que as lâmpadas se espalhassem pelo mundo, que as pessoas não iam comprar mais vela.
0: Sim.
12: E aí começou a se discutir políticas de Estado pra impedir que as lâmpadas fossem formadas e pra proteger os fabricantes de vela. Quer dizer, é uma política do atraso, você impede o avanço. E isso, claro, eu acho, tenho a impressão de que a maioria dos jovens vão se tocar. Agora, a questão do disco é mais pro colecionador.
9: Sim.
12: Então, Delário, mas pelo amor de Deus, mas fazer uma lei pra proteger o colecionador? Evolução. Para. É. O cara compra lá a versão antiga e continua um comércio de disco paralelo, mas se obrigar a empresa, isso é loucura.
9: É.
12: Loucura.
1: Cada um mais joystick. Mas isso aí é cristalino. É só pesquisar, os países que têm mais prosperidade são os que têm mais liberdade.
12: Exato.
1: E os países mais pobres são aqueles que têm mais interferência estatal.
9: Exato.
1: Isso é claro, é só você olhar aí, inclusive, só dar uma pesquisadinha, não precisa pesquisar muito.
12: Não,
1: também,
12: e é simples, é só procurar dois rankings, o ranking de IDH, que é o índice de desenvolvimento humano, e o índice de liberdade econômica. Se compara as duas tabelas, onde você tem melhor desenvolvimento humano, você tem mais liberdade econômica.
9: A parlamentar, aqui vamos dar o lado da parlamentar aqui, argumenta que a migração definitiva para um ecossistema sempre tem uma palavra extremamente linda, ecossistema está em todos os lugares, um ecossistema exclusivamente digital pode restringir direitos associados aos jogos físicos, como a revenda, empréstimo, doação e preservação das coleções. Então, enfim, é sempre para proteger, né? Por exemplo, você não pode anunciar muita bet porque a gente tem que proteger o brasileiro que vai gastar todo o salário dele ali apostando. Então, a empresa não pode não fabricar mais disco, porque a gente tem que proteger as pessoas que fazem o troco. Então é assim. Pô,
12: eu gosto de VHS. Eu ainda tenho videocassete. Você tem videocassete?
6: Você vai ser preso.
1: Eu tenho um videocassete.
12: Se eu quiser um VHS, eu consigo comprar, pô. Eu vou lá no Mercado
1: Livre. O Delari me vendeu o da mãe dele.
6: Sim. Mentira.
1: Ele pegou da mãe dele.
6: Prova que o Delari vende tudo. É oportunidade.
9: Vendeu pra comprar Campari.
12: Quer uma vitrola? Compra vitrola. Quer o disco? Compra. Tá lá, ué. Mas não precisa obrigar a empresa.
6: Tô precisando comprar uma vitrolinha.
9: Deixa ela. Mas nós vamos ter, Emílio, na semana que vem, um que pode ser um dos grandes filmes do ano.
6: Ó. Né?
9: Que é a Odisseia, do Christopher Nolan.
6: Boa.
9: Que é um grande filme, só que ele tá mergulhado em diversas polêmicas, que é a escalação, né?
1: Do elenco.
9: Escalação do elenco, principalmente da atriz Lupita Nyong'o como Helena de Troia.
6: Helena.
9: Né? E até bom o Holiday estar aqui, porque ele tem um lugar de fala na semântica progressista, né?
12: Pô, a pauta é só de negão.
6: E é um historiador também. E é um historiador.
9: Exatamente. Porque é o seguinte, ela foi escalada para ser Helena de Troia e obviamente que as pessoas estão criticando por conta da inconsistência histórica, né? Porque a gente tá falando de uma obra grega, de uma literatura grega, e você tá colocando uma etnia diferente da grega, que você tem ali nas obras a descrição da pele e das características físicas da personagem, que não tem absolutamente nada a ver com a Lupita Nyong'o. E aí, muitas pessoas estão criticando, e quando você faz essa crítica, o Holiday, e aí, por exemplo, você fala assim, olha, eu não gostei da escalação da Lupita porque existe uma inconsistência histórica que vai me tirar da cena naquele momento do filme, me tirar do filme. Isso se torna um ataque na semântica.
12: Pois é.
9: E aí, este ataque não tem mais crítica, é ataque. E aí, o ataque se torna algum racismo, homofobia, que você, o fato de você não discordar. Então, mas ela respondeu super bem. Ela falou que não responde, porque se ela responder, ela vai ser criticada. Se ela não responder, ela vai ser. É tipo o Neymar: você faz o pênalti, você vai ser criticado. Se você erra, não adianta, não tem pra onde fugir. Mas tá acontecendo isso. Essas discussões já tiveram ali na cultura pop, quando você tem uma escalação de pessoas que é visivelmente ideológico, não existe porquê.
6: Lógico, o Christopher Nolan. Ninguém discute por causa do filme, velho.
9: Exato, não tem porquê
6: o Nolan ter feito isso. Ela tem que estudar o roteiro e fazer bem o negócio, bicho.
12: Mas eu acho chata.
6: O Superman, vê se era extraterrestre que fazia o Superman. Não, caramba, então para de encher o saco, deixa a mulher, pô.
12: Mas eu acho que o grande problema disso não é nem a atriz em si, é a produção mesmo, porque você tenta ficar forçando pessoas negras a participar nesse filme, e aí você fica gerando essas discussões, e isso não melhora em nada o combate ao racismo. Por exemplo, você teve isso também em Harry Potter. Sim. Personagem lá.
1: Teve a Ana Bolena também.
12: Também.
1: Que, Ana Bolena, que também foi uma negra que fez.
12: E aí você tem personagens que não são originariamente negros, aí você tenta colocar como negro. E isso, assim, não avança.
1: Mas isso é marketing.
12: Nada.
1: Mas isso é marketing.
12: Existe outras formas de fazer. Por exemplo, Wakanda. Pô, Wakanda foi uma excelente forma de você promover atores negros, atrizes negras.
6: Exatamente.
12: A participação dos negros.
6: Deu bilhão. Cinema.
12: E não foi nada forçado. As pessoas são fãs até hoje, acompanham, tem meme. Pô, existem outras formas de fazer isso. Quando você tenta fazer forçado, aí pega a mão.
6: É o caso do Marighella, é o que o Emílio tá falando, exato. Cara. É mais pra divulgar o filme.
12: Gera polêmica.
1: E o último
6: Marighella
1: que...
6: Negão.
1: É.
6: Porra. Não é?
9: É isso, era.
6: Da diversidade.
9: Seu Jorge,
1: era o seu Jorge.
6: Bom demais. Bom demais, mas pô.
9: E o último trailer da Odisseia, Emílio, tá com mais de 250 mil dislikes. É o recorde aí na carreira do Christopher Nolan. Às vezes, esse número de dislikes, em 90% das vezes, ele se traduz na bilheteria. Vamos ver se vai acontecer isso com o Christopher Nolan, porque o Christopher Nolan é um grande diretor do momento, o elenco são muitas estrelas, você tem essa parte ideológica, com certeza, se não for guiar completamente a história, ainda pode ser um grande filme, a Odisseia. E por falar em fracasso, a Supergirl é um fracasso absurdo.
6: Aí, ó.
9: DC, é um fracasso absurdo da DC.
6: Horroroso.
9: Já caiu,
6: parece
9: já.
6: Parece o Haaland.
9: Esse filme não vai conseguir passar dos 100 milhões de dólares, que pro custo, mais ou menos, pro custo mais ou menos da Supergirl é de 300 milhões de dólares.
6: Meu Deus.
9: Então, contando, né, a bilheteria, contando a produção, contando o marketing. E aí eles chegaram num denominador comum, Morgado.
6: O que eles acham?
9: Por que fracassou o filme da Supergirl? Você tem uma ideia?
6: Ah, coisa contra a mulher.
9: Machismo. machismo.
0: Mas isso, é.
9: Eles estão falando.
0: Obrigado pela palavra.
9: Eles estão falando que é por causa do machismo estrutural que o filme.
0: Tá bom.
9: Que o filme não deu certo. Mas aí é o seguinte, né? Por que, que as mulheres não foram assistir? Né? Porque a gente tem uma. A gente tem uma.
0: Tem muita mulher no mundo.
9: Uma população muito maior de mulheres, principalmente no Brasil, mas o Supergirl fracassou por conta do machismo. Não,
6: mas estão subestimando os homens também, né? Você acha que a mulher que é estrela do negócio, puta mina gata, você acha que os caras não iam assistir o filme?
9: Exatamente.
6: Porra, meu.
9: Você coloca.
0: E por que que Mulher Maravilha, que é da mesma DC,
9: é isso aí,
0: faturou 800 milhões?
6: Não é verdade? Por quê?
0: Qual que é o problema?
9: Então,
0: ali não teve. Esse duplo padrão que os caras tentam encontrar pro fracasso dos caras é incrível, cara. Porque serve pra um e não serve pra outro? Qual que é o problema? O que que tá pegando?
9: É exatamente, Morgadinho. Então, o James Gunn, ainda tem algumas informações que o James Gunn pode deixar aí, a presidência da. Ele que tá bolando esse universo compartilhado da DC, pode ser que saia. Ano que vem tem o Superman 2, que ele mesmo vai dirigir, já tá filmando, então vamos ver pra onde vai.
0: E você acha que o fracasso é por conta de quê?
9: É porque o filme é ruim mesmo, né? O filme é horroroso. O filme é péssimo, é amador.
6: Ela voa feio.
9: E aí você vê.
6: Ela é feia.
9: E aí você vê a Marvel que vai chegar a quase 500 milhões. É provável 500 milhões a estreia do Homem-Aranha. Um recorde absurdo.
0: Pré-venda, né?
9: A pré-venda. O primeiro final de semana do Homem-Aranha tá previsto, um dos grandes da história, que vai estrear no dia 29 de julho, se eu não me engano, no último final de semana de julho. E tá sendo bem feito. Vamos ver aí se a DC vai chegar na Marvel, Emilhão.
1: Boa. Eu acho isso aí que ninguém assiste, só vocês. Não vejo ninguém falando.
9: A Supergirl só eu mesmo.
1: Eu não vejo.
0: Tinha duas pessoas no cinema, meu irmão.
1: Uma pessoa falando desses filmes aí que vocês falam. Você vê?
0: Pô, e o Lobo era um personagem.
1: Eu nem sabia dele, sabe? Ah, o Sorvento, o diretor Sorvento do DC. Ninguém. Isso é uma moda completamente ultrapassada, isso. Não é?
9: Não, dá bilhão.
1: Não dá bilhão.
9: O Homem-Aranha vai ir muito bem no cinema e tem Vingadores ainda em dezembro.
6: A gente tava falando de escolher mal quem interpreta. Sim. Então escolheram mal. Coloca a Sidney Sweeney pra ver se ele não ia lotar o negócio.
0: Esse cast, é da bilhão.
6: Só saber
1: a escolher. A Sweeney faz a empregada.
6: Então, maravilhosa.
1: Arrancadinho. Uou! Você assistiu a empregada ou não?
12: Não,
1: essa empregada é daquela, hein?
6: Nossa, é bom.
1: Ela é boa.
9: É boa,
1: empregada. Ela é boa, boa. E boa atriz, né?
9: Ela é boa atriz.
1: Só que tem um olho de peixe morto.
0: Tem um pouquinho, né?
1: Não tem problema.
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0: Boa!
1: É isso aí, meu querido. O que você quer fazer? Break?
0: Break?
1: Ó. Por que você quer fazer um break? Tá tão gostoso o programa, audiência muito boa. Hã? Eu sei, eu tô ligado, eu tô vendo aqui o Ibope. O Ibope.
0: Os números.
1: A gente fica ligado no Ibope. Você sabe o negócio que eu vi hoje? Olha como a televisão é fake. Olha como é que os caras fazem o negócio aqui, ó. Eu vi o cara montando. Quer ver bem aqui, ó. Tem aqui isso aqui, né? Isso aqui é um.
0: Ah, sim, os globos.
1: Um adereço. É um globo. O cara põe.
0: O cabide.
1: Jesus! Tá quebrado.
0: Filho da mãe, eu não tinha visto.
1: Ele pôs o cabide, eu falei, ah, eu vou
6: contar. Mano,
1: eu vou contar isso. Aí no ele vem aqui com o cabide, ele põe o cabidinho.
6: Aqui. Uma solução genial.
1: Maravilhoso. Um
12: gênio.
6: É o cabide do paletó do fuzil.
1: A passar na van com a televisão. Pra... É a televisão. É cheia de...
6: Gambiarra.
1: De gambiarra.
6: Isso.
1: Hoje, ai, nós Deus. Contaremos todos os segredos, como do cabide.
6: Do cabide?
1: Então eu vou fazer um break para nossa rede de rádio, para o Reginaldo. Vai lá, Reginaldinho.

0: de verdade.
1: Multigripe, multigripe, multimais.
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0: E não dá pra apoiar ele. Eu posso apoiar ele daqui um mês, quando ele começar o novo ciclo. Hoje eu tenho o direito de cornetar. Ele arrebentou com os brasileiros. Ô, irmão, eu tinha mais 3 semanas nos Estados Unidos, seu Ancelotti. Olha o que você tá tirando de mim, meu parceiro.
1: Amanhã tá na Paulista. Você quer que eu
0: passe o pano na sua cabeça, cidadão?
2: Você sabe o que te espera aqui. Chibiu de Moraes.
3: Calma. Eu acho ainda que Portugal vem.
2: Não, você ainda não. Sabe.
0: Tem
2: você
0: Portugal.
2: Sabe.
3: Portugal
2: tem Portugal. Hoje. Não, Portugal esquece. Não. Portugal não vale mais.
3: Portugal perde hoje, Emílio.
2: Não, não, não, mas não, Portugal caiu.
3: Portugal tá pior que o Brasil.
2: Não vale mais Portugal.
0: Não.
2: Portugal não vale mais.
3: Já porra pra hoje.
2: Não, não tem.
0: Que vale.
2: Não, não tem Portugal.
3: É verdade.
0: Portugal.
2: Não tem Portugal.
3: Você tocou não, tambor, você não tocou fado.
2: Portugal. Não tem mais.
0: Não tem.
2: É que nem lá o juiz que
0: Zuzu
2: deu.
0: Zuzu acabou com tudo.
2: Também acho. Você acha que o Zuka foi o pé frio?
3: Foi.
2: Opa!
4: Tem uma relação, né?
0: Pra também acho. Filho. Tava dando tudo certo, Emílio. É. Tava dando tudo certo, irmão. A gente tava vencendo, passamos do Japão. Tava dando tudo certo. Pra que vai fazer o bagulho? Arma um churrasco na casa. Ele pisou aqui, nós caímos, irmão. Quem que é o culpado, pelo amor
3: verdade.
0: De Deus?
3: Tudo que o Zuzu põe a mão dá errado.
0: Só ele veio.
5: Incontestável.
3: Tudo que então, o Zuzu põe a mão dá errado.
2: Brabo, quanto é que tá uma pizza aí nesse restaurante? Ó? Vê aí, ó. Olha aí, ó. Olha o pé frio aí, ó.
3: Gelado.
2: Ainda levou babá. Um pé frio do olha, cacete. Aqui, levou babá também.
3: Levou. Né? 12 babá. E não levou filho. Levou quanto babá tá aí, e não levou
2: quanto
3: filho.
2: Tá aí, então, quanto tá a pizza aí?
0: Não, mano.
2: O que é? Uma pizzaria aí, ô Fufu?
0: Não tem nem preço aqui, peraí.
2: Como não? Tem aí na entrada, pô.
0: Não, isso aqui é. Não, é café. É,
3: qual é café? Café, então?
0: É expresso café, não, mas não tem preço ali, ó. Só tem o que vende aqui, ó. Só tem o cafezinho aqui, é o que aqueles negócios, como é que chama que eu vou ler aqui que eu esqueci? É. Cheesecake, canole.
2: Opa, aí ó, sim, hein? Cheesecake é bom, hein? Ô Fuzil.
0: Isso é bom, hein?
3: Como que fala cheesecake em inglês, Fuzil?
0: É.
2: Ô Fuzil. Ô Fuzil. Deixa eu te falar, onde é que você prefere que a gente faça a cerimônia do Chibiu de Moraes? Aqui embaixo, aqui no...
0: Ah, tem que ser, estúdio. Mano, mas é que tá.
2: Aqui no, como é que ele chama aquele não, cabeleireiro que tem aqui?
3: O Jassa?
2: Não, não, aqui embaixo.
3: Vou trazer o Jassa.
2: Como é que chama aquele lá?
0: O Galo Louco.
2: O Galo Louco. Você quer no Galo Louco ou no Sorro?
0: Galo Louco, lá.
2: Ou no Sorro?
0: Ah, mano, não, temos... vamos no Sorro, né, mano? Vamos no Sorro pra ganhar massagem capilar.
2: Vai ficar feio pra caramba, hein?
0: Pede da para, mulher.
3: Fica parecendo uma coxinha de ponta cabeça.
0: Ô, Emílio, não, mas peraí, Emílio. Vamos agora, enquanto nós estamos aqui no, na Alameda Santos.
2: Ó o cachorro.
0: Deixa eu te falar uma coisa, ô, Emílio.
2: Ó o cachorro.
0: Tem o Portugal ainda, mano.
2: Não, não tem Portugal. Não tem Portugal.
0: Não tem passeio.
2: Ó o cachorro, ó o cachorro.
3: O cachorro que tá bravo,
0: mano. Não tem Portugal o quê?
2: Não tem Portugal.
0: Ó. E ele late em inglês, mano. Aqui é muito bonito. Aqui é residencial, ó. Deixa eu te falar uma coisa. Oi, Emílio.
2: Que virou cidade?
3: Virou corretor?
0: Tá difícil encontrar voo. Acho que é só na outra semana.
2: Viu? Não. Você vem hoje.
3: Vem de ônibus, pô.
0: Aqui na Pafé, ó.
2: E você vai fazer aquela viagem de 40.
0: Hoje não tem voo.
2: Você vai fazer a viagem de 40 horas. Tem 5 escalas.
3: Panamá, Colômbia.
2: Tem 5 escalas. Pode.
0: 8 dólares.
2: Pode se preparar.
3: Orlando, Atlanta, Nova York, Colômbia e Panamá.
0: $16.
2: Você vai voltar lá pelo Canadá.
0: E São Paulo. Oi, Emílio, mas eu tô muito chateado, mano. Eu tô muito chateado mesmo. Ancelotti, eu vou falar agora sem falar muito pela emoção. Deixa eu te falar. Ele podia nesse jogo, por exemplo, se começa o Neymar, mano, já ele bateria o pênalti.
3: Concordo.
0: Sabe? Ele poderia, que nem eu falei com o Alba, ele poderia já ter começado com um time mais ofensivo. Pô, os caras tiveram o dobro de posse de bola que o Brasil, cara. Que respeito é esse, irmão?
2: Mas o Ancelotti, mas
0: o cara tem
2: o fuzil.
0: A seleção deles tem um craque.
2: Fuzil, você entende de futebol. O Ancelotti, a gente falou aqui, ele joga na
3: retranqueiro.
2: Sempre falou.
0: Mas tem tática, mano.
2: Mas aí a ideia era essa. E ele também pegou a seleção nos 42 do segundo tempo.
3: Exato.
2: Isso aí, essa seleção aí dele, só em 2030 que a gente pode cobrar alguma coisa.
3: Ele vai tirar o ciclo inteiro.
2: E tem aí, ó, pra você, Fuzil, quanto que é? Coloca na tela, 1.400 e quantos dias para o Hexa?
3: Ainda tempo.
2: Já estamos, ainda tempo.
3: Isso.
2: Ainda tempo.
0: Ah, vou ter que ir, né, mano?
3: Vai ficar direto.
0: Vou ter que ir.
2: Vai ter que ir o quê?
0: Não, vou ter que ir buscar esse Hexa. Eu falei que eu ia trazer o Hexa, irmão.
2: Não, não, você nunca mais vai. Você nunca mais.
0: Vou começar.
3: Vai mandar um animal.
2: Não, não, agora
3: fuzil,
2: é o animal.
3: Falta 4 anos pra Copa. Pra aí você
2: achou,
3: é menos.
2: O animal, o que que você achou da performance do. Dá um microfone na porra.
3: Validei.
2: Pro animal. O que que você achou da performance do. Do fuzil?
3: Foi boa, mas o Zuzu é pé frio demais.
1: Oxi, ué, ué.
3: Tá com fuzil.
1: Tá com dor de garganta, fuzil, animal?
3: Tá com, tá com dor de garganta,
2: que
3: animal.
2: Esse animal?
0: Tá comigo, meu papo.
3: E aí? O animal de hoje é o pinto mole. É o pinto mole, ó.
2: Que animal?
3: É, que estranho.
2: Não é?
3: Não é? Tá com a voz zoada.
1: Ele falava assim, cadê o animal? E aí, animal?
3: Tomou água de bateria?
1: Tá com a voz ruim, tá gripado? O que que foi?
2: É outro homem que tá aí.
3: Eu sei.
4: Trocaram o periquito.
2: Vamos ver se eles... Solte a música do animal. Que entra, animal.
0: Vamos ver a dança.
1: Não é. Devolve o nosso animal.
2: Não é, o impostor.
1: O que que fizeram?
3: Esse animal é impostor.
1: Devolve o nosso animal aqui, hein?
3: Ah, não, não, não.
1: O Delari já deve ter vendido o outro.
3: Vendeu.
2: O fuzil. Que é isso?
1: Mercado paralelo.
2: O fuzil. Porra, esse Mercado Livre também não para de me mandar mensagem. Puta merda, bicho. Não para de me mandar mensagem. Porra.
3: Tá devendo, pô.
2: Porra, ele não para, ele não para. Muito bem. Eu vou agora agradecer o fuzil. Você vai trazer o que de atração hoje? Agora não tem mais. Qual é a atração?
0: Não, não acabou, Emílio. Acabou, a gente tá sem clima. Tá sem clima, cria-se um clima terrível. Então a gente vai voltar pro hotel, arrumar as malas e amanhã estaremos indo pro aeroporto. Na quarta-feira estarei aí fazendo o link da Paulista com muito, muita satisfação e alegria.
2: Não, quarta-feira não, amanhã. Amanhã, você se apresenta amanhã aqui.
3: É, o Tô com Fome tá te esperando
4: o
3: aqui.
4: O voo é já já.
0: Filho, eu não vou, então você liga pro Neymar, que amanhã.
2: Você arruma amanhã, agora e se manda.
3: Com o Neymar, meu.
0: Eu vou na loja lá na Starbucks e compro. Eu tô suado agora.
2: Não, você tá.
0: Nem comprei o seu presente ainda, Emílio. Me dá amanhã, nós vamos voltar.
3: Mas já comprou 14 tênis.
2: Então a culpa é do Daniel Zucca.
3: Eu também.
2: É isso, vai transferir a responsabilidade.
0: Óbvio que é, óbvio. É. Na próxima Copa ele não vai nenhum jogo, deixa que eu vou sozinho.
2: Tem uma parcela. Tem uma parcela.
3: E o que tava bêbado, Daniel, durante o jogo?
1: Meu Deus.
2: Ele tava bêbado, eu não vi. Quem vai ganhar a Copa? Bom, se bem que pedir um palpite pra você também, pé frio desse jeito, você vai secar. Quem você acha que leva a Copa?
0: Ah, eu vou continuar Portugal ou Argentina. Eu vou nesses dois. Vou torcer pros dois, não, mas eu acho que vai ser um dos dois, na minha opinião. Aí agora a Noruega já cai pra gente passar raiva.
3: Noruega?
0: E aí agora eu vou pro hotel até quarta-feira, Emílio. Obrigado pela oportunidade a você, a Jovem Pan, o Pânico. E não deu, né? E obrigado, Zuzu, também por ter acabado com o meu sonho. Tô indo pro hotel
2: A Noruega pega o quê? Pega
3: Inglaterra.
2: Pega Inglaterra.
3: Inglaterra. Jogo difícil. E já vai ficar por ali mesmo.
2: Já vai pra semifinal. As quartas pra ir pra semifinal,
3: isso,
2: né?
3: Isso aí.
2: Então, mas agora tava falando que o Brasil cai, que foi a pior campanha do Brasil.
3: Sim.
2: Mas nas outras um tio 16,
3: sim,
2: né?
3: Sim.
2: Então também tá meio.
3: Não, é que na Copa de 90 também caiu nas oitavas. Então é isso. É a
2: caiu pra Argentina nas oitavas.
3: Pior campanha desde 90.
2: Então, mas não é, porque foram 5 jogos, né?
3: Sim. Exato,
5: é um jogo a menos.
2: Um jogo a menos.
3: É que nem agora, eles estão colocando aquele negócio, não sei quem fez tantos gols mais que o Pelé. Pô, a época do Pelé era 5, 6 jogos, agora tem 14 jogos.
2: Muito bem. Então, o nosso herói do Brasil.
1: Tá vindo embora.
2: Mais uma decepção, fuzil. Você com essa bermuda ridícula, essa meia 3/4.
4: Do Braz.
3: Só o tênis novo que tá valendo.
2: Um tênis caro, hein?
3: Tênis maravilhoso.
2: Quem é essa moça aí, ó?
3: Chama ela aí.
2: Brasileira. Deixa a brasileira.
0: Fala o que você falou.
6: A minha mãe ama muito você, ela me mandou e até você, Regiane.
0: Ô, dona Regiane, um beijo. A Emília tá mandando um beijo pra senhora. Ficou triste que a gente vai embora?
3: E o Insta da filha?
0: Ela viu, tá todo mundo
6: triste. Tô desolada, não acreditei.
2: É, tá todo mundo triste.
0: Pra gente mandar mensagem de apoio? Seu?
6: Lívia Espolidório.
0: Olha lá. Vamos mandar uma mensagem de apoio aí pra ela.
2: Pô, para de ficar. Deixa
1: pra mandar mensagem de apoio.
2: Cadê a mãe? Põe a mãe, ó. Cadê a mãe?
0: A mãe tá no. Tá chamada? Cadê? Põe a mãe, põe a foto. Não, não mostra o número.
2: Cuidado,
0: não
2: mostra o número, não.
0: Não, põe só a mãe.
2: Põe a mãe.
0: É a mãe, dentro. A mãe.
3: Ó, que mãezona.
0: Vai ser do pai. São Bernardo do Campo, Emílio.
2: Boa, um beijão, um beijão. Ó. Família. Olha lá, tá vendo só?
0: Família abençoada, viu?
2: É a Lívia. A Lívia. Nossa, ó, que bonita, hein?
3: Ó, Lívia, desce.
2: Tão
5: rápido.
3: Fotos.
2: Sua esposa sabe que você tá fazendo todo esse gracejo aí, ô?
3: Todo meninão.
2: Hã?
3: Ele tava triste até agora.
5: O pau vai comentar.
0: Eu vou descobrir às 10 horas da manhã da quarta, né, Emílio?
3: É quarta que você volta, Fuzil? Só pra saber.
2: Não, amanhã ele tá aqui.
3: Não, tem que estar amanhã.
0: Amanhã é o avião, mas é o avião... Você tá louco, meu Deus. Eu não
3: amanhã tem expediente, bicho. Todo mundo trampa, mano.
0: Emílio.
2: É aquela passagem.
0: Eu não vou com o Elon Musk, eu vou de avião.
2: É o seguinte, ele vai voltar... ele foi viajar. A primeira foi de business.
3: Primeira classe.
2: Claro. Pra volta, é aquela passagem quando você entra lá no site, sabe? Sim. Aquele 1, 2, 3, 5 lá?
3: Sim.
2: Quando você entra lá, você vê aquela. É, Orlando, São Paulo. 40 horas.
3: Isso.
2: É essa que você vai voltar. Exato. É aquela que dura 40 horas.
5: Escala em Caracas.
2: É. Escala em todo lugar.
0: Como é que em 40 horas eu vou estar aí amanhã?
3: Orlando, Atlanta.
5: Dá teus pulos, irmão.
3: Atlanta, Nova York, Fuso. Caracas, São Paulo.
2: É isso aí, Fuzil. Aí está o nosso herói do Brasil, diretamente dos Estados Unidos.
3: Boa.
2: Dito isso.
3: Convidado?
2: Sim. O que você quer?
3: Falar o convidado de hoje.
2: Ah, o convidado de hoje.
3: É isso aí. Hoje teremos o ex-jogador tetracampeão do mundo, Ronaldão. Opa. Sim, do nosso tricolor. Ele vem falar da carreira, os bastidores do futebol e esse fiasquinho do Brasil na Copa do Mundo. Então hoje, Ronaldão aqui.
2: Boa. Além dele, nós temos a participação do Fernando Holliday, que vai fazer a resenha
3: é isso aí.
2: Com a gente aqui. Então solte a resenha Zu e Pé Frio. Começa agora.
7: Resenha Zu e Pé Frio. Zu e Pé Frio. Zu e Pé Frio. Zu e o Pé Frio.
2: Muito bem.
3: Holliday.
2: Vocês querem começar por onde?
3: O Brasa mesmo?
5: O dedo do meio? Não, o Brasa a gente deixa pro Ronaldão.
3: Ah, boa.
2: Dedo do meio.
3: Você viu o cara coerente? É, diferente do Zuckerman. Porque na pauta tem aqui o falado do Brasil. Eu falei, quer começar pelo Brasil? Ele, diferentemente do Zuckerman, que também nem precisa voltar, falou, vamos deixar pro convidado. Porque o Daniel sempre antecipa as pautas do convidado.
2: Exatamente.
3: Parabéns, Holliday.
2: Exatamente. Muito bem. Temos aqui essa informação que você provavelmente, não sei se você viu na internet, porque durante um evento no Palácio do Planalto, o presidente Lula mostrou o dedo do meio ao criticar a ideia de que pobre não gosta de coisa boa. Ele fez aquele gesto.
3: Feinho. Não,
2: foi mais um deslize.
3: Um leve tropeço
2: do nosso presidente. Enquanto ele estava falando sobre um programa chamado Brasil Sorridente. É um programa que oferece próteses dentárias para as pessoas que não têm condição tal. Fuzil. Aí o Lula, ele defendeu que todos merecem serviço de primeira linha, comparando com os ricos que sempre compara aquela coisa de rico.
0: A guerra de classes
2: contra eles. É isso aí. Pois não.
5: Pois é, o Emílio, o que parece é que o Lula, ele tá tentando imitar uma espontaneidade que ele não tem, né? E que o Bolsonaro tinha. E ficou muito claro pelas pesquisas, tanto de 2018, 2022, que boa parte do eleitorado que o Bolsonaro teve foi muito por conta disso. Então ele via uma coisa, uma notícia, uma pergunta, ele falava o que vinha na cabeça, é isso que eu penso, e vinha palavrão no meio, vinha o que desse. O problema é que o Lula não é assim, pelo menos...
3: Nunca foi assim,
5: nos primeiros mandatos e tal. E aí agora ele tá tentando trazer essa espontaneidade. Às vezes fala um palavrão, agora mostra o dedo do meio pra falar, olha aí, eu falo o que eu penso e tal. Tentando atrair esse eleitor, que não é necessariamente nem de direita nem de esquerda, mas gosta desse político e fala o que pensa. Só que tá saindo meio errado essa coisa aí, né?
3: Você acha que isso é coisa de marqueteiro ou da esposa que fala, vai ficar legal.
5: Eu
3: o jovem gosta.
5: Faz que vai ficar legal. Eu acho que pode ser duas coisas, né? Primeiro, um pouco da idade também, quando você vai ficando velho, né, Emílio? Você vai ficando meio...
2: Você tá falando isso pra mim.
3: Fazendo piadinha.
2: Você tá falando isso pra mim.
3: É o espírito do Zuckerman mesmo.
2: Eu aqui sou uma pessoa que procuro me manter assim no mais absoluto degrau de
5: claro,
2: né? Para a nossa querida audiência.
3: O Elan.
5: É. Não, mas eu vou ficando meio sem paciência, eu fico irritado. Fica
3: sacudo.
5: É, eu acho que tem um pouco disso, mas tem um marketing também que quer mostrar um cara espontâneo e tal, que fala o que pensa, que não tem papas na língua, e vai tentar vender isso, principalmente porque o Flávio Bolsonaro, que vem do outro lado, vem na estratégia contrária, que é um candidato mais moderado.
3: O Bolsonaro
5: que
3: fala, moderado.
5: É, o Bolsonaro tomou vacina, aquela coisa toda. Então, eu acho que vai ser isso. O Lula tentando ser o cara espontâneo, o Flávio tentando ser o cara moderado, e ambos tentando pegar um eleitor que não necessariamente é dele.
2: Mas eu acho que o cargo que ele ocupa não permite esse...
3: Exato.
2: Bote a imagem, por favor. Exato, é que evidentemente o consórcio não está mostrando a imagem.
5: Não estão falando disso.
2: Mas imagina se você já viu algum presidente de algum lugar do mundo dessa fazendo essa.
5: Nunca. Né? Aí vem a boa e

0: seguinte: na eleição vocês votem quem vocês quiserem, desde que tenha 10 dedos.
1: Imparcialidade é tudo. É,
2: mas não pode tirar os PCD.
0: Muito bem, o que mais?
1: Que mais?
0: É isso? É, já vai pra outra?
1: É, porque ele tirou, mostrou o dedo, ficou bravo, e é isso, não tem
3: mas,
1: muito
3: mas você acha que isso aí vende? Assim, eu sou o cara. Eu sou
2: esse
3: o cara,
2: falso espontâneo.
3: É, eu sou o cara espontâneo, com personalidade. Principalmente, vamos pegar a narrativa aqui que o Morgado montou. Ah, vai ficar legal pros jovens, vai parecer você descolado. Que isso é meio desespero também, né, Holiday?
1: É, pois é. O negócio é o seguinte: depois que saiu o escândalo do Banco Master envolvendo figuras do PT, especialmente do Jax Wagner, o Lula ele começou a cair nas pesquisas lá no Nordeste, que é onde ele tem a maioria dos votos. Sim. E tal, é uma base forte, consolidada, e o Jax Wagner foi governador da Bahia durante muito tempo, foi governador por 2 mandatos, elegeu o sucessor Rui Costa, agora tá lá no mandato também um petista que é o Jerônimo. Então, quando você atinge uma base muito forte do Lula, que é a Bahia, você precisa recuperar esse eleitor de alguma outra forma. E o Bolsonaro em 2018 teve muitos votos no Nordeste, não chegou a ganhar do Haddad, mas teve muitos votos, muito mais do que a oposição costumava ter ali, e as pesquisas demonstravam na época, as qualitativas, que esse eleitor ele não estava votando no Bolsonaro muito por conta do que ele estava propondo, até porque ele não tinha tempo de TV, não tinha como falar e tal, mas era o jeito dele.
0: Não tinha partido.
1: É, não tinha nem partido. É,
0: mas isso jeito... em 18, né?
1: Isso, em 18, exatamente.
2: É. Ele perdeu pro Daciolo.
1: É, mas o jeito dele se apresentar em 2018 convenceu boa parte desse eleitor do Nordeste. Falou, pô, eu gosto desse cara, ele é marrento, é cabra macho, fala o que pensa e tal, não sei o quê. E agora, essa atitude do Lula vem logo depois disso. Então, me parece. É um pouco de desespero, porque esse escândalo atingiu o núcleo do PT e atingiu um eleitorado essencial dele que tá ali no Nordeste, mas também faz parte de uma estratégia para mostrar para esse público, oh, olha aqui, eu sou aquele Lula, que louco, cabra macho, fala que bem.
0: Então, mas eu acho que também, porque é o seguinte, o brasileiro ele gosta de coisas genuínas. Isso. E o Bolsonaro, naquela época, ele foi genuíno. Sim. Na maneira de se comportar, tanto no debate como com o William Bonner. Sim. Lembra lá com o William Bonner? Sim.
1: Exatamente.
0: Ele foi genuíno. Algumas, até aquele que foi aqui, o Marçal, meio que copiou ele.
1: Isso.
0: Tudo isso que você vê agora, ele vai buscar naquele Bolsonaro de 18, esse mesmo marketing. Mas é muito difícil, porque o Bolsonaro foi uma escolha do povo.
1: Exato.
0: Ele não tinha partido, ele não tinha estrutura, ele não tinha dinheiro.
2: Nada.
0: Ele fazia live
3: de celular.
0: Porcamente, aquelas lives. Na casa do Marinho,
2: na
0: né?
2: Na prancha.
0: Na casa do Marinho ele fazia as lives.
1: Então
0: é um fenômeno que não adianta você copiar.
2: Só teve um.
1: E tem a história do herói, né? Porque ele começa como um deputado que ninguém dava bola. Então ele aparecia lá no Super Pop, discutindo, sei lá o quê, homossexualidade, aborto, sei lá o que ele tava discutindo lá. Aí tinha aquelas baixarias, barraco. E aí um eleitor que não estava conectado com a política, via ele, porque estava vendo o Super Pop, queria ver um barraco. E aí aparecia lá o deputado. E aí com isso ele foi crescendo, foi ganhando espaço. Aí vem as manifestações contra a Dilma e ele vai crescendo cada vez mais. Mas veja, é alguém que está vindo de baixo, que não estava nos altos graus ali da política, e aí vai crescendo e se torna aquilo. Mas é outra história, né? O Lula já está lá.
0: Mas mesmo naquelas manifestações, muitos políticos tentaram tomar proveito, eles expulsaram.
1: Verdade. O Alckmin,
0: todo mundo tentou aquilo lá e o Bolsonaro foi o cara que todo mundo escolheu para ser o próximo. Mas aí a história, vocês conhecem, né? O que que aconteceu depois disso.
1: Pois é.
0: Tá bom essa matéria?
2: Tá bom.
0: Tem aí um negócio que foi inaugurar sem água? Eu não sei se
1: foi no Rio Grande do Norte.
0: Mas tá aí ou não?
1: Não tá
0: nessa pauta. Não tá aqui?
1: Não tá nessa pauta.
0: Eu não sei se tá. Me desculpem, uma pequena falha. Nossa, eu não tô muito habituado. Este quadro é do pé frio Daniel Zucker. Que nesse momento ele está no seu belíssimo penthouse em Nova York, curtindo lá, foi curtir o Brasil com a sua esposa maravilhosa, um puta de um pé frio, e não veio trabalhar hoje, evidentemente. Então vamos passar para quê? Para 3?
3: Número 3?
0: Número 3.
1: Isso, número 3.
0: Flávio Bolsonaro. O Flávio Bolsonaro, pré-candidato à presidência, ele está nos Estados Unidos para

0: Audiência sobre tarifas, veja vocês. A audiência, organizada pelo Escritório Representante Comercial dos Estados Unidos, ocorrerá na Comissão de Comércio Internacional em Washington. O Flávio vai participar no dia 7 de julho, que é amanhã, né? Hoje é 6?
1: Hoje é 6,
0: amanhã ele vai participar. Ele pediu a suspensão da tarifa de 25%. Isso aqui também é para eleição, né?
2: Sim.
0: Puta coisa para eleição. Sim. Né?
3: Sim. Não, é para eleição. Pra eleição.
0: Tarifa é parte daquela investigação dos Estados Unidos sobre práticas comerciais do Brasil, incluindo comércio digital e desmatamento.
2: Então, mas o Holiday, você acha que pro eleitor, não, vamos colocar o eleitor, o cara que não votou na última eleição, que a gente teve um número muito grande ali de, acho que de 20 milhões de pessoas, né, que não votaram na última eleição. Como é que esse eleitor tá vendo esse relacionamento do Flávio com o Trump?
3: Pois é, o Flávio, ele tem uma estratégia que eu acho até inteligente, mas não sei se é fácil de comunicar pro eleitor comum. Porque o que o Trump tá fazendo é: olha, eu vou taxar o Brasil em 25% porque historicamente vocês são muito protecionistas. Isso significa o quê? Que quando vem produto de fora, a gente senta imposto em cima porque quer proteger a indústria nacional, as empresas nacionais, aquela coisa toda. E os Estados Unidos tá dizendo o seguinte: mas nós somos um país que historicamente somos abertos economicamente, cobramos poucos impostos dos nossos parceiros e dentro do nosso país também, isso não é justo, portanto vamos cobrar mais imposto dos brasileiros. Aí o Flávio pegou e falou o seguinte: olha, esse discurso de vocês vai prejudicar a eleição aqui no Brasil, vai favorecer o Lula, que é alguém que defende essas medidas protecionistas. Ou seja, a ideologia do PT é justamente essa: vamos taxar produtos externos para proteger a indústria interna. Só que isso vai beneficiar essa política e nós vamos entrar num ciclo sem fim. Então suspende isso aí, ô Trump, pelo menos até a eleição, e vamos ver no que dá. Depois a gente renegocia num próximo governo. Só que o que o eleitor comum enxerga? Pô, o Flávio pediu para suspender o tarifaço até a eleição. Então ele quer ganhar sem o tarifaço para depois todo mundo pagar a conta. É essa impressão que fica, né? Então eu não sei se ele vai conseguir comunicar da forma adequada esse eleitor que não acompanha a política cotidianamente.
2: Só para ser preciso, não, mais de 32 milhões de pessoas não votaram em 2022.
0: É. O que acontece é o seguinte: não, o irmão dele, o Eduardo, tava lá nos Estados Unidos, foi na época do Magnitsky.
2: Isso.
0: Que o Trump enfiou aquela coisa. Aí falaram: ah, tá vendo só? Os Bolsonaro tão, tanto é que tá sendo processado, até sim, perdeu já, né?
3: Já,
0: o Eduardo, o irmão.
3: Sim.
0: Então ficou essa história de que os Bolsonaro que eram os caras que...
2: Exato.
0: Foi quando o Lula deu uma subida. Então ele tá fazendo isso meio que pra falar: não, não, os Bolsonaro... Não,
3: mas o cenário era outro, sabe por quê? Porque naquela época o
0: Trump... não interessa.
3: Não, sim.
0: O cenário era outro.
2: É a ideia que fica.
0: É, lógico.
3: Mas o Trump naquele momento falou: eu vou tarifar o Brasil porque o Bolsonaro tá sendo julgado injustamente. E aí o pessoal jogou na conta do Eduardo. O Eduardo falou: eu não pedi isso, foi ideia do Trump, tal, não sei o quê. E aí acabou aquela confusão toda, o Lula falando de soberania e tal e coisa. Agora o Trump não tá falando isso. Agora ele tá falando: não, eu vou taxar vocês porque economicamente vocês são injustos com a gente e com os outros países do mundo. E o Flávio tá dizendo: mas peraí, que se a eleição tiver um outro resultado, a política econômica pode ser outra. Só que o PT vai dizer que ele só quer suspender para a eleição, para ele ganhar e lascar tudo.
0: Ele está fazendo o papel do Itamaraty. O certo era o Itamaraty estar tá lá. Exatamente. Os caras do Itamaraty: olha, vamos, por que, que vai fazer isso? Por que, que vai fazer aquilo? Né? Isso aí é uma coisa de diplomacia para resolver, né?
3: Exatamente. Só não que é? Aí não tem como você explicar protecionismo no horário eleitoral, né? Vai, não sei se
0: que
3: é uma
0: que
3: boa
0: ideia. Foi, Dedê? Você quer um break? Tá tão gostoso o programa hoje. Não tá? Porque deu pé frio.
2: Ih, pé frio?
4: Pé frio deve estar de ressaca.
0: Aqui, eu vou falar uma coisa pra você, viu? Ainda o cara não vem trabalhar. Eu vou ter que fazer um break pra nossa rede de rádio. Então eu vou chamar ele, o carequinha do Brasil. Como não tá? Não, pode ligar a câmera. Ele já abandonou? Como abandonou?
4: Ele foi arrumar as malas. Mas já tá vindo.
0: Não tá lá? Não sei ninguém?
3: Hã? Comprar passagem.
0: Foi embora? Nossa, que beleza.
2: Como assim, meu?
0: Sério?
2: Tá certo.
0: Olha que coisa. Tá bom. Só fez uma entrada.
2: Vambora.
0: Entrada. Fez uma entrada.
2: One night only.
0: Vê como é que é o negócio. Fez uma entradinha só e tá tudo bem. Ah, ele ficou muito tempo.
4: Ele deduziu.
0: Ah, entendi. Ah. É, ele.
2: Tá bom.
4: É o Scorsese. Chama o Sammy, então. É. Sammy também não tá aqui.
0: A gente pode ir também. É o Haaland. É. Pegou na bola duas vezes, isso, fez dois gols.
2: E resolveu.
0: É, resolveu. Fazer o break, Reginaldinho. O break agora para nossa rede de rádio. Muito obrigado pela sua audiência nesta segunda-feira. Vamos em frente, Brasil.
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0: política continuou no governo Lula. Então ela disse, olha, como é um negócio que eu trabalhei, que eu me dediquei, eu achei justo parabenizar mesmo que tenha sido entregue em outro governo. O problema é o contexto político da
1: coisa.
0: Exato,
1: se ela fala dessa forma, olha, foi um projeto que começamos, pois tá, é. E agora foi finalizado, ok, mas...
0: Mas ela foi falar depois que foram cobrar e aí já tinha girado um burburinho todo e há um clima no PL de expectativa porque... Ninguém tem certeza se a Michelle vai continuar filiada ao PL, né? A hipótese dela se filiar ao Republicanos, de não ser mais candidata ao Senado, e a hipótese dela também não se filiar em partido nenhum e simplesmente sair da política. Então, tá um clima bem
1: difícil,
0: intenso.
1: Hein?
0: Coisa tá feia.
1: Tá difícil, bichão. Justamente por
2: Mas você acha que isso vai interferir? Eu acho que isso não vai interferir em nada.
3: Eu também acho que não.
2: Isso não vai interferir em nada na votação do Flávio? Lógico que não.
3: Eu acho que foi pior pra Michelle do que pro Flávio.
0: Então, a pesquisa demonstrou que entre os bolsonaristas isso é verdade. Então,
2: Mas quem vai votar no Bolsonaro é bolsonarista.
0: Não, aí é que tá. Ele precisa do voto do centro. Esse é o ponto. Entre os bolsonaristas, mais de 80% disseram que apoiam o Flávio e estão contra a Michelle nessa história. O problema é entre os de centro, especialmente as mulheres de centro.
2: Então, mas aqui ela acenou à esquerda.
0: Então, mas esse é o ponto. A mulher de centro, que não é nem esquerdista, nem direitista, o que ela acha quando vê a Michelle dizendo que foi maltratada pelo Flávio? Esse é o ponto. Esse é o voto que talvez ele perca, não sei se consegue
2: recuperar. Que é onde o Lula falou que ele não é de esquerda.
0: É.
2: Ele quer o voto da direita. E ela falou, e ela foi puxar o voto.
0: Cada um puxando pro outro lado. Isso talvez possa atrapalhar o Flávio. Mas a eleição é só em outubro, né? Daqui até lá muita coisa pode acontecer.
2: Você acha que atrapalha, então?
0: Eu acho que atrapalha nesse eleitor de centro, não entre os bolsonaristas, a direita e tal.
2: O isso afegão tá... médio.
0: É, o grande afegão médio.
2: O afegão
0: no caso, a afegã média, principalmente.
2: A mulher.
0: É. Porque a mulher fica, nossa, mas será que ele tratou a Michelle assim? Será que foi pior? Será que não foi tão grave?
2: Mas o Flávio é lindo.
1: É bonitão.
4: Meu amigo Flávio,
1: bem apessoado.
2: Não, elegante. Cara, bonito, igual nós, pô.
1: É que nem
2: a grande audiência, e isso é a grande inveja dos homens que nos criticam, é o carinho.
1: Sim.
2: Que o público vem, vem aqui em mim, por gentileza.
0: Lá vai. Então,
1: câmera close?
2: Tira esse rapaz aqui. A grande audiência masculina fica com inveja, porque o público feminino adora nossa voz, nosso charme. Né, Flavinho Fiu-Fiu. É isso. Pode voltar. Muito bem, dito isso, ele tem esse charme.
0: Ele tem um
2: charme.
0: É igual o Collor,
2: exatamente.
0: Collor foi sucesso.
2: O Collor de Mello, a mulherada.
0: A mãe disse que votou nele porque era um gato.
1: Eu também. Fazia vídeo na natação.
2: Não é?
1: Pulando na piscina.
2: É. Estão chamando ela de Yoko Ono.
1: Mentira!
2: Você não viu nas redes sociais?
1: Os caras são os Beatles.
2: Nas redes sociais tem essa. Eles associam a Michelle a. Que separou os Beatles.
1: Sim,
2: né?
1: Sim, eu nem morri ainda.
0: Exagero.
1: Quem será?
0: Eu acho que é uma briguinha de família, mas que já resolve. Eu tô com essa impressão. Não me parece ter uma estratégia.
2: Eu acho que isso não tem reconciliação.
1: Eu também acho que não.
0: Que isso?
1: Eu também acho que não.
0: Vocês acham que tá nesse
1: foi pra mídia, bichão.
2: Foi pra mídia.
1: Por que isso?
2: Porque essa imagem, e você tem que pensar, você tem que olhar isso aí, essas imagens dela, isso aí foi preparado.
1: Sim.
2: Isso
1: não,
2: é um vídeo.
1: Produzido.
2: Isso é uma equipe.
0: O vídeo foi bem produzido.
2: Isso é uma equipe que preparou esse vídeo, ó, tá vendo? Ele tá centralizado, iluminação trabalhada.
1: Contra a luz ali, ó.
2: É, iluminação trabalhada.
0: Sem erros
2: tá bonitinho.
0: Português.
2: Provavelmente tem até um TP, igual a gente tem aqui. Então, possível. Quer dizer, isso tem um interesse. Exato. Não é uma coisa de família. Você foi lá gravar,
1: sim,
2: entendeu?
1: Foi o calor da emoção.
2: Mas o interesse é de quem? Você que
0: esse
2: é o cara.
0: É o ponto. Mas porque as principais lideranças políticas de direita não apoiaram ela nessa. Mesmo a Damares, mesmo a Celina, que são melhores amigas dela, estão com ela nisso tudo, não deram declarações explícitas do tipo, esse é o vídeo mesmo, vamos pra cima e tal. O Malafaia, que é muito próximo da da Michelle também, não falou nada sobre esse vídeo. Pelo contrário, ligou pro Flávio, falou que tava com ele. Então me parece que ela não conversou com as grandes personalidades políticas antes de gravar esse vídeo. Então aí vem a impressão de que talvez ela estava realmente se sentindo incomodada com alguma coisa pessoal que aconteceu ali e foi lá e quer saber, juntou a equipe aqui, vou gravar e vou falar o que eu tô sentindo e o que tá acontecendo, sem pensar nas consequências políticas. Tanto é verdade que logo em seguida, depois da repercussão, ela saiu do PL Mulher e tá considerando sair do PL, quer dizer, ela tá considerando sair da política por conta disso. Não me parece que seja uma estratégia.
3: Sei da não. Política, olha, ou do partido?
1: Olha, acho que é só do partido.
0: Não, mas mesmo que ela saia do partido, ela não pode mais ser candidata, não dá tempo. Olha... Então, nessa eleição, por exemplo, ela teria sacrificado a candidatura ao Senado por conta de um vídeo? Não me parece.
2: Mas ela quer ser candidata. Tá,
0: então, mas
2: cara,
0: se sair do partido, não vai ser.
2: Isso aí é o posicionamento de um candidato. É, desculpa,
1: é isso aí,
2: Holiday.
0: Você acha mesmo?
2: É, exato. Olha a caneta, olha como ela segura a caneta.
1: Caneta azul.
2: É caneta. Isso aí é. Claro, caneta Bic pra mostrar. Uma caneta Bic pra mostrar um pouco de.
0: Que assim, a presidência não vai ser.
2: É um poder dentro do esquema.
1: Sim.
2: Isso aí, você sabe o que me parece? Me parece as primárias americanas.
1: É verdade.
2: Porque tem muita força de direita e o povo quer alguém de direita.
1: Sim.
2: Então tá todo mundo ligado, quem vai ser o cara
1: esperando o nome, quem vai pegar a fatia,
2: quem vai brigar com esse governo, que o governo tá fraco, esse governo tá, né, periclitante,
1: tá capenga.
2: Tanto é que tá precisando de da Michelle Bolsonaro para angariar alguns votos. Você entendeu?
0: E saiu a pesquisa do Datafolha dizendo que em 2022 a maioria da população se considera de direita, né?
2: Sim,
0: diminuiu muitos
2: disso. Sim, mas a esquerda, esse discurso é muito antigo.
0: Sim.
2: O mundo inteiro tá mudando. Vendo. A América do Sul inteira mudando. Sim. Então, quer dizer, é isso aí, bicho.
1: Eu acho que tirou um pé da canoa.
2: É isso aí. O que que é?
1: Eu acho que um pezinho da canoa saiu.
0: Eu sei que a coisa tá feia.
2: É, não sei. Vamos ver.
0: Parece programa do Ratinho.
2: Vamos ver o que será. Segundo você, vai ter reconciliação. Você conhece mais, né?
1: É,
2: eu não conheço.
1: Eu não conheço. Já tomou café.
0: Eu não tenho informação, eu tenho impressão.
2: Eu não conheço. Eu não conheço a Michelle. Eu não conheço.
1: Eu acho que quando vira a casa de muito, família.
2: Muito
1: assim,
2: linda. Muito linda.
1: Muito.
2: Conheço o velho só. O velho vinha aqui, mas agora tá em cana, não pode nem tossir. Não pode mais tossir o velho. Tiraram as armas do velho.
1: Tossir,
2: o velho tinha não sei quantas armas lá.
1: Isso, as garruncha velha.
2: As garruncha velha do Bolsonaro velho. Dá saudade do Bolsonaro velho, né?
1: Saudade de vocês também.
2: Dá saudade daquele Bolsonaro velho.
1: Tô assistindo você.
2: Não é?
1: Lógico.
2: Aquele Bolsonaro vinha aqui. Olha só que beleza. 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O grande magnésio. 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
4: A gente fica contente com esse seu depoimento aí. 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
4: Abraço.
2: Valeu. Dito isso. Pode soltar a vinheta?
4: Vinheta.
2: Opa. Solte a vinheta que o nosso convidado chegou, por favor.
5: Insana. E o Pânico Futebol Clube traz um dos maiores e mais temidos zagueiros desse planetinha.
6: Mas assim de chegar e meter a mão na cara do cara, assim de graça.
5: O cara foi campeão mundial pela seleção e pelo tricolor paulista. 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
6: Paulo. 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
5: Muitos aplausos para o grande Ronaldo Rodrigues de Jesus. 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
1: Tricolor.
2: Isso é tetra, ensinou os japoneses. Ensinou os japoneses lá a jogar do jeito que eles estão jogando e quase que a gente não passou por eles. Você teve lá também, né? No Japão, né?
4: Tive.
2: Que ano você foi pro Japão?
4: 94 e 95.
2: 94 e 95. Mas o teu auge foi no São Paulo, né?
4: Isso, que tricolor, né?
2: Timaço,
4: São Paulo,
2: né?
4: São Paulo foi realmente o ápice da carreira, o auge mesmo.
2: Boa.
1: Posso puxar a seleção brasileira, já que estamos falando com um grande zagueiro?
2: Você quer puxar a seleção atual ou a seleção do...
1: Não, já na época...
2: Pra polêmica?
1: Não, porque como esse tema tá quente na nossa cabeça, eu queria falar atual, porque ao meu modo de ver, a seleção começou bem ali, marcando o grande Haaland, né? E depois o cara ficou livre, que você viu o cara caminhando. O que você acha que faltou ali pro Brasil, principalmente na zaga?
4: Bom, primeiro, eu acho que o Brasil respeitou demais, né?
1: Sim.
4: Deixou a Noruega jogar muito facilmente, né? Mas não pode ter 60% de bola, o Brasil correr atrás da Noruega.
1: Exato.
4: O Brasil tem 5 estrelas no peito. E eu acho que inverteram aí a ordem das coisas.
2: Mas o italiano, porra. Você sabe, na Itália tem um líbero, porra.
4: Gosta de uma forte marcação atrás. Eu acho que é um negócio, né? Agora, quando deu errado, a gente pode falar muita coisa, mas, por exemplo, o Haaland fazia 2 gols, não era novidade, todo mundo sabia que...
1: Exato.
4: Os jogadores, todos jogam na Europa e conhecem o jogador.
1: Sim.
4: Agora, tomar um gol de cabeça com o centroavante antecipando os zagueiro daquela maneira, foi realmente uma falha para zagueiro, né? Que é a minha posição, que foi minha posição de origem, realmente é uma falha bem complicada. E outro chute de fora da área também foi.
2: Mas você jogava
4: mérito deles,
2: né? Você jogava areia no olho do centroavante lá. Na época era diferente. Agora o cara não pode. Jogava areia.
4: Imagina aquele cabelo comprido, nossa, que não ia puxar.
2: Naquela época, no gol tinha areia, eles pegavam areia, subiam as jogadas. Naquela época podia.
4: Pouquinho, mas agora, realmente foram duas falhas que custaram caro ao Brasil.
2: O futebol perdeu a graça. Essa é que é a realidade. Esse VAR aí, esse negócio de ficar um centímetro.
1: Não, o negócio do cabelo do cara.
2: Acabou a graça. Deus. Você não acha, Ronaldão?
4: Eu ajudo um pouco. É pra ajudar os árbitros, né? A errar menos, né? Mas eu acho que tá atrapalhando às vezes mais do que ajudando. Enfim, eu acho que os pênaltis foram bem marcados. Não precisava nem do VAR, mas o VAR confirmou que foi pênalti. Sim. Então eu acho que de uma certa maneira ajudou. E aqui no Brasil, principalmente, ele vem atrapalhando um pouquinho o nosso futebol.
2: É. Aqui no Brasil, o VAR não funciona, né?
4: É.
2: Bom, tá o que funciona, né? Bem no Brasil?
1: O TechPix, o VAR daqui.
0: Mas, o Ronaldão, falando em pênalti, uma das questões que está sendo bastante discutida é a questão do pênalti do Bruno Guimarães, né?
1: Nossa.
0: E depois o Ancelotti disse que havia lá um número, porque o Bruno já tinha treinado bastante. Quem é que tinha que marcar o pênalti ali? Ou melhor, qual que é o critério para escolher quem vai marcar o pênalti?
4: Não, geralmente quem vai bater o pênalti, quer dizer, acontece o seguinte, isso é determinado antes da partida, tem lá uma lista de jogadores, cobrança de escanteios, quem vai bater, lado esquerdo, lado direito, as faltas, quem vai bater, e o pênalti, quem vai bater. Então, seguramente, nesse caso, já estava determinado que ele é o batedor oficial. Então, isso, geralmente, o técnico define o batedor oficial antes da partida.
2: Mas isso aí também, o brasileiro, ele sempre pega alguém pra Cristo, né? Também é sacanagem com o cara de falar que, pô, que ele bateu mal, o pênalti. Acontece, né?
4: Eu gosto de dizer o seguinte, né? O pênalti só é quem bate, né?
2: Exatamente.
4: A pessoa pega a bola, a responsabilidade é dele, ele vai bater o pênalti. Agora, quem não bate não vai errar nunca, porque ele não vai bater o pênalti. Então, a responsabilidade de você crucificar um jogador numa situação dessa, eu acho que é injusto, porque a determinação vem do técnico, o batedor oficial era ele, então, infelizmente, ele não converteu o gol.
7: Ronaldão, as últimas 3 Copas, né? Muitos jornalistas da imprensa começaram a falar: a gente precisa de um técnico europeu, porque os nossos técnicos são muito ruins. Coloca algum italiano, algum português. E a seleção passou a jogar como uma equipe europeia. Isso que você falou de ser uma equipe reativa, dar a bola pro adversário, a gente tenta jogar no contra-ataque. E aí você acaba perdendo a essência da característica brasileira, que não é assim que o Brasil ganhou essas 5 estrelas que você falou. Como é que você analisa isso? Você acha que a gente precisa deixar o estilo europeu e ser mais o brasileiro que conquistou as 5 estrelas?
8: O técnico pode ser europeu, mas o futebol brasileiro tem a essência própria, né? Tem a sua maneira de ser jogado. Agora, a orientação do técnico vencedor, como o Ancelotti é, um técnico muito vencedor. Então, eu acho que foi o primeiro técnico na história do futebol brasileiro que nunca foi criticado antes de uma Copa do Mundo.
7: É verdade.
8: Porque todos os técnicos brasileiros que foram eram duramente criticados. Muito. Inclusive o mestre Tele Santana, que foi um dos grandes técnicos da minha carreira. Então, o Ancelotti, ele virou um treinador que não foi questionado. Agora vai ser questionado, logicamente, pela eliminação do Brasil. Agora, o estilo europeu no futebol brasileiro, eu acho que não se encaixa muito. O brasileiro tem uma maneira diferente de jogar futebol. Eu acho que a gente não pode perder essa essência. É, mesmo com a mentalidade de um técnico europeu, ele tem que entender como é que o brasileiro joga futebol e se adaptar à nossa realidade.
1: Ronaldão, em 94 a seleção ela foi meio que desacreditada pra Copa.
2: Porra, meio?
8: Eles entravam no... agradeço a gente.
2: Meio. Eles entravam cirando a cirandinha, então, de mão dada,
1: é que eu tenho
2: lá
1: que falar meio.
2: Você lembra disso ou não?
1: É que porra, eu tenho que falar meio, porque é o tamanho do cara e ele é zagueiro. Então, vou chegar bem de boa aqui. Então foi meio desacreditada aquela coisa toda, mas é até esse exemplo que o Emílio deu da união ali, que acho que rolou primeiro em Recife, né, com o Ricardo Rocha, falou, pô, não, a gente precisa se unir, precisa estar junto, porque senão a gente não vai pra canto nenhum. Você acha que essa união que vocês tiveram em 94 foi o grande fator de vocês terem sagrado campeões e faltou muito isso nessa seleção de agora?
8: Eu acho que sim, né? Você, por exemplo, é uma seleção que saiu criticada, como nós saímos aqui do Brasil em 94, foi realmente ou a gente se fecha algum grupo ali com jogadores de comissão técnica, todo mundo focado no mesmo objetivo, não renderia nada. Então nós entendemos que naquele momento a seleção precisava ter. Tanto que nós tínhamos um assessor de imprensa que não deixava chegar as notícias ruins, né? Porque tanta notícia ruim que chegava, filtrava-se as informações, aliás, não chegava nada pra gente, né?
1: Uhum.
8: A gente ficava focado no nosso trabalho, isolado praticamente para poder ter a concentração máxima. Eu acho que hoje em dia tá impossível você fazer esse tipo de censura, porque hoje as redes sociais, cada um tem seu. E a concentração individual, você não tem mais aquela concentração dupla como antigamente. Então cada um fica no seu mundo, na sua internet, e aí você tem informação de tudo que está acontecendo. E isso às vezes pode atrapalhar o jogador, né? Infelizmente acontece isso. Agora, se faltou a união, então fica difícil a gente analisar aqui de fora.
1: Uhum.
8: Mas quando não aparece o resultado, isso pode ser colocado como questão que pode ter atrapalhado alguma coisa. Mas, enfim, eu acho que alguma coisa deve ter faltado mesmo para o Brasil não chegar a apresentar um grande futebol.
2: Mas você sabe que o brasileiro torce mal. O brasileiro, nós europeus.
8: Até vota mal,
2: torce
8: mal.
2: Nós europeus. Não é. O brasileiro, ele torce errado.
1: Por quê?
2: Porque o brasileiro, ele. Copa do Mundo, você vê, é um puta evento legal.
1: Sim,
2: né?
1: Sim.
2: O mundo inteiro tá lá, o Bangladesh estava torcendo pelo Brasil.
1: Sim.
2: Tá.
1: Torce melhor que nós.
2: Para nós, só vale a pena se ganhar a Copa, se trouxer o caneco.
1: Isso.
2: Então, cada jogo que o Brasil ganha, a gente não comemora, a gente fica aliviado, fala, ai, graças
1: exato.
2: A Deus.
1: Exato.
2: Graças a Deus passou.
1: Ai, que bom que passou.
2: Ninguém
1: exato.
2: Comemorou.
1: Exato.
2: Ninguém comemorou o Japão, foi só aliviado. Falou, mas e agora? Não, agora vamos ganhar, agora a gente vai ganhar. Então, o brasileiro, ele não aproveita esse momento pra curtir a vitória.
8: Mas sabe o que eu acho, Emílio? O que acontece é o seguinte, isso aí é a própria credibilidade que a seleção passa pro torcedor. Se a torcida tivesse confiante e os jogadores mostrassem dentro do campo que realmente a torcida poderia ter uma empolgação, ficaria melhor, né?
2: 94 eu quase morri, porra.
8: 94 foi difícil.
2: Puta, então.
7: Jogo dos Estados Unidos.
1: Fazia, os caras estavam empenhados.
8: E fazia 24 anos.
2: O Romário que ele perdeu de gol naquela final, com a Itália.
7: Sim, isso mesmo.
2: Puta, 94 quase.
8: Merecia ter ganho já nos 90 minutos, mas infelizmente a bola não entrou e ficou pros pênaltis. Aí o sofrimento foi maior. Mas enfim, a quarta medalha foi colocada no peito.
2: Claro, né?
8: Com muito sacrifício.
2: É.
8: Então, mas infelizmente a seleção de hoje, acho que não entende que jogar nos Estados Unidos era até um valor simbólico, por 24 anos, a mesma coincidência que o Brasil não ganhava em 94, o Brasil poderia chegar. Apresentar um futebol de maior qualidade, infelizmente não apresentou.
2: Então, mas você acha que com esse. Eu tenho que fazer um breakzinho pra Rede Rádio. Ronaldão tá aqui com a gente. Ó, o Instagram dele pra você seguir. Ronaldo04. Ronaldão04. É Ronaldão, não é isso? Ronaldão04 pra você seguir o Instagram do Ronaldo aqui, esse grande craque brasileiro, Tetra. Faz lá, Reginaldinho, o break.
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0: temperatura alta que estava no jogo. Então o conjunto não funcionou. Na época, eu acho que ele convocou o que tinha que convocar mesmo, os jogadores que ele achava que devia levar, mas o conjunto da obra não foi, acho que não funcionou, não deu liga pro time evoluir na Copa do Mundo.
1: Essa questão do conjunto, você acha que além do futebol mesmo, você acha que faltou empenho, vontade? Porque assim, a gente vê outras seleções, vou dar um exemplo da Inglaterra. Cara, você vê o Kane, o cara já tem idade pra caramba e o cara corre os 90 minutos. O cara tá dando carrinho, 48 minutos o cara tá dando carrinho lá na defesa pra ganhar bola pro ataque. E do Brasil você não vê nem zagueiro fazendo isso. Você acha que faltou empenho também dos caras?
0: Eu acho que, eu não diria empenho, porque todo jogador tem o sonho de ser campeão. Sim, pela claro. Seleção brasileira. Eu acho que não é questão de empenho. Eu acho que o conjunto não funcionou. E quando o conjunto não funciona, você começa a correr errado. Correndo errado, você vai cansar mais e o seu rendimento não vai ser o esperado. E isso fez com que o Brasil tivesse uma campanha fraca, que foi essa eliminação precoce, do meu ponto de vista.
2: O Ronaldão, provavelmente, né, eu fiz umas contas rápidas aqui, o próximo ciclo do Ancelotti 2030, a gente vai ter, desses 26 jogadores aí, vai sobrar uns 10. Como é que você, como é que é essa fase de você renovar a seleção brasileira? Porque o que falta, né, acho que para muitos brasileiros, é a identificação de um grande craque. Por exemplo, essa Copa tá se provando isso. Você tem o Haaland, você tem o Messi, você tem o Mbappé, você tem o Kane. Aqueles caras que decidem isso. Sim. E parece que o Brasil ainda não sei se fabricou.
3: A gente tem o Vini Júnior.
2: Mas ele não conseguiu.
3: Mas ele jogou bem. Mas ele é o mesmo nível desses caras.
2: Mas o craque é o cara que define.
1: O cara Vini pode amadurecer.
2: Entendeu? Você acha que essa... como é que é esse trabalho de uma nova geração?
3: Rodrigo.
1: Estevão.
2: O Ancelotti.
3: Estevão, Rodrigo.
4: Esse cara que você tá falando era pra ser o melhor.
3: O próprio menino aí do Palmeiras, pô. O Hendrick.
2: Não, mas eu
3: perdeu um gol também, então, que vou te contar, hein.
4: Mas perderam muito. Era pra ter sido 4-0.
0: Aquela perninha dele. 4-2 ali ou não?
3: Ah, tremeu.
0: Meu Deus do céu, olha a minha vida.
3: Então, mas é aquele negócio. Todo mundo enchendo o saco. Tem que pôr ele. O cara é muito novo. Tem que ficar no banco, igual o Ronaldo, o Gol. Ficou
1: em 94,
3: ficou no banco.
0: Ficou no banco.
1: É. Viola entrou ele não.
3: Entrou o Viola. É. Tá lembra o Viola?
1: Não, Viola que trouxe o caneco. Viola.
0: Viola foi muito bem. Agora você vê, eu digo assim: tem que se montar um conjunto novamente. Jogadores no Brasil, graças a Deus, no Brasil sempre aparece um grande craque. O próximo é o Estema, que é um ponto de vista, um jogador que vai ser um jogador brilhante no futuro.
1: Sim.
0: Então acho que o Brasil tem uma base já para a próxima Copa do Mundo. Muitos desses jogadores aí já estão um pouco cansados.
1: Sim.
0: Não
1: sim.
0: chegarão até a próxima Copa, que é natural, a idade chega para todo mundo.
1: Uhum.
0: E outros jogadores aparecerão para a gente poder montar um conjunto de jogadores que dê liga, que dê uma qualidade de espetáculo melhor.
4: Mas não tem uma questão também que eu estava vendo muita gente comentando pós-jogo, que faltou o time jogar em função de uma pessoa, que ficou muito pessoal. Eu tenho que fazer. Teve um momento ali, o Hendrick tinha o Vini pra tocar e ele resolveu bater e foi um papelão. Você acha que falta isso também, de pegar um cara e falar assim: ó, todo mundo vai jogar em função dessa pessoa?
0: Eu acho que não vai ter esse jogador assim. Eu acho que o Brasil vai ter que formar um conjunto de jogadores, um grupo de jogadores. Não vai ter mais aquele craque, o Neymar. Entendi. Não vai ter mais. Uhum. O Neymar, eu acho que é a última dele agora também.
4: Sim, sim.
0: Então, o Brasil vai ter que se formar com um grupo de jogadores, um conjunto de jogadores. Não vai ter esse cara acima da média. O Hendrick estava tão nervoso que essa bola poderia ter tocado pro Vini.
4: Exato.
0: O Vini estava mais confiante, tá com um jogador que tá com 4 gols na Copa do Mundo, poderia realmente decidir aquela partida. Então, às vezes não amadureceu o suficiente para poder estar naquele momento, mas era o que tinha no momento. O Ancelotti colocou o jogador que todo mundo queria que ele entrasse. Sim. Eu mesmo torcia muito para que ele fosse bem, mas teve a chance e infelizmente tropeçou na hora que tinha que fazer o gol.
3: Você acha que ele tirou a responsabilidade, transferiu a responsabilidade, meteu o Hendrick e o Neymar junto, falou: vocês estão querendo?
4: Então vai, então bota vamos ver.
3: Os dois aí que a torcida
0: chegou
3: quer.
0: Chegou a hora, né? Acho que tem que pôr, acho que chegou, botou logo os dois, pô, ninguém vai mexer o saco.
3: Ninguém vai mexer o saco.
4: Porque se não põe, fala aí, ó, não pôs não também colocou. Os caras.
0: Mas o Neymar bateu o pênalti também com uma tranquilidade, hein? Se fosse lá desde o começo.
4: Foi o que eu falei.
0: Exato. Mas também depois no final não chegaria no final do jogo, não conseguiria chegar, né?
3: O que é ruim é a imprensa torcer contra, né?
0: Isso é normal, né?
3: Mas isso é ruim, né? Isso é
0: normal, mas no Brasil a cobrança sempre foi lá em cima, né? Sempre foi lá em cima. E infelizmente tem jornalistas, pessoas que entendem do futebol, às vezes não entendem porcaria nenhuma, gosto de falar isso, Às vezes os caras fazem um comentário e a pessoa não tem, não sabe nem chutar uma bola, chutar ele tropeça e cai de boca no chão.
4: É. Exato.
0: É. Então, às vezes, mas o cara tá falando aí com autoridade, ele fala aquilo como se ele soubesse tudo do futebol, mas infelizmente não é a verdade, mas isso vai sempre, vai acontecer, as pessoas vão criticar e o jogador tem que estar acostumado com isso.
3: É, porque o futebol, ele é anti-humano. É. As pessoas que são boas de futebol, elas são alienígenas.
4: Eita.
3: Por quê? Porque com a perna a gente é ruim. A nossa perna só serve para andar. Tanto é que esporte mesmo, esporte de mão é mais fácil você jogar. Agora, futebol é para poucas pessoas, porque exato, a habilidade que o cara tem com uma, sim, bola e com a perna é um negócio ruim, é, né?
4: Difícil.
3: É um negócio difícil, é um negócio. E mesmo o chute é o contrário, né? Você chutar, o joelho não foi feito para chutar. Então, por isso que a gente tem tanto, nós que já jogamos.
4: Sim, pois não.
3: Nós.
4: Muito.
3: Nós. Não é? Nós. Nós.
4: Atletas.
3: Que somos atletas, nós nos sentimos um pouco, e a gente quer homenagear vocês que já trouxeram o caneco. E mesmo essa seleção que foi lá, representou o Brasil.
4: Sim.
3: Muito porcamente.
4: Muita alegria pro tricolor.
3: Mas a gente fez o nosso papel. O brasileiro torceu, a gente vestiu a camisa, foi pro bar, comemorou com o, sim, Brasil, e na hora de perder também a gente ficou triste.
0: Fica triste, é normal. É, o povo brasileiro na Copa do Mundo é fantástico, realmente as pessoas se reúnem, torcem pelo país. Eu acho que o jogador que veste uma camisa da seleção, ele tem que entender que quando o Brasil vai jogar, o Brasil realmente fica todo mundo apoiando até um certo limite, né?
3: É.
0: Os jogadores têm que mostrar aquele empenho, aquela, sim, dedicação. Pô, aí não pode ter 60% de bola, posse de bola, a Noruega, e você não dá nem um rabo de arraio, uma voadora no.
1: É isso aí, Ronaldão.
4: É isso
1: aí. Faltou uma voadora, né?
4: Faltou um passa-moleque.
0: Não, mas aí não dá, pô. Não dá. Eu fico realmente inconformado nesse sentido, porque. Pô, quem tem que estar com a bola é o Brasil, tocar, pô, fazer o trabalho atrás da gente, pô. Inverteu-se a.
3: A Noruega. E é uma coisa, se tiver perdendo, meter o pé. É,
4: fazer igual a Argentina.
1: Não tá ligado, dá umas cotovelos, né, Ronaldão?
4: É igual a Argentina.
1: Não, é que nem a chinela com o Neymar deu no final do jogo.
0: Meio tornozelo,
3: é aquela história.
0: Assim, escorrega sem querer, sabe como é que é?
3: É aquela história. Perdeu na bola? Perdeu, mas na mão não vamos perder.
4: Isso, exatamente.
3: É isso aí, pô. Esse é o futebol.
1: Arrancar
3: esse
1: a do ralo.
3: É lógico. Ó, vamos passar aqui pra você seguir o Ronaldão 04 nas redes sociais, agradecer a presença aqui do Tetra, do nosso querido Ronaldão aqui no Pânico. Obrigado aí pela sua participação e agradecer também a presença ilustre do Fernando Holliday, que deu um show aqui.
4: É isso aí,
3: vai lá.

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0: Boa tarde, eu sou o Julião Duarte. Está começando mais um Papo de Copa com o apoio de CVC, a sua companheira de viagem. E hoje o programa começa de um jeito diferente, com aquele sentimento que todo apaixonado por futebol conhece muito bem. A Copa do Mundo nos faz sonhar, acreditar e imaginar o impossível. Mas ela também machuca. E quando machuca, não existe explicação que alivie completamente a dor da eliminação. O Brasil está fora da Copa do Mundo. A derrota para a Noruega, comandada por um inspirado Haaland, encerra um ciclo que deixa mais perguntas do que respostas. Um time que mostrou evolução ao longo da competição, mas que voltou a esbarrar nos mesmos problemas que acompanharam o futebol brasileiro nos últimos anos. Erros de planejamento, decisões discutíveis e a incapacidade de transformar o favoritismo em título. Mais uma vez, custaram e custaram muito caro. Hoje vamos analisar onde o Brasil perdeu essa Copa e quais lições precisam ser aprendidas para o próximo ciclo. Mas, acima de qualquer resultado, fica a certeza. Torcemos ontem, torcemos hoje e continuaremos torcendo amanhã. Porque o futebol vai muito além de uma vitória ou de uma eliminação. A paixão pela seleção atravessa gerações, inspira crianças, reúne famílias e cria memórias que permanecem para sempre. As futuras gerações agradecerão por continuar encontrando um país que, mesmo nas derrotas, nunca deixa de acreditar. E nunca mesmo. E também vamos abrir espaço para uma figura que aparece em toda a Copa. O famoso narrador de replay, conhece? Aquele que depois que tudo aconteceu, sempre diz que já sabia qual era a solução, quem deveria ter jogado ou qual substituição deveria ser feita. No futebol, opinião faz parte do espetáculo. Mas analisar depois do apito final é muito mais fácil do que decidir durante os 90 minutos, não é? Nas pistas, a Fórmula 1 entregou uma boa corrida em Silverstone, cheia de disputas e estratégias interessantes. Mas o desfecho deixou um gosto amargo para muitos torcedores, mostrando que nem sempre uma prova emocionante termina de forma que o público espera. E no esporte local, os olhares se voltam para a natação. Os atletas do Clube Caça e Tiro entram na reta final de preparação para o Campeonato Estadual de Inverno, em Floripa, buscando transformar meses de treinamento em grandes resultados e mantendo a tradição de Lages como uma referência nas piscinas catarinenses. Então aumenta o volume, porque o Papo de Copa tá no ar! Hoje a bancada é formada por Ricardo Córdova, Samuel Gonçalves, Alemãozinho da Resenha, Leandro Barroso, Paulo César e Vander Gonçalves. E o começo do nosso papo é algo que por hoje está mais triste, claro. Sabemos que a competição é algo difícil, que nem tudo foi como planejado e esperado. Mas nessa hora muitas coisas aparecem. E uma delas são os narradores de replay. Todo mundo conhece alguém que fala o famoso: é, eu avisei. Ah, tinha que ser feito desse jeito. Ou A, ou B. Sabe quem eu tô falando, né? E convido, claro, Ricardo Córdova para estar presente nessa edição falando justamente sobre isso. Boa tarde, Ricardo.
1: Boa tarde, Julian. Boa tarde para todo mundo ligado no Papo de Copa. Hoje nem é meu dia de participação aqui, mas eu resolvi mandar um áudio porque muitas pessoas agora acabam realmente aparecendo no sentido de apenas criticar um todo. Criticar um projeto, criticar a seleção, criticar jogadores. Os caras criticam tudo. É aquilo que eu chamo de narrador de replay. É muito fácil você falar de algo depois que acontece. Mas ainda bem que a internet faz a gente separar bem as coisas hoje, porque se você segue alguém, você sabe o que ela falava antes de um fato e o que ela passa a falar depois. Então, criticar apenas o jogador A, B ou C, dizer que o Alisson não fez o milagre, dizer que o Neymar não tinha que estar na Copa, dizer que o Ancelotti é o cara errado para estar na seleção, que nós pensamos com a mentalidade europeia, mas agimos com a mentalidade sul-americana. Eu acho isso tudo de uma leviandade. O que acontece é que, ainda bem que eu estou cercado de muitas pessoas que entendem muito de futebol. E a gente traz aqui para o programa e também para o Jurassic essas pessoas, justamente porque é importante ouvir a opinião delas. Mas tem uma coisa que eu prezo nas pessoas, é a sensatez. é o fato de as pessoas então terem uma posição a respeito de determinados

0: tudo. E que você entende, com as suas limitações, que aquela é uma possibilidade real. Quem investe numa camisa de R$750 se for de jogador, ou R$450 se for de torcedor, mas para estar com a camisa nova da seleção brasileira, com a camisa dessa Copa, eu acho que até fez a sua parte, mas não significa que possa depois apenas aproveitar e surfar a onda criticando todos. Se você é contrário a um sistema, a um projeto, a um governo, etc., não vista a camisa. Não vista, simplesmente não vista. Porque aí as pessoas vão te respeitar mais ainda quando você emitir a sua opinião pós um fato ocorrido. É só um desabafo, mas a gente dá falar mais hoje no Jurassic. Beijão pra todo mundo, até mais.
1: Obrigado, Ricardo. E então, começamos a nossa resenha sobre a seleção. Convido Samuel Gonçalves para falar sobre os erros e os poucos acertos do jogo. Boa tarde, Samuel.
2: Igualamos a pior campanha da seleção brasileira em Copa desde 1990 na Itália, quando caímos diante da Argentina com um gol de Caniggia. E desta vez a dor tem um gosto ainda mais amargo, porque este foi um ciclo que nasceu torto e nunca encontrou seu rumo. Foram quatro treinadores: Ramon Menezes, Fernando Diniz, Dorival Júnior e, por fim, Carlo Ancelotti. Houve mudanças na presidência da CBF, decisões tomadas no meio do caminho e, como tantas vezes disse, tentamos trocar a roda com o carro em movimento. Somaram-se lesões importantes antes e durante a Copa, mudanças de ideias, falta de continuidade e no final a conta chegou. No jogo de ontem, o Brasil teve apenas 34% de posse de bola diante da Noruega, que venceu por 2-1. A gente até entende a proposta reativa de Ancelotti. Em muitos momentos ela funcionou. O Brasil criou oportunidades suficientes para mudar a história. Um pênalti desperdiçado por Bruno Guimarães, grandes defesas do goleiro norueguês e uma grande chance claríssima perdida por Endrick cara a cara com o goleiro. Mas o futebol tem uma regra tão cruel quanto simples: quando você não mata, muitas vezes acaba morrendo. E o detalhe que decide Copas apareceu, hein? Dos 74 minutos aos 80, apenas a Noruega jogou. Foram 62 passes trocados sem sequer o Brasil recuperar a bola. E quando a bola encontra um predador, como eu comentei dias atrás aqui, ela costuma terminar na rede. O cometa Haaland brilhou novamente, marcou duas vezes, letal como sempre. Agora são 62 gols em 54 partidas pela Noruega. Haaland chega a 7 gols na Copa, artilheiro da competição com um jogo a menos, igualando Mbappé e Messi, que também tem 7. Temos um treinador vencedor, que talvez tenha errado em suas escolhas hoje, mas que também não entra em campo, porque a bola, essa velha senhora que não aceita desaforo, cobrou caro as 6 oportunidades desperdiçadas pelo Brasil. Chegaremos a 2030 com 28 anos sem conquistar uma Copa, o maior jejum da história da seleção brasileira. O contrato de Ancelotti segue até lá. Que ele tenha discernimento, a coragem e principalmente o tempo necessário para construir um ciclo completo, sustentado por trabalho, identidade e convicção. Porque a camisa mais pesada da história do futebol não pode se acostumar a cair diante de seleções que historicamente nunca estiveram no primeiro escalão, como Bélgica, Croácia e Noruega. Hoje dói, dói muito. Mas enquanto houver futebol, memória e esperança, haverá também uma verdade que ninguém poderá apagar. A única seleção pentacampeã do mundo continua vestindo verde e amarelo. Uma boa semana a todos e até uma próxima jornada, até 2030.
1: Obrigado, Samuel. E agora vem chegando a Alemãozinho da resenha, para dar sequência também na análise do jogo. E descobrimos também para quem vai a sua torcida. Fala, Alemão!
3: Pois, meus amigos do Papo de Copa, muito boa tarde. Infelizmente, ontem o Brasil acabou caindo para a Noruega, aquilo que nós já tínhamos conversado segunda-feira passada na Jovem Pan, no programa nosso das 18 às 19 horas, no qual eu participei, e que o Brasil, infelizmente, corria o risco de pegar uma seleção melhor, com jogadores melhor e voltar para casa. Foi isso que aconteceu. O grandalhão da Noruega teve 2 chances de gols e acabou convertendo. O Brasil, através de um pênalti que eu não sei porque que o Vini Júnior não bateu, foi, para vocês terem uma base, o Bruno Guimarães, ele bateu 3 pênaltis até hoje em 11. Ele acertou, né? O 2 e errou 1. Então, assim, o batedor ontem, quem tinha que ter chamado para cobrança era o Vini Júnior. Mas, infelizmente,

0: E depois daquilo, Bruno Guimarães não jogou absolutamente mais nada. E eu espero que sirva de lição para que o Brasil comece nesses próximos 4 anos a realmente uma renovação de time, uma renovação de postura, e que na próxima Copa do Mundo a gente tenha um pouco mais de qualidade, um pouco mais de esperança. Foi triste saber que novamente a gente perdeu para um time europeu. Mas agora é levantar a cabeça e a partir de hoje eu sou um torcedor ferrenho de Portugal. Um abraço a todos e não esqueça, no final da tarde estarei aí.
1: Muito obrigado, Alemão, e convido agora Leandro Barroso, ele que falará sobre torcer e o significado para as próximas gerações. Como ele mesmo disse, torceremos ontem, torceremos hoje e, claro, torceremos amanhã. Boa tarde, Leandro!
2: Olá, Julião, e meus amigos do Papo de Copa aqui da Jovem Pan. Eu até tentei trazer outro assunto, mas não tem jeito. Copa do Mundo é o assunto do momento e, mais uma vez, desde 2006 ficamos pelo caminho. É triste, é complicado. Fato é que a grande maioria não acreditava nessa seleção, sabíamos da dificuldade, mas as expectativas estão aí para serem criadas, né? E como diz, acreditado é igual paçoquinha, de uma hora para outra desmancha. Mas enfim, quem aproveitou o momento aproveitou, quem torceu, torceu. O que nós temos que levar de exemplo é que manter essa tradição de torcer pelo Brasil, não só no futebol, mas no vôlei, no basquete, no tênis, em outras modalidades, tem que ser levado adiante pelas futuras gerações, pelas nossas crianças, que às vezes deixam de gostar, deixam de participar, especialmente do esporte, que é um grande formador de caráter das crianças, dos jovens e adolescentes, por algum motivo de simplesmente não participar ou não serem incentivados. Então assim, meus amigos, o futebol evoluiu muito, o Brasil nem tanto, né? Outras seleções estão melhores, outros clubes, como o próprio PSG recentemente, está muito melhor que outros clubes que outrora eram grandes. Cabe a nós continuar acreditando, torcendo por essas cores, pelo nosso país, e que essas pessoas que hoje torcem por outras seleções, como a Argentina, voltem logo a celebrar uma grande vitória pelo Brasil. Torcer quando ganha é fácil, difícil é continuar incentivando, torcendo e pensando para frente. Um grande abraço, meus amigos, uma ótima semana.
1: Obrigado, Leandro. E começou a preparação final para o Campeonato Estadual de Inverno de Natação com o Clube Caça e Tiro. O campeonato, que acontece em Florianópolis, vem com uma grande expectativa para os atletas lajanos. E quem nos conta sobre tudo isso é Vander Gonçalves. Boa tarde, Vander.
3: Boa tarde, amigos do Jovem Pan, aos amigos do Papo de Copa. Passando para informar, essa semana estamos na preparação final para disputar de quinta a domingo o Campeonato Estadual de Inverno, que acontecerá no Clube 12 de Agosto, em Florianópolis. Na oportunidade, a equipe do Caça e Tiro irá competir com 20 atletas numa competição onde ela possui todas as provas do calendário mundial, com a exceção dos revezamentos. É uma prova que estimula bastante a participação individual. Cada atleta poderá nadar até 6 provas individuais. É o principal campeonato estadual do estado, é esse campeonato de inverno. É um campeonato de muita tradição, onde o Caça e Tiro tem sempre bons resultados, e esperamos que nessa etapa nós consigamos até bater alguns recordes estaduais. Um abraço a todos e a partir da semana que vem venho com os resultados desse estadual.
1: Obrigado, Vander. E vamos então saber como foi o Grande Prêmio de Silverstone. Esse final de semana teve esse GP e ele nos conta como foi. Paulo César, fala com a gente.
4: Olá, ouvintes da Jovem Pan Live, sou o Paulo César e neste final de semana Silverstone nos mostrou porque é um dos melhores circuitos do mundo. Tivemos uma das melhores corridas deste ano. No treino único, a Ferrari com Lewis Hamilton terminou em primeiro, porém parecia ser uma liderança momentânea, já que as Mercedes estavam escondendo o jogo. No quali, para sprint, Hamilton fez a volta perfeita e por 0,011 milissegundos ficou com a pole, seguido por Antonelli em segundo. Na sprint, uma corrida morna, marcada pela ultrapassagem, que parecia confirmar o quão imbatíveis são as Mercedes em corrida, já que Antonelli estava 40 km mais rápido que Hamilton quando assumiu a ponta para conquistar a vitória. E para matar qualquer esperança ferrarista, Kimi Antonelli fez a pole, se colocando como amplo favorito a vencer no domingo. Mas como diria Juan Manuel Fangio, carreiras são carreiras. No domingo, a dupla da Ferrari fez uma largada perfeita, tomando o primeiro e o segundo lugar. Hamilton acabou punido em 5 segundos por se mexer antes da largada, mas Leclerc conseguiu abrir 4 segundos de vantagem e correu tranquilo, sem o risco de ser ultrapassado na troca de pneus. Antonelli, o único com ritmo para disputar com as Ferraris, ameaçava Leclerc tendo pneus mais novos, mas com 11 voltas para o final, sua suspensão quebrou e ele é obrigado a parar, abrindo caminho para uma dobradinha da Ferrari, com Hamilton em segundo, depois de fazer uma corrida espetacular, se recuperando da punição, ultrapassando Norris, Russell e Verstappen, sempre em disputas espetaculares de aquecer o coração do fã de corridas. Mas como nem tudo pode ser perfeito, Max abandonou, o safety car entrou e a Ferrari parou seus dois carros, o que tirou a segunda posição de Hamilton. E sem a relargada da corrida polêmica, o pódio ficou Leclerc em primeiro, Russell em segundo e Hamilton em terceiro. Por fim, comemorar que Bortoleto finalmente teve sua consistência premiada. E depois de três corridas terminando em P11, os carros da frente, impossíveis de serem alcançados pela Audi, quebraram. E ele pontuou. Até sexta-feira.
1: Obrigado, Paulo. E esse foi o papo desta segunda-feira. Um pouco mais triste, mas estamos aí. Muito obrigado pela sua companhia e, claro, sua sintonia aqui na Jovem Pan 89.9. Ou para você que nos acompanha também pelo Spotify. Eu sou o Juliano Duarte. Até o próximo Papo de Copa com o apoio de CVC, a sua companheira de viagem. Tchau!
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Josh Baker, My Place. Mixei com a DJ Tamisha, Move Your Feet. Teve Guetta e Akon, Sex Beach. Indicação do meu querido Wallinson de BH. Também Justin Timberlake coladinho com a Britney Spears. Sex Back e Toxic. Os dois foram namorados, né? Eles se conheceram ainda na infância, naquele programa, o

0: Aqui a mensagem do Thales de Minas Gerais, ele tá pedindo aqui pra gente tocar Lost em homenagem ao Ancelotti, nosso técnico aí da seleção brasileira. E tem também outro aniversariante aqui, ó, de hoje, pedindo música. Vamos ouvir.
1: Boa tarde, Alex, beleza? Igor Abadie aqui, meu aniversário hoje, 29 anos.
0: Parabéns!
1: E eu vou pedir uma música pra vocês, puder abrir esse DJ aí com Lost do Vintage, beleza? Valeu, Alecão, Jovem Pan número 1.

galerinha do Planeta DJ. Aqui é o Fabiano Cantão de Maringá, Paraná. Alex, por gentileza, toca pra gente aí. Benny Benassi, Satisfaction. 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

Napan, meus amigos palmeirenses que vão me perdoar, mas eu vou ter que ler uma mensagem aqui do Érico Mota. O que fica dessa Copa é o que voltamos a nos unir. Acreditamos no Neymar como santistas, acreditamos no Magalhães como os corintianos, acreditamos no Casemiro como os São Paulinos e ficamos sem Mundial como os palmeirenses. Ai, ai, ai, tem um outro aqui pedindo o som Cid do Haaland, não conheço. Johnny de Unaí, tá pedindo aqui Ted Swims, na programação do Planeta DJ, Ted Swims, cara, sério isso? Na programação dá pra rolar, hein, tranquilamente. Bora, boa tarde, chorou muito? Imagina. Bora animar com o Planeta DJ pra esquecer o Megatron, mensagem da Fernanda de BV. Boa tarde, Mirão de Maringá na área também, Júlio César de Porto Feliz por aqui também. Boa tarde, amigão, parabéns aí, o filhote, muito obrigado. Mensagem do Thales de Minas Gerais. Boa tarde, Alex, eu achei, foi ótimo. O Neymar foi só molecagem, só

0: Filha dele, Eduarda, também a Rosana, o Serginho, o Cebolinha, o DJ Marabá em Londrina, todo mundo ligado aqui no Planeta DJ, beijão pra vocês. Um feliz e muito abençoado dia de aniversário pro seu filhão, muito obrigado. Guilherme agradece, uma excelente segunda-feira pra todos nós aí, ligados no Planeta. Mensagem do Danizo de Oliveira, de Itaipava, município de Itapemirim, litoral sul do Espírito Santo. É verdade, Alex, o Brasil mereceu a eliminação, precisa melhorar muito para voltar a ser respeitado, ainda bem que o Planeta DJ entra em campo para jogar e ganhar. Boa, Teco de Volta Redonda, minha querida Volta Redonda. Vou dar uma passada aí nas férias, hein? Eu só acredito no Planeta DJ, na seleção não acredito mais. Fala comigo, Alex. Boa tarde. Mensagem do Felipe de BH. E pra fechar aqui também o Adenir de Joinville participando, mandando aqui um boa tarde pra geral. 11 99411 8221. A gente já volta daqui a pouquinho, tem mais Planeta DJ.
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3: 2:36.

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15: Muito bem, de volta aqui na Pan. O nosso Whats é o 11994118221.
16: Fala, Alex, aqui é o Thiago de Ribeirão Preto, do Ribeirão Verde, ligado número 1 do Brasil no Planeta DJ, claro. Alex, por gentileza aí, se puder tocar pra gente Alec Lee na Jovem Pan, o Planeta DJ é número 1 do Brasil, valeu.
15: Lick Lee aí, Follow Rivers, é isso? Acho que é, né?
17: Fala, Alex. Como é que tá, queridão? Tudo certo?
15: Tudo, cara.
17: Ricardo aqui de Floripa. Estamos sempre ligados aí na Jovem Pan aí.
15: Obrigado.
17: Nunca te peço nada, nenhuma música, cara. Mas a outra, toca um Oingo Boingo hoje pra gente aí.
15: Oingo Boingo?
17: Faz tempão que eu não ouço uma musicão assim, viu? Bota aí pra nós. Manda bala.
15: Cara, eu amo Oingo Boingo. Puxa, eu curti demais Oingo Boingo. Mas aqui no planeta fica meio forçado, né, cara?
18: Boa tarde, Alex. Aqui é Humberto Soares de BH.
15: E aí,
18: eu queria ouvir pelo planeta
15: Madonna,
18: DJ,
15: Madonna. Madonna.
18: Madonna. A nova dela.
15: Tá anotado aqui, querido. Obrigado.
19: Boa tarde, Alex. Aqui é o João Carlos.
15: E aí, João?
19: De Patos de Minas.
15: Boa.
19: Estou no escuto do programa, viu? Manda um abraço aí pra nós aí, um alô.
15: Abraço pra geral aí, em Patos de Minas.
19: E tudo de bom aí pra você aí. Alô, Miguel.
15: Obrigado, 11994118221.
8: É, meu campeão, só foi levar a metade do time do Flamengo pra seleção brasileira, deu no que deu, né? Avenida Danilo. Mas é isso aí, bola pra frente. Toca uma aí pra animar na segunda-feira, irmão.
15: Boa, cara, o Danilo não é titular nem no Flamengo, né? O Alexandre também não. E o Bagretá ainda se machuca aí. Fica difícil, né?
2: Fala, jogador. Fala comigo, jogador.
15: E aí?
2: De novo, hein? De novo, esse Brasil me fez perder de novo no bolão. Apostei 2-2, quase faturei R$900, cara.
15: Bateu na trave de novo.
2: E se não fosse o joelho teu, hein, Alex? Era
15: então,
2: pra você tá lá, jogador. Era pra você tá lá, se não fosse o seu joelho, meu amigo. Parabéns ao Guilherme.
15: Obrigado.
2: Os anos de vida, tá? E deixa a seleção pra lá. O sonho acabou, mas o planetinha começou. Então, vamos de clássico de Ibiza, Desaparecido. Você tem ainda no fundo do baú da radinha aí?
15: Tá
2: aqui. Toque
15: já.
2: Na número 1 do Brasil aí.
15: Bora.

Carana. Valeu, Davi, pela sua participação aqui com a gente. O Rafa Silva, o cara que mais participa do Planeta DJ, pedindo aqui a sua música. O Johnny Junaí, o Ademir de Feira de Santana.

Conceição. Quem mais está por aqui? Leonardo de Contagem, o Jober de Goiânia, a galera que deu parabéns aqui pro meu filho Guilherme, aniversariante do dia. Valeu muito a participação de todos vocês aqui pelo carinho e atenção. 11 9 9411 8221. Vamos com In a Fire.

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3: 13:24.

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4: 4 e 6.
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0: 89.
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2: 4:34.
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O Ted Swims é a nova dele. Portugal e Espanha estão jogando. Estamos com 41 minutos do primeiro tempo, 0-0, tá? Falar de Copa do Mundo hoje tá dolorido pra caramba, né? Mas essa musiquinha do Ted Swims é bem legal, tá? Pra quem de repente não viu ainda, busca a tradução lá. Porque ele diz algo como: eu sei que tô ferrado se eu fizer, errado se eu não fizer. 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Você é a única coisa que falta nisso. 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Eu sou o Ricardo Córdova, tô chegando agora. A gente tá com 16 horas e 42 minutos. Temperatura tá em 13 graus e caindo. Daqui a pouco atualiza a previsão do tempo. Mas a gente tá acompanhando esse jogaço entre Portugal e Espanha aqui pelas oitavas. Daqui a pouco a gente fala mais disso. Aumenta o volume aí, porque tem Queen chegando com um clássico. 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

0: Jovem Pan, número 1 do Brasil, e Sabrina Carpenter com Man Child. Um minutinho para as 5 da tarde, temperatura em 13 graus, esse tempo úmido pra caramba. É inverno da Lajaica, né, turma? Tarde da Pan tá rolando e já a gente está de volta com muito mais para você. Tá no intervalo lá de Espanha e Portugal pelas oitavas da Copa do Mundo, empatados em 0-0. Jogão, hein, turma? Jogão. A gente vai rapidinho ali no break e daqui a pouco a gente volta com todas as informações e tudo aquilo que você precisa saber. Sempre ligado aqui, inclusive a previsão do tempo, que muita gente quer saber como é que vai ficar para a semana inteira, né? Já eu falo, segura aí, tá? Wait for me. I'll be back.
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5: Jovem Pan, 5:03.
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5: Estamos chegando, turminha, e a partir de agora é comigo, Ricardo Córdova, o nosso segundo tempo, na verdade é a segunda hora do Tarde da Pan. A gente tem aquela famosa, digamos assim, desculpa de que hoje não tá tudo muito legal, porque o Brasil perdeu ontem, etc, mas não serve pra gente, né? Temos que trabalhar igual e uma coisa a gente tem certeza, os boletos vencem mais do que a seleção brasileira. Então, bora lá, daqui até às 6, tem panificadora Miller, Cressol, Planalto Sul, Bar do Brechó, Dublê, Gastrobar, Guerra Urbana, Pneu Master, Móveis Seiva Bruta e Potencial Empreendedora Summit. Fica ligado aí que a previsão do tempo chega daqui a pouco e mais informações da Copa do Mundo, Portugal e Espanha também, tá rolando agora, o jogo tá no intervalo. E às 6 da tarde tem o Jurassic, né? Aquela resenha. A número 1 do Brasil.

0: Jovem Pan, número 1 do Brasil, e Coldplay, Feels Like a Falling Love. Tá fechando só o primeiro tempo, tá? Primeiro bloco, na verdade, né? A gente tem bastante por aqui ainda. Ó, tem uma dica legal pra você, tá? Vou convidar pra uma entrevista o maestro Joed Jeffer, porque tem um evento da Orquestra Sinfônica de Lages que vai acontecer sábado agora, às 8 da noite no Marajoara, que é simplesmente espetacular. É o Concerto Sinfônico Tropeiros da Terra. Acontece no Teatro Marajoara, às 8 da noite, dia 11, com Orquestra Sinfônica, coral e solistas e muito mais. Vai ser bem bacana, então fica ligado aí, vou marcar uma entrevista essa semana ainda pra você ficar por dentro desse evento. É cultura, amigo, é tarde da Pan. 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A gente vai ali no break, rapidinho, já volto.
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0: 7 e a hora na Pan.
1: Jovem Pan, 5 horas 22 minutos.
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0: Essa foi uma viagem no tempo, fala sério, né? Kid de Abelha, Lágrimas de Chuva, e os caras estão fazendo um show de volta aí, reunidos novamente, com o Jorge Israel e o Bruno Fortunato, simplesmente espetacular, lotando todo lugar que vão. 27 minutos para as 6, a gente tá no Tarde da Pan com Kid de Abelha, Lágrimas e Chuva, enquanto o nosso querido Pablo acaba de mandar aqui já o convite pra feijoada Chef Aristeu do sábado que vem. Já vai te preparando, sábado tem feijoada do Chef Aristeu. 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Ó, continua 0-0, segundo tempo de Portugal e Espanha pelas oitavas da Copa do Mundo. E Juliano Bortolão e Samuel Gonçalves já chegaram também, daqui a pouquinho rola a resenha, junto com aqueles clássicos da Pan, no Jurassic Pan, é um instantinho só, tá? Vamos lá que tem mais um bloco inteiro aqui.
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4: Jovem Pan, 22 minutos para as 6.
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4: Bora, meus queridos, a gente está com 31 minutos do segundo tempo, rolando Portugal e Espanha pelas oitavas de final da Copa do Mundo, 0-0. Aqui tá rolando Tarde da Pan, que vai pro nosso terceiro e último tempo. 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

0: Jovem Pan, número 1 do Brasil, e Skank com Amores Imperfeitos, está fechando o nosso Tarde da Pan de hoje. 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Cara, e o time do Robozão tá dando tchau, velho. A Espanha acaba de fazer um gol já nos acréscimos, ou seja, Espanha 1-0. Carambola. Como é que é o nome do rapaz? Miquel Merino, o nome dele? É esse o nome mesmo? Miquel Merino, acho que é isso, tá? O nome do jogador da Espanha que fez o gol. Tava olhando agora na ficha, mas é isso. Os caras estão com 6 minutos, tá? De tempo, ou melhor, de acréscimo. Mas estamos com 2 já passaram. Foi um gol bonito, né? E agora na câmera do juiz, tá passando aqui na televisão também. É, foi um gol legal, bem colocado.
1: Filtração no meio da área ali.
0: Fico com pena só por causa do Robozão que se despede com a derrota. Ou seja, tá dando tchau. Bem, quem é que tem pena da gente, né? Depois de ontem. Ó, tem Jurassic Pan começando daqui a pouco. 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Bora começar mais um Jurassic, segura aí.
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0: 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E quase que Portugal empata nos acréscimos aqui. Paulão não levou a mão à cabeça. Bem, o detalhe é o seguinte, ó. Tava falando do Aires Bueno e o Aires vai estar aqui com a gente no dia, na quinta-feira. Nosso entrevistado no Jurassic Pan. Então fica ligado aí porque ele vai participar com a gente aqui. É uma resenha bacana do Aires, tá? E ele já tá no clima também. Ele ouve a gente e já sabe.

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0: 18 horas 3 minutos, temperatura já está em 12 graus. 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
0: Bem, a turma da bancada hoje tá bem menos animada do que eu fazendo o Tarde da Pan aqui hoje, que parecia que não passava nunca, né? Mas chegou a hora de a gente fazer aquela resenha que você já conhece no final de tarde e obviamente que tem um dos assuntos mais chatos do ano rolando hoje como pauta principal. Mas vou apresentar a turma da bancada e obviamente que a gente tem os nossos destaques diários preparados pela produção deste programa, que é capitaneada por Samuel O. Gonçalves. Ele tá na bancada, ladeado à direita por Alemãozinho da Resenha, à esquerda por Paulo Santos. Ainda temos aqui os centrais Juliano Bortolom e no ataque, amigo, a Josi de Liz e a Francine Helena.
3: Se esse ataque tá ontem, era 3-0 pro Brasil, hein?
0: Mas no mínimo, né?
3: Mas tá louco, no mínimo.
0: Vamos lá com o Silva Celantes e os destaques de hoje, Samuel.
3: Silva Celantes, a marca que cola.
0: Começa com uma da Copa do Mundo com a CBC, vai.
3: Haaland é letal e Brasil cai nas oitavas da Copa em um ciclo repleto de erros.
0: Oitavas de final na reta final.
3: Aos 45 minutos do segundo tempo, Espanha marca e despacha Portugal.
0: Mais uma polêmica na Copa do Mundo.
3: A ligação de Trump ajudou a reverter suspensão de Balogun e abriu...
0: Balogun
3: e abriu crise na Copa.
0: Uma baixa para a Inglaterra.
3: Jordan Henderson da Inglaterra está fora da Copa após fraturar o braço em comemoração.
0: Brincadeira. Mas ele não estava jogando, né?
3: Não, ele estava de reserva, né? O jogo acabou, ele foi pular uma placa e quebrou o braço.
0: Que beleza. Uma de comportamento humano.
3: O motivo real pelo qual você sente uma vontade incontrolável de comer doce nos dias frios. A Josi vai falar sobre isso.
0: Ah, mas isso é real.
3: É muito real.
0: É real.
3: É real.
0: Não, peraí que você tá sem áudio. Vê se tá ligado seu microfone no mic mesmo aí.
3: Por favor. O alemão que falou.
0: Ah, foi o alemão?
4: Falei, alemãozinho. Tá ligado?
5: Tem os que gostam.
4: Liga o microfone, alemão.
3: Olha, alemão, o microfone.
5: O seu já não deixou pronto?
3: Alô, Casabraque.
0: O pior é que nesse caso ele tem razão, né? Devia ter ficado pronto já isso. Foi falha minha, né?
6: Tem uns que gostam de biz, de prestígio, de um monte de coisa.
3: Você gosta do que, alemão?
7: Choque. Eu achei que ele ia falar shot.
3: Deixei quicando, né?
6: Choquito é bom.
7: Você gosta de choquito? Coloca o dedito na tomadita.
3: Ô, irmão, falei assim, eu gosto de choquito.
0: Ai, meu Deus do céu. Vamos lá, turma. Vem, vamos fazer o seguinte.
8: Alemão.
0: Eu já vi aqui pelos bastidores do programa hoje. A gente tá tentando alegrar a turma. Obviamente que ninguém da gente aqui que falou de Copa do Mundo durante tanto tempo tá feliz, né? Mas eu tava pensando que enquanto a gente tava fazendo aqui esses bastidores, a resenha de começar o programa, na primeira manifestação do Samuel, o alemão já deu choque. Ou seja, cada um tem uma opinião. Então vou fazer uma brincadeira hoje com vocês, já entrando, porque daqui pra frente a gente vai falar muito de eleição, não é, produção?
3: Também. Então, assunto chato pra caramba, inclusive.
0: Nós vamos liberar o tempo inicial de resenha de 90 segundos, um minuto e meio, pra cada um falar o que quiser. Não precisa ocupar todo o tempo, mas pra falar a respeito da eliminação do Brasil, ou seja, da Copa do Mundo. Vou começar com você, alemão, decano deste programa. Vai
6: porque
0: lá.
6: Você sabe que começando por mim dá mais audiência.
8: A humildade esperando, né?
6: Perdeu 10 segundos. Ricardo, nós conversamos semana passada.
0: Tempo, alemão.
6: Nós conversamos semana passada, o time da Noruega não era bobo, era um time que vinha jogando bem e o Brasil, eu achei que cada partida poderia melhorar, mas infelizmente não melhorou. E a gente já tinha indícios de que o Brasil, quando pegasse uma seleção mais bem organizada, uma seleção melhor, sofreria como sofreu ontem. Eu, claro, ontem houve algumas nuances durante a partida com o pênalti, que eu até agora não entendi por que o Vinícius Júnior não bateu o pênalti, afinal de contas ele e o francês lá que batem o pênalti no Real Madrid, e ele na hora quis fazer moral com outro jogador que estava muito bem na Copa, ele perdeu o pênalti e acabou na partida, ou seja, ele se acabou na partida, e aquilo ali serviu para deixar o Brasil totalmente ansioso. O Brasil não jogou nada, a vitória da Noruega foi justíssima e poderia ter sido com um placar muito maior. Nada de extraordinário em decorrência das escolhas que foram feitas, o Brasil não fez uma boa Copa do Mundo.
0: Era isso, Lemão?
6: Por enquanto era, depois vem mais.
0: Vai lá, Juliano Bortolom.
7: Bom, vou falar também, não quero entrar no chovendo molhado, né? Falar do pênalti perdido, do gol do Endrick, mas para mim, o que ocasionou a derrota do Brasil passou muito pela mudança de postura.

0: de posse de bola e deu a bola para a Noruega jogar. No primeiro tempo, o Brasil teve chances, eu acho que não sofreu sustos, mas no segundo tempo, ainda com o Brasil tendo chances, a Noruega começou a gostar do jogo e passou a jogar por uma bola. E com o toque de bola, com bons jogadores, o Brasil acabou entrando no jogo da Noruega. A Noruega, né, ficou 3, 4, 5 minutos tocando bola sem o Brasil conseguir se reanimar no jogo. E o gol era uma questão de tempo. O Brasil leva o primeiro gol, leva o segundo, falhas defensivas enormes. O Haaland não é um jogador rápido, ele tem tempo de, no segundo gol, ele tem tempo de dominar a bola, olhar pro gol, ajeitar pra perna esquerda e soltar a bomba. Mas ali, a hora que ele domina a bola, tinha que ter uma pressão maior. O Brasil deixou de pressionar os jogadores da Noruega e com a qualidade individual de cada um, eles acabaram construindo o resultado.
1: Só uma parte que eu acabei lembrando agora, goleiro da Noruega pegou muito.
2: Muito bem, muito. Vamos lá. Paulão, 1 minuto e meio, Paulão.
3: Bom, eu já imaginava que o Haaland fosse fazer gol, né? Porque é o papel dele e ele faz muito gol no Manchester City, na seleção aí já fez, então é um goleador nato. Eu imaginava que sim, nós fôssemos tomar gol da Noruega, mas acontece que a Noruega tem o Haaland, tem o Odegaard, que é craque, joga de smoking, e tem o número 7, como é que é o nome dele, Samuca? Soderlund. Alguma coisa assim, né? A Noruega só tem esses 3 jogadores, só. O resto são ruins, são fracos. Incluindo o goleiro, que era um goleiro reserva e ontem estava no dia inspirado, né? Goleiro reserva no time dele. Então, como eu disse, eu já imaginava que o Haaland fosse fazer gol. Eu só não imaginava que o Brasil não fosse se impor para cima desses zagueiros cintura dura, que é a expressão que se usa no futebol, do cara que não tem muito traquejo no campo ou com a bola, e deitar e rolar, porque se o Brasil apurasse um pouquinho a marcação para cima dos caras, nós iríamos fazer 1, 2, 3 gols ali em cima deles. E aí a opção do treinador, eu entendo a opção do treinador, é para não dar espaço pro Haaland, mas não concordo, né? Eu acho que a gente não pode admitir que jogar encolhidinho daquele tipo contra a Noruega, que não é ninguém, com todo respeito à Noruega, mas ela não é ninguém na história das Copas do Mundo, e o Brasil passa agora de ser um dos grandes nomes e potências do futebol mundial para uma seleção que perde para Bélgica, Croácia e Noruega. 3 seleções de terceiro escalão do futebol mundial. Por mais que eles tenham chegado nos últimos anos, tem um ou outro jogador de destaque, mas são 3 seleções de terceiro escalão. E aí a gente tem que entender o que aconteceu com o futebol brasileiro, que só tá apanhando de time pequeno. Quando a gente perdia para a França, quando perdia para uma Argentina, quando perdia para uma Holanda, nas fases eliminatórias que fomos desclassificados outrora, tudo bem, mas agora perder para times pequenos, daí não dá.
0: Né? E o Brasil pode correr o risco de perder até a condição de ser cabeça de chave na próxima Copa.
3: Pela, né, colocação dele agora, né?
2: Veja, a ideia aqui era que cada um tivesse esse tempo inicial sem interrupção, porque geralmente no calor do debate, todo mundo fala muito a respeito desse assunto, obviamente que a gente não conseguiria concluir a ideia que cada um tem, né, desse episódio marcante e traumático do futebol brasileiro. Antes do Samuel arrematar a parada toda, mas arrematar no sentido da análise dele, que é sempre muito criteriosa, mas é cheia de ufanismo também, porque o Samuel é aquele que carrega o famoso jargão Hexa vem, né, desde que a gente conhece ele aqui na bancada. Ele só não diz o ano, mas já é alguma coisa. Ele
4: esse
2: é otimista.
4: Ano eu não falei,
2: é otimista.
4: Fugir,
2: não falou porque a galera pegou no teu pé pra cacete. Esse negócio. Sim. Posso comandar o programa?
1: Pode.
2: Pode.
1: Mas eu quero escutar as atacantes.
2: Onde é que tá o seu cachorro, Zeus?
1: Tá na loja, sentadinho lá me esperando.
2: Pois é, você larga o cachorro de querer mandar no meu programa.
0: Poxa. Eu não mando nem em casa, Alemão.
1: Ó, fazia 13 anos que eu não levava uma mijada ao vivo.
2: Ah, 13, Alemão?
1: 13.
2: Vambora, meninas. Agora, o ponto de vista que eu quero ouvir de vocês, obviamente que não é o tático, o técnico.
5: Nem
2: que,
5: né,
2: queira. É isso. Não, vocês batem bola, fiquem tranquilas. Eu quero saber justamente o ponto de vista de vocês, que é da maioria dos torcedores, daqueles que não entendem, mas, pô, estão ali em Copa do Mundo sempre focados numa televisão, curtindo a reunião da galera, curtindo aquilo que se comenta em rede social, a maquiagem, a combinação da camisa amarela ou dos acessórios amarelos e tal, etc. Bem, o que é um pontinho amarelo no 12º andar do Gemini's Building, Samuel?
4: É a Jose, beleza.
2: Hoje a Jose tá de amarelo.
4: Não tem como a gente perder
3: perder ela, se ela quiser chegar lá no aeroporto, lá tem franquia lá de valet de aeroporto.
2: Muito bem, vai lá, Josi.

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1: Então, eu não conheço muito bem essa parte estratégica aí de futebol e de técnicos e tudo mais, mas eu achei que o Brasil criou muitas oportunidades, assim, vi muitas oportunidades de gols, mas é aquela história, quem não faz, leva, né? E o goleiro deles muito bom. Então acabou dando oportunidade e a gente perdeu.
0: Não tem de alguma que... maneira isso impacta na sua vida, não?
1: Não.
0: Não, né?
1: Não.
0: Tinha algum boleto?
1: Não sei se. Na verdade, né, os jogos impactam mais negativamente do que positivamente pra mim, mas.
0: Por causa do comércio, você disse? Né? É mesmo?
2: Impacta, comércio. Porque eu comprei alguns detalhezinhos assim pra poder. Umas, né, pra
1: motivar?
2: Camiseta. Sim. Bandeirinha. Enfim, não, isso é brincadeira. Mas eu, o que, que eu acredito também? Que. Sem entender essa parte técnica, eu vi ali um jogo de futebol como se fosse escolar, assim, a hora que ele foi fazer o gol ali, o Holland, ele simplesmente foi, ele foi lá e chutou assim bem tranquilo o segundo gol dele e fez o gol bem, bem à vontade. Achei que o nosso brasileiro cada vez que ia levantar a cabeça pra tentar dar uma cabeçada, eu pensava, ai, não faz isso, pelo amor de Deus, porque os caras eram 3 vezes maiores do que ele.
1: Mas assim, eu vi alguma coisa da preparação física deles, eles são fera. Não tem, ele é, não precisa nem tanto da questão estratégica de dom, assim, que o brasileiro tem, mas ali é mérito porque o trabalho deles físico.
2: Mas de fato, viu?
0: Cara, é um arremate ruim este fazendo o programa, né? Pô, a gente fazer o programa quando o Brasil é eliminado é sempre um saco.
3: Eu queria fazer um comentário rapidamente.
0: Essa é a quarta Copa que a gente tá fazendo isso, pra vocês terem uma ideia, pra você ver como isso é pancada pra gente. Vai lá.
3: Isso é do que a Francine falou dos
0: mas
3: artigos.
0: Mas já arremata, já faz a tua análise.
3: Dos artigos ali comprados, né? Bandeira, camisa, eu acho que a gente como brasileiro tem que aproveitar esse momento e dar exemplo, principalmente para as crianças. Eu vi muita criança sofrendo ontem, inclusive tava com amigos que têm filhos e tu vê chorando assim, copiosamente assim. Eu acho que os pais têm que incentivar e continuar usando esses artigos, não estacionar eles dentro de uma gaveta ou dentro de um armário. E pegar exemplo, a gente sempre fala muito da Argentina, dos Uruguaios, dos Paraguaios, que tem essa vontade de torcer durante. Eles usam de fato a camisa, a bandeira. O próprio americano, o Ricardo, vai muito para os Estados Unidos, sabe que eles impunham a bandeira dos Estados Unidos em qualquer canto. E a gente, como brasileiro, às vezes.
0: Não
3: a gente...
0: é qualquer canto, amigo. É posição central no quintal de cada casa. É. Os caras colocam lá. Eles têm um amor à pátria impressionante.
3: E nós, como brasileiros, às vezes a gente quer se comparar muito a essas pessoas, mas a gente não começa a tomar a atitude de ter a bandeira ou de ter a camisa no dia a dia, ou seja, no final de semana, enfim. Só pegando um gancho do que tu falou.
0: Fazendo um adendo a isso que você está falando, tem que entender o seguinte também. No Brasil, politizaram a camisa da seleção brasileira. Então, até quem tem vontade de usar, não, às vezes não usa, porque, por exemplo, se ele é um simpatizante do Lula ou do PT, ele não usa, porque ele acha que aquilo ali tem a ver com o Bolsonaro.
3: Sim, concordo, mas antes já acontecia, né, Ricardo? Antes de politizar, o pessoal já não usava a camisa.
0: Mas não é fácil usar um amarelão por aí, né? Você cornetou a Josi porque ela chegou aqui de jaqueta amarela, você imagina,
4: Ricardo,
0: se tu enxerga lá no
4: Brasil, ela não
0: com a camisa do Brasil.
4: Tem uma imagem muito legal que o cara colocou uma bandeira na frente de casa e escreveu, é pra Copa.
2: Apenas pra...
4: não tem nada a ver
0: ligado
4: com política.
0: Né? E vai ficar chato essa parte agora. Samuel, mas vamos lá.
3: Ricardo, ontem a gente assistiu um jogo entre Inglaterra e México, fechando o domingo, com 34% de posse de bola da Inglaterra. E a mesma posse de bola do que o Brasil teve contra a Noruega. Igualzinho, 34% de posse de bola, claro.
0: Boa, isso cai por terra alguns desses ditos críticos que ficam dizendo que como é que pode uma posse de bola de 70% para a Noruega e só 30% para o Brasil? É óbvio que isso ia acontecer. Olha o que o Samuel está trazendo de dados aí sobre o jogo que aconteceu à noite, depois.
3: A Inglaterra venceu por 3-2 o México e o Brasil perdeu por 2-1. Quem escuta a gente diariamente aqui desde a época da contratação do Carlo Ancelotti vai lembrar. Não foi surpresa para mim, a gente até conversei com o Paulão hoje de manhã, não foi surpresa para mim a tática que o Carlo Ancelotti executou ontem, porque ele fazia isso muitas vezes no Real Madrid, de ser um treinador reativo. Eu concordo? Não, ontem eu não concordei com a tática. Que nem o Paulão falou, se você pressiona a Noruega ontem, se você pressiona o porco ontem, ele ia gritar, porque nós ia fazer gols. E mesmo jogando na tática reativa, o Brasil teve pelo menos sem errar, 6 oportunidades muito claras de gol, assim. Teve do Endrick, teve do Vinícius Júnior. Teve do gol contra. Teve do Casemiro, teve o pênalti, teve defesas do goleiro da Noruega. Assim, a gente pode listar várias, assim. Então, assim, a Noruega teve muita posse de bola, mas é aquela posse de bola que não agride, que não machuca o Brasil.
5: É a posse de bola arame liso.
3: Isso, ela só cerca. Eles estavam cozinhando o jogo para levar o jogo para uma possível prorrogação, isso. Enfim. E eu comentei aqui na sexta-feira que eu achava que o Brasil não tomaria gol porque o Gabriel Magalhães era um jogador que conhecia muito o Haaland. E o Gabriel Magalhães estava fazendo uma partida boa até os 80 minutos, né? Que quando foi de fato que ele foi. Que o Haaland antecipou o Gabriel Magalhães e foi letal, né? O Haaland tocou 3 vezes na bola, né, e fez 2 gols. Isso como o Paulão falou, né? O cometa Haaland é sensacional, 62 gols em 54 jogos. Mas não me surpreendeu a tática do Ancelotti. O que me surpreendeu foi em alguns momentos os jogadores dentro de campo, além de errar gols facílimos. A gente cansou de pedir Endrick, de pedir vários jogadores que cagaram ontem, né? Assim, uma falta de comprometimento surreal. E numa Copa do Mundo, às vezes você tem que suar um pouquinho de sangue. Mesmo que o treinador peça para você fazer essa tática reativa, você pode dar uma pressionadinha na marcação, você pode correr um pouquinho mais, você pode chegar junto numa falta. E aí eu vou chegar numa polêmica que vocês podem discordar claramente, mas inclusive nas transmissões que eu tava ouvindo, eu vi num tempo num jogo, num canal, depois passei para outro canal. As duas transmissões falaram a mesma coisa, que o Brasil tá passivo, o Brasil não tá chegando na marcação, o Brasil tá muito aceitando a Noruega. Aí o Neymar entrou em campo. O Neymar entrou em campo e já deu uma juntada no cara e tomou amarelo. Aí começaram a criticar o Neymar porque o Neymar deu uma juntada no cara. Mas daí eu me pergunto assim, pô, vocês não estavam reclamando da passividade do Brasil? Todo brasileiro tava reclamando da passividade do Brasil. Então assim, não me surpreendeu a tática do Ancelotti. Mesmo assim, a gente teve muita chance de ganhar o jogo. Dava para ter ganho com aquela tática. E só me irritou muito a passividade de todos os jogadores dentro de campo, porque jogador que joga a Copa do Mundo, você tem que respeitar o treinador, tudo que ele pede. Mas você não pode ser tão covarde de não dividir bolas.
5: Inclusive, hoje rodou vídeos do jogo da Copa de 74, Holanda e Brasil, em que o Brasil perdeu por 2-0. A Holanda baixou o cacete no Brasil e o Rivelino, rapaz, eu vi um lance do Rivelino que eu nunca tinha visto, o Rivelino desceu-lhe
6: a butina
5: e o cotovelo nos holandeses lá. Então, é isso que o Samuel falou, às vezes parece que falta pra seleção moderna, né? Pros jogadores, aí vem de alguns anos, já faltam brios pros jogadores modernos, né? Os caras são envolvidos ou tomam uma porradinha aqui, outra ali e não encostam. E a gente brinca, né? Futebol é jogo de contato, bicho, né? Você tem que encostar, você tem que ganhar espaço, você não pode ser desleal e desonesto. Mas o contato físico e a imposição física, as meninas falaram do Haaland aqui, né? Tá aí a explicação, né? Ele subiu ontem de cabeça e ganhou no corpo e cabeceou, que nem foi um chute.
0: E você viu os 30 segundos anteriores a esse lance, que uma câmera acompanha o Haaland? Você viu isso? Não. Ele tá pra trás do meio de campo, na área de defesa dele, caminhando. Os caras começam a atacar, ele continua caminhando. Ele dá um trotezinho quando vê que o cara vai na linha de fundo. Aí ele dá um trotezinho. Ele para na cabeça de área do Brasil. E aí, quando o cara desenrola a jogada e cruza, ele dá 2 passos e dá aquela trepidada, como um jogador de tênis para receber uma bola e fazer a devolução. Ele dá aquela trepidada nas duas pernas só para ajustar o tempo do salto. E não tem a mínima chance pro zagueiro brasileiro, porque a postura dele é uma postura de uma reação muito rápida. Então, o que ele fez? Precisa, ele praticamente, né, engana o marcador dele. Ele vai sem marcação nenhuma, só um acompanhamento de 3 metros de distância do marcador dele, que é o número 3 do Brasil, que eu não sei.
3: Gabriel Magalhães.
0: Quem? Gabriel Magalhães. Vai acompanhando ele, mas de longe. Ou seja, ele teve tempo para se posicionar, dá os 2 passos, que significa aquela corridinha rápida para impulsão, e não deu a menor chance, porque ele faz aquilo numa explosão muito grande. E o jogador não enxerga a bola. O jogador
4: é que assim, ó,
0: não dá tempo, velho.
4: Você falou
0: aqui. Além de tudo, que ele é muito alto.
4: Pegou de surpresa o jogador e tal, porque ele tá olhando a bola. E num lance desse, você tem que cuidar o jogador, porque às vezes você vai perder até no jogo.
0: Se mas marcar a bola, abraço.
4: Você vai no corpo e desloca o jogador, ele vai cabecear.
3: O Rola veio por trás dele, né? Mas ele antecipou, né?
4: É, ele antecipou, mas ele pode tirar o espaço.
0: Só veio por trás porque ele tava marcando a bola.
3: O que sim, eu tô complementando o que o JB tá falando.
4: Porque assim, ó, num lance desse, a gente viu agora o penúltimo lance da
0: Portugal-Espanha.
4: Portugal, ele vai perder na cabeça, ele vai no corpo e tira o equilíbrio do jogador, ele não vai conseguir cabecear certo. Ele cabeceou do jeito que ele quis, ele virou.
3: Outra situação bem rápida, eu quero comentar do pênalti também, mas eu lembrei do negócio agora do gol que o Ricardo falou do Haaland. Esse é um dos erros do Carlo Ancelotti ontem na mexida da equipe. Ele mexeu na estrutura da equipe e a equipe ficou muito vulnerável. O primeiro gol da Noruega foi aos 80 minutos. Dos 74 minutos de partida aos 80, o Brasil não trocou um passe. Foram 6 minutos com a Noruega com a posse de bola. O Brasil interceptava, mas não roubava, não conseguia complementar um passe. Foram 6 minutos. Isso aconteceu porque ele colocou o Neymar de centroavante e o Neymar não faz a pressão. E o Endrick foi para lateral, pro lugar do Rayan. O Rayan é um dos grandes nomes dessa Copa do Mundo da seleção brasileira, junto com o Bruno Guimarães, que infelizmente perdeu o pênalti, e com o Vinícius Júnior. O Rayan marcou muito lateral nessa Copa, desarmou muito. O primeiro gol o primeiro pênalti de ontem do Bruno Guimarães foi uma roubada dele no meio de campo, marcando saída de bola. E quando ele tira o Rayan, o nosso gol saiu de um cruzamento que o Rayan estaria marcando. E o Endrick não marca.
4: Ele toma um traço e fica olhando, cara.
3: Então assim, esse foi um grande erro do Carlo Ancelotti ontem na mexida, ele não precisava ter tirado o Rayan. E com relação ao pênalti, vi muita gente criticando o Vinícius Júnior. Entendo que o craque às vezes tem que ir lá e bater, ou o cara que é o bambambam e tal, mas isso foi um negócio que o próprio Ancelotti falou, né? O Vinícius Júnior era um sexto da lista.
4: Ele não estaria entre os cinco, ele só bateria um pênalti numa disputa se os cinco primeiros não estivessem
3: aí
4: em campo.
3: Aí se o Vinícius Júnior pega a bola, vou dar um exemplo, claro, se ele pega a bola e fala assim, não, eu vou bater e ele erra,
5: meu Deus, nossa,
3: cairia o mundo no Vinícius Júnior, porque ele passou por cima de uma determinação do treinador.
4: Quis se consagrar, pensou na seleção.
3: Então, a gente falar daqui é fácil também, claro. E o Bruno Guimarães foi um cara que em 9 penalidades na carreira, ontem foi a segunda que ele errou, né? Então, assim, vamos com calma em algumas coisas, porque tem hierarquia.
0: Mas é aquilo que eu falo pra ti, não pode assistir dentro do campo, tem que, se foi combinado antes, é uma questão hierárquica, né? Mesmo, eu concordo. Mas assim, com relação a essa história de narrar o replay, que foi meu comentário de hoje no Papo de Copa, e também numa postagem que eu fiz no Instagram, é a mesma coisa, é fácil falar para quem fica do outro lado e não fez esse comentário antes, porque pode ver, esses críticos todos vão dizer assim, tá, quem é que foi desses repórteres bambambam, seja Cazé, GE, Globo, SBT, que chegou lá e diz assim, se tiver um pênalti em campo, quem bate? Entendeu?
5: Tipo, porque ninguém achava que nós iríamos precisar de pênalti contra a Noruega.
0: Que engraçado.
5: Ou que ninguém iria disputar pênaltis com eles.
0: Ô, Paulo, mas tem um. Nós tivemos 5 pênaltis durante essa fase inteira, todos esses jogos de Copa do Mundo. 5 pênaltis. Os 4 craques de cada uma dessas seleções que sofreram pênaltis foram os que bateram e ganharam. Não tem a relação aqui, mas assim, é Cristiano Ronaldo,
5: Harry Kane,
0: o Messi e quem mais? Faltou um. E o Mbappé. Beleza, atenção. Das 4 principais seleções, é o craque que vai lá e bate. Isso é uma questão de responsabilidade emocional também dentro de campo, entendeu? É o artilheiro do time que vai lá e bate. Chama a responsa, vai lá e bate. A gente não consegue entender algumas coisas no Brasil. E entre elas está destes jornalistas que não perguntam nada antes, mas depois querem criticar depois do fato acontecido. Fala, Lemãozinho.
6: Por que, se nas principais seleções são os craques que batem, por que que o Vinícius Júnior, que estava fazendo uma baita de uma campanha, e esse maluco aí já bateu 11 pênaltis, não 8, né? 11, e errou... 9.
3: Ele, o Bruno Guimarães, 9
6: dois
3: na
6: ele
3: carreira.
6: Errou, né?
3: Isso, 9 e acertou 7.
6: Acertou 7, pois é.
0: Mas assim,
6: desde 2023.
0: Só um detalhe, o Vinícius Júnior bateu 5 pênaltis na última temporada pelo Real Madrid. Sabe quantos ele errou? Nenhum. Ele bateu os 5 e acertou os 5.
6: Põe a bola.
0: Só foi na temporada anterior. Eu vi todos os pênaltis que ele bateu durante a temporada no Real Madrid. E aí, de repente, ele não vai bater durante uma Copa do Mundo.
3: A gente tem que lembrar no início
0: da... Inclusive, tem um que ele tá batendo, que é do Real Madrid contra o Manchester City, na UEFA, na Liga dos Campeões, onde o Haaland tá na meia-lua da área, olhando, ele bateu o pênalti.
3: No início do ano, a gente teve Brasil 3, Croácia 1. Teve um pênalti marcado, o Endrick pega a bola para bater... E por determinação do treinador, quem bateu aquele pênalti foi o Igor Thiago. Por quê? Seguiu a hierarquia de quem tá treinando melhor, porque isso, aquilo. E foi isso, foi hierarquia. Então, assim, a gente tem que parar de criar fantasmas. Assim, o Vinícius Júnior pipocou, o Vinícius isso. Cara, que nem o Ricardo falou, se ele pipocasse, ele não jogava no Real Madrid, não batia pênalti no Real Madrid, né?
0: É hierarquia, o treinador não é o treinador, não adianta, né?
4: Tanto que o Rayan fala, né? Não, não foi o jogo que nós queríamos, foi o jogo que mandaram a gente fazer.
3: Isso aí, exato. Isso aí.
5: Às vezes você vai ao estádio assistir um jogo e você olha um jogador que entra, principalmente no segundo tempo, e você fica olhando, o cara fica só num pedaço do campo, ele não sai daquele lugar, né? Isso é posicionamento tático.
0: Sim.
5: Aí você fica pensando, puta, mas o cara não sai de lá. Não sai de lá porque teve alguém lá na casinha que mandou que ele ficar só naquele espaço.
0: Eu lembro até hoje, baseado nisso que você tá falando, vou ilustrar com a minha experiência vendo os 3 jogos do Brasil na primeira fase da Copa de 2018. Toda a participação que eu fazia aqui, toda vez que falava com o Samuel, eu dizia, cara, eu não consigo entender por que o Marcelo, um lateral com tanta habilidade, porque ele tem habilidade, não é que ele fosse um jogador excepcional, né? Não, não acho que ele esteja entre os melhores do Brasil, mas na época, em 2018, era nosso lateral.
3: Jogava hoje, naquele nível.
0: Por que o Marcelo só tocava a bola pro Neymar? Ele pegava uma bola e ele precisava procurar o Neymar em campo. E eu falava disso direto. É um posicionamento tático. Quem era o técnico naquela época?
3: Tite.
0: Pois é, então não deu certo o Tite, não deu certo o fulano de tal, não deu certo o Ancelotti, e hoje chegaram a comparar com o Lanzarone e também com... Quem era o técnico em 90? Era o
4: Lanzarone.
0: Lanzarone. Então, assim, eu vejo que o brasileiro, ele gosta realmente, ele precisa, né? Os nossos jornalistas, principalmente, eles precisam ocupar o espaço que tem na grade de programação, nos noticiários, nos programas específicos, e aí ele vai encher linguiça, principalmente nos programas de mesa redonda, com opiniões que ele não deu antes. Então, assim, ele não tinha coragem antes de criticar A, B ou C, ou de criticar taticamente o Brasil, quando o Brasil estava ganhando, quando ganhou do Japão e etc. Daí não houve crítica, mas agora... Então, o que eu quero... a gente pode voltar a isso no segundo tempo, obviamente. Eu só queria arrematar o programa nesse primeiro tempo dizendo o seguinte: não vai mudar nada na vida de ninguém. E por não mudar nada na vida de ninguém isso, só fica mais uma vez aquela lição de que, pô, como nós precisamos disso, né? A única diferença esse ano é que a gente não ficou tão dependente de um ídolo. Mas a gente, de certa forma, foi corresponsável por aquilo que aconteceu com a convocação do Neymar, que talvez realmente não estivesse pronto para estar nessa Copa do Mundo e outros jogadores com maior qualidade pudessem ocupar o lugar deles, mas foi a pressão popular do Brasil, um dos países de maior influência popular sobre a sua seleção de futebol, fez com que o técnico cedesse e levasse o Neymar. A cara do filho do Ancelotti, que é auxiliar técnico, já foi técnico do Botafogo também, se não estiver enganado,
3: foi,
0: né? Quando o Neymar entra naquela primeira partida, foi algo que eles tiveram que desconversar depois na imprensa de uma forma até exaustiva. Mas mostra que realmente aquilo não era algo que estava combinado previamente. Eu vejo que o Neymar tinha muita qualidade. Perdeu a oportunidade? Não. Aquilo que foi dito para ele fazer, ele foi lá e fez. Inclusive foi lá e marcou o pênalti, dando aula de como bater um pênalti ontem.
3: Eu sempre frisei,
0: os,
3: né,
0: caras daí parada ontem não foram capazes de falar da qualidade do Neymar para bater um pênalti. E olha que eu não gosto do Neymar pessoalmente, né? Tô falando da qualidade dele. Os cronistas, os críticos, ficaram batendo no quê? Ah, porque ele foi provocar o goleiro, porque ele ficou falando besteira pro goleiro. Cara, ele fez o papel dele. O goleiro queria tirar a concentração dele, ele foi lá e tirou a concentração do goleiro também, tanto que ele diz assim: diz onde é que você quer que eu bata, então, diz onde é que você quer que eu bata, já que o cara dizia que ele não ia marcar. Isso faz parte do jogo, mas o Neymar foi lá e cumpriu a função dele. E aí eu fico me perguntando, cara, como é fácil você falar depois, né? E isso não muda nada. Depois a gente não sabe por que as nossas crianças vestem camisa do Messi, do Cristiano Ronaldo e procuram outros atletas para torcer, inclusive de times de fora. Porque realmente o nosso futebol tá fadado a esse tipo de posicionamento.
3: Ô, né? Ricardo, eu quero um comentário bem rapidinho antes de terminar o primeiro tempo. Carlo Ancelotti fez apenas 17 partidas à frente da seleção. Ele errou nessas 17 partidas e errou muito até pra, na minha análise, assim, acho que ele esperava um pouco mais de algumas situações, mas ele precisa de um ciclo completo de Copa do Mundo, que começa agora em setembro, dois jogos com a Austrália já como data FIFA. Espero que ele tenha um ciclo completo, porque ele vai pegar agora uma geração nova, porque vai encerrar ciclos de muita gente: Alisson, Neymar, Danilo, Alexandre, Marquinhos, Casemiro, enfim, vai encerrar um ciclo aí de jogadores que jogaram três ou quatro Copas, duas ou três, de duas a quatro Copas. E agora, de fato, é o trabalho dele, porque eu acho que ele foi, entre aspas, influenciado por muita gente nessa chegada dele da CBF, também por pressão de mídia, por pressão de patrocínio, e agora, de fato, acho que é o trabalho dele. Então a gente tem que ter calma, porque o cara é um baita de um treinador. A gente não pode negar o que ele fez no futebol mundial, né, em todos os continentes.
2: E só para encerrar, eu acho que todo mundo foi para cima, né? Os brasileiros aqui em Lages, tendo a nossa visão ali, pelo menos do mercado onde a gente estava assistindo o jogo, tava bonito de ver, todo mundo arrumadinho, esperando o jogo dentro
0: não
2: de casa.
0: Não era arrumadinho. Aquele DJ colocava umas vinhetas e deixava alto aquele volume. Tava do jeito, não havia quem aguentasse aquilo, galera.
2: Era o ragatanga.
0: Meu Deus do céu, é. No meio do jogo ele tira a narração e coloca assim uns troços loucos.
3: Você dançou ragatanga, Ricardo?
0: Não.
3: Ragatanga.
5: Depois o rabugento sou eu. Depois o rabugento sou eu.
2: Você, eu até tentei.
0: Você não aguentaria 10 minutos lá.
5: Por isso que eu não vou.
0: Conheço.
2: Era um foguete, tá passando aí, aqui, ó, pra lá, e o ragatanga.
0: Eu vou no intervalo, daqui a pouco a gente volta com o segundo tempo do nosso Jurassic Pão. Um abraço pro Kaique, que tá ouvindo a gente, tá dizendo: se tivéssemos a raça e a vontade que teve Cabo Verde, seria outra história. Isso é uma boa pauta também. Dá pra gente comentar. Abraço pro Geraldo Pereira da RG. Mandou um vídeo aqui. Vou ver agora no segundo, no intervalo agora, eu vou ver, tá, Geraldão? 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
0: Tá rolando o Jurassic Pan e daqui a pouco a gente vem pro segundo tempo dele, tá? 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
0: 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Falando em RG, o Geraldo me mandou aqui um vídeo de um cara de uma loja lá no Brás que recebeu 4 pacotes só com camisas da seleção brasileira, que eram pra ter sido entregues a semana passada. Rapaz. Mas só chegou hoje de manhã.
3: Vai vender na política agora.
0: Imagina,
3: né?
0: Agora. Pode ser, Samuel. Pode ser, pode ser. Abraço pro Geraldão e a Ruth da RG. 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
5: Acho que tem que tirar a nutricionista da bancada na próxima temporada. Não tá dando isso agora. O cara, tudo que o cara fala que é bom, ela diz que não, velho. Não pode.
6: Não pode.
5: Não pode, não pode.
6: Tá louco. Pipoca com whey, imagina o que não sai depois.
5: Para, Samuel Bocó. Vambora, 17 minutos. 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
5: Bora, rapaziada, vai começar o segundo tempo.
6: Número 1 do Brasil.
8: Pô, chega uma fase que a gente fica meio desgovernado, né? Do nada. É que eu encostei aqui meu cotovelo e doeu.
6: Eu lembrei de uma
8: coisa.
6: Eu
8: levei um tombo no sábado.
6: Conte mais. Conte mais.
9: Tá desgovernada.
6: É, tá desgovernada. Conte, conte. Tá desazada? Não, não.
5: Precisando falar. Atropelou até o patrocinador. Pode falar. Já.
6: Vai lá. Não, vai lá.
8: Ah, não, não foi sábado. Tô tão perdida que foi ontem. Pior ainda. Entendi,
9: tá desgovernada.
6: Foi antes ou depois do jogo?
8: Não, foi antes. Levantei cedo ontem, 7:30 da manhã, pra levar a Nívia lá no caça. Aí tava lá no caça, tem aquela, como é que eu vou? Arquibancada.
6: Isso.
8: E aí eu fui dar um, tipo, aprende a pular, não sei o que. Fui falar uns negócios pra ela e eu não vi que no último degrau.
5: A Lívia tava jogando?
8: Ela tava jogando.
5: Ah, tá.
8: A Lívia tava.
5: E no último degrau?
8: E aí no último degrau da arquibancada tinha mais um degrauzinho que encostava no ferro ali, sabe?
6: Certo. Você caiu no ferro daí?
5: Conhecido pelo alambrado.
8: Essa porcaria aí.
5: Conhecido pelo alambrado.
8: Aí eu fui me apresentar pra uma mãe que tava gritando ali, aí eu assim, sua mãe da Lívia.
6: Você caiu agarrado no ferro ou não?
8: Aí eu não vi, para, gente, porra. Eu dei um mau
9: deixa
8: jeito.
9: Ela falar.
8: Você agarrou no ferro pra não cair. Cara, eu dei um mau jeito, assim, eu dei uma pernada, assim, uma ficou em cima, uma embaixo, eu dei com o meu cotovelo naquela grade.
6: Ninguém
8: e caí
6: filmou.
8: Assim, a quase de 4. Aí a mulher tava no
5: ferro.
8: Aí a mulher do lado, você tá bem? Eu com óculos todo atrapalhado, assim, eu disse, não, tá tudo certo. Eu... mãe, né? Aí eu
4: levanta mais rápido que cai, né?
8: Porra! Aí eu ia dando falar com a Lívia, nem falei nada, fiquei quieta, assim. Eu falei, ai, que ódio.
5: A Lívia deve ter olhado pra bancada e pensado, que mico, meu Deus.
8: Quem precisa ver a barulhada que eu fiz.
5: Desconcentrou total.
4: Olha,
5: imagina,
4: meu Deus,
5: né,
4: quem é essa louca aí?
8: A barulhada total. Ai,
6: quem é essa louca? Essa louca aí?
8: Acho que tá roxa.
5: Aí, como diz um bom lagiano, tá toda estrupiada hoje.
8: Dolorida de ter caído.
9: Nós estamos no mês de julho, eu gostaria que o contrato da Fran fosse renovado hoje.
5: Tá bom, não tem problema não.
6: No seu lugar, alemão?
10: Pode ser.
8: O alemão, fala sério, tu quer mais de mim?
6: Meu Deus do céu.
4: Cadê o Nelson?
6: Culpa do Paulão isso aí.
5: Eu?
6: Tu que convidou?
5: Senhores, o detalhe é o seguinte, como eu conheço essa bancada aqui desde 2000 e lá vai bolinha, eu acho que 2011, né, Paulão? Que
6: 11.
5: A gente começou com a brincadeira.
8: Ai.
5: E especificamente a do Papo de Copa em 2014.
6: 14.
5: A gente sabe que essa história de seleção brasileira, ela só se renova. Nós costumamos ficar brabos logo após a Copa e nos próximos 2 anos. E aí logo depois disso a gente retoma e não tem
6: se
5: o que fazer.
6: De novo.
5: É ou não é?
6: É.
5: O que eu queria suscitar hoje na bancada é apenas uma reflexão de que pelo menos, porque antes, se vocês lembrarem bem da última Copa em 2022 no Catar, a gente ficou com uma referência só e não sabíamos quem seriam os outros 10. Mas a gente tinha Neymar como então o craque para 2026. Era a única coisa que a gente tinha. Aí Neymar foi o que foi. Não chegou nem a ser unanimidade para estar na Copa do Mundo. Mas arrisco dizer que nós temos realmente 4 nomes, como algumas publicações foram à internet hoje, que são e serão unanimidade para a próxima Copa. Fazem parte deste novo ciclo, que é exemplo do que nós tivemos em 94 com o Ronaldo Fenômeno, que logo depois se apresentou então para 98 e foi campeão em 2002. Assim como nós tivemos o que mais?
6: Kaká em 2002.
5: Kaká em 2002, que foi para 2006.
6: Camisa 10 em 2006. Camisa 10 em 2010.
5: Em 2010.
6: 2006 era Ronaldinho Gaúcho.
11: Isso. Mas ele tenta.
6: Ele jogou, né?
11: Tem, não, o Kaká não joga. Ele tá pronto para entrar na final em 2002 e a bola não sai e ele não consegue
6: mas
11: entrar.
6: Mas ele é do grupo de 2002.
11: Ele é do grupo de 2002.
6: Garoto ainda, isso. Mas é do grupo
5: então
6: de 2002.
5: Então vou perguntar para vocês o seguinte: Rayan, Estevão, Endrick e Vini Júnior são a nossa base para
6: todo mundo aí.
5: Para 2030, é isso mesmo?
6: Fácil.
9: Se não surgir ninguém daqui até 4 anos.
6: Mas o Rayan
5: tem que surgir, né?
9: Não, se não surgir muitos atacantes.
5: A gente tem que ter peça de reposição.
9: Porque olha só, em 6 meses esse Rayan.
11: Só que tem uma coisa, nós não temos nem goleiro, né?
6: Isso é real.
5: Não, mas são os 4 nomes que nós temos.
6: Mas o Rayan,
11: sem dúvida alguma.
6: O Rayan, pelo que ele fez, que o Samuel destacou tudo no primeiro tempo. Pelo que ele jogou taticamente pela seleção e a participação nos gols que o Brasil teve, ele é titular até 2030.
5: Sim.
6: E outra, se fosse no Vasco, desculpe a comparação de time com seleção, o Rayan tinha metido uns 2, 3 gols, porque aqueles lances ali que ele pega no bico da grande área pelo lado direito, ele sempre cortava pra canhota e a perna esquerda dele é um foguete.
5: Senti falta do chute dele na Copa.
11: Mas o goleiro defendeu?
6: Sim, mas foi embaixo. Mas eu acho que aquilo ali faz parte do compromisso tático dele com o treinador, entendeu? É, mas o Rayan, principalmente o Rayan, ele vai ser titular daqui até 2030 e o Bournemouth vai perder ele já.
5: Ô, Paulão, o Rayan fez o serviço sujo pro Vinícius Júnior
6: jogar solto
5: pra finalizar, pra marcar gols.
6: E deu certo, viu?
11: E a questão do Danilo, que não era um grande marcador.
5: Eu incluo mais um nome nessa lista que o Ricardo colocou, que eu acho que foi talvez um dos erros do Ancelotti nessa Copa, não ter levado o João Pedro do Chelsea, porque tem 24 anos apenas.
6: É um
5: cara que fez muitos gols no Chelsea nessa temporada. Foi o Igor Thiago foi no lugar dele, é uma escolha do treinador, mas com a idade baixa do João Pedro, provavelmente vai ser.
6: Vai estar nessa lista junto com o Ricardo falou.
11: Ataque nosso tá bom.
6: Falta um meio de um meio.
5: O nosso problema é crônico nas laterais, volantes e goleiro, não adianta. Do meio pra frente a gente sempre teve qualidade.
9: Mas a gente tem que entender justamente isso: que nós temos nestes 4 aqui, o ponta direito, ponta esquerda, e nós temos um bom trio, uma boa dupla, digamos assim, de centroavantes também, né? Com Estevão e Endrick. O Estevão mais meia e o Endrick atacante. Mas o João Pedro entra nessa.
6: É, né? E na zaga, a gente, provavelmente o xerife da zaga
9: vai ser o Magalhães.
6: Vai ser o Magalhães, que ele tem 28 anos, outro. Então ele vai até 32, joga tranquilo a Copa. E vai entrar algum jogador mais jovem, pode ser o Beraldo, que tem 22, ou outro jogador mais novo ali pra ir já criando cancha ao lado dele.
9: Bem, o bom é que nós nos livramos de algumas falcatruas. Nossa, do futebol, né? Então nós não teremos mais um nome como Anthony ventilado, não teremos mais um Paquetá convocado.
6: Fez falta, hein?
9: É, o quê? O Paquetá?
6: Nossa.
9: O futebol do Paquetá fez falta.
6: Ontem.
9: Mas ele não tava mostrando futebol nem pra ser convocado.
6: Ontem ele deitava naquele meio de campo.
9: Ah, tá. É fácil falar pra quem é flamenguista e o cara não tava jogando, né? É moleza.
8: O Paquetá jogou?
6: O Paquetá jogou. O Paquetá foi titular com o Ancelotti em todos os jogos dele, desde dos amistosos antes da Copa e na Copa. Então,
9: ruim demais. Não devia nem ter sido convocado.
11: Vamos lá. Eu vou falar. Casemiro foi um grande líder da seleção, mas jogou ultrapassado.
9: Físico. Os mapas mostraram ele tava lento. É um cara que não se mexia em campo. Ou seja, ontem ele foi jogar no final do primeiro tempo, a gente foi ver o nome dele. Quase não jogou. Não, foi uma pena. Mas tudo bem, agora não adianta ficar apontando isso. O que nós já temos da Copa do Mundo definidos, então? Quartas de final. O confronto entre França e Marrocos está definido. E o confronto entre Noruega e Inglaterra já estão definidos. Beleza?
6: Marrocos e Noruega.
9: Marrocos. O que eu falei? Noruega e Inglaterra.
6: Ele já tá prevendo.
10: Classifica, Noruega se classifica.
9: Ah, agora você ajuda. Aí agora você diz o que é. Eu tô falando dos confrontos das quartas, você vai dizer que era outro confronto.
11: Mas é você que tá falando, ou a Cigana Vânia?
9: A Cigana Vânia, né? É óbvio, é lógico.
6: França e Marrocos, quinta-feira, às 17 horas, e Noruega e Inglaterra, sábado, às 18.
11: Só jogão.
6: Eu acho que dá Inglaterra e Noruega. E Inglaterra e Marrocos.
9: Bem, a gente tem o seguinte, antes disso. Ah, tá. Beleza. É quinta e o outro é sábado, né?
6: França e Marrocos, quinta, às 17 horas, dia 9.
9: Isso.
6: E dia 11, Noruega e Inglaterra.
9: Perfeito.
6: O vencedor de França e Marrocos pega a Espanha ou Estados Unidos ou Bélgica, que se enfrentam hoje.
9: Estados Unidos e Bélgica hoje se enfrentam às 21 horas e nós temos dois últimos jogos das oitavas de final amanhã.
6: Isso. Ah, porque a semifinal do nosso lado vai cruzar o ganhador de...
9: É a Argentina.
6: É com a Argentina, né? É, então pode Argentina dar uma Inglaterra e Argentina na semifinal. Argentina. Já pensou, rapaz? Nas quartas agora é Noruega e Inglaterra.
9: Isso.
6: Daí Argentina ou Egito pega Suíça ou Colômbia. Provavelmente vão ser Argentina e Colômbia. Salve. E o vencedor vai pegar Noruega e Inglaterra.
11: Vão reviver as Malvinas.
6: Reviver as Malvinas, o gol de mão do Maradona.
11: Tem muita coisa,
6: o pau vai cantar,
9: Leandro. Temos uma boa seleção pra torcer contra a Argentina, não é torcer pra ser
10: salar,
9: campeão.
10: Eu vou te salar.
6: Que lindo. É a Cigana Vânia.
11: Essa é a mistura do Brasil com o Egito.
9: Ele vai torcer pro Egito contra a Argentina. É isso, ele tá falando do Mohamed Salah.
8: Ah, tá.
9: Muito bem, vamos lá. Samuel, o que mais nós temos aí?
6: Ricardo, tivemos o fim de uma era hoje, né? Com a eliminação de Portugal, Cristiano Ronaldo jogou o jogo inteiro e se despediu da Copa do Mundo, sexta Copa do Mundo. Ele jogou em 2006, 10, 14, 18, 22 e agora em 26. Em Copas do Mundo, 27 jogos por Portugal. Marcou 11 gols, já pela seleção como um todo, 233 jogos, 146 gols e 46 assistências. Cristiano Ronaldo, não sei se joga outra Copa, né? Mas do robô
9: já saiu chorando.
10: Ele despediu, ele já falou ontem.
8: Mas poderia, se aposentou, né?
6: Roger Milá jogou com 45, hein? Eu não duvido nada do Cristiano Ronaldo.
9: Ele já tava caminhando.
6: E hoje, o Cristiano Ronaldo, muito mais perna com o Gemilá, né?
9: Nossa, muito mais.
8: Agora compara ele com o Neymar, por exemplo.
9: Não tem como comparar.
6: Tem como comparar.
9: A Renata Lenkel tá dizendo, Paquetá fez falta, só os anti não falam, nós não fizemos uma jogada de meio campo, não, nós não jogamos ontem, Renata, não tem esse detalhe.
8: E quando pegava a bola, ia de ré.
9: Não considero realmente, eu respeito o óbvio, aqueles que torcem, mas o Paquetá é horrível, ele não tava nem na relação de flamenguistas como um convocado, ele tava como um provável, porque ele tava na relação dos 50 e poucos do Ancelotti, mas o resto, nada. Deixa eu ver o que mais. Ah, vocês sabiam que nós temos aí mais agora a teoria da conspiração toda traz mais uma daquelas revelações que nunca foi segredo, todo mundo já sabia, pelo menos aqueles que procuram entender um pouquinho mais os bastidores do futebol, mas vocês sabem que dos 26 convocados, 11 dos que estão na seleção brasileira, ou que estavam, pertencem a apenas duas empresas, dois empresários, né? Então, quer dizer, os caras detêm nada mais, nada menos do que 42% da seleção brasileira. Então, imagina a influência que tem essas pessoas no que diz respeito à convocação da seleção brasileira. E não vai mudar muito, porque eles vão continuar na história. Então, é bom lembrar que a gente passou por uma era de alguns convocados extremamente estranhos na seleção brasileira, principalmente na era do Tite, porque de repente vinha uma convocação para um amistoso, ou então para eliminatórias, e apareciam uns caras ali que depois nunca eram convocados, foram para um jogo só. Por quê? Porque tinha o dedo do empresário que forçava a convocação para depois o cara ter o plus no seu contrato de renovação com o clube ou num contrato novo de contratação aí por um outro clube da Europa, principalmente. Ou seja,
6: Bertolucci, mas quem ali tem o nome?
9: A gente tem que se preocupar. Tem o nome de todo mundo. Então vamos à informação completa. Até que, como você se antecipou, eu achei que você ia concluir ali o resto da matéria. A Rock Nation, para quem não sabe, então tem como convocados o Juliano, que tem como cinco convocados, tem à frente o Juliano Bertolucci.
11: Quase.
9: Ele tá há quase 30 anos no mercado. E aí, dois agentes controlam, então, esses 11 dos convocados. O Jay-Z não construiu um império de música, não. Ele construiu um império de ativos. Em 2008, ele fundou a Rock Nation como gravadora. E em 2013, ele abriu a divisão de esportes. Em julho de 2023, ele comprou parte da TFM Agência, ou seja, TFM, e entrou no Brasil com mais de 100 atletas num movimento só. Ou seja, isso não foi acidente, obviamente que isso foi uma arquitetura, né? Cada renovação do Vini Júnior gera receita recorrente para a Rock Nation. Cada campanha do Hendrick, cada patrocínio do Martinelli, Jay-Z não ganha por hora trabalhada. Ele tem participação nos contratos e cresce quando o ativo cresce. Isso é royalty, isso é participação, ou seja, não é salário. Ele não tem um percentual definido. Ele é pra vida do jogador, tá assinado e um abraço.
6: Agora eu entendi por que filmaram o Jay-Z 58 vezes ontem no estádio. Explicado.
9: É óbvio.
6: Tá explicado agora.
9: Quem paga a conta tem direito.
11: E eu vi uma reportagem também que falava que o Neymar tinha 10 contratos de publicidade sendo campeão e que tinha até alguns vídeos prontos pra rodar caso o Brasil fosse campeão.
6: Isso é normal.
11: Meu
4: Deus. Deu ruim já.
6: Antecipação de marketing, né?
9: É isso.
11: Não, é normal, sim. Imagina.
4: Eu vi que o Vozinho agora tá fazendo também uma propaganda da Nike, né?
6: Também 26 milhões de seguidores, né?
9: Qualquer um que atrele o nome dele, a marca ao nome dele, tá bem pra caramba.
6: E os caras disseram agora que ele ia pro Havaí, mas até parece.
11: Vai pro Havaí, mas é nos Estados Unidos. Vai surfar.
6: Havaí ou Atlético Goianiense? Os caras querem me enlouquecer com o Saldinho.
9: Mas eles conseguiram pelo menos essa questão, né?
6: Claro,
9: da visualização.
6: 27 milhões de seguidores, Vozinho.
4: Já pensou, o pessoal começou a olhar diferente.
6: Só rapidamente, quem não acompanha muito o esporte, só complementando ali que o Ricardo falou dos empresários, às vezes os empresários forçam a saída de jogadores dos clubes e a gente fica brabo como torcedor, porque o cara quer sair do clube, ele não quer sair do clube. Quem quer que ele saia do clube é o empresário, porque cada movimentação que ele faz de um clube pro outro, ou de renovação de contrato, ou de você antecipar o contrato, estender o contrato, o jogador tem contrato até 2027. Pô, não acabou o contrato porque vai renovar. Não, mas vai renovar até 2030 porque o empresário quer ganhar a beira dele. Então, assim, todas essas movimentações, geralmente, é empresário ou pai de jogador que enche o saco pra ganhar dinheiro.
9: O jogador tem que se preocupar em jogar, certo? Certo. Porque o empresário tá ali é pra fazer essa jogada mesmo. Ou vocês acham que o Hendrick, de repente, do nada, sai do Real Madrid e vai pro Lyon? Cara, o cara achou uma baita brecha pro rapaz voltar a aparecer, pra ser convocado, mais contrato de publicidade, mais dinheiro, volta pro Real Madrid agora.
6: Se ele não vai pro Lyon, ele não vai pra Copa.
9: É, ele não vai pra Copa. Ele não aparecia e era um abraço. E assim vai. Faz parte da jogada toda. Faltou dizer o quê, querido? São 19 horas em Brasólia.
6: Que a gente ia ter ganho da
9: Noruega. Faltou a piada.
4: Temos a piada, já tá na hora?
9: Tem piada. Sim, é sério, tem piada? Eu vou fazer os patrocinadores primeiro aqui, daí você larga a sua piada, tá? Muito obrigado, Ajo. Josi de Liz, Francine Helena, a rainha do alambrado. Temos a... Juliano Botolão, Paulo Salerãozinho da Resenha, Samuel Gonçalves.
5: Obrigado pela segunda-feira, seus queridos. 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Atenção, senhoras e senhores, temos... É charada ou é piada, Fran?
4: É piada.
5: É piada. Atenção, a Fran tem uma piadinha pra encerrar a segunda-feira.
4: Uma perguntinha, na verdade.
5: Ah, é uma perguntão, é charada.
4: É uma charada, uma charada.
11: É uma piada em forma de pergunta.
4: Pô, eu sempre quis ser rainha, mas não precisava ser tão lembrada.
11: Galvão.
5: Ah, sentiu bonito.
11: Alan.
4: Tô toda machucada. Bom, é, como é que... Essa é uma piada que eu recebi de uma fã.
8: Olha só.
4: Uma ouvinte.
5: Tá linda, muito legal.
4: A tua vai pra próxima.
5: Piadas para Fran, mande pra gente. 2050-0100. 2050-0100. Piadas para Fran.
4: Piadas de
5: vai lá.
4: Como se fala manjericão em inglês?
11: Manjeridog.
4: Ah, não? Oh, já...
5: E ela foi...
4: Não deu nem tempo.
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1: 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E a hora na Pan. 7h22.
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8: Retirar a liberdade da população e não ao contrário. E cada vez mais a gente vê uma situação onde as pessoas são cerceadas, impostas por um Estado nababesco.
9: Resultado da enquete do dia, vamos colocar na tela o resultado? Se o Congresso aprovar a redução da maioridade penal, o que você acha que vai acontecer? Maior parte das respostas, 47%, vai reduzir a criminalidade. 42% disseram haverá contestação no STF. E 10% entendem que haverá superlotação de presídios. Muito obrigado a todos que votaram, entraram na nossa enquete. Amanhã, um novo tema, um novo assunto. Um abraço aos nossos comentaristas, Roberto Mota, Bruno Musa e Gesualdo Almeida. E a gente agradece a você pela audiência, pela parceria. Vem aí o Jornal Jovem Pan e as notícias mais importantes do dia. Tchau, tchau.
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11: Olá, boa noite.
12: Boa noite para você que nos acompanha em todo o país.
11: Segunda-feira, 6 de julho de 2026.
12: Vamos ao destaque do dia na Voz do Brasil.
11: Estudantes podem se inscrever a partir de amanhã no ProUni, o programa Universidade para Todos.
12: A iniciativa seleciona quem busca uma vaga em uma instituição privada de ensino superior. Gabriela Noronha.
13: Para participar, o estudante deve ter cursado ensino médio em escola pública ou como bolsista integral em escola privada.
11: Imunização contra o HPV. Jovens de 15 a 19 anos podem se vacinar até dezembro.
12: Deve ser vacinado quem não recebeu o imunizante na idade recomendada ou não possui registro de vacinação. Nasi Brum.
14: A vacina também está disponível para grupos específicos, como pessoas vivendo com HIV, transplantados, pacientes oncológicos e usuários de PrEP, a profilaxia pré-exposição ao HIV.
11: Canal oferece oferece escuta a jovens de forma humanizada.
12: Pode falar. Adolescentes podem receber de forma gratuita atendimento em saúde mental por meio de plataforma digital. Edinaldo Júnior.
15: A rede Pode Falar é um canal gratuito e anônimo que pode ser acessado pelo celular de maneira fácil, rápida e simples.
11: Hoje na apresentação da Voz do Brasil, eu, Mariana Jungmann e Luciano Seixas.
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11: Estudantes que desejem concorrer a bolsas de estudo em instituições de ensino privadas por meio do ProUni, o Programa Universidade para Todos, as inscrições começam amanhã e seguem até o final da semana.
12: As bolsas cobrem o equivalente à metade ou ao valor total da mensalidade do curso.
13: O programa Universidade para Todos oferece bolsas integrais e parciais em instituições privadas de ensino superior. Duas vezes ao ano são abertas as inscrições para a seleção de bolsistas. E quem quiser concorrer a uma vaga nesse segundo semestre deve ficar de olho nos prazos. As inscrições começam nesta terça-feira e vão até sexta-feira, dia 10 de julho. Para participar, o candidato precisa ter concluído o ensino médio, participado das edições de 2024 ou de 2025 do Enem, obtido no mínimo 450 pontos na média das 5 provas do exame e nota maior do que zero na redação. Além disso, segundo o edital, o estudante deve ter cursado ensino médio em escola pública ou como bolsista integral em escola privada. Para obter uma bolsa integral, a renda familiar bruta mensal por pessoa deve ser de até um salário mínimo e meio. Já para as bolsas parciais, a renda familiar bruta mensal por integrante da família não pode ultrapassar 3 salários mínimos. Lembrando que professores da rede pública têm regras específicas de isenção de renda para licenciaturas. O resultado da primeira chamada será divulgado na próxima semana, em 15 de julho, enquanto a segunda chamada está prevista para 5 de agosto. As inscrições são gratuitas e devem ser feitas exclusivamente pelo site acessounico.mec.gov.br/ProUni. Gabriela Noronha para a Voz do Brasil.
11: E as inscrições para a Prova Nacional Docente 2026 foram prorrogadas até o dia 10 de julho.
12: O novo prazo também vale para solicitações de atendimento especializado e para o uso do nome social.
16: Para efetivar a inscrição, o candidato deve pagar a taxa de R$ 85,00 até o dia 14 de julho. Essa também é a data em que será divulgado o resultado das solicitações de atendimento especial. Em caso de negativa, os recursos podem ser apresentados pelos candidatos até 16 de julho. A aplicação da prova está mantida para o dia 20 de setembro e o resultado final será divulgado em 15 de dezembro. O exame é composto por duas partes, sendo uma voltada para a formação geral docente e outra para questões específicas de 21 áreas da licenciatura. A Prova Nacional Docente tem o objetivo de avaliar a formação dos profissionais que estão concluindo cursos de licenciatura em todo o país. Mas o resultado também pode ser usado como parte de processos seletivos em concursos públicos para a contratação de profissionais de educação básica. Priscila Machado, para a Voz do Brasil.
11: As inscrições para a Prova Nacional Docente devem ser feitas pela internet no endereço pnd.inep.gov.br.
12: E as inscrições para o Fundo de Financiamento Estudantil, FIES, do segundo semestre de 2026, abrem entre os dias 14 e 17 de julho.
11: Nessa etapa, o programa oferece mais de 44 mil vagas para estudantes que desejam financiar cursos presenciais em faculdades particulares.
12: Para participar, o candidato precisa ter feito o Exame Nacional do Ensino Médio a partir de 2010, alcançado média mínima de 450 pontos nas provas, sem zerar a redação, e comprovar renda familiar de até 3 salários mínimos por pessoa.
11: O resultado da seleção vai ser divulgado em 30 de julho.
12: A inscrição para o FIES é gratuita e deve ser feita exclusivamente pela internet, no portal único de acesso ao ensino superior, em acessounico.mec.gov.br.
11: campanha de vacinação contra o papilomavírus humano foi prorrogada até o dia 31 de dezembro.
12: O público-alvo são adolescentes e jovens de 15 a 19 anos e pessoas de grupos prioritários.
11: O imunizante está disponível nas unidades básicas de saúde de todo o país.
14: O objetivo da campanha é alcançar pessoas que não foram imunizadas na faixa etária recomendada ou que não possuem registro vacinal. O esquema previsto no calendário nacional de vacinação é indicado para meninas e meninos de 9 a 14 anos. Na estratégia de resgate, adolescentes e jovens de 15 a 19 anos poderão se vacinar de graça até 31 de dezembro, como explica Éder Gatti, diretor do Departamento do Programa Nacional de Imunizações.
17: A vacina ela é recomendada para pessoas de 9 a 14 anos na rotina, só que tem pessoas que já hoje estão com 15, 16, 17, 18, 19 anos que não foram vacinadas. Então nós demos a oportunidade dessas pessoas colocar a vacinação em dia.
14: A vacina também está disponível para grupos específicos, como pessoas vivendo com HIV, transplantados, pacientes oncológicos e usuários de PrEP, a profilaxia pré-exposição ao HIV. O papilomavírus humano, HPV, é uma infecção sexualmente transmissível e está associada a diferentes tipos de câncer, como os de colo do útero, boca e garganta. Após o encerramento da campanha em dezembro, a vacina continuará sendo oferecida de graça a crianças e adolescentes de 9 a 14 anos e grupos específicos. Os demais deverão ser vacinados em clínicas particulares. Reportagem Nazi Brum.
12: Atenção, médicos de todo o país. Estão abertas as inscrições para edital de contratação de especialistas para o SUS.
11: Ao todo, são disponibilizadas 1.138 vagas imediatas, que abrangem 309 municípios nas cinco regiões do país.
12: Entre as especialidades, a área de anestesiologia lidera a oferta de vagas com 290 no total.
11: E as demais estão distribuídas entre ecocardiografia, cirurgia geral, endoscopia digestiva, colonoscopia e oncologia clínica.
12: As inscrições devem ser feitas pela internet na plataforma da Unasus, no endereço acesso.unasus.gov.br.
11: 3 em cada 10

0: emocionais. De acordo com o IBGE, 3 em cada 10 estudantes de 13 a 17 anos se sentem tristes sempre ou na maioria das vezes. 42,9% dos alunos responderam que se sentem irritados, nervosos ou mal-humorados por qualquer coisa. 18,5% pensam sempre ou na maioria das vezes que a vida não vale a pena ser vivida. Os dados são da Pesquisa Nacional de Saúde Escolar, divulgados esse ano. A Rede Pode Falar é um canal gratuito e anônimo que pode ser acessado pelo celular de maneira fácil, rápida e simples. A vice-coordenadora Marina Oliveira fala sobre a importância do projeto.
1: Ele usa a internet, né? Usa a possibilidade do online para chegar a adolescentes do Brasil inteiro. E ao mesmo tempo ele facilita a escuta acolhedora desses adolescentes jovens, né? Por ter esse sigilo e essa coisa anônima garantida, ela fica muito mais à vontade para se abrir.
0: Atualmente, 20 instituições compõem a Rede Pode Falar em todo o país. As equipes de atendimento são formadas por estudantes de graduação de diversas áreas do conhecimento que são supervisionados por docentes. Todos eles passam por um processo contínuo de formação em saúde mental. Lucas Bonfim, de 31 anos, é um dos atendentes. Estudante de engenharia química na Universidade Federal de Sergipe, ele integra a equipe desde o início deste ano. Mesmo o curso não sendo da área da saúde, ele acredita que o trabalho complementa a sua formação e fala sobre a importância da experiência de escuta.
2: O objetivo do projeto realmente é escutar, a gente conseguir acolher e escutar o que a pessoa tem a falar.
0: A Rede Pode Falar funciona como uma espécie de porta de entrada digital para o atendimento psicossocial do SUS, como explica o diretor do Departamento de Saúde Mental, Álcool e Outras Drogas do Ministério da Saúde, Marcelo Quimatti.
3: Ele pode criar uma porta de entrada da mesma forma que a gente criou com pessoas com problemas com jogos e apostas, que ela é feita em pequena escala, mas que ele é muito bem avaliado, ele é muito bem sucedido onde ele é aplicado e articular isso à rede de atenção psicossocial.
0: A Rede Pode Falar está disponível pelo site podefalar.org.br e também pelo WhatsApp ou Telegram. Com locução de Edinaldo Júnior, reportagem Luciana Colares de Holanda.
4: O telefone para atendimento no WhatsApp é o 6199-660-8843.
5: E no Telegram, o nome de usuário é @podefalar.
4: Está disponível na plataforma da Universidade Aberta do SUS, curso em saúde de populações expostas a agrotóxicos.
5: A formação é feita à distância e voltada a profissionais do Sistema Único de Saúde e a demais interessados no tema.
4: O curso reúne conteúdo sobre vigilância em saúde, incluindo identificação e monitoramento de situações de exposição a agrotóxicos.
5: As inscrições podem ser realizadas diretamente na plataforma da universidade no endereço unasus.gov.br.
4: Para muita gente, viajar de avião pode ser sinônimo de comodidade,
5: Mas para outras pessoas, o transporte aéreo pode resultar em muita dor de cabeça.
4: Por isso, a Agência Nacional de Aviação Civil criou uma plataforma para registrar reclamações sobre serviços prestados pelas empresas aéreas.
6: Quem precisar registrar uma reclamação sobre serviços prestados por empresas aéreas pode utilizar a plataforma NAC Passageiro. O acesso é feito com uma conta gov.br e permite enviar manifestações à Agência Nacional de Aviação Civil, ANAC, acompanhar o andamento do atendimento e avaliar a resposta apresentada pela empresa. Durante o processo, a reclamação é encaminhada à companhia aérea, que responde ao passageiro dentro do prazo previsto pela regulamentação da ANAC. O sistema também permite a troca de informações entre as partes até a conclusão do atendimento. Além do registro de reclamações, a plataforma disponibiliza um painel público com indicadores sobre o atendimento das empresas participantes. Os usuários podem consultar informações por companhia aérea, período e nacionalidade da empresa, além dos assuntos mais frequentes registrados pelos passageiros. Dilson Santa Fé, para a Voz do Brasil.
5: Cidadão pode conhecer mais sobre seus direitos na hora de ir às compras.
4: A Secretaria Nacional do Consumidor está com inscrições abertas para mais de 30 cursos gratuitos e totalmente online.
7: A iniciativa, realizada em parceria com a Universidade de Brasília, busca ampliar o acesso à informação e fortalecer a proteção dos direitos do consumidor. Entre os temas disponíveis estão práticas abusivas, proteção contratual, proteção de dados

0: pessoais, consumo seguro, educação financeira e prevenção ao superendividamento. A coordenadora da Escola Nacional de Defesa do Consumidor, Ana Cláudia Santana, destaca que os cursos são uma oportunidade de formar cidadãos com um padrão de consumo mais consciente.
1: A plataforma é disponível para pessoas a partir de 16 anos, então é uma possibilidade de que na descoberta, né, ali da sua identidade, da sua cidadania, ela consiga descobrir de forma consciente a utilização, né, dos seus recursos financeiros.
0: Um dos destaques é o curso voltado para as bets, que vai abordar os direitos dos consumidores diante do mercado regulado de apostas de cota fixa e os impactos das novas relações de consumo envolvendo o setor. Para Ana Cláudia Santana, o crescimento das plataformas de apostas virtuais trouxe a necessidade do cidadão se informar e conhecer os riscos que envolvem a prática.
1: Temos o curso de bets, né, de capacitação para conhecer qual a funcionalidade dessa e o registro legal dessas empresas que estão crescendo aí cada vez mais e de forma ilegal, então a gente precisa fazer isso. O crescimento é absurdo, a comunicação com o cidadão para que a utilização desses aplicativos de jogos sejam conscientes, né, informe do risco.
0: As inscrições estão abertas até 20 de julho pelo portal da Escola Nacional de Defesa do Consumidor. Os cursos são online e gratuitos e as aulas começam no dia 27 deste mês. Reportagem Thaís de Araújo.
2: Lembrando, as inscrições devem ser feitas na plataforma da Escola Nacional de Defesa do Consumidor, no endereço eaddefesadoconsumidor.mj.gov.br.
3: Ajuda humanitária. Brasil envia carregamento com vacinas à Venezuela para vítimas de terremoto.
2: Repórter Lucília Araújo tem mais informações.
4: Uma remessa com 350 mil doses de vacinas foi enviada no último sábado, dia 4, à Venezuela, para apoiar as ações de resposta em saúde após os terremotos que atingiram o país. A carga reúne 100 mil doses da vacina contra a febre amarela e 250 mil doses da vacina contra a raiva canina, destinadas ao controle de doenças em situações de emergência. Segundo o Ministério da Saúde, as vacinas enviadas não comprometem o abastecimento do Sistema Único de Saúde, o SUS. O transporte foi realizado em voo humanitário com chegada neste domingo, dia 5, para distribuição das doses. Desde o dia 24 de junho, foram confirmados 2.645 mortos e 12.666 feridos. O governo venezuelano já registrou 86.117 famílias afetadas e 15.050 desalojadas. Até agora, 885 edifícios foram afetados e outros 189 desabaram. Lucília Araújo para a Voz do Brasil.
3: Na época de reprodução dos peixes, a pesca é proibida para garantir a preservação das espécies.
2: Durante o período que é chamado de defeso, os pescadores têm direito a um seguro.
3: O pagamento tem início amanhã.
5: O Instituto Nacional do Seguro Social, o INSS, começa no dia 7 de julho o pagamento do seguro defeso para mais de 149.500 pescadores artesanais. Os benefícios referentes aos períodos de defeso anteriores a 2026 vão ser depositados em parcela única para quem já teve o direito reconhecido. Os pescadores que aguardavam apenas a liberação dos recursos podem consultar a situação do pagamento pelo aplicativo Carteira de Trabalho Digital ou pelo portal Emprega Brasil. Já quem ainda tem o pedido em análise deve acompanhar o processo pelo Meu INSS ou pela Central 135. Os benefícios aprovados posteriormente vão ser pagos nos próximos lotes. Claudimário Carvalho para a Voz do Brasil.
2: Estão abertos 5 editais do CNPq voltados para a equidade étnica, de raça e de gênero.
3: As chamadas também incentivam a produção de conhecimento sobre desigualdades.
2: Saiba quem pode participar e até quando é possível se inscrever na reportagem de Graziele Bezerra.
0: O Conselho Nacional de Desenvolvimento Científico e Tecnológico, CNPq, está com 5 chamadas públicas abertas, além de 2 projetos voltados ao tema da equidade étnica, racial e de gênero na ciência brasileira. O presidente do CNPq, Olival Freire Júnior, destacou o conteúdo dos editais.
6: E esses 5 editais, eles têm muito de ações tipicamente educacionais voltadas para a inclusão na área de ciência, tecnologia, engenharia, mas tem algumas ações que são voltadas especificamente para a produção de mais conhecimento, conhecimento novo, conhecimento de qualidade sobre esses problemas que têm que ser enfrentados, tanto quanto os problemas de saúde pública, os problemas do petróleo, os problemas da agricultura e tantos outros.
0: Com inscrições abertas até 10 de agosto, a chamada pública Asas para o Futuro é voltada para a inserção de mulheres de 15 a 29 anos no mercado de trabalho. Já a segunda edição da chamada Atlânticas está com inscrições até 30 de setembro e concederá bolsas no exterior para cientistas negras, indígenas, quilombolas e ciganas. Em outra vertente, o projeto Inspiração é destinado à formação de jovens negras na área da indústria da energia. O programa Lélia Gonçalves vai financiar pesquisas sobre desigualdades étnico-raciais. Também há um edital para fortalecer o Sistema Nacional de Promoção da Igualdade Racial. Serão desenvolvidos ainda projetos voltados para a rede de pesquisa em igualdade racial e para ações afirmativas do Instituto Rio Branco, com concessão de bolsas para pessoas negras candidatas aos concursos de ingresso na diplomacia. As informações completas e os editais estão em gov.br/CNPq. Reportagem Graziele Bezerra.
3: Estão abertas as inscrições para o edital BNDES Periferias Fortes Nordeste.
2: A iniciativa é voltada a organizações da sociedade civil que atuam em favelas e comunidades periféricas da região para atender a população que vive nesses locais.
7: O objetivo é fortalecer organizações da sociedade civil e coletivos ainda não formalizados que atuam em favelas e comunidades periféricas da região. Lançado em parceria com o Instituto Eclos, o edital vai selecionar 85 iniciativas nos estados de Alagoas, Bahia, Ceará, Paraíba, Pernambuco, Piauí, Rio Grande do Norte e Sergipe. As organizações selecionadas vão participar de uma jornada de desenvolvimento institucional executada pelo Instituto Eclos, com capacitações, mentorias especializadas, apoio à formalização e acesso a recursos financeiros de até R$100 mil, no caso das organizações de pequeno porte, e de até R$300 mil para as organizações de médio porte. É o que explica a chefe do Departamento de Inclusão Produtiva e Educação do BNDES, Celina Rangel Tura.
8: Vão receber recursos para desenvolver os projetos, que os planos de negócio que vão ser construídos a partir dessa capacitação e mentoria. O recurso é livre para onde essa instituição entende que vai fortalecer institucionalmente a sua capacidade de executar melhores projetos, captar mais recursos, e aí são vários objetivos que a gente quer.
7: Podem participar do edital BNDES Periferias Fortes Nordeste, organizações sem fins lucrativos formalizadas e coletivos ainda não formalizados, desde que tenham um histórico comprovado de atuação em seus territórios. As iniciativas devem promover benefícios para populações de baixa renda, principalmente em áreas como geração de emprego e renda, educação, saúde, esporte e justiça, entre outras. As inscrições estão abertas até o dia 12 de agosto no site eclos.org/periferias-fortes. Atenção para como se escreve Eclos: E-K-L-O-O-S. Reportagem André de Barros Lima.
3: A Defesa Civil Nacional reconheceu a situação de emergência em mais 77 cidades atingidas por desastres.
2: Podem obter reconhecimentos cidades que sofreram com secas ou fortes chuvas.
9: A maior parte dos municípios teve emergência declarada por estiagem. Já Icatu, no Maranhão, e Goiânia, em Pernambuco, foram castigadas por fortes chuvas, enquanto Piauí, em Minas Gerais, obteve o reconhecimento federal por queda de granizo. Cidades com reconhecimento federal de situação de emergência ou de estado de calamidade pública podem solicitar recursos ao Ministério da Integração e do Desenvolvimento Regional. A solicitação deve ser feita por meio do Sistema Integrado de Informações sobre Desastres. A Defesa Civil Nacional oferece uma série de cursos à distância para habilitar e qualificar agentes municipais e estaduais para o uso do sistema. Natália Kuzlik para a Voz do Brasil.
3: Autorizada a realização de concursos públicos para a Receita Federal e o Banco Central.
2: Juntas, as seleções vão oferecer 316 vagas para cargos de nível médio e superior. São 146 vagas para a Receita e 170 para o Banco Central.
3: Os editais devem ser lançados em até 6 meses.
2: O prazo mínimo entre a publicação do edital e a aplicação da primeira prova é de 2 meses.
3: E essas foram as notícias do Governo do Brasil.
2: Uma realização da Secretaria de Comunicação Social da Presidência da República.
3: Com produção da empresa Brasil de Comunicação.
2: E agora com as notícias do Poder Judiciário e do Congresso Nacional. Boa noite.
3: Boa noite e até amanhã.
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11: Judiciário. Tribunais devem prestar informações ao STF sobre pagamentos a magistrados.
12: STJ nega validade a testamento por e-mail sem assinatura e sem testemunhas.
11: Defeso eleitoral impõe limites a agentes públicos a 3 meses das eleições 2026.
12: Boa noite, eu sou Arthur Filho.
11: E eu sou Walter Lima.
12: Tribunais de 6 estados e do Distrito Federal têm até 48 horas para prestar informações ao Supremo Tribunal Federal sobre pagamentos a magistrados.
11: As decisões foram tomadas em vários processos diferentes de relatoria dos ministros Alexandre de Moraes, Flávio Dino, Cristiano Zanin e Gilmar Mendes. Repórter Marcelo Della Libera.
13: O documento assinado nesta segunda-feira, os ministros determinaram que os presidentes dos tribunais de justiça do Distrito Federal, Goiás, Maranhão, Paraná, Rio de Janeiro, Rio Grande do Norte e Rondônia prestem informações detalhadas sobre os valores e verbas pagas a magistrados da ativa, aposentados e pensionistas nos meses de abril, maio, junho e julho deste ano, com a discriminação das verbas remuneratórias e indenizatórias. Também deverão encaminhar cópias das folhas de pagamento referentes a esse período. Nas 3 ações, os ministros citaram uma notícia divulgada pela imprensa nesta segunda-feira, segundo a qual alguns tribunais teriam autorizado pagamentos remuneratórios e indenizatórios em desacordo com os parâmetros definidos pelo Supremo. Diante dessas informações, a Corte determinou a adoção imediata de providências para verificar eventual descumprimento da própria decisão.
12: E-mail sem assinatura e sem testemunhas não pode ser reconhecido como testamento particular.
11: Essa conclusão é do STJ. Fátima Uchoa.
14: Um homem pediu a abertura, o registro e o cumprimento de suposto testamento contido em mensagem eletrônica programada para ser enviada 2 dias após a morte da remetente, que havia tirado a própria vida. No texto, ela manifestava o desejo de destinar aplicações financeiras a ele, amigo próximo, e parte dos recursos à entidade de caridade. A Justiça de São Paulo extinguiu o processo sem resolução do mérito. A 3ª turma do STJ manteve essa decisão, considerando que, embora seja possível flexibilizar algumas formalidades dos testamentos particulares para preservar a vontade do testador, isso não é possível sem assinatura ou outro meio seguro que confirme a autoria e validade do documento. O relator foi o ministro Moura Ribeiro.
12: Defesa eleitoral impõe limites a agentes públicos.
11: As regras começam a valer faltando 3 meses para as eleições 2026. Mariana Fabre.
15: Entraram em vigor no último sábado, 4 de julho, as principais restrições destinadas a agentes públicos no chamado defesa eleitoral. As regras para a administração pública buscam assegurar a igualdade de oportunidades entre as candidaturas. Está proibido nomear, contratar, dispensar sem justa causa ou transferir servidores públicos, transferir voluntariamente recursos da União aos estados e dos estados aos municípios, fazer publicidade institucional e pronunciamentos em rede de rádio e TV, contratar shows para inauguração de obras e nem comparecer a essas inaugurações. Canais oficiais também precisam omitir nomes, imagens ou slogans de autoridades que estejam em campanha eleitoral. As regras completas estão em tse.jus.br.
12: Legislação e jurisprudência trabalhista buscam combater a discriminação contra trabalhadores que sofrem com o alcoolismo. Além de comprometer o desempenho profissional, a saúde física e mental, a doença pode resultar em dispensa discriminatória.
11: Embora a dependência possa evoluir de forma silenciosa, ela causa a diminuição da produtividade, faltas repetidas sem justificativas, violência como assédio moral e agressões e aposentadoria precoce.
12: Quando a empresa tem conhecimento da condição, a demissão pode ser considerada discriminatória, de acordo com a súmula 443 do Tribunal Superior do Trabalho.
11: Só em 2025, dos mais de 522 mil processos julgados no TST, 3.641 foram sobre esta situação.
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12: A você, uma boa noite.
11: E até amanhã.
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18: Eu sou Paula Groba.
19: E eu sou Ricardo Nakaoka.
18: E estes são os destaques de hoje do Jornal do Senado, que começa agora.
19: Plenário analisa pena maior para violência sexual digital contra crianças.
18: Violência contra jornalistas nas eleições preocupa especialistas.
19: Prorrogadas MPs que tratam da taxa das blusinhas e de subsídios aos combustíveis.
18: Boa noite.
19: Boa noite.
18: Garantir mais recursos para ações voltadas à infância e à adolescência pode passar a ser uma prioridade no orçamento público.
19: A Comissão de Direitos Humanos do Senado aprovou um projeto que inclui políticas para crianças e adolescentes entre os investimentos obrigatórios das emendas de bancada estadual. Os detalhes com o repórter Rodrigo Rezende.
20: As emendas de bancadas estaduais são recursos do orçamento direcionados coletivamente por deputados e senadores de um mesmo estado para áreas consideradas prioritárias. A lei já prevê uma lista de setores preferenciais e um projeto da senadora Damaris Alves, do Republicanos do Distrito Federal, aprovado na Comissão de Direitos Humanos, inclui políticas públicas para crianças e adolescentes entre as urgências. O relator, senador Eduardo Girão, do Novo do Ceará, foi favorável ao projeto. Ele teve seu relatório lido na CDH pelo senador astronauta Marcos Pontes, do PL de São Paulo.
21: Ao prever expressamente as políticas públicas direcionadas a crianças e adolescentes nas ações prioritárias das emendas de bancada estadual, a proposição corrige lacuna significativa e assegura a alocação de recursos indispensáveis à promoção da dignidade e desenvolvimento pleno desse grupo vulnerável.
20: O projeto segue para análise da Comissão de Assuntos Econômicos.
18: A proteção de direitos humanos de crianças e adolescentes também foi tema de um debate na comissão.
19: Os convidados discutiram medidas para aprimorar as políticas públicas voltadas à infância e à juventude. Repórter César Mendes.
22: No debate da Comissão de Direitos Humanos, Juliana de Souza Nunes, do Instituto Mãos Solidárias, que atua no Distrito Federal, contou um pouco da sua própria história de vítima de violência.
23: Eu fui abusada pelo meu padrasto. O delegado, ele me olhou e falou o seguinte para mim: você sabe que seu padrasto, ele pode sair. Sabe o que eu senti naquele momento? Que não tinha proteção.
22: A senadora Damaris Alves, do Republicanos do Distrito Federal, revelou ter sido ela também vítima de violência infantil.
23: A violência
1: violência que sofremos na infância, ela não nos define, são as nossas escolhas. Eu também sou sobrevivente da violência.
22: Para a juíza Cati do Prado, o maior desafio do Brasil na proteção de crianças e adolescentes é transformar o sistema normativo em direitos efetivamente vividos. Renato Godoy, do Instituto Alana, defendeu a aprovação do projeto da deputada Laura Carneiro, do PSD do Rio de Janeiro, que assegura o direito das crianças à natureza, em análise na Comissão de Meio Ambiente.
4: E o Senado pode dar um novo passo no combate à violência sexual contra crianças e adolescentes na internet. Os senadores analisam nesta terça-feira um projeto que endurece as penas para esses crimes, inclusive quando há uso de inteligência artificial, e cria novos instrumentos para acelerar as investigações.
19: Outro projeto em análise no plenário nesta semana amplia a divulgação do Ligue 180, canal de atendimento e denúncia de casos de violência contra a mulher. A reportagem é de Pedro Pincer.
5: O Senado pode votar esta semana uma proposta que prevê punições mais duras para a violência sexual digital contra crianças e adolescentes, inclusive nos casos em que é utilizada a inteligência artificial. A pena atual para quem adquire, possui ou armazena material com violência sexual é de 1 a 4 anos de reclusão e multa. O projeto aumenta essa punição para 3 a 6 anos de reclusão e multa. A senadora Damaris Alves, do Republicanos do Distrito Federal, deu mais detalhes.
1: Nós vamos dar com esse projeto poder aos policiais de retirar imediatamente essa live do ar. Nós vamos dar poder com esse projeto que o agente policial, o delegado, imediatamente haja na hora de identificar uma imagem no mundo online de abuso de violência sexual contra criança e adolescente.
5: Também pode ser votada a proposta que estabelece diretrizes para as atividades de inteligência no Brasil, definindo conceitos, funções e procedimentos para obtenção, análise e disseminação de informações. Outros itens na pauta da semana tratam da transferência automática do valor da pensão alimentícia diretamente para a conta do beneficiário ou do seu representante legal, da obrigatoriedade da divulgação do serviço telefônico de denúncias de violência contra a mulher, o Ligue 180, e de um acordo de coprodução cinematográfica entre Brasil e China.
4: E o presidente do Senado, Davi Alcolumbre, prorrogou por mais 60 dias a validade de 2 medidas provisórias editadas pelo governo federal. Uma delas acaba com o imposto de importação sobre compras internacionais de até $50, conhecido como taxa das blusinhas.
19: A outra concede subvenções a produtores e importadores de combustíveis derivados de petróleo. Com a prorrogação, o Congresso terá até o fim de setembro para votar as duas propostas.
4: A segurança dos jornalistas na cobertura das eleições gerais de 2026 foi debatida no Conselho de Comunicação Social do Congresso.
19: A audiência destacou as medidas de proteção desses profissionais. Repórter Patrícia Oliveira.
6: Os participantes enfatizaram o ambiente hostil que marca a atuação da imprensa nesse período dentro e fora das redes sociais. Entre 2010 e 2022, ao menos 35 jornalistas foram assassinados no Brasil. O repórter Pedro Rafael Vilela destacou que nas coberturas eleitorais, muitas ameaças partem dos próprios políticos e assessores.
24: É retirar assuntos da agenda pública por meio da intimidação, por isso que a violência contra jornalistas tem essa dimensão política, né? Ela busca restringir a circulação de informações de interesse coletivo.
6: Daniele Reis, do Observatório da Violência contra Jornalistas, detalhou o protocolo de recebimento de denúncias e investigação dos crimes.
25: Ele institui procedimentos de preservação de prova, inclusive as provas digitais, de escuta adequada, de sigilo das fontes, com vistas à redução da impunidade.
6: Para registrar violações à liberdade de imprensa, as denúncias podem ser enviadas diretamente pelos canais oficiais do Ministério da Justiça e Segurança Pública.
4: O senador Eduardo Girão, do Novo do Ceará, defendeu a revisão da legislação sobre as bets e medidas mais rígidas para conter a expansão das apostas. Segundo ele, o crescimento do setor tem provocado graves impactos sociais e econômicos e a proibição da atividade seria a forma mais eficaz de proteger a população.
19: Os impactos das apostas esportivas no Brasil foram debatidos em audiência pública conjunta das Comissões de Direitos Humanos e de Assuntos Sociais. De acordo com o parlamentar, o encontro reuniu representantes do governo, especialistas e entidades da sociedade civil para discutir medidas de enfrentamento aos prejuízos causados pelas bets.
0: Infelizmente, falta de aviso não foi. Nós votamos contra, fomos minoria, mas temos que consertar. O Senado tem que consertar isso, no meu modo de entender, proibindo a jogatina, qualquer que seja, no nosso território nacional.
4: Já o senador Romário, do PL do Rio de Janeiro, defendeu por videoconferência a aprovação da PEC, que acaba com a escala de trabalho 6x1.
19: O parlamentar, que acompanha a Copa do Mundo nos Estados Unidos, disse que não se licenciou do mandato para poder votar a favor da proposta, caso ela entre na pauta do plenário do Senado.
4: Todos os anos, milhares de peregrinos percorrem a pé ou de bicicleta o caminho da fé em direção ao Santuário de Aparecida. Agora, esse percurso passa a ter reconhecimento oficial como roteiro turístico.
19: A lei sancionada pelo governo e de autoria do senador astronauta Marcos Pontes fortalece o turismo religioso, cultural e rural em mais de 70 cidades de Minas Gerais e São Paulo. Os detalhes com o repórter Henrique Nascimento.
2: O Caminho da Fé agora é reconhecido oficialmente como roteiro turístico. A rota reúne mais de 70 cidades de Minas Gerais e de São Paulo e tem como destino o Santuário Nacional de Nossa Senhora Aparecida, em Aparecida, no interior paulista. A lei teve origem em projeto do senador astronauta Marcos Pontes, do PL de São Paulo. Para ele, o reconhecimento pode atrair investimentos e melhorar a estrutura para os peregrinos.
3: Isso vai atrair investimentos para essas cidades, mais negócios, mais possibilidades de desenvolvimento. Nós vemos na Europa o caminho de Compostela e por que não a gente ter todo esse desenvolvimento no nosso país também.
2: O ramal principal começa em Águas da Prata, passa por cidades mineiras e paulistas e segue até Aparecida. Segundo a Polícia Rodoviária Federal, cerca de 39 mil romeiros passaram pela rodovia Presidente Dutra em 2025, no feriado de Nossa Senhora Aparecida.
19: Edição de Paula Groba e trabalhos técnicos de João Lira. O Jornal do Senado fica por aqui. Acompanhe agora as notícias da Câmara dos Deputados. Boa noite.
4: Boa noite e até amanhã.
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7: Avança a proposta sobre a adaptação de moradias às pessoas com deficiência.
8: Comissão aprova prioridade para cidades atingidas por eventos climáticos.
7: Deputados analisam criação de Força Nacional para o combate a desastres.
9: Boa noite. Projeto que institui agrupamento especial de bombeiros para combater catástrofes avança na Câmara. A repórter Maria Neves tem as informações.
26: A Comissão de Segurança Pública da Câmara aprovou o projeto do deputado Lúcio Moschini, de Rondônia, que institui uma Força Nacional Integrada de Combate a Emergências. Essa força será composta por bombeiros militares estaduais que deverão receber treinamento especializado para enfrentar qualquer tipo de desastre. Pelo texto aprovado, a Mobilização Nacional de Resposta Integrada em Desastres funcionará em regime de cooperação entre a União e os estados. Assim como ocorre atualmente com a Força Nacional de Segurança Pública, a Unidade Especial de Bombeiros deverá ser acionada pelo governador do estado atingido pela catástrofe. A atuação do grupo também poderá ser solicitada por um ministro de estado. Como explica Lúcio Moschini, o objetivo da proposta é equipar o país com um grupo de socorro treinado e com comando centralizado, capaz de dar respostas rápidas em casos de emergências.
27: Essa instituição, ela tem que ter CNPJ, ela tem que ter estrutura organizacional, ela tem que ter treinamento, tem que ter comandante e não precisa fazer nenhum concurso. Basta que os estados se habilitem para fazer parte dessa Força Nacional, envie seus membros, esses membros serão treinados dentro de uma instituição totalmente regulamentada, com hierarquia, e quando sim houver a necessidade, essa Força Nacional será acionada, vai tomar as providências necessárias de acordo com o desastre.
26: Ainda de acordo com o projeto aprovado, a gestão e o treinamento do grupo serão compartilhados entre os Ministérios da Integração, do Meio Ambiente e da Justiça e Segurança Pública. O financiamento virá de recursos do Fundo Nacional de Segurança Pública, do orçamento do PrevFogo, que é o Centro Nacional de Prevenção e Combate aos Incêndios Florestais, e do Sistema Nacional de Defesa Civil. Na Comissão de Segurança Pública, o relator, deputado delegado Bruno Lima, de São Paulo, promoveu pequenas mudanças no texto. Dentre elas, alterou o nome do Grupamento Especial de Bombeiros. O texto inicial previa Brigada de Mobilização Nacional. Foi o relator que propôs renomear o grupo para Mobilização Nacional de Resposta Integrada em Desastres. Segundo o delegado Bruno Lima, a alteração visa adequar a iniciativa à realidade federativa e ao Sistema Nacional de Proteção e Defesa Civil. O projeto ainda passará pela análise de 4 comissões da Câmara. Se aprovado, terá de passar também pelo Senado antes de virar lei. Da Rádio Câmara de Brasília, Maria Neves.
16: Meio Ambiente.
7: Comissão aprova a proposta que prioriza municípios atingidos por desastre climático em emendas de bancadas. Vamos saber mais sobre a matéria com a repórter Júlia Lopes.
10: A Comissão de Integração Nacional e Desenvolvimento Regional da Câmara dos Deputados aprovou o projeto de lei complementar que determina prioridade nas emendas de bancada estadual ao orçamento federal para os municípios atingidos por calamidades climáticas reconhecidas pela Defesa Civil Estadual nos últimos 5 anos. As emendas de bancada são destinadas a projetos estruturantes nos estados e no Distrito Federal. Pelo texto aprovado, os recursos poderão ser direcionados a obras de infraestrutura mais resilientes, com uso de tecnologias inovadoras, sistemas eficientes de drenagem, materiais mais duráveis e soluções de energia limpa, reduzindo os impactos de eventos climáticos extremos. O relator do projeto, deputado Gabriel Nunes, do PSD da Bahia, destacou a importância da correta distribuição desses recursos para fortalecer os municípios mais vulneráveis.
11: Os municípios afetados com problemas climáticos têm diversos problemas para enfrentar. E, naturalmente, a celeridade dos recursos faz com que os prefeitos possam planejar, né, a reconstrução do seu município, possa fazer com que os recursos cheguem na ponta.
10: A proposta também ressalta que infraestruturas adaptadas às novas realidades climáticas ajudam a proteger vidas e patrimônios, além de atrair investimentos, gerar empregos e fortalecer o desenvolvimento local. Em janeiro deste ano, o Ministério da Integração e do Desenvolvimento Regional reconheceu a situação de emergência em 137 cidades afetadas por desastres, como estiagem, seca, vendavais, granizo, inundações e incêndios florestais. O Ministério lembra que municípios com reconhecimento federal de emergência ou calamidade pública podem solicitar recursos para ações de defesa civil por meio do Sistema Integrado de Informações sobre Desastres. A proposta altera a Lei Complementar 210 de 2024, que trata da apresentação e execução das emendas ao orçamento, e agora segue para análise na Comissão de Finanças e Tributação. Da Rádio Câmara de Brasília, Júlia Lopes.
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16: Ciência e tecnologia.
9: Helder Salomão, do PT do Espírito Santo, manifesta apoio ao projeto que proíbe as apostas esportivas online, conhecidas como bets. O parlamentar alega que esse tipo de jogo provoca endividamento, dependência psicológica e problemas de saúde mental.
7: Na avaliação de Helder Salomão, a regulamentação das plataformas digitais é um passo importante para combater práticas que prejudicam as famílias brasileiras. Para ele, a regulação das redes sociais não restringe a liberdade de expressão, mas coíbe o cometimento de crimes digitais.
9: Sargento Faur, do PL do Paraná, também critica as apostas online e ressalta que votou contra a proposta que regulamentou o setor. Segundo o parlamentar, as bets provocam o endividamento e prejuízos financeiros para muitas famílias brasileiras.
7: Sargento Faur alerta ainda para os riscos do jogo compulsivo. O deputado orienta pessoas com sinais de dependência a buscar ajuda profissional.
16: Educação.
9: Ranieri Paulino, do Republicanos, defende a criação da Universidade Federal do Brejo, com sede em Guarabira, na Paraíba. Segundo ele, a instituição atenderia uma demanda histórica da região e pode ampliar o acesso ao ensino superior público, além de impulsionar o desenvolvimento local.
7: Ranieri Paulino propõe ainda que o Hospital Regional Antônio Paulino Filho funcione como hospital-escola. Ele argumenta que a iniciativa contribui para qualificar o atendimento no SUS e ampliar a oferta de médicos e enfermeiros no interior da Paraíba.
16: Habitação.
9: A Comissão da Câmara aprova a proposta que prioriza a adaptação de moradias para pessoas com deficiência em programas habitacionais. A repórter Sofia Peçanha tem mais informações sobre a iniciativa.
1: A Comissão de Defesa dos Direitos das Pessoas com Deficiência aprovou o projeto que sugere moradias extras para pessoas com deficiência em caso de alta demanda em programas habitacionais. A proposta altera o Estatuto da Pessoa com Deficiência, que anteriormente priorizava a pessoa com deficiência ou seu responsável na aquisição de imóvel para moradia própria, sendo reservados no mínimo 3% das unidades habitacionais. O autor do projeto, o deputado Fausto Júnior, do União do Amazonas, entende que não se trata apenas do direito à moradia, mas sim do direito à moradia digna, ou seja, um lar que seja seguro, saudável, habitável e acessível em todos os aspectos. O projeto sugere que a alteração não modifica o percentual mínimo de 3% estabelecido por lei, já que cada programa habitacional apresenta demandas específicas. O texto alerta que o aumento desse percentual poderia gerar custos desnecessários aos entes federativos, sem garantir que todas as necessidades fossem efetivamente atendidas. Dessa forma, a medida propõe que, caso haja demanda superior ao mínimo estabelecido, o responsável pelo programa habitacional promova as adaptações necessárias em unidades já construídas ou em construção, garantindo assim que todas as pessoas com deficiência interessadas sejam atendidas. O deputado Duarte Júnior, do Maranhão, relator na comissão, reforçou que em relação a edificações multifamiliares, o estatuto já prevê que a pessoa com deficiência e seu responsável tenham acessibilidade garantida nas áreas de uso comum e nas unidades habitacionais.
15: Garantir que essas construções sejam acessíveis. Mais recentemente a gente aprovou algumas alterações no programa Minha Casa Minha Vida e um ponto que foi inserido foi exatamente esse, para que tivesse a certeza inequívoca de que essas construções fossem acessíveis e as pessoas com deficiência, no caso das moradias verticais, nos prédios, pudessem ter ali os primeiros andares, os térreos, priorização das pessoas com deficiência.
1: O direito à moradia é um direito social assegurado pela Constituição Federal e pela Declaração Universal dos Direitos Humanos da ONU, que abrange diversos fatores, como habitabilidade, acessibilidade, localização adequada, infraestrutura, dentre outros. Agora, o projeto que sugere moradias extras para pessoas com deficiência em caso de alta demanda em programas habitacionais segue para a Comissão de Constituição e Justiça. Da Rádio Câmara de Brasília, Sofia Peçanha.
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16: Votação.
7: Fernanda, meu
5: Kiona, do PSOL do Rio Grande do Sul, critica parte da oposição por obstruir a votação do projeto que tipifica o crime de misoginia. A deputada considera que a medida é um instrumento de combate à violência e ao discurso de ódio contra as mulheres.
9: Fernanda Melchiona também cobra o avanço de outras pautas em tramitação no Congresso, como a instalação da CPMI sobre o Banco Master e a votação do projeto que prevê a redução da escala de trabalho. Para ela, essas propostas respondem a demandas relevantes da sociedade.
5: Ismael, do PL de Santa Catarina, manifesta preocupação com a proposta que cria o crime de misoginia. Na avaliação do deputado, a redação da proposta pode gerar interpretações amplas e afetar direitos como a liberdade de expressão religiosa, de consciência e de ensino.
9: Ismael defende, então, o fortalecimento das políticas de prevenção e enfrentamento à violência contra as mulheres, com ampliação da rede de acolhimento, capacitação de agentes públicos, produção de dados, apoio às vítimas e campanhas de conscientização.
5: Carla Dixon, do PL do Rio Grande do Norte, defende projeto que cria o auxílio financeiro mensal para mães atípicas. Na explicação da deputada, a medida oferece apoio financeiro às mães que deixam o trabalho para cuidar de filhos que exigem acompanhamento permanente.
9: Carla Dixon acrescenta que o benefício seria concedido independentemente do benefício de prestação continuada, o BPC. Para ela, a medida reconhece as dificuldades enfrentadas pelas famílias atípicas e amplia a rede de proteção a essas mães.
16: Transportes.
5: Carros com mais de 5 anos de fabricação poderão ser obrigados a passar por vistoria periódica. O repórter José Carlos Oliveira tem detalhes da proposta.
18: A Câmara dos Deputados analisa o projeto de lei que estabelece a vistoria veicular periódica para carros com mais de 5 anos de fabricação. Atualmente, essa vistoria é exigida apenas em ocasiões específicas, como durante a venda do veículo. A proposta consolida no Código de Trânsito Brasileiro várias regras que hoje estão dispersas em resoluções do CONTRAN, o Conselho Nacional de Trânsito. A vistoria passaria a integrar a verificação de itens de segurança com o controle de emissão de poluentes e ruídos. Também seria exigida em casos de recuperação de veículo roubado e suspeita de clonagem. A condução de veículos sem vistoria obrigatória ou com laudo de reprovação se tornaria infração grave na carteira de habilitação, com multa de R$ 195 e retenção do carro até a regularização. A proposta é do deputado Fausto Pinato, que rebate algumas críticas que o texto recebeu nas redes sociais.
20: Quando eu propus esse projeto, a intenção nunca foi onerar o cidadão mais pobre ou mais rico. O problema é que eu mexi numa ferida sem querer, né? Ter um comércio de autopeça de carros mais velhos nisso e mexeu com pessoas realmente que está ligada ao crime organizado, principalmente na questão de autopeça e roubo de veículos. Então eu queria dizer ao cidadão, aquele cidadão mais pobre não onera nada.
18: A proposta de vistoria periódica para veículos com mais de 5 anos de fabricação foi aprovada na Comissão de Viação e Transporte, com ajustes feitos pelo relator deputado Cezinha de Madureira, do PSD de São Paulo. O texto está em análise agora na Comissão de Constituição e Justiça. Da Rádio Câmara de Brasília, José Carlos Oliveira.
16: 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Justiça.
9: Projeto de Paulo Soares, do Podemos de São Paulo, endurece o combate à corrupção sistêmica. A proposta, segundo ele, prevê a responsabilização de agentes públicos e de pessoas envolvidas em esquemas de corrupção, com penas que podem chegar a 20 anos de prisão.
5: O parlamentar afirma que a iniciativa fortalece os mecanismos de transparência e fiscalização no poder público. Paulo Soares também defende a apuração de denúncias de corrupção e diz que pretende atuar no Congresso em defesa do combate aos desvios de recursos públicos.
9: Chico Alencar, do pessoal do Rio de Janeiro, sugere o endurecimento das regras sobre a guarda de dinheiro em espécie por agentes públicos. O deputado sustenta que valores elevados encontrados em operações policiais levantam suspeitas sobre a origem dos recursos.
5: Para Chico Alencar, a manutenção de grandes quantias de dinheiro em espécie, principalmente em períodos eleitorais, compromete a transparência da administração pública. Ele considera que a medida fortalece o combate à corrupção e aumenta a transparência na atuação de agentes públicos.
9: O Tony de Paula, do PSD do Rio de Janeiro, defende as investigações sobre supostos recursos do Banco Master destinados ao financiamento de um filme sobre Jair Bolsonaro. Ele diz que é necessário esclarecer a origem, a destinação e a aplicação dos valores envolvidos.
5: O Tony de Paula reforça que as investigações devem alcançar todos os agentes políticos, independentemente de posicionamento ideológico. Ele também manifesta confiança na condução do caso pelo ministro André Mendonça e defende a transparência na apuração dos fatos.
16: Segurança Pública.
9: Messias Donato, do União do Espírito Santo, defende o enquadramento das facções criminosas, como o PCC e o Comando Vermelho, como organizações terroristas, frente à decisão do governo estadunidense de sancionar cidadãos e empresas brasileiras ligadas a esses grupos.
5: Na opinião de Messias Donato, a medida é urgente para sufocar os negócios ilícitos dessas organizações no país. O congressista critica ainda a relutância do governo brasileiro em classificar como terrorismo as táticas de pânico e de submissão que esses grupos impõem à sociedade.
9: Termina agora o Jornal Câmara dos Deputados, produzido pela Rádio Câmara, com trabalhos técnicos de Everson Urani e apresentação de Val Monteiro e Márcio Aquilissardi. Uma boa noite para você.
5: Você fica com as notícias do Tribunal de Contas da União. Boa noite.
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0: O Tribunal de Contas da União avaliou o serviço digital de seguro-desemprego para trabalhadores formais. A auditoria identificou limitações no atendimento ao público.